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0: 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Estas coisas estão acontecendo na Igreja Pentecostal Deus é Amor.
1: O Espírito Santo de Deus, ele me mostra que uma pessoa da revelação do céu, o Senhor me mostra que o diabo te toma com uma ansiedade e chega até te faltar o ar. O inimigo lança essa ansiedade em você, parece que você vai morrer. Aonde está essa pessoa? Vem aqui na frente. Aleluia. Faz tempo que a senhora sente isso? Faz tempo que a senhora sente isso? 8 anos? A senhora crê no milagre?
2: Creio.
1: Feche os seus olhos. Espírito de Deus toca sobre a vida dela. Ela nunca mais vai sentir isso. O Senhor vai tocar sobre a vida dela, ela vai ser livre disso. Toca do alto da cabeça até as pontas dos pés. E que essa ferramenta de Satanás venha ser destruída e o teu nome venha ser glorificado aqui agora. Em nome de Jesus. Amém. Recebe o milagre de Deus.
2: Senhor, irmão, meu nome é Claudineia. Então eu fui na sexta-feira da libertação. Eu tinha muito problema no meu estômago. Ficava estufado. Tudo que eu comia me fazia muito mal. E eu tive na campanha de libertação e através da revelação que o pastor revelou, eu fui curada, irmão. Em nome do Senhor Jesus, eu fui curada do estômago, graças a Deus. Não sinto mais nada. Eu como, não me faz mal mais. E era essa bênção que eu queria contar, esse testemunho, né?
3: A paz do Senhor, meus irmãos, a paz do Senhor. Aqui quem fala é o irmão Valdemir da Silva dos Anjos, morador aqui da cidade de Palmeira, Paraná. Irmãos, estou aqui para contar um grande testemunho, edificar, né, as bênçãos, milagres que Deus faz em nossas vidas todos e todos os dias, né? Mas essa aqui é uma recente agora, que Deus me deu a cura, né? Então eu tenho que contar para edificar a fé. Dia 29 de setembro, eu comecei com dores fortes. Para mim era meu estômago, meus irmãos, que tinha comido alguma coisa, mas não era. Fui trabalhando, eu sou motorista de caminhão, né? Fui trabalhando, viajando, e dor foi aumentando. Chegou dezembro, meus irmãos, dia 29 de dezembro, fui para Mato Grosso e voltei. Cheguei aqui na minha casa, não estava aguentando descer do caminhão. Mas mesmo assim a gente teima, né? A gente também é teimoso. Vim para casa, quando foi meia-noite eu não aguentei mais, de dor, eu

0: gemia de dor, gemia, pedindo a misericórdia de Deus. Então minha esposa acordou meu pai que mora aqui na frente e me levou para o hospital. Lá já fui internado e já o minha diabetes estava alterado, que eu nem sabia que tinha, estava quase em 700, estava entrando em coma. Já tinha corroído meu intestino, a perda do intestino, já atacou meu pulmão, meu rim, atacou tudo através do diabetes. Minha visão estava já oscilando. Mas Deus, ele é tremendo. Deus, ele é tremendo, né? Uns dias antes, meus irmãos, eu fui revelado que eu ia passar pelo vale da sombra da morte, mas Deus não ia deixar eu perecer, é só para mim ficar firme. E foi isso que aconteceu. Mas eu lembrei que Deus tinha falado. Gemi, tremia de dor, mas eu lembrei o que Jó passou, né? Eu não blasfemei, fiquei firme, firme, né? Em janeiro, passou janeiro, virado de ano, tudo. O pastor Donizete, aqui de Palmeira, veio fazer uma visita para mim aqui na minha casa e fez uma oração para mim, tremendo. Deus usou ele, que Deus estava me dando sapato de fogo para me pisar na cabeça do diabo, que essa enfermidade Deus ia tirar. E assim foi, meus irmãos. Eu comecei orando, pedindo a Deus, né? E tomando, meus irmãos, insulina, 2 de manhã, 1 hora do almoço, 2 de noite, injeção, injeção, injeção todo dia. Eu falava, Senhor, eu preciso viajar, como que eu vou viajar com isso aí? Né? Mas Deus, ele é misericordioso, né? Deus, ele é tremendo, tem a hora certa para tudo, né? Eu não desisti, não reclamei, só pedia para o Senhor. Chegou fevereiro, dia 17 de fevereiro é meu aniversário. Dia 15 de fevereiro, num domingo, eu fui para a igreja, né, pedindo a Deus, pedindo forças, né? E ali firme, dia 15 de fevereiro, Deus usou um vaso, revelando que Deus estava me dando a cura ali, e Deus me deu esse presente da cura, né, do diabetes, que eu podia fazer a prova e levar lá pro meu médico e falar, tá aqui, que nosso Deus vive, nosso Deus cura. Basta nós edificar, pôr a nossa fé em prática, pagar o preço. Se ajoelhar, agradecer a Deus, jejuar, fazer campanha, fazer propósito. Que nosso Deus cura, nosso Deus faz milagre. Nosso Deus é o Deus de ontem e hoje e eternamente. Nosso Deus vive. Então, meus irmãos, fica aqui o meu testemunho para edificar a fé de muitos, que Deus é maravilhoso, não existe câncer, não existe diabetes, não existe nada para nosso Deus impossível. Para medicina existe, para médico existe. O médico falava para mim, ó, você vai ter que tomar insulina o resto da vida, isso não tem cura. Eu falei, tem, Deus cura. Ele até riu, mas só que com Deus não tem dessa. Deus é o Deus do milagre. Fica aí meu testemunho para edificar a fé de muitos. Tá bom, meus irmãos? Esse é meu testemunho, agradecendo a Deus, né, pela honra e a glória do Senhor. Estou curado do diabetes. Passei pelo vale da sombra da morte, mas Deus não deixou perecer e me deu a cura, presente do meu aniversário. É isso aí, meu testemunho fica aí. Um abraço a todos e Deus abençoe a todos. Deus abençoe o pastor Donizete que vem orar aqui por mim. Um abraço, a paz do Senhor a todos.
1: O Espírito Santo de Deus, ele me mostra aqui uma pessoa que do lado direito a sua visão está muito fraca e o Senhor está tocando na tua visão aqui hoje. Aonde está essa pessoa? Meu Deus, lá levantou a mão. Pode receber de Deus. Pode glorificar a Deus.
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3: Aos acordes musicais destas belíssimas canções, sobe aos céus do Brasil, chega ao seu rádio receptor mais um programa A Voz da Libertação. Programa esse que pertence à Igreja Pentecostal Deus e Amor, sede mundial, está localizada na Avenida do Estado, número 4568, no bairro da Liberdade, estado de São Paulo, capital Brasil, responsabilidade mundial, irmã Irene Miranda. Em Ponta Grossa, sede estadual, está na rua Nita Garibaldi, número 100, no bairro Nova Rússia, pastor local, presbítero Amadir Lemos, e hoje apresentando o programa Voz da Libertação, programa esse que pertence a essa igreja maravilhosa, seu irmão e amigo em Cristo, jovem Emanuel Batista. Quero desejar a você que está me ouvindo uma

0: Excelentíssima noite, e não há como ser excelentíssima sem a graça, sem a misericórdia, sem o amor, sem a presença de Deus. Eu desejo e felicito a você uma ótima noite, uma ótima quarta-feira. Que Deus abençoe esse restante de dia. Que Deus abençoe sua noite de sono, que você possa ter uma boa noite de descanso, a você que está voltando do trabalho, que você possa ter uma boa jornada de trabalho, a você que está de repente indo trabalhar, que enfim, que Deus venha lhe agraciar, que Deus abençoe você que está viajando, que Deus abençoe sua volta, sua ida, seu retorno, ou de repente você que está retornando, que Deus também abençoe seu retorno, a você que está me ouvindo, enfim, que Deus abençoe a sua noite. Eu quero começar esse programa e eu não posso começar sem antes orar pela sua vida, orar pela sua casa, orar pela sua família. Do programa Voz da Libertação, nós chegamos no momento importante, no momento da oração. Ore por mim, eu oro por você e nós oramos uns pelos outros, como manda a palavra de Deus. Vamos orar.
1: Clamo ao Senhor, Deus meu, ouve minha oração.
0: Senhor, nos colocamos neste momento na sua presença, crendo na tua presença, crendo que a sua presença é real, crendo, meu Deus, que o Senhor está conosco em todos os momentos das nossas vidas, até nos momentos de maior dor, até nos momentos em que somos provados, até o momento, meu Deus, em que nós enfrentamos dificuldades, problemas, o Senhor está conosco. Obrigado, meu Pai, por não nos abandonar, mesmo quando tudo fica difícil. Obrigado por não nos abandonar, mesmo quando nós falhamos, o Senhor permanece fiel, o Senhor não quebra suas promessas, o Senhor não quebra sua palavra. Eu não lhe agradeço agora pelo que o Senhor fez por mim, o que o Senhor vai fazer, mas eu quero lhe agradecer por ser quem tu és, Senhor. Obrigado por ser Deus, Senhor. Obrigado por ser fiel, obrigado por ser santo, obrigado por ser justo, mas obrigado porque o Senhor é misericordioso e grandes são as misericórdias do Senhor. Aliás, elas são tão grandes, meu Deus, que são a causa de não sermos destruídos, consumidos. Senhor, eu clamo agora e eu peço que a misericórdia do Senhor alcance a tantos que nos ouvem. Senhor, que o Senhor alcance a tantos, sejam eles, estejam eles dentro da sua, na sua presença, ou estejam eles afastados, estejam eles, ó Pai, talvez perdidos no caminho, eu peço que o Senhor venha alcançá-los, resgatá-los. Eu oro por pessoas, meu Deus, que se afastaram do evangelho, e quando, Senhor, neste momento encontram-se sem forças para retornar, sem forças para tomar uma decisão, sem forças para se levantar e se reerguer, ó Pai. Senhor, eu clamo a Ti agora para que o Senhor visite e que o Senhor dê força por meio dessa pregação, por meio desta programação, que o Senhor fortaleça, que o Senhor cure, que o Senhor liberte, que o Senhor transforme. Senhor, use a minha pequena pessoa, que eu diminua e que o Senhor cresça, em nome de Jesus. Amém, Senhor.
2: Senhor, traz o consolo através do seu Espírito Santo. E o Senhor sopra do seu consolo sobre toda a igreja. Receba pela fé agora. Seja abraçado pelo Senhor, que te ama, que deu a sua vida por você.

0: Que Deus abençoe a sua vida, uma boa noite, uma ótima quarta-feira. Eu quero cumprimentar novamente, lhe recepcionar, lhe dar as boas-vindas. Olha, porque você é especial e nós temos o prazer de estar com você, de ter você aqui conosco e também de estar entrando na sua casa, no seu lar. Visto que estamos entrando em um espaço alheio, eu quero pedir licença, posso entrar na sua casa, posso entrar no seu lar? Posso fazer companhia a você, posso lhe acompanhar durante estes poucos minutos, e o meu objetivo é abençoar sua vida, edificar sua casa, edificar o seu coração. Deus abençoe, nós já ouvimos, você já tem ouvido desde o início, hinos maravilhosos, hinos com uma mensagem extraordinária, mensagens que edificam, mensagens que curam. Nós precisamos de palavras. Ouvir palavras que edificam. Nós precisamos ouvir palavras que alimentam nossa alma, que nos estimulam, palavras que promovem força, vigor. Isto é maravilhoso, nós precisamos ouvir. E nada melhor do que ouvir a palavra de Deus. A palavra de Deus é o que nos dá força, a palavra de Deus é o que nos corrige, a palavra de Deus é o que nos orienta. E aqui você já está ouvindo a palavra de Deus por meio de mensagens cantadas. Posteriormente, nós já vamos pregar a palavra, e olha, a certeza que eu tenho é que Deus vai sim falar ao seu coração, como já tem falado ao meu coração nesta noite. Meu irmão, nós somos da Igreja Pentecostal Deus e Amor, e a nossa sede estadual está aqui no bairro Nova Rússia, na altura do número 100, na rua Anita Garibaldi. Nós estamos próximos à farmácia Droga Raia, estamos próximos ao Colégio Kennedy aqui no Nova Rússia. Temos um salão amplo, estacionamento amplo, um salão confortável para que você possa adorar a Deus conosco. Inclusive, amanhã nós vamos ter culto em três horários. Três horários, irmão Emanuel, isso mesmo. Três horários, um às 9, outro às 14 e o último culto da noite às 19 horas. Eu quero convidar você para amanhã, 9 horas, Cooperador Moreira, todas as manhãs, este servo de Deus, este valente de Deus está no horário da manhã pregando a palavra, orando pelos visitantes, pelos membros, pelos frequentadores que estão presentes todos os dias de manhã. Às 14 horas, Cooperador Carlito, irmã Deusir, esse casal abençoado, que estão na quinta-feira à tarde no culto presente, orando pelos irmãos. E às 19 horas é o culto da Fundação Reviver. 19 horas é o prosseguimento da grande campanha Minha Casa Firmada na Rocha. Minha Casa Firmada na Rocha. Isso mesmo que você acabou de ouvir, campanha poderosa, uma campanha com uma temática impactante, e Deus vai sim falar ao meu e falar ao seu coração. Quinta-feira então, grande campanha Minha Casa Firmada na Rocha. Eu espero você para estar presente conosco. O endereço é Rua Anita Garibaldi, número 100. Venha, já marque na sua agenda, já se programe, nada lhe dá desculpa, nada de dizer não tenho tempo, tô cansado. Não, mesmo cansado, vem adorar, vem glorificar. Vamos lá, vamos buscar a Deus enquanto podemos achar.
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2: Eu sou Adriele, de Formosa do Oeste. Eu sentia uma dor no meu seio do lado esquerdo, e essa dor me incomodava. E quando eu fui olhar, eu senti que tinha um carocinho. 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Então eu fui, fiz mesmo assim, e o médico falou pra mim: Adriele, você não tem nada, tá tudo certo, tá tudo normal, não tem nada no seu seio. 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
5: Meu nome é Silvana, eu falo de Congonhas, Minas Gerais. 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
7: Irmãos, eu estava há cerca de mais de uma semana, queridos irmãos, com problemas no meu globo ocular, dores muito fortes no meu globo ocular, que chegava a doer minha cabeça toda de um lado, do lado direito. Então, eu fui no médico, passou uma medicação, eu tomei a medicação e colocava o colírio e no momento que eu usava a medicação, ali aquela dor passava naquele momento. E quando passava o efeito da medicação, irmãos, a

0: a dor voltava, e voltava mais forte. E sempre ouvindo o programa, e o irmão propôs de fazer uma oração em favor dos ouvintes, dos irmãos. E orei a Deus junto com o pastor. A dor dos meus olhos parou. Deus me curou e passou essas dores que eu estava no globo ocular. Eu estou aqui testificando, agradecendo a Deus pelo milagre em minha vida.
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2: E atenção Ponta Grossa, atenção Princesa dos Campos Gerais, o culto desta quinta-feira começa já às 9 horas, às 9 horas as portas da nossa sede estadual já estão abertas, recebendo o povo, recebendo os visitantes, recebendo os frequentadores. Eu falo com pessoas que talvez a sua rotina durante a tarde seja um pouco mais corrida, um pouco mais apertada. Você pode no culto de manhã, vem adorar a Deus. Nós teremos louvores, nós teremos a pregação da palavra, oração e imposição das mãos, não apenas do culto da manhã, mas da tarde, à noite. Nós temos esses horários diversificados porque há pessoas que não têm disponibilidade, talvez em algum horário do dia, de manhã, ou à tarde, ou à noite, mas, meu irmão, pode ir em um outro horário. Tem pessoas que não têm disponibilidade de manhã, mas pode ir à tarde, à noite, não tem disponibilidade à tarde, pode ir de manhã ou à noite, e vice-versa. Tem, olha, a questão é, você que tem disponibilidade, escolha o melhor horário dentro das suas condições e esteja presente, venha adorar ao Senhor. Meu irmão, o culto não demora não é 3 horas não, o mais tardar 2 horas, 1 hora e meia nossa adoração do nosso culto. Venha ouvir a palavra, venha buscar a Deus. Quinta-feira, 9 horas, é uma oportunidade maravilhosa para nós estarmos reunidos em oração. Vem orar conosco. Irmão, nós precisamos orar. E às vezes uma das grandes dificuldades que nós temos é orar sozinhos. Às vezes nós oramos, é difícil você orar em casa, é difícil você orar sozinho, é uma luta. Mas quando você vê alguém orando junto com você, isso te estimula. Você vê alguém orando, e ainda que você não tenha o costume de fazer extensas horas de oração, você vê o outro irmão orando e você vê a força que ele tem, você vê que ele está ali sendo insistente em sua oração, isso te anima. Nós precisamos animar uns aos outros. Então eu convido você a vir orar conosco. Venha se animar, venha orar com o povo de Deus. Você que, olha, meu irmão, eu não consigo orar nem 5 minutos. Venha buscar a Deus. Nós teremos uma equipe de fé, uma equipe de oração, orando por você, orando com você. Você vai orar com esses homens de fé, sua fé será aumentada, você será estimulado a orar. Nós precisamos orar, gente. Nós precisamos buscar a Deus. Não há um outro caminho, não há outro meio. Nós precisamos ter um relacionamento profundo com Deus. E esse relacionamento, não há um atalho. Hoje, as pessoas, elas estão querendo atalhos para a vida espiritual. Elas querem atalho para ler a Bíblia. Elas querem atalho para caminhar até Deus. Mas quando nós olhamos para o mundo espiritual ou para a questão do reino de Deus, o reino de Deus não admite atalhos. O reino de Deus não há atalhos. O próprio Jesus vai dizer que ninguém vai ao Pai a não ser por ele. Ninguém, não há um atalho para Deus, não há um atalho para se chegar mais próximo de Deus. O único caminho, Jesus não é um atalho, Jesus é o caminho que leva até Deus. O caminho para Deus é Cristo Jesus, e não há atalho. Não há como você tomar um atalho na sua comunhão com Deus. Não há como você tomar um atalho na sua espiritualidade. Eu quero um atalho para eu crescer em 6 meses a minha comunhão. Não, meu irmão, é um caminho. É um caminho. Quando eu olho para Abraão, o Senhor poderia dar um atalho a ele. Olha, Abraão, eu vou te dar um atalho para você chegar até onde, o lugar que eu tenho lhe preparado. Eu vou te dar um atalho, mas Deus não dá atalho. Deus dá um caminho a Abraão. Deus dá um caminho. Por que que Deus dá caminho? O nosso Deus é o Deus de caminhos. O nosso Deus não é o Deus de atalhos. Ele é o Deus de caminhos. Quando eu olho para Israel no deserto, Deus provê a Israel um caminho. O nosso Deus é um Deus que provê caminhos. Por que é que Deus provê caminhos e não atalhos? Porque o caminho nada mais é do que uma forma de Deus nos convidar a caminhar com ele. Quando eu olho para Abraão, Deus poderia ter dado a Abraão: Abraão, eu vou te dar um atalho, mas a questão, Abraão, não é só o caminho, não é só chegar aonde você

precisa chegar. A questão, Abraão, é que eu quero que você caminhe comigo. Eu quero que você ande comigo. A questão da vida espiritual, meu querido, não é, meu irmão, pegar um atalho. Não, de forma alguma. A questão é caminhar com Deus. A oração não é um atalho, a oração é um caminho, porque a oração te convida a andar com Deus, a caminhar com Deus. Ler a Bíblia, não existe um atalho para ler a Bíblia. Não, eu vou, não existe um atalho para você se aprofundar. Não existe, é um caminho. Você precisa caminhar. Caminhar. Você precisa andar lado a lado. Nós somos convidados a caminhar com Deus lado a lado a todos os dias. O povo no deserto caminhou por 40 anos, de todos os dias, dia e noite, caminharam lado a lado com Deus. Enoque, um dos grandes patriarcas do livro do Gênesis, patriarcas antediluvianos, a Bíblia diz que ele andou com Deus e Deus o tomou para si. Deus não é um Deus de atalhos, mas Deus é um Deus de caminho, porque o caminho nada mais é do que um convite de Deus para que nós venhamos andar com ele. Mais importante do que chegar a algum lugar é caminhar lado a lado com Deus. Há pessoas que estão preocupadas em chegar num resultado. Eu quero ser cheio do Espírito de Deus. Mas, meu irmão, mais importante do que chegar a esse resultado é o caminho que você precisa fazer com Deus para chegar nesse resultado. Mais importante do que chegar na terra prometida é o caminho ao longo do tempo que você tem ao lado de Deus. Esse caminho é uma oportunidade de você se aprofundar em Deus, conhecer mais a Deus, amar mais a Deus, ser mais íntimo de Deus. Não há atalhos para espiritualidade, não há atalhos para aqueles que desejam ser amigos de Deus. Se você quer ser amigo de Deus, você precisa orar. Que tal nós começarmos amanhã, quinta-feira, 9 horas, é uma ocasião oportuna para eu e você nos aprofundarmos no nosso relacionamento com Deus. Quinta-feira, 9 horas, é o culto de oração, cooperador Moreira pregando a palavra de Deus, e claro, ele deixa um convite muito especial para você e para a sua família estarem presentes. Vamos ouvir mais uma canção, daqui a pouco eu volto com todos vocês.

0: São quinta-feira à tarde, não pode de manhã? Então vem à tarde conosco, quinta-feira às 14 horas, cooperador Carlito, irmã Deusira. Meu irmão, o culto da tarde também é um culto abençoado, é um culto para a família, é um culto rápido, né? Porque alguns irmãos, de repente, estão vindo diretamente do trabalho para a igreja, outros estão, antes de ir trabalhar, passam ali na igreja rapidinho, algumas pessoas vão resolver os seus afazeres, seus compromissos no centro de Ponta Grossa, nos bancos, enfim, seus compromissos particular, e antes de ir resolver, eles passam na igreja, recebem oração, clamam a Deus, é algo maravilhoso. Então venha buscar Deus, quinta-feira tarde, cooperador Carlito, irmã Ideuzira. Faça um esforço para estar conosco, faça um esforço para você vir buscar a Deus, para você vir ouvir a palavra do Senhor Jesus. Nós estaremos presentes, adorando, glorificando a Deus, e claro, a equipe de fé, a nossa equipe de fé estará presente, intercedendo a Deus pela sua vida. 19 horas é o culto da Fundação Reviver, grande campanha baseada no livro de Mateus, capítulo 7, verso 24, a minha casa edificada na rocha. E quinta-feira à noite é o culto especial da Fundação Reviver, o braço assistencial da Igreja Pentecostal. Deus e amor. Amanhã, pregando a palavra de Deus, jovem Juliano Monteiro. Ele vai pregar a palavra do Senhor e orar por todos nós. Ele que esteve recentemente evangelizando o estado do Espírito Santo, ele esteve pregando a palavra de Deus no estado do Espírito Santo, evangelizou algumas regiões no estado do Espírito Santo, e ele retornou recentemente e ele vai pregar a palavra de Deus aqui na nossa sede estadual amanhã. Este homem de Deus que já passou por alguns estados do Brasil pregando a palavra do Senhor em algumas cidades do Brasil aí, meu irmão, fora do estado do Paraná, e Deus usa ele de uma forma maravilhosa. Ele estará amanhã numa ocasião especial ministrando a palavra de Deus. Então venha, venha, Deus vai usar o seu servo para falar comigo e para falar com você. Amanhã, grande campanha, minha casa edificada na rocha, pregador, meu irmão, interestadual, jovem Juliano, pregando e orando por todos. O endereço é Rua Anita Garibaldi, número 100, no bairro Nova Rússia. E só para você não ficar nas minhas palavras, no meu convite, jovem Juliano tem um convite especial para você. Vamos lá.
1: A paz do Senhor Jesus, meus queridos irmãos, quem tem o imenso prazer de vos cumprimentar, seu irmão em Cristo, cooperador Juliano. Lembrando que nesta quinta-feira, dia 9 de julho, eu mesmo, ao qual falo convosco nesta noite, estarei trazendo a santa palavra aos vossos corações. Lembrando também que o nosso endereço é muito fácil, Rua Anita Garibaldi, número 100, que está localizado no bairro de Nova Rússia. Não perca, traga mais um, venha receber o seu milagre das mãos de Deus.
0: Só nos resta então fazer a oração final. Foi um prazer estar com você, estar com a sua família, estar unidos mais uma vez em uma só fé, em um só amor. Quero orar a Deus pela sua vida, pela sua casa. Mas antes de orar, eu quero fazer um convite especial. O convite é para você entregar sua vida a Jesus. Servir a Jesus é muito bom, irmão. Servir a Jesus é muito bom. Muito bom mesmo.

0: seria um desperdício da minha parte eu não lhe convidar para você estar conosco. Seria um desperdício da minha parte eu não oferecer a você, não apenas um desperdício, mas um egoísmo da minha parte, não lhe convidar, não fazer esse convite para você entregar sua vida a Jesus. Seria muito egoísmo da minha parte não querer que você viva também essa vida maravilhosa ao lado de Jesus. Viver ao lado de Jesus não é fácil. A vida em si não é fácil. Meu Emanuel, viver ao lado de Jesus é luta, é barreira, é difícil, meu Emanuel. E quem disse que a vida sem ele é fácil também? A vida com Jesus, embora seja difícil, ela é possível ser vivida porque Jesus está conosco o tempo todo. Se você quiser entregar sua vida a Jesus, você que me ouviu nesse instante, ou quiser reconciliar-se com ele, onde você estiver, ore comigo. Senhor Jesus, eu o recebo e eu o confesso como meu Senhor e como meu Salvador. Escreve o meu nome nos céus, no livro da vida, e sela com o seu sangue. Amém. Senhor Jesus, você que está entregando sua vida a Jesus, procure uma igreja pentecostal Deus e Amor próxima da sua casa, próximo do seu bairro. Os pastores, a liderança da igreja irão lhe apoiar, irão lhe ajudar no que você precisar na sua caminhada com Deus. Eu vou ficando por aqui, mas antes, meu Deus do céu, não posso me esquecer de orar por você, orar pela sua casa, orar pela sua família. Vamos orar ao Senhor. Senhor Deus, Senhor Pai, nos colocamos neste momento diante da sua face e da sua presença. Eu apresento a todos que me ouviram no exato momento deste programa. Eu oro por famílias, eu oro por ambiente de trabalho, eu oro por pessoas, Senhor. E todas essas pessoas que eu oro, de alguma forma, elas necessitam da sua graça, elas necessitam da sua misericórdia, elas necessitam do seu amor, elas necessitam do seu cuidado, Senhor. Eu peço, Deus, que o Senhor alcance os nossos queridos ouvintes e que o Senhor ministre sobre eles vida, que o Senhor ministre sobre eles saúde, que o Senhor ministre sobre eles unção de cura. Eu oro agora, ó Espírito Santo de Deus, e eu peço, Deus, que o Senhor abençoe os nossos queridos ouvintes com paz, com alegria e principalmente com a tua presença. Pai, fica conosco, fica com esses ouvintes em nome de Jesus. Amém, Senhor. Estamos encerrando mais um programa Voz da Libertação e, claro, obrigado pela sua audiência, obrigado por você que continuou comigo até o momento presente. Eu vou ficando por aqui. Fiquem todos na paz do Senhor Jesus Cristo. Eu prometo voltar numa próxima programação, se o bom Deus me permitir retornar. Assim, eu afirmo a você que sou pecador, mas creio que Jesus já me perdoou. Creio que ele já me salvou. Creio que ele também te salvará e te perdoará dos seus pecados se você crer no nome dele também. Assim, se o Senhor Jesus Cristo voltar antes do nosso próximo encontro, aos que subirem no arrebatamento, nos encontramos nos céus. Aos que ficarem, foi um imenso prazer estar com vocês. Fiquem todos na paz de Jesus.
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A partir deste momento, passamos a apresentar o programa Despertai, programa este, que é um órgão de divulgação das igrejas Pentecostal de Jesus Cristo, com a sede nacional na Avenida Djalma da Rocha Lima, número 70, ao lado do Terminal do Boqueirão, em Curitiba, Paraná. Sobre a responsabilidade do pastor Ademar Alves Lacerda, o qual prega todas as quartas, sextas e aos domingos, às 14 e também às 19 horas. Amados ouvintes, e aqui na cidade de Ponta Grossa, nossa sede regional está localizado na Avenida General Carlos Cavalcante, número 1845, no bairro de Uvarana, sobre a responsabilidade do pastor Claudenir Almeida. E nesta noite, com muita alegria na apresentação deste programa, o teu irmão em Cristo, cooperador Vilmar. Quero dizer que a todos que nos acompanham, fique conosco até às 23 horas para que junto nós formamos aquela corrente de fé, uma corrente de oração, aonde Deus estará quebrando, rompendo as forças negativas que atrai, que às vezes arrodeiam a nossa casa, a nossa vida, o nosso lar, o nosso trabalho, e com certeza o nome do Senhor estará sendo glorificado. Não deixa de maneira nenhuma de estar acompanhando esta programação e estar juntamente conosco. Ao decorrer do mês, estaremos passando os importantes avisos da obra de Deus e também fazendo assim o anúncio, né? Levando até vocês os avisos da obra de Deus aqui pertencente a Ponta Grossa e toda a região. E com certeza Deus estará falando conosco através dos louvores que nós estaremos ouvindo para o aumento da nossa fé. Com certeza, amados ouvintes, Deus tem grandes bênçãos para todos nós. Lembrando que hoje quarta-feira, esteve ali na congregação do Ouro Verde, o nosso irmão cooperador Samuel. O nosso irmão cooperador Samuel esteve ali, então, assim, levando a palavra de Deus e com certeza orando através dos dons do Espírito Santo, orando em favor de todos e Deus abençoando grandemente a vida do seu servo, cooperador Samuel, juntamente com a sua esposa Emily e, por que não dizer, todos os visitantes, os irmãos que congrega ali na rua Traquito, número 315, no Jardim Ouro Verde. Lembrando que os cultos ali acontecem todas as quartas e sexta-feira, no horário das 19 horas. Diácono Jorge, o qual é o responsável pelo trabalho daquela localidade. Amados ouvintes, também gostaria de chamar a atenção de todos os irmãos, né? Ali da cidade de Palmeira, a nossa igreja Pentecostal de Jesus Cristo está ali na rua Zé do Nascimento, número 88, no Jardim Bela Vista, aonde os cultos acontecem todas as terças, sextas e também aos domingos, sempre no horário das 19 às 21 horas. Responsável, presbítero Everton Souza, juntamente com a equipe de obreiros ali para sim buscar a presença do Senhor, levar a palavra de Deus e fazer aquela oração forte ao teu favor, ao favor da tua família. Você que sempre ouve, né? Sempre ouve a programação, tem já recebido convites, né? E você mora aí nesta região, nesta localidade, faça-se presente, faça um esforcinho e com certeza Deus estará abençoando a sua vida, a vida da sua família. Rua Zé do Nascimento, número 88, ali no Jardim Bela Vista. E lembrando também, irmãos, aqui na nossa sede central, amanhã, né? Amanhã, quinta-feira, é o segundo dia daquela grande campanha Desperta, Povo Meu, aonde a presença marcante do pastor Claudenir Almeida, o qual é o responsável pelo trabalho de Ponta Grossa e região, e como ele diz, Deus tocou, ele orou, pediu a Deus, e o Senhor tocou no seu coração para que fizesse esta campanha, para que lutasse, para que Deus viesse a despertar o seu povo, né? Mas para isso nós precisamos buscar a Deus. Não é apenas ficar ouvindo, não ser somente ouvinte, né? Mas nós ser praticantes também, e por isso nós precisamos buscar a Deus, praticar a obra do Senhor, e com certeza Deus estará abençoando grandemente as nossas vidas. Portanto, amanhã à noite, amanhã às 19 horas, a partir das 19 horas, pastor Claudenir, juntamente com a sua família e a equipe de obreiros, os
irmãos membros, né? Os visitantes que nos dá a honra de estar ali buscando a Deus juntamente conosco, buscando ao Senhor um entendimento, né? Buscando a Deus as forças e claro, os irmãos, pastor Claudenir, juntamente com a família e os obreiros estarão orando exatamente para Deus abençoar a sua vida também, para que você o seu esforço para com Deus não seja em vão, e eu tenho certeza que realmente não será em vão o teu esforço que você tem feito para com Deus, para que Deus venha assim revestir você, por mais que as lutas às vezes aparecem, né? Que estão crescendo, estão aumentando, desânimo espiritual, né? Mas isso é uma prova, isso aí é passageiro, né? Isso aí passa, nós temos que permanecer, a Bíblia diz, resistir ao diabo e ele fugirá de vós, mas se nós se entregar a ele, é claro que cada vez mais ele pega o ponto fraco e vai estar lutando e sempre vai estar vencendo na vida daquele ou daquela que não tem tido esta persistência com as causas de Deus. Isso não estou falando somente com pessoas não crentes, isso é com todos nós, né? Isto acontece com todos nós. Nós sabemos que Jesus Cristo, quando andava na terra, ele foi levado, né, a um monte, a um lugar muito alto, foi levado pelo diabo para ser tentado. Imagina se o próprio Filho de Deus foi tentado, imagina nós, não é verdade? A única coisa que, graças a Deus, nós temos, como disse Jesus, o mundo jaz no maligno, mas tenha bom ânimo, porque eu venci o mundo. Então, se Jesus venceu e nós cremos que ele está vivo, que ele ressuscitou pela nossa causa, né? Porque Jesus, ele não tinha pecado, ele não tinha motivo para vir provar, né? Para vir fazer nada por ele, ele veio por nós. O Senhor, a própria Bíblia diz que Deus amou o mundo de tal maneira, o mundo, a humanidade, nós, né? Que ele deu seu Filho único para padecer na cruz do Calvário pelos nossos pecados. Então, exatamente aonde nós temos que ter consciência, ter fé no que está escrito na Bíblia Sagrada, na própria palavra de Deus. E se Jesus disse para que nós tenhamos bom ânimo, então realmente nós levantar a cabeça e lutar e resistir o inimigo, porque ele está ao nosso lado. E com certeza, como ele disse, eu venci o mundo. Então, se ele venceu, nós também vamos ser mais do que vencedores na pessoa bendita de Jesus Cristo. Então, não esqueça, meus amados, amanhã esta campanha, levanta, desperta, acorda, povo meu, para que assim vocês possam alcançar as bênçãos de Deus. E é com este propósito que eu te convido para que amanhã nós estejamos todos juntos ali, também fazendo esta oração forte, para que Deus venha nos abençoar, abrir a nossa mente. Você que não é cristão, você que está começando a seguir agora, né? Começando a frequentar, ir buscando, você está vendo, você está sentindo, Deus já tem falado na sua vida, na tua alma, né? Bênçãos você já tem recebido e o teu desejo pelas coisas de Deus está aumentando, sim, é verdade, eu tenho certeza que vai aumentar muito mais, porque Deus vai abrir a sua mente muito mais, muito além, até do que você imagina, porque nós, como eu falo sempre, o nosso conhecimento é limitado, nós às vezes imaginamos até um patamar e pensamos que aquilo já é o suficiente, já estamos felizes com isso, mas Deus, ele tem muito além do que o que nós pensamos, do que o que nossos pensamentos alcançam, e Deus, conforme nós vamos subindo o degrau da fé, dia após dia, então Deus vai nos revelando, Deus vai mostrando, Deus vai falando coisas que às vezes a gente nem fala, mas se fosse outrora, a gente ia dizer, ah, mas por que eu não pensei nisso antes? Realmente, porque nós estamos sabendo que é Deus nos revelando a sua verdade pouco a pouco, conforme nós somos capacitados. Isso é para aqueles que querem buscar a Deus. Desperta, povo meu, é o que diz a palavra do Senhor. E esta campanha amanhã, você não pode estar de fora. Com certeza, pastor Claudenir, homem de oração, homem que tem dedicado a sua vida na palavra de Deus, na obra de Deus, com certeza vai estar alegre, feliz ao ver você chegar ali na igreja, mesmo você não crente, você que está desviado, né? Mesmo você que se afastou dos caminhos do Senhor, como diz, né? O filho pródigo, mas você voltou, você está voltando, você quer voltar, como aquele filho, né? Que o pai estava de longe esperando ele. Quem dizia? Quem foi que falou?

falou para aquele pai que o seu filho estava voltando. Aquele pai nunca perdeu a esperança do filho voltar, por mais que o filho às vezes saiu, falou um monte, né, para o pai, mas ele nunca perdeu a esperança. O amor dele nunca deixou a esperança ir embora de que aquele filho iria voltar. Da mesma maneira, Deus amou o mundo de tal maneira, Deus amou a tua alma de tal maneira, a minha alma de tal maneira, que ele te espera. Você que está distanciado dos caminhos do Senhor, pode ter certeza, o Senhor te espera de braços abertos, não para te julgar, não para te apontar o dedo, de maneira nenhuma, mas sim para te abraçar, para calçar os seus pés, te colocar uma roupa limpa, uma roupa nova, colocar um anel no teu dedo, uma aliança no teu dedo, e com certeza fazer aquele grande banquete de festividade espiritual para a glória do nome dele, porque aquele que se havia perdido retornou à casa do Pai. Pode ter certeza, Deus, ele só perde a esperança de você que se afastou dos caminhos do Senhor o dia que você tombar na sepultura. Se você tombar sem o perdão dos pecados, sem voltar para Deus, então Deus ali, ele vai atirar a toalha, ele vai desistir de você, porque a morte sela a nossa sentença para a eternidade. Mas até então, pode ter certeza que Deus, ele está te olhando, te esperando para você voltar, e a esperança de Deus, com certeza, é que você volte. Ele chega a dizer que ele não tem alegria na morte daquele que parte, né, que morre sem o perdão dos pecados. Então pode ter certeza que a vontade de Deus é que você volte para os caminhos do Senhor, e não é amanhã. A vontade de Deus não é amanhã, é hoje, é o agora, né? Quando Jesus falou com Zaqueu, ele disse: Zaqueu, desça depressa. Né? Ele poderia falar, contar a história, enfim, deixar para outro dia, pedir para que numa outra oportunidade. Não, era já, era agora, depressa, né? Da mesma maneira, o Senhor está te esperando com urgência, porque Deus tem muitas coisas ainda a realizar através da tua vida, como exemplo para outras pessoas, e eu creio nisso. Portanto, amanhã, quinta-feira, você não pode deixar de estar juntamente conosco ali na Carlos Cavalcante, 1845, ali no bairro de Uvaranas. Com certeza o Senhor também te espera de braços abertos. Amados ouvintes, e lembrando também que sexta-feira é o culto à tarde, né? No horário das 14h30, e Deus também estará te abençoando à tarde da bênção, aonde você pode se programar no seu trabalho e estar ali também recebendo as bênçãos de Deus. E no domingo próximo, os irmãos, não esqueça, domingo pela manhã nós não teremos a oração nem a escola bíblica devido, né, à reunião em Curitiba, que essa semana é a semana de convenção do Ministério Pentecostal de Jesus Cristo, durante toda a semana, e domingo é a reunião ministerial, e todos, né, os obreiros estão convocados para estar ali, não só do campo, não só do Paraná, mas de todo o Brasil, e com certeza Deus estará falando grandemente na vida de todos. Eu tenho já ouvido, né, falar alguns rumores, são várias caravanas, vários carros, né, da cidade de Ponta Grossa, que estarão indo ali para a cidade de Curitiba, e com certeza o nome do Senhor estará sendo glorificado. Mas os irmãos, não se esqueçam que no horário da tarde, né, os trabalhos continuam normalmente, às 18 horas, né, às 6 horas da tarde é o ensaio com o grupo dos varões, né, ali ensaiando para louvar a Deus, também já em seguida a mocidade, e depois o grupo Alfa também fazendo o seu ensaio para fazer o melhor para o Senhor nosso Deus. E lembrando, a partir das 19 horas dá o culto, né, em favor do lar e da família, e também o culto da Santa Ceia do Senhor, aonde todos os membros que está em comunhão com Cristo e com a igreja tem este compromisso com Deus, não com a igreja, mas com Deus, de estar ali participando do corpo e do sangue do Senhor. Amados ouvintes, 22h15, vamos já ouvir um belíssimo hino, e logo mais nós voltaremos falando mais avisos da obra de Deus.

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1: Vinte e duas horas mais 18 minutos, prossegue o seu programa Despertai pela Antena Sul FM. Amados ouvintes, apresentação, teu irmão em Cristo, cooperador Vilmar, também aqui na mesa de áudio, o nosso amigo Edson, sempre fazendo o seu melhor para que a palavra de Deus chegue da melhor maneira possível aí, na sua casa, onde você está ouvindo a palavra de Deus. A nossa irmã Noeliane já participando, este hino é lindo. Sim, glória a Deus, Deus seja louvado. É verdade, minha irmã Noeliane, é verdade, Deus toca, né? Através das mensagens cantadas, o Espírito de Deus fala na nossa vida, na nossa alma, com certeza. Também está ali o nosso irmão Joaquim, lá de Sorocaba, direto de Sorocaba. Estou sintonizado, meu irmão. Sim, a paz do Senhor, Deus abençoe. Meu primo Joaquim, Deus abençoe, primo Joaquim Raimundo, grandemente. Você, toda a sua família, né? Todos, para que o nome do Senhor seja glorificado, toda a sua casa, todo o seu trabalho, né? Que Deus abençoe grandemente todos os seus familiares. Amados ouvintes, também o nosso irmão presbítero Valcir, né? Está à escuta. E lembrando, falando em presbítero Valcir, nessa sexta-feira próxima, agora, presbítero Valcir vai estar pregando a palavra de Deus, orando pelos dons do Espírito Santo, ungindo a todos com óleo santo, ali na Igreja Pentecostal de Jesus Cristo do Nova Rússia. É muito fácil o endereço, Rua Teixeiras de Freitas, número 29. Fica bem ao lado do terminal do Nova Rússia, poucos metros do portão principal, né? De saída ali do terminal do Nova Rússia. Então é muito fácil para você estar presente, buscando a Deus juntamente conosco. Com certeza, o servo de Deus já vai estar também dando a sua participação, fazendo aquele convite todo especial, falando já da sua expectativa, né? Para o culto dessa sexta-feira ali no Nova Rússia, e com certeza Deus estará abençoando. Desde já convido os irmãos obreiros, né? Do ministério, os irmãos membros, eu não vou dizer só daquela região, de toda Ponta Grossa, os irmãos que têm condição de estar ali, com certeza os irmãos estejam presentes, para que nós juntos buscamos e recebemos as bênçãos de Deus, nosso Pai, ali na IPJC de Nova Rússia. O endereço muito fácil mesmo, muito fácil. Então os irmãos que vão de ônibus, né? Fica a saída lateral principal ali de pedestre. Então você já vai sair na mesma rua da igreja, poucos metros da Igreja Pentecostal de Jesus Cristo. E você que vai de carro, você não conhece, não sabe, ponha no aplicativo, que vai ser mais fácil, né? Porque até a primeira vez que eu fui ali,

eu achava que era o na frente do portão, eu imaginava que era, eu não conhecia bem Ponta Grossa, fazia tempo que não estava, que não vinha para Ponta Grossa, e eu achava que era ali no portão da entrada de ônibus. Andei para lá, para cá, não achei, acabei indo embora, né? Sendo que é na outra rua de trás, fica o portão lateral, de saída de pedestre, não dos ônibus. Então, se você colocar, você que vai de carro, você coloca no aplicativo, você vai ver que é bem fácil mesmo, tem estacionamento ali na frente da igreja, bastante prático para você estar ali cultuando a Deus juntamente conosco. Os irmãos aí da Santa Paula, né? De toda essa região, de toda a região, e por que não dizer de toda Ponta Grossa? Você que estiver, né? Esse desejo no coração de buscar a Deus conosco, então você busque, e juntamente ali estará o presbítero Valcir, também uma equipe de obreiros, e com certeza o nome do Senhor sendo glorificado. Lembrando os irmãos que os cultos ali acontecem todas as quartas, sextas, no horário sempre das 19 horas. Lembrando que as terça-feira é aquele culto muito abençoado, com a presença marcante do pastor Claudenir, sempre uma equipe de obreiros também juntamente com ele, para juntos orar ao teu favor. E claro, Deus te abençoando grandemente. O principal, Deus estará ali te abençoando grandemente. E você vai receber a oração para você se fortalecer, para você continuar. É como um alimento, né? Como um alimento, quando, como Elias, quando estava no deserto, desanimado, né? O anjo chegou, colocou o alimento e disse: coma, porque você ainda tem muito que caminhar. Você, como diz, tem muita lenha ainda para queimar, né? A sua jornada ainda não parou. E eu quero dizer a mesma coisa para você. Vou dizer a mesma coisa: se levante, vamos sempre estar se alimentando da palavra de Deus, né? Na oração, é através do jejum, né? Através dos louvores que nós ouvimos, que nós louvamos a Deus, nós louvamos com a nossa alma, e com certeza nós temos a nossa fé acrescentada. E por isso eu convido a você a estar juntamente conosco aqui na nossa sede amanhã, na sede central, na Carlos Cavalcante, amanhã quinta-feira, nesta campanha, e na sexta-feira ali no bairro de Nova Rússia, Teixeiras de Freitas, número 29, no horário das 19 às 21 horas desta sexta-feira, para a glória do nosso Deus. Responsável, Diácono Ivanir, que com certeza também estará ali juntamente com os obreiros, né? Juntamente com os demais irmãos, buscando a Deus, suplicando a misericórdia do Senhor e se alimentando dos louvores, se alimentando da palavra de Deus, dos testemunhos que nós vemos, né? Das revelações que nós vemos, que a gente vê que não é coisa, como se diz, não é coisa deste mundo, é coisa de Deus, com certeza. E você é o nosso convidado todo especial a estarem presente. Amados, também gostaria de chamar a atenção para Carambeí, na rua Curitiba, número 128. Todos os sábados ali acontece um grande culto com a presença marcante do diácono Ezequiel, o qual é responsável por aquele trabalho, e sempre uma equipe de obreiros e irmãos que vai de Ponta Grossa para louvar a Deus, para fazer aquele culto de adoração, de louvor ao nome do Senhor, e sempre com certeza Deus abençoando, Deus falando, Deus nos alegrando, renovando as nossas forças, tanto da carne quanto do espírito, para nós continuar lutando, trabalhando neste mundo, e também do espírito, da nossa alma, para nós continuar lutando em busca de almas, em busca da nossa alma cada dia mais, para que se aproxime ao nosso Deus, e com certeza o nome do Senhor sendo glorificado. O endereço muito fácil: Rua Curitiba, número 28, ali na cidade de Carambeí. Amados ouvintes, gostaria de chamar a atenção, né, de todos também para o dia 28 próximo agora, 28 do mês de julho. Pastor Ademar Alves Lacerda estará na cidade de Ponta Grossa para sim adorar a Deus, trazer a palavra do Senhor, e com certeza, sem sombra de dúvidas, o nome do Senhor sendo glorificado. E eu gostaria de dizer a todos os amados irmãos, né, e ouvintes, para estar presente, e com certeza o Senhor está pronto para nos abençoar, falar através do seu servo, que tem uma agenda super lotada, mas tem tirado um espaço, e sempre ele vem aqui para Ponta Grossa, sempre que possível, trazendo a palavra de Deus, se alegrando juntamente conosco, para que o nome do Senhor seja glorificado. Amados ouvintes, vamos ouvir mais um belíssimo hino, e logo mais nós voltaremos com mais importantes avisos da obra de Deus.

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1: Vinte e duas horas mais 30 minutos, prossegue o seu programa Despertai pela antena Sul FM. Amados ouvintes, eu gostaria ainda também de chamar a atenção de todos os moradores ali do Erval Fraqueza, na região de Prudentópolis, né? Ali a nossa igreja pentecostal de Jesus Cristo. Os cultos acontecem todas as terças, quinta-feira, portanto, amanhã, a partir das 19 horas. Amanhã, quinta-feira, é ali aquele grandioso culto. Diácono Marildo, juntamente com a equipe de obreiros, os irmãos membros, visitantes aí desta região. Então, busquem a Deus, com certeza o Senhor estará abençoando. E também no sábado, são todas as terças, quinta e os sábados, no horário das 19 horas. Aonde Diácono Marildo aguarda você e a tua querida família para juntos estarem ali buscando a Deus, se revestindo.

0: do poder do nosso Deus. Colônia Uitmarsum, todas as segunda-feiras, sempre ali ao lado da casa da nossa irmã Val, aquele culto abençoado pelo nosso Deus. Pastor Claudenir, sempre, todas as segundas, só não vai quando tem algum outro motivo de força maior. Caso contrário, sempre juntamente com a sua família, ali louvando a Deus, buscando, transmitindo a palavra de Deus, orando, louvando o Senhor e assim Deus abençoando com todos os irmãos, nosso irmão Marcelo, Fabiano, também a nossa irmã Val, né? A qual ali sempre com muita alegria, de braços abertos, tem recebido os irmãos e Deus com certeza tem abençoado grandemente a vida dela, da família dela e todos os irmãos, os visitantes, né? Os visitantes também que sempre ali estão buscando saber, ver como que é o trabalho, né? Como que Deus tem agido, como que Deus tem falado, como que Deus fala através da palavra. Que Deus abençoe grandemente a vida de todos vocês ali do da colônia Uitmarsum. Amados ouvintes, também em Bituva, fica ali, né? Os cultos acontecem todos os sábados ali na casa da nossa irmã Jussara e de toda a família, nossa irmã Lore, de toda a família. Que Deus abençoe grandemente, né? Que Deus abençoe grandemente a vida de todos vocês ali dessa região de Imbituva e com certeza Deus, né? Deus tem falado, tem tocado, tem despertado os corações, as vidas, alimentado, né? Esperanças daqueles que já não tinha mais esperança, como se diz, já não via mais uma luz no fundo do túnel, mas Deus, esta luz que está sempre ao nosso lado, sempre pronto, de prontidão para nos abençoar, para mudar a história da nossa vida. Nós precisamos crer e o Senhor estará abençoando. Lembrando também os irmãos ali de Irati e toda a região. A Igreja Pentecostal de Jesus Cristo está na Rua das Carmélias, número 73, ali no Jardim Planalto, onde os cultos acontecem todas as quartas-feiras, sextas e aos domingos, das 19h30 às 21h. Lembrando que às quartas-feiras é o culto com as irmãs, dirigido pelas irmãs, mas todos estão convidados a se fazerem presente e com certeza Deus estará abençoando grandemente a vida de todas as pessoas que ali estiverem. E você não pode de maneira nenhuma deixar de estar ali. O endereço é muito fácil, Rua das Carmélias, número 73, no Jardim Planalto, responsável presbítero José Gerson. Lembrando, né, irmãos e ouvintes, que hoje com o aplicativo não tem mais endereço difícil, né? Não tem mais. Nós, às vezes, antigamente, quanto se batia e perguntava, se perdia, voltava, hoje o aplicativo nos leva exatamente na localidade aonde nós queremos ir. Então, se você não sabe, o endereço da igreja nunca foi, né? Às vezes não é Irati não é tão pequeno assim também, então você mora numa outra região, mas com certeza você tem vontade de estar ali, você tem ouvido, acompanhado, né? É a programação e tem vontade de estar ali. Um endereço bastante fácil, né? Bastante fácil. Rua das Carmélias, número 73, no Jardim Planalto. Ali, quarta, sexta e aos domingos, 19h30, às 21h, presbítero Gerson e José Gerson e todos os demais irmãos, bastante visitantes, né? Pessoas não crentes. Que Deus abençoe grandemente a vida de todos vocês. Com certeza, o nome do Senhor estará sendo glorificado. Amados ouvintes, eu gostaria de mais uma vez, né? Chamar a atenção dos irmãos ali da cidade, ou seja, da região do Nova Rússia, né? Dali do Nova Rússia, com certeza Deus estará abençoando a vida de todos os irmãos que ali comparecerem nessa sexta-feira. E agora nós vamos ouvir uma participação com o presbítero Valciro, qual estará ali nesta sexta-feira no prosseguimento da campanha e também levando a palavra de Deus, orando, e vai ter ali os irmãos, né? Que estarão louvando o Senhor, com certeza vai estar ali louvando ao Senhor, com certeza vai estar orando também ao seu favor, ajudando em oração, e Deus estará sendo glorificado sempre. Então nós aguardamos você e toda a sua família. Paz do Senhor, presbítero Valciri.
1: Paz do Senhor Jesus, irmão Comperador Vilmar, a paz do Senhor Jesus, ouvinte da programação Despertai. Estou passando por aqui para convidar todos os amados irmãos para essa próxima sexta-feira, aonde nós vamos estar pregando, orando através dos dons do Espírito Santo aí na igreja da Nova Rússia. E eu convido a todos os amados irmãos para não ficar de fora, mas vim receber o milagre, receber a bênção das mãos do Senhor. E eu creio no milagre das mãos de Jesus a todos os amados irmãos que comparecer aí. Eu convido a todos os irmãos e conto com todos os irmãos nesta sexta-feira na rua Teixeira de Freitas, número 29, aí na Nova Rússia, a poucos segundos do terminal da Nova Rússia.
0: Sim, verdade, presbítero Valcir e amados ouvintes, fica poucos passos, né? A gente saiu ali no portão lateral da igreja, já está a Igreja Pentecostal de Jesus Cristo. Saiu o portão lateral do terminal, já poucos metros, que é na mesma rua. Então não tem como você errar se você vai de ônibus, né? Não vai, como se diz, nem cansar. Você já vai começar a tua caminhada, já vai estar ali na igreja adorando a Deus. E você é o nosso convidado. Por mais que os irmãos são bastante irmãos, né? Os cultos das sexta-feira à tarde está sendo também um culto muito abençoado, com um grande número de irmãos que têm feito presente, de visitantes. E vocês também já pode nesta sexta-feira também estar ali, né? Estar ali, mesmo que você sempre vai às terça-feira à tarde, mas você é o nosso convidado para estar nessa sexta-feira ouvindo a palavra de Deus e com certeza Deus fazendo grandes milagres na vida de todos. Você que não consegue mais dormir, né? Está tendo problema de insônios, problema de preocupações, tem atingido a tua casa, a enfermidade, né? A depressão, né? Às vezes tomando remédio, o remédio já não está mais fazendo efeito, mas você é o convidado para que através da oração, através da unção com óleo, através dos louvores, você venha a ser curado para a glória do nosso Deus. Amados ouvintes, são 22:38, vamos ouvir um belíssimo hino e já em seguida vamos assim meditar um pouquinho, né? Na palavra de Deus, para que o nome do Senhor seja glorificado.

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1: 22:42, prossegue o seu programa Despertai pela Antena Sul FM. Amados ouvintes, a minha Bíblia já se encontra aberta aqui no livro de Efésios, capítulo 5, e eu gostaria de ler do verso 16 adiante, que diz assim: remindo o tempo, portanto, os dias são maus, pelo que não sejais insensatos, mas entendei qual seja a vontade do Senhor. E não vos embriagueis com vinho, em que há contenda, mas enchei-vos do Espírito Santo. Falando entre vós, com salmos e hinos e cânticos espirituais, cantando e salmodiando ao Senhor no vosso coração. Amados, nós vemos que na Bíblia Sagrada a preocupação não foi somente de Jesus, né? Mas desde o princípio a preocupação devido a os acontecimentos que Deus já avisava, né? Os profetas, e o prosseguimento que ia dando a cabo a cada geração da humanidade e o que iria vindo pela frente do que estaria acontecendo no futuro. E nós vemos aqui um texto bastante sábio, né? Bastante sábio a respeito também, quando diz a palavra de Deus, o que me chama bastante atenção, onde a palavra do Senhor diz: enchei-vos do Espírito de Deus. Nós sabemos que principalmente os apóstolos já sabiam, porque eles acompanhavam Jesus, né? E mesmo assim, através das profecias, através do Espírito Santo, eles já tinham as cartas e já sabiam, assim como nós nos dias de hoje, quando está acontecendo algo, né? No mundo, nós já não ficamos surpresos, porque nós já sabemos do que se trata, nós acompanhamos nas Escrituras Sagradas. E quando a palavra de Deus diz para nós nos encher do Espírito Santo, porque principalmente nos dias que nós estamos já vivendo, né? Nós já estamos vivendo e as coisas vão afunilando. Se nós não estivermos o Espírito de Deus para iluminar a nossa mente, o nosso coração, né? Que a Bíblia até nos dá o direito, provai se o Espírito é de Deus, né? Porque nós sabemos que haveria dias difíceis, e esses dias eu quero dizer que nós já estamos vivendo. Claro que eu creio que dias piores virão, né? Hoje nós vemos já os governos, as nações do mundo, eles já estão falando em uma unificação, né? Já preparando muitas pessoas, ele despercebido, ou porque ele não quer crer, ele não quer ver a realidade, né? Ele quer adiar os acontecimentos. Ele diz que isso é normal, isso é coisa que é coisa da humanidade, coisa da sequência da humanidade. Mas nós que entendemos, que conhecemos, que buscamos a Deus, e Deus nos revela através do Espírito Santo, da sua palavra, nós sabemos que isso são coisas que está afunilando, né? Esta unificação das nações, da religião, é exatamente, né? A preparação para um governo único, que desde criancinha, há 50 anos, eu acredito que pessoas que me escutam, que têm 80 anos, ou os pais dessas pessoas, né? Já falavam a respeito deste governo único que chegaria um dia no mundo. E nós, a nossa geração, tocou para a nossa geração esses acontecimentos. Nós vemos que é muito fácil, né? As pessoas às vezes não acreditarem,

devido à situação que elas vivem. Mas se nós parar para meditar o avanço da ciência, da tecnologia, nesses últimos 60 anos, né? Nesses últimos 60 anos, nós vemos que o mundo, ele deu uma cambalhota nesse sentido. Os acontecimentos, né? A revolução acelerada a cada dia que passa, né? A ciência, a maneira de que as coisas vão acontecendo, não tem como nós dizer que a humanidade vai aguentar, vai suportar, não tem mais para onde ir. É o mesmo que a gente esticar um elástico e de repente ele chega no seu limite. Nós sabemos que se puxar mais, ele vai arrebentar. E exatamente é o que nós estamos vendo diante de tudo que nós estamos assistindo que acontece no nosso mundo, na humanidade, entre as pessoas, né? A biotecnologia hoje já fala da possível superação da morte, onde o homem já não vai mais morrer, né? A humanidade já não vai mais morrer, não vai mais conhecer a morte. Vai viver para sempre. Amados, nós sabemos que a inteligência artificial, quem diria, né? Você que já passou dos 50, 70, 80, com 30 anos, né? Ou 20 anos, não vamos nem muito além, com 20 anos, se falasse o que a tecnologia, a inteligência artificial faria, seria capaz de fazer e que ia acontecer nos nossos dias. Eu não estou falando há 70, 80 anos, não, estou falando de agora, depois do telefone celular, depois do computador, depois da internet. As pessoas não iriam acreditar o que ela é capaz de fazer. E nós estamos vendo uma fagulha da sua capacidade, né? O G5. Amados, nós precisamos nos encher deste Espírito Santo de Deus. Se nós não nos renovar a cada dia, a cada instante, se nós não buscar dentro de nós este encontro vivo, sincero com Deus, infelizmente, nós não vamos suportar o que está vindo por aí. Não estou só falando de guerras, de terremotos, do clima, né? Quantas pessoas, mais de 3 mil pessoas na Europa morreu por causa da onda de calor. Quando que nós vemos isso? Ou que nós vimos? Nunca. Mas para muitas pessoas isso é normal, isso está acontecendo, é tudo normal. É tudo normal. Mas nós sabemos que não existe algo terrível vindo por trás de tudo isso. O bom de toda essa história, de todos esses acontecimentos, é adiante da agenda 2030, de 2030, que está por apenas 3 anos e meio. Antes, quando eles anunciavam, parecia ser tão longe, e hoje está às portas para acontecer. E muitos nem sabem, nunca procurou, perde tanto tempo no celular, nas redes sociais, mas nunca pararam, nunca tiveram coragem, têm até medo de pesquisar a respeito dessa agenda 2030 da ONU, das nações, né? Quantas pessoas que têm medo de encarar a realidade que está vindo, mas não adianta, não tem para onde nós fugir, não tem para onde nós escapar, a não ser para os braços de Jesus Cristo. E nós sabemos que mediante de toda essa situação, né? De alienígenas que está invadindo a terra, que vai vir raptar as pessoas, o que eles estão sabendo? Ou do que estão querendo enganar a humanidade? Será que não é a respeito do arrebatamento, né? Será que não é a respeito do arrebatamento da igreja, da retirada da igreja? Não estou falando igreja placa, igreja parede, não. Estou falando num povo santo, zeloso e de boas obras. É disso que eu estou falando, é disso que a Bíblia Sagrada fala. Mas nós precisamos pedir a Deus que venha nos revestir, nós tomar esse conselho do apóstolo muito a sério, nos revestir através da oração, da obediência, né? Através da sinceridade para com Deus, do nosso esforço para com Deus, o nosso compromisso, vamos a cada dia lutar. Eu sei que nós temos tantas coisas, o nosso tempo está acabando, o nosso tempo é curto, como se diz, nós não temos tempo para mais nada, mas nós precisamos mudar esta maneira de nós pensar e precisamos pedir a Deus. Amanhã esta campanha Desperta Povo Meu, exatamente é para nós buscar este Espírito de Deus para que nós estejamos atento com todos esses acontecimentos e não achar que tudo está normal ou achar que lá na frente vai ter uma saída. Deus vai dar um escape. O único escape é nós partir
em Cristo, morrer em Cristo, ou sermos, estar preparado para ser arrebatado. Caso contrário, nós vamos enfrentar todas essas coisas que estão para vir. E tenho certeza de todos os breves acontecimentos, o único acontecimento bom de princípio é o arrebatamento da igreja, para aqueles que estiverem preparados, porque ai daqueles que não subirem com o Senhor, ai daqueles que partiu sem se arrepender dos seus pecados. Vamos nos encher, vamos buscar a Deus. Eu sei que não é fácil, eu sei que não é fácil, é luta, é batalha, mas diz o Senhor: resista o diabo e ele vai fugir de vós. Tenha bom ânimo, porque eu venci o mundo. Tudo quanto pedirem em meu nome ao Pai, eu o farei, para que o Pai seja glorificado no Filho. E nós precisamos crer nisso. Se nós não acreditar nisso, não ter fé em Deus, nós vamos acreditar em quem? Vamos se escapar de que lado? Não é verdade? Então te convido amanhã, vamos buscar ao Senhor junto, clamar a Deus. Tenho certeza que ali estarão irmãos derramando lágrimas, pedindo a misericórdia do Senhor, que venha alcançar ele, a família, porque não terá uma segunda chance. Que Deus abençoe, que Deus fale profundamente na tua alma, no teu coração, e vamos dirigir uma oração ao nosso Deus, para que o nome do Senhor seja glorificado. Eterno e soberano Pai, é no nome do teu filho amado Jesus Cristo que nós voltamos ao Senhor agora, meu Deus. Nesta corrente de fé, esta corrente de oração, a qual essas pessoas têm se esforçado, meu Pai, o Senhor tem visto, o Senhor tem contemplado as lágrimas. Quantas vezes essas pessoas lutam, mas não sente nada do Senhor. É uma prova difícil, é uma prova dura. E eu não vou pedir ao Senhor que tire a prova deles, não. Não tire a prova de mim, não, meu Pai. Mas nos capacita para vencer. Não nos deixa perecer. Não deixa este homem e esta mulher aflito, afadigado, em desespero. Ele já tem olhado, ele sabe que não tem nenhuma outra fonte de fé. Não tem nenhuma outra fonte de energia espiritual. Não há nenhuma outra razão para nós continuarmos lutando se não for adorar ao Senhor, se não for prostrar aos teus pés e nos encher do teu Espírito Santo. Deus querido e eterno Pai, o Senhor que criou todas as coisas, todo o universo, nos ajuda, cura este ouvinte que nos acompanha. O Senhor, eu nem vou dizer, meu Pai, do estágio que está esta enfermidade, este problema, porque para o Senhor é do mesmo tamanho. Para o Senhor não faz diferença. O teu filho amado tanto fazia visitar Lázaro quando estava doente ou depois de 4 dias que ele estava morto. Para o Senhor era a mesma coisa e continua sendo do mesmo tamanho. O teu poder é extraordinário, meu Deus. Alcança esse pai, esta mãe, que tem lutado, tem vindo os filhos ir para rumos ignorados, rumos que de tristeza, que ele sabe que lá na frente, pela sua experiência de vida, eles vão quebrarem a cara e às vezes não terão mais como voltar atrás. Alcança, meu Pai, através da oração deste pai de família, desta mãe que chora. Ela chora pelas madrugadas, ela chora escondida. Ela chora, meu Pai, em favor do esposo que está perdido no vício da bebida, do jogo. Mas o Senhor pode alcançar e tenho certeza, meu Pai, que é o projeto. O Senhor tem um grande projeto com esta casa, com esta família. E é para a glória do teu nome, meu Deus. Essa pessoa que vai passar por uma cirurgia, estenda as tuas mãos e faça o milagre extraordinário acontecer, meu Pai. Que os próprios médicos vão dizer que foi o Senhor, porque não teria outra razão para acontecer o acontecido. Mas nós sabemos que o Senhor é o Deus extraordinário, o Senhor é o Deus das causas impossíveis. Esta pessoa que colocou uma causa nas tuas mãos, pessoas que estão nos presídios, pessoas que abandonaram tudo e hoje está numa tristeza, às vezes achando que colocar um ponto final da vida vai eliminar o sofrimento, e o Senhor sabe que não é assim, meu Pai. A vida continua após a morte, eles terão que apresentar ao Senhor. Dai força a eles para glorificar o teu nome, para anunciar a tua verdade, a tua palavra sempre, meu Deus. Essa pessoa que está no trabalho,

está orando, está sentado, deitado, de joelhos dobrado, meu Pai. A maneira que cada um dos nossos ouvintes estão de longe e de perto, abençoa, meu Deus, a obra da mão deles, a lavoura das mãos deles, venha fazer produzir, meu Pai, para a glória do teu nome. O trabalho deles venha ser abençoado para a glória do teu nome, para o sustento da família, para levar, meu Pai, ajuda para a tua casa, para que seja próspero, Senhor, o teu nome, a tua igreja, o teu povo, seja um povo abençoado, meu Deus. Livra-nos de todo mal, repreenda toda força negativa. Aqueles trabalhos feitos nas encruzilhadas, por obras de bruxarias, que seja repreendido em nome de Jesus Cristo, que sejam desfeitos pelo poder de Jesus Cristo. Essas pessoas depressivas, pessoas que ouvem vozes, que estão vendo vultos, pessoas que não conseguem dormir à noite, dar a tua paz para ela, meu Pai. O teu Espírito Santo que seja sobre cada uma delas. E o nome do Senhor com certeza vai ser glorificado sempre. Eu te peço e creio na tua palavra. Abençoa o teu povo que irá para a tua casa amanhã buscar a tua presença no nome da pessoa bendita de Jesus Cristo. Amém e graças a Deus. Amados ouvintes, assim chegamos a mais um final do programa Despertai. Guardamos você amanhã ali na nossa sede para buscar a Deus junto conosco, para que nós podemos nos renovar na presença do Senhor. Que Deus abençoe a todos, que tenham todos uma boa noite, na paz do Senhor Jesus.

fecharam as bocas dos leões, apagaram a força do fogo, escaparam do fio da espada. Da fraqueza tiraram forças, na batalha se esforçaram, puseram em fuga os exércitos dos estranhos. Hebreus capítulo 11, verso 33 e 34. Fé derruba o obstáculo, abate o inimigo e levanta o abatido. 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

0: Agora são 23:04. Aceite e recebam todos a paz do Senhor Jesus. Quem vos cumprimenta é o presbítero Paulo Messias. Falamos ao vivo. Essa é uma transmissão ao vivo diretamente da nossa sede regional dos Campos Gerais e Sudoeste do Paraná. Nesta quarta-feira, 8 de julho, falamos diretamente de Ponta Grossa, aqui na Avenida Carlos Cavalcante, número 252, no coração de Ponta Grossa. Lembrando, ouvintes, que a nossa sede nacional das igrejas Deus é Santo está ali em Curitiba, Paraná, na Avenida Marechal Floriano Peixoto, 6711, ali no Auer, Curitiba, Paraná, Brasil. Ouvintes, é um prazer, uma alegria falando com vocês nessa quarta-feira. Não podemos esquecer, é claro, pastor presidente dessa obra, pastor Darcy Messias, pastor regional dos Campos Gerais, Paulo Messias. Lembrando que hoje, quarta-feira, tivemos 3 horários de bênção, de vitória. Deus abençoe todos os irmãos e irmãs que estiveram presentes conosco nos 3 horários. Tivemos aqui, pela misericórdia e graça do Senhor Jesus, pregando os 3 horários. E nos 3 horários, cada horário, Deus deu uma palavra diferente, direções. Deus falou conosco para a glória do Senhor Jesus. Vidas foram curadas, libertas, salvas, transformadas. Porque esse é o ID de Jesus. Tentando achar uma saída. Nós vamos juntos, ouvintes, até o horário das 3:30 de amanhã, quinta-feira, levando até você o melhor de Deus. Louvores, testemunhos, mensagens, libertações, milagres, enfim, tudo isso e muito mais você vai acompanhar aqui dentro desta programação, programa Vencendo pela Fé. Lembrando que você pode participar conosco através do WhatsApp da Igreja Deus é Santo, 42 é o DDD, 33232038. Eu disse 33232038, é o telefone WhatsApp da igreja para você deixar aqui seu pedido de oração, informações, enfim. Os programas só está começando, programa Vencendo pela Fé, permaneça conosco. Deus abençoe você que esteve na sede, nas congregações de Ponta Grossa, você que esteve conosco em Castro. Deus abençoe os irmãos que estiveram conosco em Imbituva, Guaragi, também faz parte de Ponta Grossa. Enfim, aonde teve uma porta da Igreja Deus é Santo aberta, a Imbaú, Deus abençoe, nome do Senhor Jesus Cristo de Nazaré.
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0: Lembrando os ouvintes que nós vamos ouvir testemunhos e daqui a pouco nós vamos voltar falando com todos vocês a respeito dos avisos da obra do Senhor nosso Deus. Não sai da sintonia, porque com certeza Deus tem milagres para você e a sua família.
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1: Irmã, seu nome?
2: Márcia.
1: Irmã Márcia, conte a bênção de Deus.
2: Bom, eu acho que a mais séria de todas, a maior de todas, foi 5 tumores malignos que eu tinha nos seios, né?
1: Ouvintes, escuta bem, irmãos. Olha aqui o testemunho. 5 tumores que a irmã tinha nos seios. É nos dois seios ou em um só?
2: É 3 no seio esquerdo e 2 no seio direito.
1: Era 2 tumores em um seio.
2: Isso.
1: E 3 em outro seio.
2: Exatamente.
1: Que tamanho eram os tumores?
2: Olha, tamanho assim de limãozinho, né?
1: Tamanho de um limão.
2: É, um limão pequeno, cada um deles, né? Tinha maior.
1: Como é que sumiu esses tumores, irmã?
2: Pela mão do Senhor Jesus, pela oração da igreja e porque eu vim aqui, comecei a fazer campanha, né?
1: Certo.
2: E buscar do Senhor, vim buscar uma coisa e recebi tantas outras do Senhor.
1: A mãe foi revelada?
2: Fui revelada, sim. Fui revelada pelo pastor Darcy, né?
1: Pelo Espírito Santo de Deus.
2: É, e o Espírito Santo de Deus usou o servo de Deus e revelou esses 5 tumores que eu já sabia que tinha, mas não sabia que eram malignos, né?
1: Quanto tempo a irmã estava com esses tumores, com esses 5 tumores?
2: Olha, uns 14 anos.
1: 14 anos de sofrimento.
2: Uns 14 anos.
1: Sumiu mesmo?
2: Sumiu.
1: Não voltou mais?
2: Não, eu tenho exames que eu fiz,
1: comprovou
2: e tudo. E agora, graças a Deus, nem dor, nunca mais senti nada. Tô bem, para honra e glória do Senhor.
1: Ouvintes, olha bem, 5 tumores. Irmãos aqui presentes, irmãos que estão em casa escutando o programa, você imagina, 5 tumores, é brincadeira? Que sofrimento, são quantos anos de sofrimento?
2: Foram 14 anos, pastor, de sofrimento.
1: 14 anos de sofrimento.
2: E sendo ainda assim, indicada para os melhores médicos, especialistas, tomando os remédios certinho, nada resolveu.
1: E a irmã ainda a esposa de um médico.
2: Exatamente.
1: Seu esposo é o quê? Ele é clínico, como é que é?
2: Ele trabalhou em hospital de maternidade, então ele entende também dessa parte.
1: Dessa área.
2: É exato, ele é clínico.
1: O que ele dizia?
2: Ele dizia assim que eram displasias, né? Apenas displasias, que era o início de tumores, né?
1: Ah,
2: que eles dizem que é displasia, daí nódulos, daí vem a se formar tumores.
1: Aí torna o câncer mesmo.
2: É, então por vezes desaparecia. Um ou dois, outra vez retornava, era uma coisa esquisita.
1: Certo.
2: Mas sempre tinha ali um ou outro, né? E doía.

0: doía, mas pastor, doía de chorar.
1: Meu Deus.
0: Não dava assim para se abaixar, sabe? Assim, porque doía, parecia que estava arrancando assim o seio fora.
2: E agora, cadê os tumores?
0: Acabou, Jesus curou, tirou, libertou.
2: Está curada.
0: Amém, para honra e glória do Senhor.
2: Amém, então. Obrigado, irmã. Deus abençoe.
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4: Três horas e 12 minutos, programa Vencendo pela Fé da Igreja Deus é Santo. Acabamos de escutar na íntegra o testemunho da irmã Marta, ela que é médica, e ela foi curada, divinamente curada pelo Senhor Jesus. Ela que sofria 14 anos, olha só quanto sofrimento, hein? 14 anos passando por procedimentos, e ela sofria com 5 tumores, e ela veio na Igreja Pentecostal Deus é Santo, e ela foi curada através do poder de Deus, pelos dons excelentes do Espírito Santo de Deus. E você, ouvinte, que está nos acompanhando, você que está nos ouvindo, olha, não sofras mais, hein? Vem estar conosco, compareça. A Igreja Pentecostal Deus é Santo, ela está aberta todos os dias, 365 dias no ano. A Igreja Deus é Santo, ela está aberta, com exceção quando nós temos, é claro, as nossas convenções, não podemos esquecer. E nós ficamos aqui tanto no sábado quanto domingo sem os cultos, porque nós vamos para Curitiba, mas no decorrer, no restante, todos os dias, as igrejas Deus é Santo, a nossa sede aqui aberta para receber você e toda a sua querida e importante família. Inclusive nessa quinta-feira, dia 9 de julho, no horário das 19 horas, teremos aqui o grandioso culto com o Círculo de Oração Filadélfia. E você é o nosso convidado, a nossa convidada especial para participar conosco.
5: Tu orarás a Deus e Ele te ouvirá. Livro de Jó, capítulo 22, verso 27. Este foi o conselho de Elifaz, um dos amigos de Jó. E este conselho, também nos dias atuais, se estende a você. O Senhor nos ouve. Esta é uma verdade incontestável. Porém, precisamos ter fé, a certeza das coisas que se esperam, para que o Senhor nos dê a resposta de que tanto necessitamos. A afirmação de que Ele nos ouve já é a prova de que nossos

que você entra em comunhão com Deus e abre caminho para que ele realize todos os planos que tem para você. 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

0: poderosa vindo do coração de Deus, direto ao teu coração. O Senhor vai operar, vai responder o clamor das servas do Senhor, em nome do Senhor Jesus. E olha, ouvintes, eu quero já neste momento falar com os irmãos e irmãs da cidade de Palmeira, Paraná. Alerta, alerta, Palmeira, porque vai ser nesta quinta-feira, 9 de julho, no horário das 14h, 14h, 14h, aonde a Igreja Pentecostal Deus é Santo mais uma vez estará com as portas abertas, os obreiros, as obreiras orando, círculo de oração, enfim, os jovens todos reunidos na presença do Senhor. E com certeza o nosso Deus vai bradar dos altos céus, vai fazer maravilhas para a glória do Senhor Jesus de Nazaré. Nesta quinta-feira nós vamos estar também, com a permissão do Senhor, com os irmãos de Palmeira, às 14h, na rua 15 de novembro 461. Eu disse rua 15 de novembro 461. E desde já eu quero convidar você, irmão, você, irmã, para estar presente conosco nesta quinta-feira. Não perca, não falte. Você que mora nas imediações da cidade de Palmeira, cidades circunvizinhas, regiões adjacentes, você que precisa de uma vitória das mãos de Deus, de uma cura, de um milagre, de uma libertação, ou você mesmo também que diz assim: eu quero cultuar a Deus nesta quinta-feira, quero agradecer a Deus pelas bênçãos, vitória recebida. Vem estar conosco, ouvinte, vem estar conosco, irmão, vem estar conosco, povo de Deus. Olha o endereço, hein? Rua 15 de novembro, número 461, Palmeira. Eu creio que será abalada, impactada, sacudida pelo poder de Deus, e milagres vão acontecer.
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0: Por que a senhora chora, irmã?
2: É muita dor na perna. Faz 15 anos e eu hoje estou sentindo melhora. Muito obrigado, Senhor.
0: Ela já está falando, está sentindo melhora. Só dela vir para cá, Jesus já curou ela. Eu não sei porque que vocês não batem palma, não dá glória. 15 anos sofrendo, é isso?
2: 15 anos.
0: 15. Foi no médico e não tem jeito. Grita e diga: já está curada. Mais alto, diga aí. Aonde está aqui também tem duas pessoas que Deus está abrindo uma porta para você, e esta porta é grande. Cadê o glória a Deus da igreja? E esta porta vai compensar o tempo que você ficou esperando esta porta se abrir, dizendo: será que a minha bênção vai chegar? Vem cá, irmão. Vem, meu irmão, venha. Venha, não duvida, creia, Deus vai fazer a obra. Dá glória para Jesus.
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1: Graças a Deus, tá aí esta chamada falando desta tarde gloriosa, maravilhosa. Eu creio que o Senhor nosso Deus vai operar. Tá aí o nosso irmão cooperador Gelson na frente desse trabalho na cidade de Palmeira, juntamente com ele a sua esposa, a irmã cooperadora Cristiane. Tá aí esse casal lutando pela obra de Deus, e é claro, os obreiros, as obreiras, os membros. E olha, irmãos de Palmeira, pode ter certeza, pode em nome de Jesus criar fé, expectativas, porque Deus ele vai suprir todas essas expectativas, vai derramar em nome de Jesus uma alegria sobre nós nesta quinta-feira, e o nome do Senhor será glorificado. E lembrando, é claro, os ouvintes da cidade de Piraí do Sul, alerta, alerta, povão de Deus de Piraí do Sul, porque vai ser também a noite desta quinta-feira, às 19h. Bom, nós estaremos aí com os irmãos, irmãs, moradores, moradoras da cidade de Piraí do Sul, aí na Igreja Pentecostal Deus é Santo, que está, graças a Deus, uma bênção, marchando pela fé para a glória de Jesus. Desde já eu quero convocar os moradores de Piraí do Sul, você que mora nas cidades vizinhas, você que mora em Piraí do Sul, aí na região do Fundão, Socavão, os irmãos do interior, irmãos da cidade, irmãos aí de Castro, Carambeí, até mesmo de Ponta Grossa, você que tem fé de estar conosco nesta noite, talvez você trabalha durante o dia, tem os seus compromissos e quer estar presente, vem irmão, vem irmã. Nós temos aí esse amplo templo para a glória de Deus, que Deus proporcionou para nós, preparou, é alugado. Creio que por enquanto, em breve, Deus vai preparar todas as coisas em nome de Jesus. Mas está aí a Igreja Pentecostal Deus é Santo, na cidade de Piraí do Sul, na Avenida Davi Federman. Eu disse Avenida Davi Federman, 432, aí no centro da cidade de Piraí do Sul. Está aí a Igreja Deus é Santo, em frente à Rodoviária Nova. Nesta quinta-feira nós vamos estar aí também com os irmãos, com as irmãs da cidade de Piraí do Sul, com a permissão do Senhor, pregando a palavra, orando pelos excelentes dons do Espírito Santo. Vai estar conosco aí uma comitiva de servos do Senhor, servas de Deus. Olha, eu creio que mais uma vez o Senhor vai operar. Povo de Deus da cidade de Palmeira, não perca, não perca em nome do Senhor Jesus. Traga os seus parentes, convida os seus amigos, seus vizinhos. Vem irmão, vem irmã, vale a pena, vale-se em nome de Jesus. A Bíblia diz: alegrei-me quando me disseram, vamos à casa do Senhor. Vai valer a pena. Pode vir com fé, em nome de Jesus. Traga os doentes, os enfermos, problemáticos, para serem curados, libertos pelo nosso Senhor e Salvador Jesus Cristo de Nazaré, povo de Deus de Piraí do Sul.
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aí, povo de Deus de Piraí do Sul, não perca, independentemente do seu nível social, credo religioso, vem estar conosco, irmãos, venha, católicos, evangélicos,

livre pensadores. Venha, nome do Senhor Jesus, Deus o nosso Pai, ele vai bradar dos altos céus nesta quinta-feira na cidade de Piraí do Sul. Esses cultos em Piraí do Sul têm sido uma bênção nessas quintas-feiras. Olha, verdadeiramente, uma multidão tem comparecido, não tem olhado para o frio, não tem olhado para a distância. São irmãos que vêm de perto, de longe, porque sabe que vale a pena, e quando vem com fé, Deus recompensa essa fé sobrenatural.

Graças a Deus, a vitória é nossa pelo sangue do Senhor Jesus. Glória ao Pai, glória ao Filho, glória ao Espírito Santo de Deus. Mas graças a Deus por nosso Senhor e Salvador Jesus Cristo, que

0: 23 horas e 30 minutos, 11:30. Programa Vencendo pela Fé da Igreja Deus é Santo. Lembrando a todos que meia-noite nós teremos a oração aos Herardos cronômetros, aos Herardos ponteiros dos relógios, sejam eles digitais ou analógicos. Meia-noite, hein? Teremos a oração, esta oração poderosa que vai determinar em nome de Jesus um dia de bênção, um dia de vitória para a glória de Jesus. Ouvinte, e você que está aí procurando saber o endereço da igreja Deus é Santo, mais próxima da sua casa, papel e caneta na mão, vamos anotar os endereços? Vamos, ouvintes. Quinta-feira teremos culto aí, não só na nossa sede regional dos Campos Gerais. Bom, nessa quinta-feira teremos cultos em mais igrejas Deus é Santo. Já visto que em Guamiranga teremos nesta quinta-feira, na Rua Pontarolo, na saída para o Rio Bonito, tá aí o diácono Wilson do Nascimento Teles de Jesus, vai estar pregando a palavra e Deus bradando os altos céus, na Lapa, na Rua Senador Souza Naves, 367, no centro, nesta quinta-feira. Tá aí o nosso irmão cooperador Cleverson de Oliveira, também tá aí o nosso irmão cooperador Altivírus, demais obreiros, enfim, Deus bradando, hein? Nesta quinta-feira também Teixeira Soares, na Rua 14 de Julho, número 267, no centro. Estará aí também o cooperador Luiz Carlos de Jesus, pregando, orando e Deus fazendo maravilhas para a glória de Deus. Vamos ouvir os endereços e já voltamos com vocês.
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0: 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Em Palmeira, rua 15 de novembro, 461 no centro. 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Em Imbituva, na rua Espírito Santo, número 52, Vila Brasil. E também no Mato Branco Baixo, ao lado do posto de saúde. Em Piraí do Sul, Avenida Davi Federman, 432, em frente para a Rodoviária Nova. Em São João do Triunfo, na Boa Vista, ao lado da casa da irmã Lídia. Em Guamiranga, rua Pontarolo, na saída do Rio Bonito. Em Porto Amazonas, rua João Pessoa, 211 no centro. Na Lapa, rua Souza Naves, 367 no centro. 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Quer saber mais sobre nossos cultos? 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Repetindo, 42 33 23 20 38. 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
2: Ouvinte, você está sabendo que neste domingo nós estaremos em uma grande noite de vitória, de milagres. Você está sabendo que o Pastor Messias vai estar conosco aqui na cidade de Ponta Grossa? Se não está, então se prepare, porque em nome de Jesus, Deus vai usar o Pastor Darcy Messias com poder, com unção, com graça, da forma que sempre Deus usa quando ele vem aqui nessa cidade. Olha, Deus tem usado a vida do seu servo de maneira sobrenatural. E então, já desperta a sua fé, povão de Deus, alerta, alerta, moradores de Ponta Grossa, moradores dos Campos Gerais, moradores do sul do Brasil, porque vai ser nesse domingo, domingo dia 12 de julho, domingo dia 12 de julho, às 19 horas, às 7 horas da noite, aqui na Avenida Carlos Cavalcante, número 252, em frente ao portão do Balarote, ao lado do Habib's, no coração da cidade de Ponta Grossa. Bom, nós teremos aqui uma noite de vitória. Deus vai usar o Pastor Darcy Messias com poder, com unção, com autoridade de Deus, em nome do Senhor Jesus. Eu quero que você se prepare, se programe. Olha, nós não teremos culto, ouvintes, em nossas congregações. Preste bem atenção, dentro de Ponta Grossa não teremos culto nas congregações dentro de Ponta Grossa, somente na nossa sede regional. Neste domingo estaremos aqui presentes, reunidos numa noite de explosões de milagres, em nome do Senhor Jesus, em nome de Jesus Cristo de Nazaré. Com toda certeza, Deus, o nosso Pai, vai falar conosco uma palavra poderosa, uma palavra de salvação, libertadora, transformadora, de renovo, de fortalecimento, em nome do Senhor Jesus. Venha para cá, povo de Deus, anote o endereço: Avenida Carlos Cavalcante, número 252, aqui em frente ao Balarote, ao lado do Habibis, no coração da cidade de Ponta Grossa. Atenção, atenção, povo de Deus. Se você tinha algum compromisso, desmarque os seus compromissos e vem estar conosco. Venha, vem em nome de Jesus. Forme a sua caravana. Prepare aí com seus amigos, parentes, vizinhos, porque com toda certeza vai ser grande o mover de Deus neste domingo. Com toda certeza, Deus, o nosso Pai, vai operar maravilhas para a glória do Senhor Jesus Cristo, irmãos. Para a glória do Senhor Jesus, povo de Deus. Não perca, não perca, povo de Deus. Venha, nome do Senhor Jesus. Não deixe o inimigo, não deixe o maligno, o adversário, impedir de você receber o seu milagre.
3: Quem é que está com caroço no seio? Corre aqui na frente. Levanta com fé. Levanta, Jesus vai curar agora. Você tá nova, mulher. Você não tá vendo nada. Ora está. Bota a mão no caroço aí. Diga que não tem mais nada, diga aí. Diga que tá curada. Diga se o seio dela tá curado. Diga que tá curado. Em nome de Jesus. Diga que não tem mais nada. Diga o meu Jesus já curou. Amém. Tá curado ou não tá? Hã? Diga, tô curada. Então, pra saber se tá curada, procura aí o caroço aí.
4: Hã? Não tem, não.
3: Foi embora, foste. Foste, caroço. Foste, tumor. Cadê a outra que tá com caroço aqui no útero? Caroço grande. Vai vir não, irmã? Cadê a mulher que tá com uma bola assim, ó, que você põe a mão, você sente aqui, tem um caroço aqui na virilha, irmã? Inchado, inflamado, dolorido? Bota a mão no caroço aí, irmã. Diga aí, não tem mais nada, diga. Levanta a voz aí, igreja. Diga que não tem mais nada. Diga que tá curada. Curada. Diga, sai dela. Todo mal. Doença. Macumba. Em nome de Jesus. Caça aí. Procura o caroço aí, minha irmã. Procura perto aí. Cadê?
4: Não tem mais nada.
3: Pronto, já foi embora. Já foi embora. Já sumiste. Foste.
2: Neste domingo, dia 12 de julho, 7 horas da noite, Desperta a Fé Ponta Grossa. Atenção, obreiros, obreiras do Ministério Deus é Santo, dirigentes, vamos convocar as pessoas, vamos convocar o povo está precisando de Deus, o povo está precisando de Jesus, meu Deus do céu. Nesses cultos a gente vê o quanto de pessoa que chega aqui na igreja Deus é Santo sofrendo, é diariamente, pessoa sofrendo com problemas espirituais, vai no médico, médico não consegue diagnosticar, descobrir, vai no médico e o médico não resolve, vai no advogado e a causa não tem, parece que não tem um fim, não tem um desfecho. Ô, irmãos, neste domingo, às 7 horas da noite, em nome do Senhor Jesus, Deus vai usar a vida do pastor Darcy Messias com poder, com unção, com graça, com virtude, com autoridade de Deus, e milagres como estes que você está acompanhando e maiores vão acontecer.
3: Quem é que tem um caroço assim, ó, no braço aqui assim, ó, como fosse uma íngua? Não é caroço, não é íngua não, é tumor mesmo. Uma pessoa aqui tá com esse caroço aqui, ó. Vem cá, chega aqui na frente. Chega com fé. Diga, não tem mais nada. Diga mais alto. Diga, tá curado. Curado. Em nome de Jesus. Cadê o caroço, meu irmão? Põe a mão aí.
5: Hã? Tipo íngua, saiu.
3: Cadê o caroço?
5: Sumiu.
2: Glória a Jesus.
3: O poder de Deus está conosco.

0: aqui.
1: Irmãos, eu vou contar uma grande obra que Deus fez na minha vida há 7 a 8 anos atrás, mais ou menos, quando nós tínhamos a igreja Deus é Santo ali na cidade de Imbituva. Eu tive um câncer no seio direito. Aquele câncer, irmãos, com uma semana mais ou menos, ele começou a crescer o meu seio, irmãos, ele ficou muito grande e latejava, irmãos. Aí eu liguei pro pastor Darcy Messias em Curitiba, era mais ou menos umas 4 horas da madrugada, e pedi oração para ele, irmãos, quando Deus usou dele lá de Curitiba, irmãos. No outro dia eu não tinha mais nada, eu fui curada do câncer dentro dessa igreja.
2: Foi algum tempo atrás, quando o último dia que o pastor Darcy Messias veio para cá, foi um livramento, né, que o inimigo tinha posto um câncer em mim. Todo dia eu estava amanhecendo que era só pela obra divina. Hoje, às vezes eu reclamo assim, de um cansaço que eu tenho, esse cansaço de tanto trabalhar, gente, que meu trabalho é bem, bem puxado. Mas depois que eu fui revelada na igreja, nunca mais eu senti aquela dor, assim, que eu tinha uma dor assim, do lado direito, que não conseguia me mover na cama, deitava de um lado, deitava do outro, e aquilo, graças a Deus, eu nunca mais tive essa dor que eu estava sentindo, que segurava, travava o corpo, estava inchando e assim, trocando várias roupas assim, à noite, assim, muda de roupa, que encharcava assim, e eu achava que era do pulmão, e não era, era um câncer que já estava agindo no corpo. E eu fui revelada aquela noite do pastor Darcy Messias e aquilo sumiu do meu corpo, graças a Deus, não tenho mais isso. Eu louvo a Deus por isso. Entre os enormes, enormes e vários, mas muitos meus livramentos que Deus já me deu, livramento de ficar em cima de uma cadeira de roda, livramento de ficar vegetando em cima de uma cama, livramento pro meu pai, né? Foi um livramento semana passada que, nossa, foi só por Deus mesmo. Então eu louvo e agradeço a Deus por isso, que Deus operou o sobrenatural dele pela fé. Às vezes a gente é falho, olha para fora e não agradece a Deus pelo vento, pelo frio, que muitos nem cobertor não tem, a gente não agradece, e a gente está dentro de uma casa e não agradece. Então foram enormes as bênçãos que eu recebi aqui. Amém, irmãos?
3: Deus poderoso é o nosso Deus, um Deus que não falha, um Deus que opera milagres, maravilhas. Ele não mudou, ouvintes. Ele não mudou. Se você conhece alguém que está sofrendo com câncer, com doenças terminais, convide esta pessoa. Nome de Jesus, convoque, convide os paralíticos, os cegos, os surdos, os cancerosos, os aidéticos, leprosos, para os diabéticos, para Jesus curar. Neste domingo, 7 da noite, em Ponta Grossa, estará acontecendo maior concentração de fé e milagres realizada neste domingo em toda a cidade. Deus vai operar usando a vida do pastor presidente desta igreja, pastor Darcy Messias, este homem que prega, este homem que ora. E olha, ouvintes, Deus faz maravilhas, hein? Deus faz coisas tremendas. Eu quero que você venha, vem estar conosco, vem em nome do Senhor Jesus, Avenida Carlos Cavalcante. Eu disse, Avenida Carlos Cavalcante, número 252, em frente ao portão do Balarote, ao lado do Habibis, aqui no coração da cidade de Ponta Grossa. Venha, traga a sua família, traga os seus parentes, traga mais alguém. A igreja pentecostal Deus é Santo dispõe de um amplo estacionamento. Nós temos aqui os irmãos que vão estar também nos auxiliando para justamente você estar conosco, cultuando a Deus e tomando posse de grandes vitórias no seu lar, na sua casa, na sua família, em nome de Jesus.
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0: Olha aí, ouvintes, a Igreja Deus é Santo está de portas abertas para receber você e sua família. Uma igreja de oração, uma igreja fundamentada na palavra de Deus, que ora e persevera e aguarda a volta do Senhor Jesus. E não se esqueça, irmãos, irmãs, nesse domingo, a Igreja Pentecostal Deus é Santo estará com as portas abertas para receber a todos os irmãos, as irmãs, que em nome de Jesus vão se fazer presente conosco aqui na nossa sede regional dos Campos Gerais. Ninguém pode faltar. Venha, Deus vai usar o pastor Darcy Messias de uma maneira toda especial, sobrenatural, extraordinária. Avenida Carlos Cavalcante, número 252, em frente ao portão do Balarote, ao lado do Habibis, no coração de Ponta Grossa.
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2: Vinte e três horas e 48 minutos.
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seguinte, o propósito da oração da meia-noite. Já deixe próximo do seu aparelho receptor um copo com água, a chave da casa, do carro, da empresa, a foto do familiar, uma peça de roupa, pois o milagre de Deus, através da oração, te alcançará.

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0: Portanto, agora nenhuma condenação há para os que estão em Cristo Jesus. Romanos 8:1. Heróis da oração. Sem a oração, Noé não teria construído a arca. Abraão não seria pai da fé. Isaac não teria recebido uma virtuosa esposa. Sem a oração, Jacó não seria Israel. José não teria vencido. Moisés não seria grande como líder se o seu lugar preferido não fosse o Monte Horebe, Monte da Oração. Sem a oração, Elias não seria o homem do fogo. Eliseu não seria movido pelo sobrenatural de tal forma que até nos seus ossos havia unção. Sem a oração, Ana não teria tido um filho. Salomão não seria o homem mais sábio da terra. Sem a oração de Josué, o sol não teria parado. Sem a oração, Neemias não seria o grande construtor do muro de Jerusalém. Os três jovens hebreus não seriam libertos da fornalha. Daniel não seria milagrosamente guardado ou ser lançado na cova dos leões, se não fosse homem de oração. Assim como os heróis da fé, sejamos também heróis da oração.
1: 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Através dela, nos libertamos das cadeias que nos aprisionam, da morte que nos persegue, e encontramos a verdadeira razão de viver. 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

Glória a Deus. Glória ao Pai, ao Filho e ao Espírito Santo de Deus. Graça te damos, ó Deus, pelas grandes vitórias que nós temos alcançado, pelas grandes maravilhas que o Senhor tem feito na nossa vida. Ó Deus e Pai,

em nome do Senhor Jesus. Deus, eu quero te agradecer pelo dia de ontem que nós acabamos de encerrar agora, e o dia de hoje que nós estamos começando na tua presença. Ó Deus, só o Senhor para fazer isto. Se não fosse o Senhor, se não fosse o Senhor, se não é o Senhor, aonde nós estaríamos agora? Se não fosse o Senhor, o que que o diabo já não tinha feito com a nossa vida? Jesus, se não fosse o Senhor, a nossa vida espiritual já tinha acabado. A saúde, o casamento, o lar, a família, a fé já tinha ido embora. O desânimo tinha tomado conta, Senhor. A tristeza, o abatimento, o desespero, a aflição, a derrota, o fracasso. Ó, meu Deus, ó Espírito Santo, eu não tenho palavras para saber agradecer ao Senhor. Deus, eu não tenho uma capacidade, eu não tenho um nível espiritual, altura, meu Deus, para falar contigo, porque o Senhor está além do além. O Senhor está além das explicações. O Senhor está além das imaginações. Meu Deus, o Senhor está além das palavras, da mente humana. Aleluia. A mente humana não é capaz de descrever a grandeza do Senhor, as maravilhas do Senhor. Oh, meu Deus e meu Pai, em nome de Jesus Cristo, Senhor, Deus, coloca palavras agora, coloca dentro do meu coração, põe dentro de mim, meu Deus, o que eu preciso para falar com o Senhor, uma certa comunhão, uma certa intimidade, uma certa espiritualidade para falar com o Senhor. Ó Deus, ó Deus, ó Deus, porque o Senhor é santo. Ah, o Senhor é santo. Eu sou pó, barro, cinza. Do pó eu vim, do pó eu vou voltar. Ó Deus, ó Deus, ó Deus dos céus, ó Deus poderoso, glória, glória, glória, glória a Deus, aleluia, glória ao nome do Deus Todo-Poderoso, Senhor, ó Espírito Santo, ó Jesus, ó Jesus, me dá a palavra. Me dá um grau a mais de entendimento. Me dá um grau a mais de conhecimento, de espiritualidade, de santidade, de temor, de compreensão e muitas coisas que eu não sei falar. Ó Jesus, ó Espírito Santo, ó Deus, alcance agora os nossos irmãos, as nossas irmãs, nossos ouvintes que estão orando conosco agora. Ô Jesus, alcança agora os irmãos de Curitiba, os irmãos do Paraná, os irmãos de outros estados do Brasil que agora estão orando conosco através do rádio, da internet. Ô meu Deus, irmãos orando conosco agora lá em outros países. O Senhor conhece. O Senhor está vendo agora, o Senhor está enxergando agora, Deus, a quantidade de pessoas que estão agora conosco, na oração, buscando o Senhor. Ô meu Deus, ô Jesus, ô Espírito Santo, ô meu Deus, perdoa teu povo, me perdoa, meu Deus, me perdoa, me liberta.
me limpa, me purifica com isopo. Ó Deus, me lava, me limpa, Senhor. Ficarei mais limpo do que a neve. Me limpa com o sangue de Jesus. Me limpa com o precioso sangue. O sangue derramado na cruz do Calvário. O sangue para perdoar. O sangue para purificar. O sangue, meu Deus. Oh, meu Deus do céu. O sangue de Jesus. O sangue de Jesus. O sangue de Jesus. O sangue de Jesus. O sangue de Jesus tem poder. O sangue de Jesus é poderoso para nos perdoar, a nos purificar, a nos limpar, ó Deus. Senhor da glória. Ó Espírito Santo. Ó meu Deus. Ó aleluia. Ó glória. Ó glória, glória, glória. Ó glória, Deus. Ó glória, Jesus. Ó glória. Ó glória. Ó glória. Ó glória, ó glória, ó glória, ó glória, ó glória. Ó aleluia. Aleluia, Espírito Santo. Aleluia, meu Deus. Bendito é o Rei. Bendito é o Rei. Bendito é o Rei da glória. Bendito é o Senhor dos exércitos, o Criador. Ó Deus, Deus de Israel. Ó Deus de Israel. Ó Deus, Pai, Filho, Espírito Santo. Senhor, aumenta minha fé em Deus. Aumenta minhas forças. Aumenta minha confiança em Ti, ó Deus. Coloca no meu coração uma fé extraordinária. Coloca no meu coração uma fé viva e poderosa. Uma fé capaz de acontecer coisas que nunca aconteceram até o dia de hoje. Deus, Deus, agora, põe no meu coração uma fé viva, uma fé educada, uma fé sábia, uma fé inteligente, uma fé acompanhada com as obras. Oh, glória a Deus. Pai, abençoa o povo que está agora orando conosco. Abençoa, meu Deus. Abençoa, meu Deus. Abençoa, Jeová. Oh, Espírito Santo. Oh, meu Deus, tu sabes. Tu sabes, meu Deus, o que fazer agora. Tu sabes, ó Deus, o que vai fazer. Eu não sei o que, nem o que eu vou pedir. Eu não sei, mas tu sabes, meu Deus, todas as coisas estão diante de ti. Oh, meu Deus. Oh, meu Pai do céu. Em nome de Jesus. Em nome de Jesus agora. Meu Deus. Em nome de Jesus agora, alcança, meu Pai, essa pessoa que está orando comigo, conosco agora. Alcança, meu Deus. Alcança, meu Pai. Alcança agora alguém lá dentro do hospital, alguém lá na UTI, lá na CTI, lá na sala de cirurgia. Alcança, mestre. Alcança a pessoa lá na cadeia, lá na penitenciária. Alcança, meu Deus, agora aquela pessoa na favela, drogando agora, fumando crack, cheirando a cocaína. Alcança, meu Deus, aquela vida, Senhor, lá, meu Deus, no fundo do poço. Meu Deus, alcança aquela pessoa que agora há quantos dias não tomou banho. Há quantos dias está aí caída, bêbada, embriagada, mal cheirosa, fazendo cocô na roupa. Oh, meu Deus da glória. Oh, Espírito Santo. Oh, Espírito Santo. Oh, Espírito de Deus. Oh, Espírito da verdade. Alcança agora, meu Deus, a prostituta. Ah, meu Deus, aquele homem que está ali se prostituindo, aquela pessoa que está ali envolvida com prostituição. Oh, meu Deus. Oh, meu Pai do céu. Oh, meu Deus da glória.
aquela pessoa que está ali

mal intencionada, tá ali armada para matar alguém, para tirar a vida do pai de família. Ó Deus, alcança agora, vai mudando os projetos que estão nos corações. Aquela pessoa quer vingar de alguém, quer tirar a vida de alguém, derramar o sangue. Ó, meu Pai do céu, meu Deus da glória, alcança agora, vai alcançando aquela pessoa, meu Deus, que está com câncer, que está desenganada, que está entre a vida e a morte. O sangue de Jesus tem poder. O sangue de Jesus tem poder. O sangue de Jesus tem poder para curar aquela pessoa leprosa, desenganada, aquela pessoa que está sabendo que a qualquer hora vai morrer, porque o câncer está vencendo. O câncer está ficando forte. O câncer está aumentando, se alastrando no corpo. Ó Deus, repreenda agora. Ó Espírito Santo, repreende agora o câncer. Ó Espírito Santo, em nome de Jesus agora, repreenda a lepra, a cegueira, mudez. Repreenda agora, meu Deus, a paralisia. Repreenda agora, meu Deus, todo tipo de enfermidade, todo tipo de doença, meu Deus. Ó Jesus, ó Espírito Santo, queima agora, queima essa dor maligna, essa dor de cabeça, essa dor no estômago, essa dor no útero, essa inflamação na próstata. Ó Deus, essa inflamação interna, essa doença que não tem mais jeito, que não tem mais cura. Ó Jesus, queima agora. Ó Jesus, queima. Queima agora dentro desse coração, essa doença maligna, essa doença dentro do coração, nas veias, nas válvulas. Ó Deus, cura agora. Ó Deus, queima agora essa doença maldita no estômago, a gastrite, a úlcera. Ó Deus do céu, vai repreendendo agora essa doença maligna na pressão, no coração, a diabetes, o colesterol, o reumatismo. Ô, meu Deus, ô Jesus, ó essa pessoa na cadeira de roda que não anda, essa pessoa que está deitada, entrevada em cima de uma cama, quanto tempo que ela não mexe mais as pernas, os braços, as mãos. Ô, meu Pai, faz uma obra agora, uma obra divina, uma obra santa, milagrosa. Deus, olha essa pessoa que está agora, Senhor, esperando um milagre, esperando uma cura milagrosa. Ô, meu Pai do céu, meu Senhor dos exércitos, Jesus, ô, Jesus, olha essa pessoa, meu Deus, que está entre a vida e a morte, já desenganada, a família já esperando a qualquer momento, os médicos desligar os aparelhos, os médicos disseram para a família que a pessoa entrou em óbito. Meu Deus, repreenda agora o demônio da morte, o anjo da morte, meu Deus, repreenda agora, meu Deus, repreende agora, manda lá o anjo da vida, repreenda o anjo da morte que está lá, Senhor da glória, repreenda, meu Deus, meu Jesus, meu divino Espírito Santo, vai de encontro, meu Deus, agora, aquela pessoa que está ali desorientada, o casamento foi embora, acabou, meu Deus, aquela pessoa que está com o casamento acabado, ou acabando, esfriando, meu Deus, queima, meu Deus, queima agora, queima todo o levante do diabo, queima agora todo espírito de destruição nessa família. Jesus, queima esse demônio que perturba a mente dessa mulher, essa mulher maluca, louca, que está destruindo a casa dela, pois a Bíblia diz que a mulher sábia edifica a sua casa e a tola acaba com tudo, destrói tudo. Ó, meu Deus, liberta essa mulher, liberta essa mulher, meu Deus. Ô, Espírito Santo, ô, meu Deus do céu, quebra essa maldição na família,
Dai sabedoria a esse

toda obra maligna. Senhor da glória, Espírito Santo, Espírito Santo, Espírito Santo, oh Espírito Santo, meu Deus, olha agora essa pessoa que um dia era um obreiro, era um obreiro, era um membro de determinada igreja, da nossa igreja, meu Deus, esse irmão, esse obreiro, essa obreira, que caiu mesmo, fracassou, e não levanta mais, ó Deus, levanta essa pessoa agora, só o Senhor é capaz de levantar essa pessoa, de tocar na vida dela com o Espírito Santo de vida, de fortaleza, o Espírito de coragem, de ânimo, ó meu Deus, ó Espírito Santo da verdade, meu Deus, vai tocando agora, vai tocando na alma, no coração, na mente, no entendimento, vai tocando agora, meu Deus, vai despertando agora essa pessoa para uma nova vida, uma vida nova, diferente, uma vida de santidade, de renúncia, uma vida de pudor, uma vida, meu Deus, de pureza, diante dos teus olhos, Senhor da glória, Espírito Santo de Deus, oh meu Deus do céu, vai falando ao coração, à mente, à alma, ao entendimento, vai falando, vai renovando dentro dessa pessoa o Espírito Santo, a graça, ó Deus, aquela vontade, aquele desejo de ser aquela pessoa que era antes, ó meu Deus, Jesus, ó Espírito Santo da verdade, meu Deus dos céus, ó Jeová, vai sondando agora os corações, vai sondando, vai trabalhando no interior, na alma, vai trabalhando, meu Deus, na mente, no caráter, na personalidade, na postura, vai trabalhando na índole, vai, meu Deus, lapidando o nosso caráter, vai lapidando a nossa postura, ó Espírito Santo, vai trabalhando agora, meu Deus, vai agindo, meu Pai, no interior, ai, ah, meu Deus, vai trabalhando a mente, Senhor, unja nossa mente com teu sangue, unja o nosso entendimento, unja, meu Deus, unja, meu Pai, unja com teu sangue, unja com teu sangue, Jesus, meu Deus, unja com teu sangue, unja com teu sangue agora, unge, meu Deus, unge, meu Pai, unge, meu Deus, unge, Espírito Santo, vai arrancando aquela angústia, aquela tristeza, aquela condenação, aquela impureza, aquela imundícia, aquela sujeira que está armazenada na mente, no coração, aquele espírito maligno de adultério, aquele espírito de desejo maligno do pecado, das drogas, aquela pessoa que não consegue se firmar, porque é dominada, porque é atraída, engodada, Senhor da glória, Espírito Santo de Deus, ó grande Deus e Pai, aleluia, Senhor, vai trabalhando, eu quero ver nessa igreja, homens e mulheres, trabalhados, lapidados pelo Senhor. Eu quero ver homens e mulheres dirigidos, guiados pelo Senhor, ó meu Deus, ó meu Deus e meu Pai, Senhor da glória, eu quero ver homens mandados, criados, nascidos de Deus, mulheres nascidas de Deus, criadas de Deus, ó Jeová, com uma nova natureza, com uma nova postura, uma nova personalidade, caráter, meu Deus, meu Pai do céu, em nome de Jesus, meu Deus, em nome de

Jesus, meu Deus, em nome de Jesus, em nome de Jesus, meu Deus, em nome de Jesus, meu Deus, em nome de Jesus, em nome de Jesus Cristo Salvador, vai trabalhando, vai quebrando toda a força do mal, vai quebrando toda a postura diabólica, toda a intenção maligna, todo laço, toda armadilha do diabo. Deus vai quebrando, Deus vai quebrando agora. O sangue de Jesus tem poder. Sai daqui, Satanás, sai de dentro dessa casa, sai daqui, Satanás, sai desse coração, dessa mente, sai daqui, Xu, sai daqui, Legião, sai daqui, demônio, sai, vai, aqui não é o teu lugar mais, vai embora dessa casa. Você que mora aqui dentro dessa casa, causando briga, confusão, desentendimento, é você, demônio! Demônio! Sai daqui dessa casa, dessa família, sai! Em nome de Jesus Cristo! Sai daqui, Satanás! Sai daqui, Legião! Sai daqui, capeta! Você que já descobriu o ponto fraco dessa casa, dessa família, você que já descobriu a maneira de agir dentro dessa casa, vai embora, Legião, vai embora, capeta. Você que descobriu o ponto fraco dessa família, desta casa, deste lar, deste casamento, sai daqui, demônio, sai, sai, sai, sai, sai, sai, sai, sai, sai, sai, sai, em nome de Jesus agora. Nome de Jesus agora, em nome de Jesus agora, Jesus queima agora, Espírito Santo, vai queimando, meu Deus, vai queimando aqui agora, meu Deus, vai queimando aqui agora, Espírito Santo, queima, fogo, meu Deus, queima aqui agora essa pomba gira, queima esse enxuto tranca-rua, queima, queima esses demônios, queima esses espíritos malignos, queima, Jesus, queima agora, vai repreendendo, meu Deus, vai queimando agora, sai daqui, demônio, vai, manifesta agora saindo, vai embora, manifesta agora saindo, no nome de Jesus, no nome do Senhor Jesus, vai, manifesta aqui, é você que está escondido nesse corpo, é você que está escondido dentro dessa pessoa, vai, manifesta aí saindo, vai, vai, espírito de enfermidade, vai sair desse corpo agora, espírito de bruxaria, de macumbaria, vai saindo agora do corpo dessa pessoa, da mente, da alma, do entendimento, do raciocínio, sai, sai agora, em nome de Jesus Cristo, em nome de Jesus Cristo, em nome de Jesus Cristo, em nome de Jesus Cristo, em nome de Jesus Cristo agora, em nome de Jesus Cristo agora, Jesus, queima esse demônio que está amarrando as pessoas, segurando as pessoas para não decidir, para não servir a Deus, para não reconciliar, para não voltar, meu Deus, repreenda, meu Deus, repreenda agora, meu Deus, repreenda agora esse espírito que faz uma confusão. Jesus, queima ele agora. Jesus, queima agora. Jesus, queima agora essa opressão, essa possessão maligna. Saia, sai daqui, demônio. Sai em nome de Jesus. Sai, espírito maligno. Sai daqui, capeta. O Senhor te repreenda. Sai dessa vida agora. Sai dessa mente, sai desse entendimento, sai, sai. Você colocou dureza nesse coração, você que amarrou essa pessoa, ela está escravizada, sofrendo, e ela não entende. Você fechou a mente dela, você trancou a mente dela, ela não entender nunca, para você continuar escravizando ela. Sai, sai, sai, sai, sai, sai, sai. Sai em nome de Jesus Cristo. Sai em nome de Jesus. Sai. Toda obra do diabo,
toda obra maligna.

Ó meu Deus, liberta essa pessoa que quer uma libertação. Ela está sofrendo, mas ela quer sair dessa vida. Ela quer mudar de vida, ela quer sair da situação. Ela quer mudar, ela quer sair dessa vida que está levando, essa vida escrava, essa vida amarrada, essa vida sofrida, essa vida de depressão, de pecado, essa vida de bebedeira, de adultério, de mentira, de roubo, de crime. Pai, levanta essa pessoa, Deus, levanta essa vida agora, Deus, levanta agora essa pessoa, levanta, meu Deus, levanta agora essa pessoa, Espírito Santo, levanta agora esta vida, vai levantando, meu Deus, vai levantando agora essa pessoa, vai trabalhando agora, vai agindo agora, meu Pai, meu Deus, vai agindo, meu Deus, vai agindo, meu Deus, vai agindo agora, vai trabalhando, Senhor, na alma dessa pessoa, no sentimento, essa pessoa que sente um bloqueio, essa pessoa que é bloqueada, amarrada por dentro, essa pessoa que está presa, não na cadeia, mas presa no mundo, nos prazeres, aquele desejo terrível de fazer as coisas erradas, aquele desejo da vaidade, aquele desejo do mundanismo. Oh, meu Pai, oh, meu Deus, oh, Jesus Cristo poderoso, levanta, meu Deus, um povo, levanta um povo, meu Pai, meu Deus, levanta um povo agora, vai levantando um povo, meu Deus, vai levantando nessa oração, vai trabalhando na mente, na alma, vai despertando, Pai, meu Deus, despertando, traz um despertamento, traz um despertamento para a tua igreja, traga, meu Deus, para nós, para mim, um despertamento, um desejo, uma vontade de buscar o Senhor, uma vontade de orar, uma vontade de ler a Bíblia, uma vontade de jejuar, uma vontade de aproximar mais de ti, de aprofundar mais das coisas espirituais, das coisas celestiais, das coisas lá de cima. Oh, grande Deus e Pai, Senhor, olha o ministério, Deus é santo, olha essa obra, levanta essa igreja, põe nessa igreja uma unção nova, uma unção diferente, uma unção para atrair o povo, multidão, uma unção, meu Deus, de pregação, de palavra, de sabedoria, uma unção de nós aprofundarmos mais e mais nas coisas espirituais, meu Deus, a nós nos aprofundarmos mais na tua presença, na direção do teu espírito, no conhecimento de Deus. Oh, Deus, faz nós conhecer o Senhor como o Senhor nos conhece, faz nós entender o Senhor como o Senhor nos entende, meu Deus, faz nós ver o Senhor, meu Pai, com os olhos da fé, com os olhos do entendimento, com os olhos espirituais. Oh, Deus do céu, oh, Deus da glória, oh, Deus poderoso, oh, Espírito Santo da verdade, vai trabalhando, vai agindo, vai quebrando toda maldição na família, toda maldição na vida material, na vida financeira, toda maldição na vida espiritual. Essa pessoa que não para em igreja nenhuma, que não consegue firmar em igreja nenhuma, Senhor, ó Deus e Pai, grande Deus, liberta, meu Pai, agora, liberta, meu Deus, em nome de Jesus, meu Deus. Ó, Jesus, abençoa as nossas congregações, abençoa o nosso ministério, Deus é santo, abençoe os obreiros, as obreiras, os membros, os visitantes, abençoa, meu Deus, os irmãos que estão nas

campanhas conosco. Meu Deus, abençoa. Dá a eles, meu Pai, a vitória. Dá a eles a força, a fortaleza. Abençoa os irmãos que agora estão orando conosco. Aonde tiver um rádio ligado, aonde tiver alguém orando, aonde tiver alguém agora buscando, que haja mudança de vida. Meu Deus, acrescenta o número de salvos, acrescenta o número de obreiros, acrescenta, meu Deus, o número de almas. Ó Deus, Deus, faz nós agirmos diferente, faz nós agirmos de maneira que nós vejamos as almas se decidir, converter. Ó meu Deus do céu, Senhor da glória, faz nós ver, meu Deus, decisões em massa, multidões e multidões e multidões recebendo o Senhor Jesus, aceitando ao Cristo Salvador. Meu Deus, ó meu Pai, dá-nos uma palavra ungida, uma palavra santa, poderosa, uma palavra que tenha poder de Deus, poder transformador, poder libertador. Deus, dá-nos uma palavra ungida, dá-nos uma palavra consagrada, uma palavra consagradora, uma palavra libertadora, uma palavra, meu Deus, de santidade, zelo, de pureza, de fortaleza, de arrependimento, de conserto. Deus, dá-nos uma palavra que vem de cima, uma palavra que vem de Deus, que não venha de conhecimento aqui da terra, mas uma palavra que venha de cima, que nasce de Deus, que vem de Deus, para abranger os nossos corações, para alcançar os nossos corações, Senhor. Meu Deus, ó meu Pai, meu Deus, meu Jesus, vai lapidando nós, vai lapidando a nossa vida, a nossa mente, o nosso entendimento, vai trabalhando, meu Deus, de maneira profunda, de maneira poderosa, maravilhosa, de maneira, meu Deus, que o teu nome seja louvado, engrandecido, glorificado. Ó Deus do céu, eu quero te pedir agora, abençoa os irmãos dizimistas que têm ajudado essa obra, dá eles uma bênção dobrada, dá eles uma bênção triplicada, meu Deus, dá eles uma bênção grande. Todo o povo que tem ajudado nós a pagar o rádio com as ofertas, com os dízimos, com os propósitos, Deus, abençoa esse povo, Deus abençoa os dizimistas, abençoa os irmãos que estão ajudando nós a pagar essa programação, esta rádio. Abra as portas para eles, faz eles crescer, prosperar, faz eles cada dia ver a diferença, depois que passaram a dar o dízimo aqui na igreja. Deus é santo, passaram a nos ajudar. Meu Deus, vai entrando com providência, vai multiplicando, vai abrindo as portas, vai repreendendo o devorador, a miséria, o migrador, o cortador, a destruição, o destruidor, todo tipo de maldições, todo tipo de demônios. Senhor da glória, Deus, alcança o povo que tem mandado, que tem trazido a oferta alçada, o dízimo, com tanto amor, com tanta alegria. Oh, meu Pai, multiplica, multiplica, multiplica, haja multiplicação, assim como o Senhor multiplicou a farinha, o azeite, assim como o Senhor multiplicou os pães. Oh, Deus, haja prosperidade, haja fartura, que não fica só nas nossas palavras, que não fica só nos nossos pedidos, mas que o povo veja a diferença, que o povo veja a recompensa, a grande recompensa. Que alguém diga a partir de agora que depois que passou a dizimar no ministério, Deus é santo,
que passou a ajudar essa igreja com mais frequência. E o Senhor abençoa a vida deles com mais bênção, com mais vitória, Senhor. Meu Deus, faz o povo ver que nós não estamos interessados, não é no dinheiro deles, mas vê eles serem abençoados, vê eles serem prósperos, vê eles serem curados, vê eles serem dia livre, ó meu Deus, independente, ó Senhor, que haja alegria, que haja prosperidade, que haja fartura, que haja riqueza, uma riqueza divina, uma riqueza sadia, uma prosperidade voltada para o céu, voltada para a salvação das almas. Meu Deus do céu, abre as portas, meu Deus, levanta, meu Pai, levanta empresários, crentes, levanta homens de Deus, levanta mulher de Deus, homens e mulheres que o Senhor conhece, pessoas que têm no coração um desejo de ajudar essa igreja, de ver essa obra crescer. Deus, Deus, eu me lembrei agora de Abraão, quando o Senhor diz para Abraão que quem abençoasse Abraão seria abençoado, quem amaldiçoasse Abraão seria amaldiçoado. Ó, meu Deus do céu, abençoa esta obra para ser abençoado esse povo, abençoa esta obra para que o povo que envolver com essa obra seja abençoado, que o povo, meu Deus, que envolver com esse ministério, que haja fartura rápida, diferença rápida, que eles possam, ainda que não queira ver, mas eles vejam aqueles que criticaram, aqueles que falaram mal, aqueles que disseram contra, que eles sejam convencidos, que eles vejam que não adianta tocar nessa obra, não adianta tocar nesse ministério, não adianta tocar, ó Deus, naquilo que eu prego, que eu falo. Senhor da glória, Espírito Santo, abre as portas, meu Deus, levanta homens, coloca homens nessa igreja, mulheres que virão para somar, para abençoar a igreja, para ser um grande dizimista, um grande ofertante, para nós abrir mais igreja, nós abrir, meu Deus, mais congregações, Senhor. Ah, meu Deus, nós temos uma cadeia de rádio, Senhor, tu conhece os homens, as mulheres por aí, que eu não conheço, tu conhece o coração deles, tu conhece a mente deles, a alma deles, meu Pai, ó Deus, então abençoa, consagra, meu Deus, consagra, em nome de Jesus, meu Deus, consagra, meu Deus, consagra, meu Deus, consagra os dizimistas agora, todos os dizimistas que têm dizimado nessa obra, consagra eles agora, consagra, meu Deus, o seu trabalho, consagra o seu serviço, consagra o seu salário, consagra, meu Deus, os dizimistas, consagra, meu Deus, sua empresa, sua pequena empresa, seu negócio, ó Deus, consagra, consagra, Senhor, consagra, meu Deus, vai consagrando, vai abençoando, vai multiplicando as contas bancárias, ó meu Deus do céu, ó Senhor da glória, em nome de Jesus Cristo, meu Deus, abençoa, derrama a tua bênção, derrama a fartura. O Senhor é dono do ouro e da prata, o Senhor é Deus da multiplicação, o Senhor é o Deus que sabe tirar da onde não tem e pôr aonde tem, ó Deus da glória. Então abençoa, multiplica, multiplica, meu Pai, vai abençoando agora esse irmão, essa irmã de outro ministério que tem envolvido, que tem ajudado essa obra. Meu Deus, abençoa os irmãos de outros ministérios, quantos irmãos que têm nos ajudado, meu Pai,
quantas irmãs, quanta gente que tem ajudado essa obra,

tantos, meu Deus, que tem sido fiel, ó Deus, aos nossos pedidos aqui no rádio, que tem, meu Deus, colocado na conta da igreja, que tem trazido a igreja, Deus é santo. Então mostra para esse povo a diferença. Age, meu Deus, para que ninguém venha falar mal, que ninguém venha criticar, que ninguém venha zombar, mas saber que é o Senhor, porque operando o Senhor, ninguém pode impedir. Agindo Deus, não adianta ninguém falar, querer atrapalhar, impedir. Meu Deus, aqueles que nos criticam, aqueles que nos amaldiçoam, aqueles que levantam contra nós, nós abençoamos eles agora, no nome de Jesus. Aqueles que nos perseguem, que é aqueles que falam mal, que ranjam os dentes na hora da oração, na hora que eu falo aqui no rádio, quando eu estou pedindo, pregando, falando, orando, ele se sente mal. Deus, liberta essas vidas. Pai, liberta essas almas, liberta a alma, o entendimento, liberta, meu Deus, com o sangue de Jesus Cristo, ó, meu Deus do céu, levanta, meu Pai, levanta homens convertidos, transformados, lapidados, regenerados, que haja novo nascimento, Senhor, em nome de Jesus, meu Pai, Senhor Deus da glória, Espírito Santo, ó, meu Deus, não deixe as nossas congregações perecer, faltar o dinheiro para pagar o aluguel, não deixe, meu Deus, nós faltar o dinheiro para pagar o rádio. Pai, toca no coração desse povo. Pai, abre as portas, meu Deus. O Senhor é o Deus que tem a chave de Davi, que fecha, ninguém abre, abre, ninguém fecha. O Senhor é dono, meu Pai, de todas as coisas. Ô, meu Pai do céu, Senhor da glória, agora eu te peço, levanta essa obra, levanta esse ministério, Deus é santo. Meu Deus, faz os olhos do povo olhar para essa igreja e ver nessa igreja algo diferente. Faz o povo olhar para esse ministério e olhar e ver que é o Senhor que está nessa igreja, que não é o homem que está agindo. Faz o povo, meu Deus, olhar para essa igreja com um olhar diferente, com um olhar de fé, com um olhar de crença, de confiança, um olhar de respeito, um olhar, meu Deus, de gratidão. Senhor, faz essa obra ser uma igreja abençoadora, uma igreja para abençoar o povo, meu Pai, para curar os doentes, para ganhar almas. Que essa igreja seja uma igreja a levantar o caído no teu nome, para fortalecer o fraco, para despertar quem está apagado, dormindo, adormecido. Ó, meu Deus, ó, meu Pai do céu, faz essa igreja ter algo diferente, ter uma unção nova, ter uma unção de santidade, de milagre, de poder, de oração, de jejum, de fé. Ó, Deus, apoderai dos obreiros, não deixe os obreiros ser apagados, não deixe eu ser apagado, não deixe as obreiras ser apagadas. Faça as obreiras sentir o mesmo espírito que eu sinto aqui, o mesmo espírito que tiver em mim, que esteja nos obreiros, o mesmo espírito que está em nós, meu Pai, que seja, meu Deus, para que esse povo veja que é Deus, que é o Senhor, que é o Espírito Santo da verdade, meu Deus e meu Pai, meu Jesus, põe nessa igreja uma força divina, uma força, uma fortaleza, uma unção de poder, que quando nós aqui falar, meu Deus, oh, meu Pai, que as coisas aconteçam. Jesus, faz o povo crer naquilo que nós falar, faz nós falar uma palavra que tem unção, que tem autoridade, que tem a verdade, que aconteça, meu Deus, que o povo veja que é Deus, que é o Espírito Santo, que não é o homem, que não é eu, que não é os obreiros, mas é o Senhor, é o poder de Deus, é a unção do Senhor.

Senhor, é a graça do Senhor, é a virtude do Senhor, meu Deus. Pai, não deixe nós nos preocuparmos com nada, faz nós crer, faz nós confiar que é o Senhor que está na frente, que é o Senhor que está liderando, dirigindo, assim como o Senhor estava na frente de Moisés, de dia e de noite, guiando aquele povo com a luz, com uma nuvem, Senhor, e aquele povo não tinha necessidade de nada, aquele povo era guiado, era dirigido não por Moisés, porque Moisés era guiado pela luz, aquela luz divina que à noite brilhava, cobria o povo, esquentava o povo, aquecia o povo, aquela luz forte, ó Deus, aquela luz que era uma luz de muito poder para aquecer o povo, meu Pai, ó Deus, e de dia aquela nuvem cobria o povo, aquele sol escaldante, ó meu Pai, ó meu Deus, ó Jesus Cristo poderoso, seja o meu Deus, seja o Deus da minha vida, o Deus da minha vida, Deus de Moisés, o Deus de Abraão, de Isaac, de Jacó, de José, o Deus de Davi, o Deus poderoso de Elias, de Eliseu, de Samuel, o Deus de Daniel, de Sadraque, Mesaque, Abednego, o Deus que falava e fazia, ó meu Deus, aquele Deus de João, de Pedro, de Paulo, de Tiago, de Felipe, ó meu Deus, seja na minha vida, seja comigo, meu Deus, seja comigo, em nome do Senhor Jesus, meu Pai, seja comigo, me ajuda, me dá a direção, faz o povo, meu Deus, olhar para mim e ver Deus na minha vida, que vê a tua presença na minha vida, Pai, se o Senhor não me usar, se o Senhor não tiver na minha vida, o povo não vem, o povo não virá, o povo não crerá, o povo não vai acreditar, mas se é o Senhor na minha vida, se é o Senhor na obra, nesse ministério, o povo vai ver que é o Senhor, que é o Espírito Santo, que é o trabalhar de Deus, que é o agir de Deus, ó meu Pai do céu, meu Deus, seja conosco, seja, age, coloca uma confiança viva no meu coração, eu preciso de uma fé viva, de uma fé maior, eu preciso, meu Deus, de ter uma confiança maior dentro do meu coração, dentro de mim, que eu não venha temer, que eu não venha tremer as necessidades, que eu possa confiar no Senhor, e o Senhor suprir as nossas necessidades, e o Senhor curar, salvar, libertar, crescer, progredir essa obra, prosperar essa obra, que o povo que estiver conosco, que esse povo veja que é o Senhor, que esse povo não venha ficar sofrendo, atribulado, desesperado, angustiado, mas que esse povo veja que é o Senhor que está cuidando deles, que é o Senhor que está zelando deles, que é o Senhor que está dando eles vida, saúde e vitórias. Meu Deus, perdoa esse povo, meu Deus, me perdoa, meu Deus, nos perdoa, meu Deus, perdoa esse povo, liberta esse povo, me liberta, não lança esse povo na escuridão, não lança esse povo, meu Deus, no castigo, tenha misericórdia, tenha compaixão de todos nós, nos perdoa, nos purifica, nos santifica, Deus, Deus, não ira, não nos castiga na tua ira, não, ó Deus, mas tenha misericórdia.

Tenha compaixão, tenha piedade, meu Deus. Meu Deus, meu Deus, tem misericórdia, porque a tua palavra diz que as tuas misericórdias é a causa de nós não sermos consumidos, destruídos. Oh, grande Deus de amor e bondade, misericórdia, Senhor, meu Deus do céu, meu Pai da glória, venha, meu Deus, nos perdoar, venha nos purificar, nos libertar, nos santificar, meu Deus. Senhor, apaga o nosso pecado, apaga as nossas más obras, meu Deus, passa o teu sangue, meu Deus, passa o teu sangue. O sangue de Jesus tem poder, o sangue de Jesus é poderoso a nos purificar, a nos libertar. Oh, meu Deus do céu, Senhor, levanta, levanta, Senhor, levanta, levanta homens, levanta mulheres, levanta jovens, levanta, meu Pai, levanta, meu Deus, levanta, Pai, levanta, coloca no coração desse povo o teu temor, a tua santidade, coloca, meu Deus, no coração de cada um de nós a força, a fortaleza, a unção, o que está faltando em nós, Pai da glória, o que tiver faltando em nós, o que tiver faltando em nossa vida, meu Deus, oh, meu Pai do céu, oh, Jesus Cristo poderoso, vai derramando, meu Deus, a tua graça, a tua bondade, a tua misericórdia. Não derrama a tua ira, não derrama a tua indignação, não derrama o teu furor, meu Deus, não derrama, Senhor, não derrama, meu Deus, a cobrança, não derrama, meu Deus, não derrama a cobrança, mas derrama misericórdia, bondade, compaixão, Senhor, meu Deus, oh, grande Deus e Pai, Espírito Santo, Espírito de Deus, vai trabalhando, vai agindo, vai pelejando, vai, meu Deus, vai, Senhor, trabalhando a nossa vida, vai trabalhando a minha cabeça, a minha mente, no meu entendimento, faz eu ver as coisas, faz eu enxergar as coisas, faz eu ver as coisas, faz eu ouvir, faz eu ver, faz eu enxergar, sem alguém falar, mas o Senhor me fala, me mostra, me revela. Espírito Santo, abra o meu coração, abra minha mente para ver as coisas. Ó Deus, eu quero ouvir a tua voz, eu quero ouvir a tua voz, meu Deus. Meu Deus, eu quero ouvir a voz de Deus, eu quero ouvir a voz do Espírito Santo, eu quero ouvir a palavra de Deus, o aviso de Deus, a revelação de Deus, a direção de Deus, o discernimento, a interpretação, Senhor. Deus fala, Deus mostra, Deus revela, Deus revela, Senhor, mostra para nós, meu Pai, em nome de Jesus. Em nome de Jesus, em nome de Jesus, em nome de Jesus, em nome de Jesus, em nome de Jesus Cristo, em nome do Senhor Jesus, em nome de Jesus Cristo, meu Deus. Oh, meu Pai do céu, Espírito Santo, meu Deus, meu Jesus Cristo verdadeiro, oh, meu Deus. Meu Deus, quero te agradecer agora, quero te louvar, quero te dar glória, glória a Deus, glória a Deus, graças a Deus, louvado seja Deus, bendito, engrandecido, exaltado é o Senhor, glória o nome de Cristo, glória a Deus, glória a Deus, glória a Deus, glória a Deus, glória a Jesus. Graças a Deus, graças a Deus, graças a Deus, glória, glória ao Pai, ao Filho, ao Espírito Santo, glória a Deus.

Glória a Deus, glória o nome de Jesus, glória a Deus, oh meu Deus do céu, bendito, bendito, bendito, bendito, bendito, bendito, glorificado, engrandecido é o Rei, glória a Deus, glória a Deus, glória a Deus, Pai, glória a Deus, glória a Deus, glória a Deus, glória a Deus. Glória a Deus, glória a Deus, glória, glória o nome do Senhor, graças a Deus, louvado, engrandecido é o Senhor da glória, bendito, bendito, bendito, bendito, bendito, glória a Deus, glória a Jesus, glória o Pai, o Filho, o Espírito Santo, graça te dou, Deus, pelas vitórias, pelas conquistas, meu Pai, glória a Deus, aleluia, graças a Deus, glória a Deus, louvado seja Deus, bendito é o Rei da glória, bendito é o Rei, glória a Deus, glória a Deus, glória a Deus, glória a Deus, glória a Deus, glória a Deus, glória a Deus, glória a Jesus, graças a Deus, louvado seja Deus. Amém, Jesus. Glória a Deus. Graças a Deus. Amém.

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1: Abra sua Bíblia no livro de 2 Reis, capítulo 4. Vai procurando e vai dando glória para Jesus, irmãos. Aleluia, Jeová, graças a Deus. Segundo livro dos Reis, capítulo de número 4. Nós vamos ler aqui no versículo 1 adiante. Louvado seja Deus, aleluia. Hoje nós estamos no encerramento da campanha Conquistando o Impossível pela Fé. Amém? E uma mulher das mulheres dos filhos dos profetas clamou Eliseu dizendo: meu marido, teu servo, morreu, e tu sabes que o teu servo temia ao Senhor. E veio o credor a levar-me os meus dois filhos para serem servos. E Eliseu lhe disse: que te hei eu de fazer? Declara-me que é o que tens em casa. E ela disse: tua serva não tem nada em casa, senão uma botija de azeite. Então disse ele: vai, pede para ti vasos emprestados a todos os teus vizinhos, vasos vazios e não poucos. Então entra e fecha a porta sobre ti e sobre teus filhos, deita o azeite em todos aqueles vasos e põe à parte o que estiver cheio. Partiu, pois, dele e fechou a porta sobre si e sobre seus filhos, e eles lhe traziam os vasos e ela os enchia. E sucedeu que, cheio que foram os vasos, disse a seu filho: traze-me ainda um vaso. Porém ele lhe disse: não há mais vaso nenhum. Então o azeite parou. Então veio ela e o fez saber ao homem de Deus, e disse ele: vai, vende o azeite, paga a tua dívida, e tu e teus filhos vivei do resto. Amém, igreja? Levanta a voz, diga assim: meu Deus. Diga com fé: meu Pai. Diga: fala comigo nesta tarde. Diga: através desta palavra. Diga: amém. Podei-vos assentar, meus irmãos, e louvar ao Senhor Jesus Cristo. Glória a Jesus com palmas. Irmãos, aqui nós aprendemos mais uma vez que cristão também passa por luta, meus irmãos. Que cristão também passa por problema semelhante a este. A Bíblia diz que a mulher que foi ter com o profeta Eliseu, está no versículo primeiro. A Bíblia diz: uma mulher dos filhos dos profetas clamou a Eliseu dizendo. Isso significa que tanto essa mulher como seu marido, eles temiam ao Senhor nosso Deus. A Bíblia nos mostra, meus irmãos, aleluia, que o marido morreu. Certamente ele não fez esta dívida pensando que ia morrer. Quem entendeu, levanta as mãos. Certamente ele fez esta dívida pensando: eu vou trabalhar e vou pagar as minhas contas. Pensa comigo, quando você vai comprar alguma coisa parcelado, você não compra pensando que vai morrer no dia do amanhã. Você não compra pensando que antes de terminar de pagar o boleto, o carnê, seja o que for, financiamento, aleluia, você não pensa que vai morrer. Porque nós entendemos, meus irmãos, que imprevistos também acontecem. E é nesses momentos que nós temos que fazer como esta mulher. Esta mulher, quando se deparou com aquela dívida, o que que ela fez? Ela foi ter com o Senhor dos Senhores, com o Senhor dos Exércitos, aquele que multiplica. Quem crê que Deus multiplica? Aquele que prospera, aquele que abre portas aonde não tem portas. E ele está conosco aqui hoje também, nessa tarde. Porque quando ela foi ter, meus irmãos, naquele dia,

A Bíblia diz que ela vai ter com o profeta Eliseu. Aqui está a importância de nós levar os nossos problemas para quem pode resolver. Veja que se nós ficar comentando com terceiros, com alguém, com pessoas que nada podem fazer, além de piorar a situação, o problema, com certeza o problema não vai ser resolvido. Mas esta mulher, ela foi ter, meus irmãos, com o profeta Eliseu. E quando ela vai ter com o profeta Eliseu fala para ela: declara-me o que é que tens em tua casa. Eu quero perguntar para que hoje, nesta igreja, nesta tarde, o que é que você tem para Jesus fazer a obra na tua vida? Hein, irmã, hein, irmão que está aqui hoje, nesta tarde, ainda para Jesus operar na tua vida ou não? Tem azeite aí ainda para Jesus fazer o milagre? Porque esta mulher, ela diz para o profeta Eliseu: lá na minha casa só tem senão um pouquinho de azeite na botija. E uma coisa que me chama a atenção é que quando o profeta Eliseu dá a ela uma direção, ele fala para aquela mulher: você pega aos teus vizinhos, manda os teus filhos pedir vasos emprestados, e não pouco, mas muitos. E uma coisa que me chama a atenção é que Deus dá uma direção a essa mulher, dizendo: você vai e fecha a porta do teu quarto. Isso significa, irmãos, que Deus, ele trabalha no secreto. Igreja do Senhor, quem é que crê que Deus trabalha no secreto? Você veja, meus irmãos, que certamente alguém conhecia essa mulher, certamente os vizinhos. Por que que Deus falou, hein? Quantas vezes nós já ouvimos esta mensagem, mas vai aí uma revelação. Por que que Deus falou, meus irmãos, para ela pegar vasos emprestados com os vizinhos? Porque os mesmos vizinhos, olha para cá por favor, que viram os credores batendo na sua porta, os mesmos vizinhos que viram os credores dizendo para aquela mulher, que certamente estava em lágrimas, rogando perdão, misericórdia aos credores, que viram os vizinhos que olhavam e via os credores dizendo: se tu não pagar a dívida, nós vamos levar seus dois filhos. Era Deus falando que os mesmos vizinhos que viram, aleluia, ela passando por aquela humilhação, agora iam contemplar o milagre que o Senhor ia fazer. Mas como, aleluia, Deus trabalha no secreto. Quem sabe alguém tem olhado para você, olhado para mim, olhado para nós e dizendo: daí não vem nada, daí não sai nada, daí não vai acontecer nada, estão esperando a morte. Assim como alguém olhava e esperava o pior. Certamente deram os vasos, as vasilhas, por dó, por compaixão emprestaram, mas ali estava o segredo. Uma coisa que nós aprendemos, igreja do Senhor, é que a obediência, ela gera bênção nas nossas vidas. Essa mulher obedeceu a voz do Senhor, que estava na boca do profeta Eliseu, foi na sua casa e em secreto ela começou a fazer a sua parte. Deus está falando para alguém aqui hoje, hoje, nesta tarde: ora em secreto, que publicamente ele vai te recompensar. Planeja em secreto, aleluia. Sonha em secreto, aleluia. Busca em secreto, aleluia. Não precisa entrar na internet, postar no status, no WhatsApp, no Instagram, no Facebook, não. Deus está falando que vai fazer a obra na tua vida em secreto, e publicamente ele vai te recompensar, ele vai te honrar para a glória de Jesus. Quem é que crê nesta palavra, diga glória a Deus. Porque às vezes as pessoas, elas querem fazer as coisas, mas querem que todo mundo veja, querem que todo mundo observa. Mas nem tudo que Deus faz, meus irmãos, é visto, igreja do Senhor, publicamente. A obra que Deus estava fazendo nesta mulher, a Bíblia diz que era em secreto, ninguém estava vendo. Certamente começou, meus irmãos, um burburinho. Vocês sabem o que é burburinho? Um comentário naquela vizinhança. O que que está acontecendo? A mulher entrou dentro de casa, eu há pouco tempo vi os credores batendo na porta dela, ela mandou os filhos sair por aí pegar vasos emprestados. O que será que está acontecendo? Aleluia, é o que Deus, ele quer fazer na tua vida. Quando Deus começar a trabalhar na tua vida, você pode dar um glória para Jesus? Aleluia, olha para mim, por favor. Quando Deus começar a trabalhar na tua vida, alguém vai olhar para você e vai perguntar: o que está acontecendo?

acontecendo. Alguém vai ver você vindo para a igreja e vai dizer: o que, que está acontecendo? Alguém vai começar, meus irmãos, a perguntar, a querer saber, aleluia. Mas é só na hora e no tempo do Senhor que vai chegar a bênção, a vitória para a glória do Senhor Jesus. Porque a bênção chegou para esta casa. A Bíblia nos mostra, meus irmãos, que a obediência desta mulher é muito grande. A palavra de Deus nos declara aqui claramente, diga glória a Deus, igreja do Senhor. A Bíblia diz que essa mulher fez conforme Deus falou, arrisca. E eu quero dizer aqui para a igreja, quando nós obedecemos a voz de Deus, não tem como dar errado, igreja do Senhor. Quando essa mulher ela foi, que ela viu que o azeite não acabava, que os vasos foram cheios, a Bíblia diz até acabar. Quando acabou as vasilhas, acabou o azeite. E agora o que, que ela faz? Ela começa a olhar assustada para os filhos agora. E ela então lembra: eu vou voltar lá onde eu recebi a palavra. Eu vou voltar lá onde eu recebi aquela profecia, aquela direção de Deus. O Deus que me direcionou pela primeira vez, mas vai me direcionar. E a obra vai ser completa. Você está vendo, irmãos, que uma pessoa sem direção, ela acaba dando errado. Quem entendeu, levanta as mãos. Ela tinha dentro de casa um milagre, mas ela precisava uma direção. Você pode, aleluia, ser um bom profissional. Você pode, irmã, ser uma boa mãe, uma boa esposa, um bom marido, um bom filho, uma boa filha. Mas uma coisa eu quero dizer para você, para a tua família ser abençoada, para a tua vida ser uma bênção, você vai precisar da direção de Deus. Sem a direção de Deus vai dar tudo errado, mas com a direção de Deus, aleluia, vai dar tudo certo. Porque quando Deus fala, aleluia, até a terra treme diante da sua voz. É Deus falando que com a direção de Deus você vai vencer. Quem está recebendo esta palavra, diga glória a Deus. Quantas pessoas que faz tudo certo e dá errado? Porque elas faz do seu jeito. Puxa, mas eu estou fazendo tudo certo, estou trabalhando, estou lutando, é do trabalho para casa, de casa para o trabalho, parei com as festas. Puxa vida, eu estou fazendo hora extra, por que que a minha vida não dá certo? Por que que as coisas não dão certo? Eu quero dizer para alguém aqui hoje, nesta tarde, está faltando a direção de Deus. Qual é a direção que Deus te deu? Se é para ser obediente, se é para ser fiel, obedeça e seja fiel, que na direção é que vai vir a tua vitória. Alguém pode dar glória ou não? É na direção de Deus que você vai prosperar. É na direção de Deus que você vai receber a cura, meu irmão. É na direção de Deus que teu lar vai ser restaurado. É na direção de Deus que as promessas vão se cumprir. Pena que a igreja não dá glória a Deus. O milagre já estava em casa, os vasos estavam cheios, as vasilhas estavam cheias, mas aquela mulher, ela lembrou que foi Deus que fez a obra, agora eu vou voltar lá. Profeta, ela chega no profeta, aleluia, lá em casa, todos os vasos estão cheios, de acordo como Deus falou na tua boca. E agora? Agora vem a palavra do Senhor, o veredito final, aleluia. Agora você vai pegar esses vasos, esse azeite que deitou sobre os vasos, sabe o que você vai fazer? O que, profeta? O que que eu faço? Você vai vender, aleluia, todo esse azeite. Agora você vai fazer o que? E depois o que que eu faço? Pega todo esse azeite, vende, com o dinheiro você vai pagar a tua dívida e vai viver do resto para a glória de Deus. Oh, irmão, Deus tem uma direção para a tua vida nesta tarde. Você não está sozinho, alguém pode dar glória? Você não está, como diz o ditado, no mato sem cachorro. Quem tem Cristo não precisa de cachorro, não precisa de bússola. Jesus é a tua bússola, o Espírito Santo é o teu guia, e ele vai te levar para o lugar de vitória, igreja do Senhor. Creia nisso em nome de Jesus. Quem crê, diga glória a Deus. Fala mais alto, glória a Deus. Olha no versículo 7. Então veio ela e o fez saber ao homem de Deus. Ele disse: vai, vende o azeite, paga a tua dívida, e tu e teus filhos viveis do resto. Aí eu pergunto para vocês aqui: o problema foi resolvido, igreja? Vocês não falam nada? Foi ou não foi? Ela pagou a dívida? Pagou ou não pagou, igreja?

igreja? Os filhos não estavam junto com ela? Estava ou não estava? Agora eu pergunto para vocês, vale a pena ou não vale confiar no Senhor? Deus, eu não é fiel, igreja do Senhor. O mesmo eu te digo também, vale a pena confiar em Deus. Ainda que o médico está olhando e está condenando a tua saúde, a tua vida, mas a última palavra, ela vem do Senhor dos Exércitos. E Deus sempre tem uma palavra de vitória para quem confia nele. Deus sempre tem uma solução para o teu problema. Entrega nesta tarde o teu caminho ao Senhor. Confia nele e tudo ele fará por ti, para a glória do Senhor Jesus. Quem recebe esta palavra? Eu não vou mais além, senão vai ser de mim mesmo. Fica em pé, igreja do Senhor Jesus. Oh, glória a Deus. Siga a direção que Deus te mostrou. Faça o que Deus te ordenou, irmão. Por que não está dando certo? Por que não sobra? Por que meu casamento é assim? Por que a minha vida? Eu te pergunto, tu estás obedecendo a voz de Deus? Tu estás seguindo o que Deus tem falado para você? Não me venha dizer, eu sou crente, eu sou fiel e a minha vida não é boa. O erro não está em Deus e nem na palavra, o erro está em nós. Quem concorda, levanta as mãos. O filho chegou para a mãe e falou assim: mãe, hein? A senhora não está indo lá na igreja, não está fazendo campanha, não está fazendo voto, não. Por que a porta não abre para mim? A mãe falou para ele: não abre porque você não busca o Senhor. A sua mãe não está deixando de buscar Deus por você, não. Para de murmurar que a porta vai se abrir. Aquele filho baixou a cabeça e antes de terminar o dia, Deus abriu a porta para o filho daquela irmã. Você está vendo, irmãos, que às vezes falta em nós, aleluia, a confiança na direção de Deus? Cadê as mãos levantadas?

0: nós nesta quinta-feira, e o nome do Senhor será glorificado. E lembrando, é claro, os ouvintes da cidade de Piraí do Sul, alerta, alerta, povão de Deus de Piraí do Sul, porque vai ser também a noite desta quinta-feira, às 7 horas da noite, bom, nós estaremos aí com os irmãos, irmãs, moradores, moradoras da cidade de Piraí do Sul, aí na igreja pentecostal Deus é Santo, que está, graças a Deus, uma bênção, marchando pela fé para a glória de Jesus. Desde já eu quero convocar os moradores de Piraí do Sul, você que mora nas cidades vizinhas, você que mora em Piraí, região do Fundão, Socavão, os irmãos do interior, irmãos da cidade, irmãos aí de Castro, Carambeí, até mesmo de Ponta Grossa, você que tem fé de estar conosco nesta noite, talvez você trabalha durante o dia, tem os seus compromissos e quer estar presente, vem irmão, vem irmã, nós temos aí esse amplo templo para a glória de Deus, que Deus proporcionou para nós, preparou, é alugado, creio que por enquanto, em breve, Deus vai preparar todas as coisas em nome de Jesus, mas está aí a igreja pentecostal Deus é Santo, na cidade de Piraí do Sul, na Avenida Davi Federman. Eu disse Avenida Davi Federman, 432, aí no centro da cidade de Piraí do Sul, está aí a igreja Deus é Santo, em frente à rodoviária nova. Nesta quinta-feira nós vamos estar aí também com os irmãos, com as irmãs da cidade de Piraí do Sul, com a permissão do Senhor, pregando a palavra, orando pelos excelentes dons do Espírito Santo. Vai estar conosco aí uma comitiva de servos do Senhor, servas de Deus. Olha, eu creio que mais uma vez o Senhor vai operar. Povo de Deus da cidade de Palmeira, não perca, não perca, em nome do Senhor Jesus, traga os seus parentes, convida os seus amigos, seus vizinhos, vem irmão, vem irmã, vale a pena, vale-se em nome de Jesus. A Bíblia diz, alegrei-me quando me disseram, vamos à casa do Senhor, vai valer a pena, pode vir com fé, em nome de Jesus, traga os doentes, os enfermos, problemáticos, para serem curados, libertos, pelo nosso Senhor e Salvador, Jesus Cristo de Nazaré, povo de Deus de Piraí do Sul.
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Tá aí, povo de Deus de Piraí do Sul, não perca, independentemente do seu nível social, credo religioso, vem estar conosco, irmãos, venha, católicos, evangélicos, livre pensadores, venha, nome do Senhor Jesus, Deus o nosso Pai, ele vai bradar dos altos céus, nesta quinta-feira, na cidade de Piraí do Sul. Esses cultos em Piraí do Sul têm sido uma bênção. Nessas quintas-feiras, olha, verdadeiramente, uma multidão tem comparecido, não tem olhado para o frio, não tem olhado para a distância. São irmãos que vêm de perto, de longe, porque sabe que vale a pena. E quando vem com fé, Deus recompensa essa fé sobrenatural.

Graças a Deus, a vitória é nossa pelo sangue do Senhor Jesus. Glória ao Pai, glória ao Filho, glória ao Espírito Santo de Deus. Mas graças a Deus por nosso Senhor e Salvador Jesus Cristo, que nos garante a vitória.

23 horas e 30 minutos, 11:30. 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Lembrando a todos que meia-noite nós teremos a oração aos Herardos cronômetros, aos Herardos ponteiros dos relógios, sejam eles digitais ou analógicos. Meia-noite, hein? Teremos a oração, esta oração poderosa que vai determinar em nome de Jesus um dia de bênção, um dia de vitória para a glória de Jesus. Ouvinte, e você que está aí procurando saber o endereço da igreja Deus é Santo, mais próxima da sua casa, papel e caneta na mão, vamos anotar os endereços, vamos, ouvintes. Quinta-feira teremos culto aí, não só na nossa sede regional dos Campos Gerais. Bom, nessa quinta-feira teremos cultos em mais igrejas Deus é Santo. Já visto que em Guamiranga teremos nesta quinta-feira, na rua Pontarolo, na saída para o Rio Bonito, está aí o diácono Wilson do Nascimento Teles de Jesus, vai estar pregando a palavra e Deus bradando os altos céus, na Lapa, na rua Senador Souza Naves, 367, no centro, nesta quinta-feira.

0: Tá aí o nosso irmão cooperador Cleverson de Oliveira. Também tá aí o nosso irmão cooperador Altivírio, os demais obreiros. Enfim, Deus bradando, hein? Nesta quinta-feira também Teixeira Soares, na rua 14 de julho, número 267, no centro. Estará aí também o cooperador Luiz Carlos de Jesus, pregando, orando e Deus fazendo maravilhas para a glória de Deus. Vamos ouvir os endereços e já voltamos com vocês.
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0: Ouvinte, você está sabendo que neste estaremos em uma grande noite de vitória, de milagres? Você está sabendo que o pastor Messias vai estar conosco aqui na cidade de Ponta Grossa? Se não está, então se prepare, porque em nome de Jesus, Deus vai usar o pastor Darcy Messias com poder, com unção, com graça, da forma que sempre Deus usa quando ele vem aqui nessa cidade. Olha, Deus tem usado a vida do seu servo de maneira sobrenatural. E então, já desperta a sua fé, povão de Deus, alerta, alerta, moradores de Ponta Grossa, moradores dos Campos Gerais, moradores do sul do Brasil, porque vai ser nesse domingo, dia 12 de julho, às 19 horas, às 7 horas da noite, aqui na Avenida Carlos Cavalcante, número 252, em frente ao portão do Balarote, ao lado do Habib's, no coração da cidade de

0: Ponta Grossa. Bom, nós teremos aqui uma noite de vitória. Deus vai usar o pastor Darcy Messias com poder, com unção, com autoridade de Deus, em nome do Senhor Jesus. Eu quero que você se prepare, se programe. Olha, nós não teremos culto, ouvintes, em nossas congregações. Preste bem atenção, dentro de Ponta Grossa. Não teremos culto nas congregações dentro de Ponta Grossa, somente na nossa sede regional. Neste domingo, estaremos aqui presentes, reunidos numa noite de explosões de milagres, em nome do Senhor Jesus, em nome de Jesus Cristo de Nazaré. Com toda a certeza, Deus, o nosso Pai, vai falar conosco uma palavra poderosa, uma palavra de salvação, libertadora, transformadora, de renovo, de fortalecimento, em nome do Senhor Jesus. Venha para cá, povo de Deus, anote o endereço: Avenida Carlos Cavalcante, número 252, aqui em frente ao Balarote, ao lado do Habibis, no coração da cidade de Ponta Grossa. Atenção, atenção, povo de Deus. Se você tinha algum compromisso, desmarque os seus compromissos e vem estar conosco. Venha, vem em nome de Jesus. Forme a sua caravana, prepare aí com seus amigos, parentes, vizinhos, porque com toda certeza vai ser grande o mover de Deus neste domingo. Com toda certeza, Deus, o nosso Pai, vai operar maravilhas para a glória do Senhor Jesus Cristo, irmãos, para a glória do Senhor Jesus. Povo de Deus, não perca, não perca, povo de Deus, venha, nome do Senhor Jesus. Não deixe o inimigo, não deixe o maligno, o adversário, impedir de você receber o seu milagre.
1: Quem é que está com caroço no seio? Corre aqui na frente, levanta com fé, levanta para Jesus para curar agora. Você tá nova, mulher. Você não tá vendo nada. Ora está. Bota a mão no caroço aí. Diga que não tem mais nada, diga aí. Diga que tá curada. Diga se o seio dela tá curado. Diga tá curado. Em nome de Jesus. Diga que não tem mais nada. Diga o meu Jesus já curou. Amém. Tá curado ou não tá? Hã? Diga, tô curada. Então, para saber da curada, procura aí o caroço aí.
2: Hã? Não tem, não.
1: Foi embora, foste. Foste, caroço. Foste, tumor. Cadê a outra que tá com caroço aqui no útero? Caroço grande. Vai vir, não, irmã? Cadê a mulher que tá com uma bola assim, ó, que você põe a mão, você sente que tem um caroço aqui na virilha, irmã? Inchado, inflamado, dolorido? Bota a mão no caroço aí, irmã. Diga aí, não tem mais nada, diga. Levanta a voz aí, igreja. Diga que não tem mais nada. Diga que está curada. Curada. Diga, sai dela. Todo mal, doença, macumba, em nome de Jesus. Caça aí, procura o caroço aí, minha irmã. Procura perto aí. Cadê?
2: Não tem mais nada.
1: Pronto, já foi embora, já foi embora. Já sumiste. Foste.
0: Neste domingo, dia 12 de julho, 7 horas da noite, Desperta a Fé Ponta Grossa. Atenção, obreiros, obreiras do Ministério Deus é Santo, dirigentes, vamos convocar as pessoas, vamos convocar o povo. O povo está precisando de Deus, o povo está precisando de Jesus, meu Deus do céu. Nesses cultos a gente vê o quanto de pessoa que chega aqui na igreja Deus é Santo sofrendo. É diariamente, pessoa sofrendo com problemas espirituais, vai no médico, médico não consegue diagnosticar, descobrir, vai no médico e o médico não resolve, vai no advogado e a causa não, que não tem um fim, não tem um desfecho. Oh, irmãos, neste domingo, às 7 horas da noite, em nome do Senhor Jesus, Deus vai usar

0: vida do pastor Darcy Messias, com poder, com unção, com graça, com virtude, com autoridade de Deus, e milagres como estes que você está acompanhando e maiores vão acontecer.
1: Tem que ter um caroço assim, ó, no braço aqui assim, ó, como fosse uma íngua. Não é caroço, não é íngua não, é tumor mesmo. Uma pessoa aqui tá com esse caroço aqui, ó. Vem cá, chega aqui na frente.
2: Chega com fé. Diga não tem mais nada.
1: Diga mais alto.
2: Diga tá curado. Curado. Em nome de Jesus.
1: Cadê o caroço, meu irmão? Põe a mão aí.
3: Hã? Tipo íngua, saiu.
1: Cadê o caroço?
3: Sumiu.
2: A glória a Jesus. O poder de Deus está conosco aqui.
4: Irmãos, eu vou contar uma grande obra que Deus fez na minha vida há 7 a 8 anos atrás, mais ou menos, quando nós tínhamos a igreja Deus é Santo ali na cidade de Imbituva. Eu tive um câncer no seio direito. Aquele câncer, irmãos, com uma semana mais ou menos, ele começou a crescer o meu seio, irmãos, ele ficou muito grande e latejava, irmãos. Aí eu liguei para o pastor Darcy Messias em Curitiba, era mais ou menos umas 4 horas da madrugada, e pedi oração para ele, irmãos. Quando Deus usou deles lá de Curitiba, irmãos, no outro dia eu não tinha mais nada. Eu fui curada do câncer dentro dessa igreja.
5: Foi algum tempo atrás, quando o último dia que o pastor Darcy Messias veio para cá, foi um livramento, né, que o inimigo tinha posto um câncer em mim, todo dia eu estava amanhecendo que era só pela obra divina. Hoje, às vezes eu reclamo assim, de um cansaço que eu tenho, esse cansaço de tanto trabalhar, gente, que o meu trabalho é bem, bem puxado. Mas depois que eu fui revelada na igreja, nunca mais eu senti aquela dor, que assim, que eu tinha uma dor assim, do lado direito, que não conseguia me mover na cama, deitava de um lado, deitava do outro, e aquilo, graças a Deus, eu nunca mais tive essa dor que eu estava sentindo, que segurava, travava o corpo, estava inchando e assim, trocando várias roupas assim, à noite, assim, muda de roupa, que encharcava assim, e eu achava que era do pulmão, e não era, era um câncer que já estava agindo no corpo. E eu fui revelada aquela noite do pastor Darcy Messias e aquilo sumiu do meu corpo, graças a Deus, não tenho mais isso. Eu louvo a Deus por isso. Entre os enormes, enormes e vários, mas muitos meus livramentos que Deus já me deu, livramento de ficar em cima de uma cadeira de roda, livramento de ficar vegetando em cima de uma cama, livramento para o meu pai, né? Foi um livramento semana passada que, nossa, foi só por Deus mesmo. Então eu louvo e agradeço a Deus por isso, que Deus operou o sobrenatural dele pela fé. Às vezes a gente é falho, olha para fora e não agradece a Deus pelo vento, pelo frio, que muitos nem cobertor não tem, a gente não agradece, e a gente está dentro de uma casa e não agradece. Então foram enormes as bênçãos que eu recebi aqui. Amém, irmãos?
0: Deus poderoso é o nosso Deus, um Deus que não falha, um Deus que opera milagres, maravilhas. Ele não mudou, ouvintes, ele não mudou. Se você conhece alguém que está sofrendo com câncer, com doenças terminais, convide esta pessoa, nome de Jesus, convoque, convide os paralíticos, os cegos, os surdos, os cancerosos, os aidéticos, leprosos, para os diabéticos, para Jesus curar. Neste domingo, 7 da noite, em Ponta Grossa, estará acontecendo maior concentração de fé e milagres, realizada neste domingo em toda a cidade. Deus vai operar usando a vida do pastor presidente desta igreja, pastor Darcy Messias, este homem que prega, este homem que ora. E olha, ouvintes, Deus faz maravilhas, hein? Deus faz coisas tremendas. Eu quero que você venha, vem estar conosco. Vem em nome do Senhor Jesus, Avenida Carlos Cavalcante. Eu disse, Avenida Carlos Cavalcante, número 252, em frente ao portão do Balarote, ao lado do Habibis, aqui no coração da cidade de Ponta Grossa. Venha. Traga a sua família, traga os seus parentes, traga mais alguém. A igreja pentecostal Deus é Santo dispõe de um amplo estacionamento. Nós temos aqui os irmãos, os irmãos que vão estar também nos auxiliando para justamente

0: Você está conosco, cultuando a Deus e tomando posse de grandes vitórias no seu lar, na sua casa, na sua família, em nome de Jesus.
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0: Olha aí, ouvintes, a igreja Deus é Santo está de portas abertas para receber você e sua família. Uma igreja de oração, uma igreja fundamentada na palavra de Deus, que ora e persevera e aguarda a volta do Senhor Jesus. E não se esqueça, irmãos, irmãs, nesse domingo, a igreja pentecostal Deus é Santo estará com as portas abertas para receber a todos os irmãos. As irmãs que em nome de Jesus vão se fazer presente conosco aqui na nossa sede regional dos Campos Gerais. Ninguém pode faltar. Venha, Deus vai usar o pastor Darcy Messias de uma maneira toda especial, sobrenatural, extraordinária. Avenida Carlos Cavalcante, número 252, em frente ao portão do Balarote, ao lado do Habibis, no coração de Ponta Grossa.
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0: Você sabia que a nossa Igreja Deus é Santo Sede fica aberta todos os dias? Isso mesmo que você ouviu. A igreja abre todos os dias, por volta das 8 da manhã, e só fecha depois do último culto à noite. Por isso, se você estiver passando pelo centro de Ponta Grossa, venha nos conhecer, cultuar a Deus conosco, fazer o seu pedido de oração ou receber uma oração do pastor ou obreiros presentes. Estamos localizados na Avenida Carlos Cavalcante, número 252, em frente ao portão do Balarote do Uvaranas, ao lado do Habib's, a 1 minuto da Havan, no coração de Ponta Grossa. Indiferente de nível social ou credo religioso, ficaremos felizes com sua visita. Não se esqueça, aqui todos são bem-vindos. Jesus garante a sua vitória.
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2: 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Aonde está aqui também tem duas pessoas que Deus está abrindo uma porta para você, e esta porta é grande. 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E esta porta vai compensar o tempo que você ficou esperando esta porta se abrir, dizendo: será que a minha bênção vai chegar? 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
1: Nós, nesta quinta-feira, e o nome do Senhor será glorificado. E lembrando, é claro, os ouvintes da cidade de Piraí do Sul. Alerta, alerta, povão de Deus de Piraí do Sul, porque vai ser também a noite desta quinta-feira, às 19h da noite. Bom, nós estaremos aí com os irmãos, irmãs, moradores, moradoras da cidade de Piraí do Sul, aí na Igreja Pentecostal Deus é Santo, que está, graças a Deus, uma bênção, marchando pela fé para a glória de Jesus. Desde já eu quero convocar os moradores de Piraí do Sul, você que mora nas cidades vizinhas, você que mora em Piraí do Sul, aí na região do Fundão, Socavão, os irmãos do interior, irmãos da cidade, irmãos aí de Castro, Carambeí, até mesmo de Ponta Grossa, você que tem fé de estar conosco nesta noite, talvez você trabalha durante o dia, tem os seus compromissos e quer estar presente, vem irmão, vem irmã. Nós temos aí esse amplo templo para a glória de Deus, que Deus proporcionou para nós, preparou, é alugado, creio que por enquanto, em breve Deus vai preparar todas as coisas em nome de Jesus. Mas está aí a Igreja Pentecostal.

0: Pentecostal Deus é Santo, na cidade de Piraí do Sul, na Avenida Davi Federman. Eu disse Avenida Davi Federman, 432, aí no centro da cidade de Piraí do Sul. Tá aí a Igreja Deus é Santo, em frente à Rodoviária Nova. Nesta quinta-feira nós vamos estar aí também com os irmãos, com as irmãs da cidade de Piraí do Sul, com a permissão do Senhor, pregando a palavra, orando pelos excelentes dons do Espírito Santo. Vai estar conosco aí uma comitiva de servos do Senhor, servas de Deus. Olha, eu creio que mais uma vez o Senhor vai operar. Povo de Deus da cidade de Palmeira, não perca em nome do Senhor Jesus. Traga os seus parentes, convida os seus amigos, seus vizinhos. Vem irmã, vale a pena, vale-se em nome de Jesus. A Bíblia diz: alegrei-me quando me disseram, vamos à casa do Senhor. Vai valer a pena. Pode vir com fé, em nome de Jesus. Traga os doentes, os enfermos, problemáticos, para serem curados, libertos pelo nosso Senhor e Salvador Jesus Cristo de Nazaré, povo de Deus de Piraí do Sul.
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Tá aí, povo de Deus de Piraí do Sul, não perca, independentemente do seu nível social, credo religioso, vem estar conosco, irmãos, venha, católicos, evangélicos, livre pensadores, venha, nome do Senhor Jesus, Deus o nosso Pai, ele vai bradar dos altos céus, nesta quinta-feira, na cidade de Piraí do Sul. Esses cultos em Piraí do Sul têm sido uma bênção. Nessas quintas-feiras, olha, verdadeiramente, uma multidão tem comparecido, não tem olhado para o frio, não tem olhado para a distância. São irmãos que vêm de perto, de longe, porque sabe que vale a pena. E quando vem com fé, Deus recompensa essa fé sobrenatural.

Graças a Deus, a vitória é nossa pelo sangue do Senhor Jesus. Glória ao Pai, glória ao Filho, glória ao Espírito Santo de Deus. Mas graças a Deus por nosso Senhor e Salvador Jesus Cristo, que nos garante

0: 23 horas e 30 minutos, 11:30. 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Lembrando a todos que meia-noite nós teremos a oração aos Herardos Cronômetros, aos Herardos Ponteiros dos Relógios, sejam eles digitais ou analógicos. Meia-noite, hein? Teremos a oração, esta oração poderosa que vai determinar em nome de Jesus um dia de bênção, um dia de vitória para a glória de Jesus. Ouvinte, e você que está aí procurando saber o endereço da igreja Deus é Santo, mais próxima da sua casa, papel e caneta na mão, vamos anotar os endereços? Vamos, ouvintes. Quinta-feira teremos culto aí, não só na nossa sede regional dos Campos Gerais. Bom, nessa quinta-feira teremos cultos em mais igrejas Deus é Santo. Já visto que em Guamiranga teremos nesta quinta-feira, na rua Pontarolo, na saída para o Rio Bonito, está aí o diácono Wilson do Nascimento Teles de Jesus, vai estar pregando a palavra e Deus bradando os altos céus, na Lapa, na rua Senador Souza Naves, 367, no centro, nesta quinta-feira. Está aí o nosso irmão cooperador Cleverson de Oliveira, também está aí o nosso irmão cooperador Altivírio, os demais obreiros, enfim, Deus bradando, hein? Nesta quinta-feira também Teixeira Soares, na rua 14 de julho, número 267, no centro. Estará aí também o cooperador Luiz Carlos de Jesus, pregando, orando e Deus fazendo maravilhas para a glória de Deus. Vamos ouvir os endereços e já voltamos com vocês.
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1: Ouvinte, você está sabendo que neste domingo nós estaremos em uma grande noite de vitória, de milagres. Você está sabendo que o Pastor Messias vai estar conosco aqui na cidade de Ponta Grossa? Se não está, então se prepare, porque em nome de Jesus, Deus vai usar o pastor Darcy Messias com poder, com unção, com graça, da forma que sempre Deus usa quando ele vem aqui nessa cidade. Olha, Deus tem usado a vida do seu servo de maneira sobrenatural. E então, já desperta a sua fé, povão de Deus, alerta, alerta, moradores de Ponta Grossa, moradores dos Campos Gerais, moradores do sul do Brasil, porque vai ser nesse domingo, dia 12 de julho, domingo, dia 12 de julho, às 19 horas, às 7 horas da noite, aqui na Avenida Carlos Cavalcante, número 252, em frente ao portão do Balarote, ao lado do Habib's, no coração da cidade de Ponta Grossa. Bom, nós teremos aqui uma noite de vitória. Deus vai usar o pastor Darcy Messias com poder, com unção, com autoridade de Deus, em nome do Senhor Jesus. Eu quero que você se prepare, se programe. Olha, nós não teremos culto, ouvintes, em nossas congregações. Preste bem atenção, dentro de Ponta Grossa, não teremos culto nas congregações dentro de Ponta Grossa, somente na nossa sede regional. Neste domingo, estaremos aqui presentes, reunidos numa noite de explosões de milagres, em nome do Senhor Jesus, em nome de Jesus Cristo de Nazaré, com toda a certeza. Deus, o nosso Pai, vai falar conosco uma palavra poderosa, uma palavra de salvação, libertadora, transformadora, de renovo, de fortalecimento, em nome do Senhor Jesus. Venha para cá, povo de Deus, anote o endereço: Avenida Carlos Cavalcante, número 252, aqui em frente ao Balarote, ao lado do Habib's, no coração da cidade de Ponta Grossa. Atenção, atenção, povo de Deus. Se você tinha algum compromisso, desmarque os seus compromissos e venha estar conosco. Venha, vem em nome de Jesus. Forme a sua caravana. Prepare aí com seus amigos, parentes, vizinhos, porque com toda certeza vai ser grande o mover de Deus neste domingo. Com toda certeza, Deus, o nosso Pai, vai operar maravilhas para a glória do Senhor Jesus Cristo, irmãos. Para a glória do Senhor Jesus, povo de Deus. Não perca, povo de Deus. Venha, nome do Senhor Jesus. Não deixe o inimigo, não deixe o maligno, o adversário, impedir de você receber o seu milagre.
2: Quem é que está com caroço no seio? Corre aqui na frente. Levanta com fé. Levanta para Jesus para curar agora. Corte está nova, mulher. Você não está vendo nada. Ora está. Bota a mão no caroço aí. Diga que não tem mais nada, diga aí. Diga que está curada. Diga se o seio dela está curado. Diga que está curado. Em nome de Jesus. Diga que não tem mais nada. Diga, o meu Jesus já curou. Amém. Tá curado ou não tá? Hã? Diga, eu tô curada. Então, para saber se tá curada, procura aí o caroço aí.
3: Hã? Não tem não.
2: Foi embora, foste. Foste, caroço. Foste o tumor. Cadê a outra que tá com caroço aqui no útero? Caroço grande. Vai vir não, irmã? Cadê a mulher que tá com uma bola assim, ó, que você põe a mão, você sente que tem um caroço aqui na virilha, irmã? Inchado, inflamado, dolorido? Bota a mão no caroço aí, irmã. Diga aí, não tem mais nada, diga. Levanta a voz aí, igreja.

0: Jesus. Caça aí, procura o caroço aí, minha irmã. Procura perto aí. Cadê?
1: Não tem mais nada.
0: Pronto, já foi embora, já foi embora, já sumiste. Foste.
2: Neste domingo, dia 12 de julho, 7 horas da noite, Desperta a Fé Ponta Grossa, atenção obreiros, obreiras do Ministério Deus é Santo, dirigentes, vamos convocar as pessoas, vamos convocar o povo está precisando de Deus, o povo está precisando de Jesus, meu Deus do céu. Nesses cultos a gente vê o quanto de pessoa que chega aqui na igreja Deus é Santo sofrendo, é diariamente, pessoa sofrendo com problemas espirituais, vai no médico, médico não consegue diagnosticar, descobrir, vai no médico e o médico não resolve, vai no advogado e a causa não tem, parece que não tem um fim, não tem um desfecho. Oh, irmãos, neste domingo, às 7 horas da noite, em nome do Senhor Jesus, Deus vai usar a vida do pastor Darcy Messias, com poder, com unção, com graça, com virtude, com autoridade de Deus, e milagres como estes, que você está acompanhando, e maiores vão acontecer.
3: Quem é que tem um caroço assim, ó, no braço aqui assim, ó, como se fosse uma íngua? Não é caroço, não é íngua não, é tumor mesmo. Uma pessoa aqui tá com esse caroço aqui, ó. Vem cá, chega aqui na frente.
0: Chega com fé. Diga, não tem mais nada.
3: Diga mais alto.
0: Diga, tá curado. Curado. Em nome de Jesus.
3: Cadê o caroço, meu irmão? Põe a mão aí.
4: Hã? Tipo, íngua saiu.
3: Cadê o caroço?
4: Sumiu.
0: A glória a Jesus! O poder de Deus está conosco aqui.
5: Irmãos, eu vou contar uma grande obra que Deus fez na minha vida há 7 a 8 anos atrás, mais ou menos, quando nós tínhamos a igreja Deus é Santo ali na cidade de Imbituva. É, eu tive um câncer no seio direito. Aquele câncer, irmãos, com uma semana mais ou menos, ele começou a crescer o meu seio, irmãos. Ele ficou muito grande e latejava, irmãos. Aí eu liguei para o pastor Darcy Messias em Curitiba, era mais ou menos umas 4 horas da madrugada, e pedi oração para ele, irmãos. Quando Deus usou dele lá de Curitiba, irmãos, no outro dia não tinha mais nada. Eu fui curada do câncer dentro dessa igreja.
6: É, foi algum tempo atrás, quando o último dia que o pastor Darcy Messias veio para cá, foi um livramento, né, que o inimigo tinha posto um câncer em mim. Todo dia eu estava amanhecendo que era só pela obra divina. Hoje, às vezes eu reclamo assim, de um cansaço que eu tenho, esse cansaço de tanto trabalhar, gente, que o meu trabalho é bem, bem puxado. Mas depois que eu fui revelada na igreja, nunca mais eu senti aquela dor, que, assim, que eu tinha uma dor assim, do lado direito, que não conseguia me mover na cama, deitava de um lado, deitava do outro, e aquilo, graças a Deus, eu nunca mais tive essa dor que eu estava sentindo, que segurava, travava o corpo, estava inchando e assim, trocando várias roupas assim, à noite, assim, muda de roupa, que encharcava assim, e eu achava que era do pulmão, e não era, era um câncer que já estava agindo no corpo. E eu fui revelado aquela noite do pastor Darcy Messias, e aquilo sumiu do meu corpo, graças a Deus, não tenho mais isso. Eu louvo a Deus por isso. Entre os enormes e vários, mas muitos meus livramentos que Deus já me deu, livramento de ficar em cima de uma cadeira de roda, livramento de ficar vegetando em cima de uma cama, livramento pro meu pai, né? Foi um livramento semana passada que, nossa, foi só por Deus mesmo. Então eu louvo e agradeço a Deus por isso, que Deus operou o sobrenatural dele pela fé. Às vezes a gente é falho, olha para fora e não agradece a Deus pelo vento, pelo frio, que muitos nem cobertor não tem, a gente não agradece, e a gente está dentro de uma casa e não agradece. Então foram enormes as bênçãos que eu recebi aqui. Amém, irmãos?
2: Deus poderoso é o nosso Deus, um Deus que não falha, um Deus que opera milagres, maravilhas. Ele não mudou, ouvintes. Ele não mudou. Se você conhece

0: Alguém que está sofrendo com câncer, com doenças terminais, convide esta pessoa, nome de Jesus, convoque, convide os paralíticos, os cegos, os surdos, os cancerosos, os aidéticos, para os diabéticos, para Jesus curar. Neste domingo, 7 da noite, em Ponta Grossa, estará acontecendo maior concentração de fé e milagres realizada neste domingo em toda a cidade. Deus vai operar usando a vida do pastor presidente desta igreja, pastor Darcy Messias, este homem que prega, este homem que ora. E olha, ouvintes, Deus faz maravilhas, hein? Deus faz coisas tremendas. Eu quero que você venha, vem estar conosco. Vem em nome do Senhor Jesus, Avenida Carlos Cavalcante. Eu disse, Avenida Carlos Cavalcante, número 252, em frente ao portão do Balarote, ao lado do Habibis, aqui no coração da cidade de Ponta Grossa. Venha, traga a sua família, traga os seus parentes, traga mais alguém. A igreja pentecostal Deus é Santo dispõe de um amplo estacionamento. Nós temos aqui os irmãos que vão estar também nos auxiliando para justamente você estar conosco, cultuando a Deus e tomando posse de grandes vitórias no seu lar, na sua casa, na sua família, em nome de Jesus.
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0: Olha aí, ouvintes, a igreja Deus é Santo está de portas abertas para receber você e sua família. Uma igreja de oração, uma igreja fundamentada na palavra de Deus, que ora e persevera e aguarda a volta do Senhor Jesus. E não se esqueça, irmãos, irmãs, nesse domingo, a igreja pentecostal Deus é Santo estará com as portas abertas para receber a todos os irmãos, as irmãs, que em nome de Jesus vão se fazer presente conosco aqui na nossa sede regional dos Campos Gerais. Ninguém pode faltar. Venha, Deus vai usar o pastor Darcy Messias de uma maneira toda especial, sobrenatural, extraordinária. Avenida Carlos Cavalcante, número 252, em frente ao portão do Balarote, ao lado do Habibis, no coração de Ponta Grossa.
1: 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Heróis da oração. Sem a oração, Noé não teria construído a arca. Abraão não seria pai da fé. Isaac não teria recebido uma virtuosa esposa. Sem a oração, Jacó não seria Israel. José não teria vencido. Moisés não seria grande como líder se o seu lugar preferido não fosse o Monte Horeb, Monte da Oração. Sem a oração, Elias não seria o homem do fogo. Eliseu não seria movido pelo sobrenatural de tal forma que até nos seus ossos havia unção. Sem a oração, Ana não teria tido um filho. Salomão não seria o homem mais sábio da terra. Sem a oração de Josué, o sol não teria parado. Sem a oração, Neemias não seria o grande construtor do muro de Jerusalém. Os três jovens hebreus não seriam libertos da fornalha. Daniel não seria milagrosamente guardado ao ser lançado na cova dos leões, se não fosse homem de oração. Assim como os heróis da fé, sejamos também heróis da oração.

Glória a Deus. Glória a Jesus. Glória a Deus. Glória ao Pai, o Filho e o Espírito Santo. Graças a Deus. Oh, glória a Deus. Senhor Deus poderoso, em nome do Senhor Jesus, nesta madrugada, Deus, eu te agradeço por mais uma vez, por mais uma oportunidade que o Senhor está me dando de poder estar aqui orando, estar aqui falando com o Senhor, juntamente com os irmãos, com as irmãs. Meu Deus e meu Pai, em nome do Senhor Jesus, Espírito Santo de Deus, em nome do Senhor Jesus, Deus, coloca as palavras na minha boca, eu te peço, Senhor, porque eu não sei como orar, eu não sei como pedir o Senhor, mas o Senhor sabe como me entender, como me ouvir. Meu Deus e meu Pai, em nome do Senhor Jesus, em nome do Pai, do Filho e do Espírito Santo de Deus, Senhor meu, Senhor da minha alma, oh meu Deus, nesta madrugada, eu te peço, Senhor, vem nos perdoar, vem nos dar vitórias, vem nos dar força e graça, vem nos ajudar a vencer o inimigo, o maligno, o tentador, o perturbador. Meu Deus, meu Senhor da glória, meu Mestre, meu Divino Espírito Santo da verdade, ó Deus, ó Senhor, venha nos abençoar nessa madrugada com toda sorte de bênção. Meu Deus, venha, meu Deus, manifestar no nosso coração, na nossa mente, no nosso entendimento, a força, o poder de Deus, a unção e a autoridade. Senhor, venha revelar, venha mostrar o caminho da vitória, o caminho da bênção, o caminho, meu Deus, para a saída, para todas as coisas. Meu Deus, meu Senhor da glória, venha nos abençoar, meu Deus, venha nos dar direção, nos dar sabedoria, nos dar um coração sábio, coração entendido, um coração cheio de fé, um coração cheio de confiança. Ó Deus.

Deus, ó Deus, ó Deus, ó Senhor da glória, ó Espírito Santo de Deus, Senhor Jeová, Senhor Deus, Senhor Pai, venha manifestar, meu Deus, o poder que cura, o poder que repreende o mal, o poder que repreende os demônios, o poder que repreende os espíritos, as legiões e as castas. Deus, Deus poderoso, Deus grande e verdadeiro, venha manifestar no nosso corpo a vida, a saúde, a fortaleza. Senhor da glória, quebra as correntes, quebra as cadeias, quebra os laços, quebra as armadilhas, quebra, Senhor, toda a força do inferno, toda a força maligna, toda a força diabólica, toda a força espiritual, toda a força satânica. Deus, agora, Deus manda fogo do céu e queima aonde há um demônio insistente, aonde há um demônio perseverante. O Senhor repreende esse demônio agora. Deus repreende esse espírito maligno agora. Deus vai repreendendo, Deus vai queimando agora, meu Deus, vai queimando agora, meu Pai, toda força maligna, toda força diabólica, toda força satânica, toda força espiritual que procede dos infernos, do abismo, da escuridão. Senhor, repreenda. Senhor, repreenda em nome de Jesus. Meu Deus, vai repreendendo agora. Vai queimando agora todo o laço do passarinheiro, toda a peste, toda a obra maligna, toda a obra contrária, toda a obra diabólica, toda a força do mal. Deus, repreenda. Deus, queima agora. Deus, queima agora, meu Deus. Vai queimando. Jesus, queima. Jesus, queima agora o mal. Jesus, queima. Jesus, queima agora. Espírito Santo, dai-nos a nossa vitória, por amor do seu nome, por amor da sua palavra, por amor do seu sangue, por amor do sangue de Jesus, por amor do sangue de Jesus. Deus, repreenda os demônios, repreenda as legiões infernais. Sai, Satanás, dos infernos, sai da nossa vida agora, sai do nosso corpo, sai, Satanás, em nome de Jesus Cristo, Salvador. Jesus Cristo te repreenda. Sai agora. Sai. Aonde você estiver atuando, aonde você estiver agindo, aonde você estiver batalhando, pelejando, o Senhor Deus te repreenda agora. Não adianta você ficar revoltado. Não adianta você ficar porque você sabe que Deus está conosco. Você sabe que o Espírito de Deus está conosco. Você sabe que maior é Deus. Que maior é Deus. Que maior é Deus. Que maior é Deus na nossa vida. Que maior é o Senhor. Você sabe. Você sabe, Satanás, que o meu Deus, que o nosso Deus é grande, é poderoso. Nosso Deus é tremendo. Nosso Deus é vencedor. Em nome de Jesus Cristo, Salvador, vai saindo agora. Vai saindo. Vai saindo pelo sangue de Jesus. Deus, queima agora. Deus, vai queimando. O Senhor é Deus. O Senhor é Deus dos milagres. O Senhor é Deus da saída. O Senhor é Deus das maravilhas. Ó Deus e Pai,
Ó meu Senhor da glória, manifesta em nós aqui agora, manifesta em nós, meu Deus, a vitória, manifesta em nós, meu Deus, a vitória em todas as áreas, a vitória pelo sangue de Jesus, a vitória pelo sangue de Jesus. Deus, manifesta em nossa vida, Deus, manifesta em nós a vitória. A vitória, meu Deus, faz nós confiar nessa vitória, faz nós confiar no Deus que é poderoso, o Deus de vitória, o Deus grande, o Deus que é poderoso. Senhor, nos dá vitória, em nome de Jesus, em nome de Jesus Cristo Salvador, em nome de Jesus, em nome de Jesus Cristo, meu Deus, em nome de Jesus Cristo, meu Deus, em nome de Jesus Cristo, meu Pai, em nome do Senhor Jesus, em nome de Jesus Cristo, em nome de Jesus Cristo, em nome de Jesus Cristo agora, nos acoberta com teu sangue, meu Deus, nos acoberta com teu sangue, dai-nos a vitória e repreenda todos os demônios, todas as legiões e castas, todas as forças diabólicas, forças opressoras, forças malignas, forças procedentes de Satanás. Deus, repreenda em nome de Jesus Cristo Salvador, em nome de Jesus, meu Deus, em nome de Jesus, meu Deus, em nome de Jesus, em nome de Jesus Cristo Salvador. Espírito de Deus, Espírito Santo, Espírito verdadeiro, apoderai de cada um de nós e nos dai a vitória, e nos dai a vitória, Senhor, dentro da nossa casa, da nossa família. Deus, dai nossa vitória dentro do nosso lar, nos dai a vitória em nome de Jesus Cristo Salvador, em nome de Jesus, em nome de Jesus, em nome de Jesus, em nome de Jesus, em nome de Jesus, em nome de Jesus, em nome de Jesus Cristo, meu Deus, em nome de Jesus, meu Deus, nos dá a vitória, nos dá a vitória, meu Deus. Senhor, repreenda o espírito de derrota, o espírito de fracasso, o espírito de miséria, de destruição. Deus, repreenda agora, Deus, queima agora todo espírito maligno, todo espírito das trevas, todo espírito diabólico que sai da nossa vida, que sai da nossa vida agora, que sai do nosso caminho, demônio que estão nos nossos caminhos. Jesus, queima agora, Jesus, vai queimando agora, meu Deus, Jesus, vai repreendendo agora, Espírito Santo, vai repreendendo agora, meu Deus, toda força maligna, toda força diabólica, toda força espiritual, toda força satânica, sai, sai desta casa, sai desta família, sai, aonde tiver alguém agora orando conosco, aonde tiver uma pessoa agora orando conosco agora, Senhor, visita essa pessoa, meu Deus, visita agora, meu Deus, visita, Senhor, essa pessoa, visita agora essa vida que está desesperada, está angustiada, está aflita, está atormentada, ó Deus, essa pessoa que não sabe mais o que fazer, diante dos problemas, das lutas, das tribulações, das dificuldades. Jesus, queima, queima esse demônio de derrota, queima esse espírito maligno. Jesus, queima agora, meu Deus, queima, meu Deus, queima agora, meu Deus, queima agora, meu Deus, vai repreendendo agora, meu Deus, vai queimando agora, Senhor, vai repreendendo, vai jogando por terra, vai colocando por terra agora, Senhor, todo espírito do diabo, essa obra maligna, sai agora, Satanás, vai saindo agora, pega essa doença maldita, pega essa doença maligna agora,
vai pegando essa doença.

vai saindo com ela agora. Senhor Deus te repreenda. Jesus Cristo te repreenda. Jesus Cristo te repreenda. Sai. Pega essa doença. Pega essa enfermidade agora. Pega essa doença. Vai embora com ela. Vai embora em nome de Jesus. Vai embora em nome de Jesus. Vai. Vai embora, Satanás. Sai desse corpo agora. Sai dessa vida agora, espírito mau. Espírito da morte. Espírito do câncer. Espírito da AIDS. Da epilepsia, da convulsão. Vai saindo agora, espírito do desespero. Espírito do medo, do pavor. Vai saindo agora. Sai desse corpo. Sai dessa mente. Sai desse entendimento agora. Vai saindo. Vai saindo agora. É Jesus Cristo. É Jesus Cristo que te repreenda. Sai, Satanás. Sai do coração dessa pessoa. Você colocou essa doença nesse coração. Pega essa doença agora. Pega. Pega essa doença agora em nome de Jesus. Pega essa enfermidade agora. Sai daqui, demônio. Sai daqui, Satanás. Sai. Jesus te repreenda. Jesus Cristo te repreenda. Pega essa doença agora. Pega essa enfermidade maligna. Pega essa doença crônica. Pega essa doença incurável. Vai, tira ela agora do pulmão. Tira do coração. Tira agora da garganta, do esôfago. Tira agora, Satanás. Essa doença que você escondeu dentro dessa pessoa. Essa doença está escondida. Essa doença que está escondida dentro dessa pessoa. Sai agora. Pega ela e vem embora com ela. Nome de Jesus. Nome de Jesus Cristo Salvador. Deus manifesta fogo. Deus manifesta agora o fogo que queima. Fogo que queima, fogo queimador. Fogo abrasador. Meu Deus, vai repreendendo. Meu Deus, vai queimando. Vai colocando por terra. Vai repreendendo agora, meu Deus. Vai jogando por terra agora esse espírito maligno. Essa obra satânica. Essa obra diabólica, esse espírito maligno, esse espírito das trevas, esse espírito do diabo, Senhor repreenda agora, Jesus Cristo poderoso, Jesus Cristo santo, Jesus Cristo divino, Jesus Cristo poderoso, ó Deus repreenda, ó Deus queima, ó Deus vai colocando por terra, toda obra do diabo, toda obra maligna, toda obra do inferno, todo espírito das trevas, todo espírito destruidor, sai, sai, sai, sai, sai, sai, porque é Jesus que te repreenda, é no nome dele, é no nome do Senhor Jesus, o Deus de Israel, o Deus de Abraão, de Isaac,

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1: Que nada, companheiros. 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

bom dia. Estamos aqui em nome do Senhor Jesus. Estamos aqui essa quinta-feira, muito abençoado, né? Tá um pouco gelado. Chegamos meio com as mãos velhas, tudo vermelha, mas estamos aqui, querido. Estamos aqui em nome do Senhor Jesus, para nós juntos aqui, adorar o nosso grande Deus, né? É um culto da família, um culto do lar, um culto da madrugada, e que nós estamos aqui ligado com o nosso Deus, porque somente Ele pode nos abençoar, né? Somente Ele, não há outro, é somente o nosso Deus através de Cristo Jesus, o nosso Senhor. Eu sou o pastor Eliseu, a qual com muita honra, graças a Deus, eu honro o meu Deus, agradecendo a Ele todos os dias, toda hora, dele ter dado para mim essa oportunidade de poder estar aqui junto com você, para nós aqui fazer o programa Testemunho da Verdade e saber que Deus ele está assistindo, né? A nossa ação da fé, ele está acima. De maneira alguma, a Bíblia diz assim que nada passa desapercebido dos olhos do nosso Criador. Então, tudo o nosso Deus contempla, tá bom? Seja um ato de fé, vamos dizer lá, irmão, grande ou pequeno, Deus, ele vê tudo, ele contempla, mas atitude da fé, tudo é fé, né? Tudo é fé. Saiu da fé, Deus não vê nada, né? Então, quando nós agimos através da fé, então tudo está no controle de Deus. Então, é maravilhoso, né? Mauro, como é que está, Maurinho? Tudo bem, filho? Bom dia, paz do Senhor Jesus para você. E obrigado aqui por você estar junto com a gente, também fazendo o programa. E eu quero dizer para você que nos ouve, que todos os louvores aqui que é rodado e que você ouve, tudo é o Mauro que coloca aqui, tá bom? Tudo é ele que pega aqui, acha todos os louvores bonitos para você que você pede. E você pode já pedir o teu louvor, tá bom? Pode pedir o teu louvor. São 4:33 já, né? Então você peça o teu louvor, você vai ajudar o pastor Eliseu a fazer o programa, tá bom? Vai ajudar sim, tá? E é isso que o pastor precisa, né? Eu preciso que você venha fazer o programa com o pastor, porque o que adiantaria o pastor Eliseu, o pastor Isaías estar aqui e não ter você aí conosco, né? Então não adianta nada, gente, né? Mas é muito bom a gente ter você aí fazendo o programa com nós, tá bom? Tá, meu irmão? Então nós vamos aqui até, já tem aqui, irmão. Tem aqui já os guerreiros, né? Os guerreiros de Cristo, né? São os valentes da fé. Porque olha, irmão, eu digo uma coisa, eu agradeço a Deus pela tua fé, tá? Pela fé da irmã, do irmão que está nos ouvindo, e eu já o quero agradecer pela fé aqui da irmã Irondina. Ô, irmã Irondina, que bênção, irmã Irondina, né? Então, a irmã, o esposo, que quero ver, eu sempre esqueço o nome dele, né? É Vander, nosso irmão Vander, né? São os valentes da fé também, né? Eu acho bonito, irmão. Eu acho bonito a fé da igreja. Olha, você, vamos dizer lá, você tá, né? A pessoa tá acordada uma hora dessa, 4 horas da manhã, 4:30, né? Para ouvir o programa, né? Para falar da Bíblia, do Senhor Jesus, olha, é somente para os da fé, tá bom? Os valentes da fé. Porque quando nós falamos para as pessoas que não têm conhecimento da palavra de Deus, e nem de Deus, não sabe nem o valor de Deus na vida dele, irmão, ele diz que é loucura, né?

Então essas pessoas que não valorizam a Deus na vida dele, ele amanhece num boteco bebendo cachaça, né? Mas ele não amanhece junto com a sua família ou numa rodada de amigos falando de Deus, de maneira alguma, porque ele não conhece Deus, não conhece. A Bíblia diz assim que a pessoa que não tem conhecimento de Deus, ele é considerado, vamos dizer lá, um animal, né? Um jumento, tá? Mas quando nós conhecemos a Deus, a gente tem prazer, a gente faz de tudo, né? Pra gente poder estar unido com ele, né? Então, a irmã Erondina, irmão Vander, um abraço para todos vocês aí, tá bom? Aonde ela diz aqui, Pai do Senhor Jesus, meu querido pastor Eliseu, obrigado. Peço um louvor, Deus cuida de mim. Olha lá, o Mauro já escutou aqui, já vai colocar o louvor da irmã Erondina. Deus cuida de mim. Tem aqui também a irmã Vilma. Ô, irmã Vilma, como é que está a serva de Deus? Como é que está a irmã? Ela me saúda aqui com um bom dia. Obrigado, irmã Vilma. Que o Senhor Jesus continue abençoando a minha irmã, tá bom? Continue cuidando da irmã. E então, olha, irmão, que benção, né? Tem aqui também uma serva de Deus também, ela e irmão Luizinho. A irmã Eli e irmão Luizinho, irmão, também somos valentes da fé, valentes da fé. Ela diz aqui, peço o louvor do Wagner Roberto, ofereço para todos que está escutando, Deus abençoe a todos, amém. Amém, saudade, né? O louvor saudade, né? Então vamos lá. Irmã Eli, obrigado, irmã Eli, Deus abençoe, um abraço pro irmão Luizinho. Fala pro irmão Luizinho que tá na hora de levantar, irmão Luizinho. Alô, irmão Luiz e irmã Dioneia, na escuta também. Que benção, irmão Luiz. Ô Luiz e irmã Dioneia, que maravilha. Obrigado, meu irmão. Obrigado também pela audiência. Tenho aqui também os valentes da fé lá do Olho d'Água. Olho d'Água, que benção das grutas, né? Diz aqui, bom dia, pastor Eliseu. Irmão Levi, o homem de Deus. Bom dia, pastor Eliseu. Pai do Senhor, o homem de Deus, amém. Tá bastante frio, tá mesmo, irmão. Mas estamos aqui na escuta, gostaria de ouvir o hino, Foi na Cruz, e oferecer para todos os irmãos que estão ouvindo este lindo culto da madrugada. Amém, irmão Levi. O irmão Levi já, eu considero assim, irmão, irmão Levi, não somente irmão Levi, mas toda a igreja, irmão, cooperadores da obra de Deus, né? Então, você veja bem, então, que nem agora, irmão, nós estamos cooperando com o nosso Deus, fazendo a obra de Deus, né? Todos nós, tá bom, querido? Então, somos cooperadores do nosso Deus aí, irmão, e porque estamos aqui propagando, né? Propagando a salvação de Deus através de Cristo Jesus, o nosso Senhor, tá bom? Então, meu irmão, eu quero agradecer e eu creio que vai chegar mais mensagem aqui, ó, vai chegar mais mensagem. Mas desde já eu agradeço a audiência de toda a igreja aí, tá bom? Que maravilha, irmão, saber que o pastor tá, vamos dizer, tá unido, né? Estamos aí unidos numa multidão. Eu sei que tem pessoas que ele não manda mensagem, mas tão ligadinho, né, com o programa, que nem temos lá a irmã Creide, lá na Cidade Nova. Irmão, lá na vila chamada Cidade Nova, lá no sítio, bem pertinho da Bapanha, município de Castro ali, né? Então vai minha saudação para a irmã Creide, irmão Miguel, a irmã Janete e também o irmão Carlinhos, filho dela, a irmã Ana, a irmã Aninha, nora da irmã Creide, toda a família aí, todos os irmãos aí da Cidade Nova aí, todos os demais povo aí que nos ouve, irmãos católicos, evangélicos da Cidade Nova, tá bom? Deus abençoe. Alô, irmã Alice, irmão Luiz, Deus abençoe, irmão Alice, irmão Luiz, também estão ouvindo. Obrigado pela audiência de todos. Temos também no Orvaldo Xaxim, temos ali a irmã Otília e a família. Olha, irmão, tivemos um batismo no domingo, ali, domingo, 8 horas da manhã, nós estava entrando na água, né? 8 horas, 8 e pouquinho, nós estava entrando na água. Bem ali na prainha de Castro, né?
Às vezes o pastor dá umas falhadas aqui, o pastor tá

engripado, tá bom? Pastor tá segurando o nariz aqui, viu, querido? Então tivemos ali um batismo, ó, irmão, um grande batismo nas águas, grande batismo. Tivemos ali, e a Bíblia diz assim, irmão, que quando uma alma, ela se arrepende, quando uma alma, ela aprende pela palavra de Deus, que a pessoa, alma que quero dizer, irmão, quando a pessoa, ela lê a Bíblia, ela entende, ela sente, não, que é pecador, que precisa fazer um conserto com Deus, abandonar seus erros e aceita Cristo como Salvador, irmão, e daí é batizada, a Bíblia diz assim, irmão, que essa pessoa, essa alma, ela é de muito valor para Deus. Sabia? Por que que é de muito valor? Porque é uma alma que estava perdida ou uma vida perdida no mundo, no pecado, sendo destruída pelos vícios de cachaça, cigarro, pelo crime, pelo roubo, prostituição, homossexualismo. Então, querido, olha, então são pessoas que estão sofrendo nas mãos do inimigo. Então, quando eles conhecem a Cristo, se arrependem e aceitam a Cristo e vão às águas do batismo, então é um troféu para o Senhor Jesus. Entende, irmão? É o salário da morte de Cristo. É o salário. Então quer dizer que aquela alma, por que que ela vale? Ela vale muito, irmão. Porque ela foi comprada. Não foi com dinheiro e nem com prata. Não foi com ouro nem com prata. Né? Nem dinheiro, nem ouro, nem prata. Mas foi comprada pelo sangue do Filho de Deus na cruz do Calvário. Entende, irmão? Então ela foi comprada pelo sangue derramado de um homem inocente, um homem santo de Deus. Então, por causa disso que a alma, ela é de muito mais valor do que o mundo todo que está na perdição. Você está entendendo? Então, tivemos um batismo ali muito lindo, bonito, que é do meu xará, o irmão Eliseu, né? Opa! Meu charazão lá, filho da irmã Otília, lá do Orval do Xaxim. Foi uma alegria muito grande, a gente tá emocionado até hoje, né? Até hoje a gente fala emocionado, lembra, né? Emocionado também. Então é bonito, irmão, é muito bom a gente, vamos dizer lá, irmão, a gente ter esse entendimento que ali, aquela alma que foi levada ao batismo é uma alma que chama-se o salário, né, do nosso Senhor Jesus. E também o meu salário, sabia? É o salário do pregador também, né? Então, esse é o salário do pregador, é nós ver almas se convertendo a Cristo. É que nem eu sempre falo sim, falei no batismo, que eu com o pastor Isaías, nós temos esse entendimento pela palavra, que nós não saímos pregar o evangelho por causa do teu dízimo, nem por causa da tua oferta. Eu quero você para Jesus, tá bom? Eu quero você e toda a sua família para o Senhor Jesus. Tá bom, querido? Vamos ver aqui, ó. Onde é que tem mais uma mensagem? Preciso de oração. Ah, sim, é um pedido de oração, né? Então, tá bom. Aqui é a irmã Iraci, né? A irmã Iraci. Tá bom, irmã Iraci? Vamos orar sim, irmã Iraci. Fique com Deus. Deixa eu ver aqui também. Bom dia com a paz de Deus em Cristo Jesus. Amém. É a paz de Deus em Cristo Jesus. É verdade, né? Aí sim. A paz de Deus através de Cristo Jesus. Manda abraço para o irmão Juca, o Valdevino, Xavier, o irmão Ari Machado e o José Pereira. Irmão Darcy Toninho Ortiz, gostaria de ouvir o hino Palavra do Criador com Goiânia e Paranaense. Ofereço a todos os ouvintes, é o Toninho Oliveira aqui de Castro. Amém, irmão Toninho.

Ô, Montoninho, eu tive uma quinta-feira lá, eu não vi o irmão lá no culto, Montoninho. Tem aqui também a mensagem chegando do irmão Luir. Ô, irmão Luir, como está, irmão Luir? Tudo bem? Ele diz aqui a paz do Senhor, ele, pastor Eliseu. Amém, querido. Amém, Jesus, irmão Luir. Fica com Deus. Obrigado pela audiência de todo. Então vamos lá. Vamos ouvir os louvor bonito agora que os irmãos pediram. Para a alegria do nosso espírito, da nossa alma. Vamos lá, né, irmão? Sim.

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1: 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E eu quero mandar uma saudação a toda a igreja aí do Ribeirãozinho, aí do Ribeirãozinho, dos Antunes, né? Dos Antunes, e o irmão Genurfo, ali dos Antunes, os demais irmãos ali, e também a irmã Floripa, eu quero também mandar uma saudação também ali por irmão João, irmã Silvana. Irmão João é genro do irmão Dione, né? Com a irmã Odete, e então mando uma saudação para eles, e também já falando no irmão Dione aqui também, irmã Odete, ali do Ribeirãozinho, o Davizinho, ô Davizinho, vamos acordar, Davi, vamos acordar que o pastor já tá falando, e também o João, né? O João Filho, e que estão nos ouvindo aí no Ribeirãozinho, que Deus continue sempre abençoando essa família querida aí, a família que nos ajuda aí também a manter o programa, né? Antena Sul aqui, são famílias aí que gostam de ganhar almas para o Senhor Jesus. É muito bom, irmão. É muito bom mesmo. É que nem esse dia aí teve um irmão que até eu vi na rua ele, né? Que ele pegou também, escuta o programa e também deu uma, como é que é? Colaborou ali com o programa na rua mesmo. Então é muito bom, irmão. A igreja está sempre unida, né? E é que nem vocês sabem, nós estamos aqui para falar do Senhor Jesus e ver, né, irmão? Ver a tua família abençoada, a tua casa, o irmão que está nos ouvindo aí, que não conseguiu dormir essa noite de luta, de dificuldade, a enfermidade, a tribulação, né? Briga na família, discussão, é contenda, né? Nada dá certo, querido. Jesus pode mudar. Jesus pode mudar a tua vida, a tua casa, a família. É somente você se unir com Ele. Tá bom? É somente você se unir com Jesus. Então, também eu quero falar no irmão Manequinho, né? Também. No irmão Otávio, irmã Tereza, que faz dias que eu não chego, eu passo correndinho aí, porque olha, agora sábado, o pastor quer ver se eu quero sair cedo. Mas eu vou ter que passar meio correndo na casa dos irmãos aí para me chegar na casa de todo mundo, né? Senão não dá, irmão. Senão o pastor não consegue fazer a visita, a oração com toda a igreja que sempre está ligado com o programa, né? Então vamos lá para mais louvor, né, irmão Mauro?

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1: Graças a Deus, né? É, nós ouvimos aí os louvor. E eu quero mandar uma saudação aqui pro irmão Manecon, Manuel Bittencourt, tá nos ouvindo, ó, irmão Manuel, Deus abençoe, irmão Manuel. Um abraço para sua esposa, um abraço para a família. Muito obrigado. Fica aí. Aí eu não sei como é que é o nome do teu bairro, irmão Manuel. Eu não sei qual é o nome, se é Pitém. Não é, né? Ó, qualquer hora manda o nome aí do teu bairro aí. Só sei dizer que fica para lá do Pitangui, né? Mas aí tá povoado, né? Agora eu não sei o nome do teu bairro aí. Deus abençoe, irmão Manuel, né? É, pela audiência, ele diz aqui: bom dia, na paz do Senhor Jesus Cristo, pastor e amigo Eliseu, Deus abençoe esse programa, amém, amém, irmão Maneco, fica com Deus, tudo de bom, tá? Agora lembrei a irmã Carmen também, lembrei o nome da irmã, irmã Carmen, Deus abençoe. Tem aqui também a irmã Rose, né? A irmã Rose sempre tá aqui ligadinho, né? Tá sempre tá ligadinho conosco, ela manda aqui um positivo, mostrando que tá, vamos dizer, tá nos ouvindo, né? Então a gente fica muito feliz de ter aqui a irmã Rose também nos ouvindo, a paz do Senhor Jesus Cristo. Vamos ver quem que mandou para mim, Neuto, Deus abençoe, tá bom? Deus abençoe todos vocês e muito obrigado. Amados irmãos, o nosso tema hoje da nossa conversa chama-se esperança. O nosso tema chama-se esperança. O cristão, querido, por causa disso que é muito bom o homem, a mulher está unida com Cristo. A pessoa, ela está unida com Cristo, não crê em Cristo. Existe a pessoa que crê em Jesus e existe a pessoa que está unida com Cristo. Quer dizer, união é aquela pessoa que recebe Jesus Cristo. Toma uma decisão de assumir um compromisso com a sua própria salvação, recebendo Jesus Cristo como seu único e suficiente Salvador. Então, essa pessoa, ela tem esperança. Essa pessoa não é do homem. Mas a esperança dela, de bênção para a sua vida, vem de Cristo Jesus.

O Salmo de número 62. Toda a esperança depositada em Deus, saber que está no controle, permite que esperemos paciente, que Ele nos resgate. O verdadeiro alívio quando o problema é resolvido, porque outros aparecerão. O verdadeiro alívio vem de uma esperança contínua na salvação final por parte de Deus, quando todos os problemas serão resolvidos. Quer dizer, aqui eu li, irmão, aqui eu li um rascunho que tem na parte de cima do Salmo 62. Cristão, querido, o cristão, quanto ele viver na terra, então vai ter sempre dificuldades. Tem pessoas que ele se converte a Cristo, ele recebe Jesus Cristo como seu Salvador. Então, quando vem uma luta, aquela dificuldade, soa, ele acha que ele não vai ter mais dificuldade. E não, querido. A igreja de Cristo, ela sempre vai ter dificuldades. Aquele que está em Cristo, ele sempre tem esperança. Que ele se Jesus fez ele vencer uma dificuldade, uma luta ontem, em fazer ele vencer hoje também e amanhã e assim por diante. Por esse é o motivo que o salmista Davi, ele é um espelho para nós. Davi, irmão, realmente, ele é um incentivador da nossa fé. Para nós, irmão, que quando o homem ele age por fé, ele crê realmente, ele confia. Então, Deus, ele não permite que o seu servo venha perecer. Então é isso, irmão. Esperança. Como que está a tua esperança? Você já perdeu a esperança ou ainda a esperança está agindo no teu coração? Estou aqui para dizer para você: olha, continue com esperança, porque o Senhor Jesus, ele não esqueceu de você. Ele não te abandonou. Ele quer que você venha continuar crendo. Ele não te abandonou. Mas, o que que o Senhor Jesus quer de nós? Ele quer de nós a esperança, ou a perseverança também. Perseverar. Não vacilando. Não vacilando a fé. Não importa a tua dificuldade. O inimigo, irmão, o inimigo estando em todas as áreas da nossa vida, de financeira, no trabalho, ele luta na família, ele não consegue muitas vezes lutar contra a tua pessoa. Ele não consegue lutar

muito abençoado. Em tribulação, você está triste, angustiado, não porque as lutas são tuas, mas muitas vezes ela tá entre, vamos dizer, irmão, a família, às vezes no trabalho, mas com você está tudo bem. Agora, o salmista Davi está falando assim que você tem que ter esperança. Vou começar aqui o verso primeiro, aqui do Salmo 62. Olha só uma expressão de Davi. Veja, escuta aí para você ver. A minha alma espera somente em Deus. Mito. Hein, Mauro? A minha alma espera somente em Deus. Irmão, se nós não for esperar Deus nos socorrer, quem vai nos socorrer? Olha do teu lado. Que nem Davi falou, irmão, eu olho para os montes. Tem o socorro para mim. Mas ele olhou e falou, não, meu socorro vem de cima. Nem da minha direita, nem da minha esquerda. Não vem. Ninguém pode me ajudar. Pelos inimigos. Mas o meu socorro vem do céu. Deus é o meu socorro. Isso, irmão. É isso que você e eu, nós, a confiança, saber que o nosso Deus, ele não é um Deus que mente, um Deus que engana aqueles que o servem. Ele é o Deus que cumpre com a sua palavra na vida daqueles que crêem na palavra. Na vida daqueles que confiam na palavra, pratica a palavra. Vamos ver aqui o verso 1. A minha alma espera somente em Deus. Dele vem a minha salvação. Então tá aqui, irmão. Viu, queridos? O inimigo, ele luta dia e noite contra eu e você. Sabe o que que ele quer roubar de você e de mim? Sabe o que que ele quer roubar? Ele quer roubar aquilo que é de maior valor teu e meu. Isso que é de mais valor não é, irmão, não é. Não é o meu filho, não é a minha esposa, não é o marido, não é o meu trabalho, não é nada. Ele quer roubar a nossa salvação. Que você venha duvidar do seu Cristo Jesus. Quer que você venha duvidar das promessas do Senhor Jesus. Diz assim, aqueles que confiam. Daí ele diz assim, se vós estiveres em mim, as minhas palavras tiveres convosco, pedireis tudo o que quiser e vos será feito. Inimigo das nossas almas, ele quer roubar de você

tua salvação e a minha também. Do Deus que servimos. É somente isso que o diabo quer tirar de nós. A maior riqueza que Jesus deu para nós, conquistou para nós, que é a nossa salvação. A maior riqueza que Jesus conquistou para nós, irmão, não é saúde para o meu corpo, não é minha casa, não é nada das coisas materiais. Mas ele veio para conquistar para mim e para você a salvação eterna. Isto que nós falamos por fé. Isto que é invisível perante os nossos olhos. Que é somente pela fé que nós sentimos alegria na alma, no espírito. E é revelado para nós, através da nossa fé, que a palavra é verdade. É isso, irmão, que Deus quer de nós. O que que está acontecendo? Por que que você quer desanimar da fé? Por que você está aí reclamando? Você está duvidando? Fazendo isso e mais aquilo. Mas eu digo para você, olhe para você, meu irmão. Particularmente para você. Não olhe para as lutas que estão à sua volta. Agora eu quero, em nome de Jesus, que você olhe para você. Você não tem dificuldade. O Senhor Jesus tem te abençoado de uma maneira muito especial. O leão, ele está rugindo a vosso derredor. Ele não está em você. Está o Espírito Santo de Deus em você. A palavra está dominando. Então as tuas lutas estão ao derredor. Não perca a esperança. Não desanime. Espera em Deus. Dele vem a tua salvação. Vai te salvar você dessa emboscada. Ele vai salvar tua família, tua casa, teus amigos, teu parente. Não se preocupeis. Estamos falando. Se estão preocupados com o dia de amanhã, não se preocupeis. Olha só, irmão. O verso 2 de Salmo 62, verso 2. Só ele é minha rocha e minha salvação. Só ele, irmão. Escuta agora. Vem cá, quem que vai te livrar dessa? Quem vai te livrar dessa dificuldade? Até tem, se não me engano, o livro de Efésios diz... Parece que é Efésio que fala, que diz assim, que a tua luta e a minha luta não é contra o sangue e nem contra o poder humano, a carne humana. A luta sua e minha é contra as potestades, contra o poder das trevas. Demônios. Ser espiritual da maldade, que Jesus falou que ele vem para matar, roubar e destruir. Mas Jesus fala assim: eis que eu lhe dou poder para pisar sobre serpente e escorpião
eles vão fazer para você. E falou, em meu nome, vocês vão pisar na cabeça da serpente. Serpente chama-se demônios, o ser espiritual da maldade que vem para matar, roubar e destruir. Mas quem que é a sua salvação? É o Senhor Jesus. É Ele. É somente Ele. Só Ele é a minha rocha e minha salvação. E a minha defesa. Serei grandemente, né? Não serei grandemente abalado. Agora, quando vem as lutas, às vezes a pessoa no começo da luta, a pessoa fica fica um pouco ali abalado. Mas quando a pessoa discerne que Deus é o seu socorro, a pessoa se tranquiliza, falando, não, eu não vou remar mais esse barco. É Deus que vai conduzir o meu barco. É Ele. Você entende, irmão? É isso que fala aqui o salmista. O tema é esperança. Agora, você tem esperança no Deus que você serve? Qual é a tua esperança? Então, querido, hoje o Senhor Jesus, Ele quer livrar você. Livrar. Ele quer te fortalecer. Tenha esperança. Não perca a esperança. Os que confiam não se abalam. Eles não olham para trás, nem para a direita, nem para a esquerda. Mas eles olham para frente. Talvez você diz assim, ó. Aonde que está o Senhor Jesus que eu aceitei como Salvador? Ele está na frente. Continue andando. Continue andando. Ele não está para trás. Ele não está lá no mundo onde você vivia. Ele está na frente. Vamos continuar andando. Encontraremos o nosso Salvador. Ele e vamos ser por Ele recebido. A Bíblia diz que vai existir um grande banquete, uma grande festa para aqueles que se encontrarem com o Senhor Jesus. Não perca a esperança, irmão. Não importa a luta que vem para você, nem para mim. Não importa. Não importa, vamos vencer sim. Vamos vencer. Não desanime. Vamos olhar para cima. A Bíblia diz assim que quando o navio ele chega no porto, ele joga a âncora para baixo, nas profundezas do mar. Agora, a Bíblia diz que o cristão, ele tem uma âncora também. E esta âncora chama-se fé. Chamado fé, ela vai para cima. Ela vai para cima. Meu irmão, qual é o motivo que você está perdendo a esperança? Continua.

Vamos lá, vamos dar as mãos. Jesus Cristo, ele está nos esperando. Muito breve, vamos encontrá-lo. Muito breve, vamos ali estar nessas bodas do Cordeiro, a qual já está preparado para receber a sua igreja. Oramos a Deus neste momento. Você que está doente, está aí, chegou o momento da sua cura, tá bom? Oramos a Deus. Senhor nosso Deus e Pai, ó Deus, em Cristo Jesus, ó nosso Senhor, obrigado, Senhor, pela tua palavra que o Senhor tem nos incentivado a ler e a comentar. O Senhor tem falado, Deus Pai, sobre a esperança. Esta pessoa que está me ouvindo, Senhor, o médico não deu esperança mais. Mas eu sei que as tuas mãos estão sobre essa pessoa. Me escuta bem, meu irmão. Receba a tua cura agora. Seja curado neste momento. Esta dor desapareça neste momento. Em nome do Senhor Jesus. Toda a enfermidade sai deste corpo. A enfermidade que está no útero, esse caroço não identificado, essa lesão que está na pele, em nome de Jesus, sai! Em nome do Senhor Jesus, seja curado, meu irmão, minha irmã, são da tua família. Espírito Santo do meu Senhor, seja sobre todos os membros dessa família, curando e libertando, dando para essa família, Deus Pai, a bênção que eles precisam. Em nome de Jesus. Senhor, obrigado pela vida do Mauro, sua família, também o nosso irmão Isaac Ortiz, o Egle, ó Deus, que as tuas mãos sejam sobre eles, dando saúde e paz, abençoando, para que nós continue firme, Deus Pai, caminhando com a nossa fé unida e sempre com esperança, sabendo que o Senhor é a nossa cura, a nossa libertação e também é para nós o nosso Salvador. Não somente para nós, mas para toda a nossa família. Em Cristo Jesus eu oro e agradeço. Obrigado, Deus. Amém. Meus queridos, chegamos ao término da programação. Muito obrigado pela tua audiência, pelo teu carinho. Obrigado mesmo. Amanhã, sexta-feira, pastor Isaías aqui, tá bom? E eu na próxima quinta-feira, e agora final de semana, estamos aí na região de Abapã, entrando aqui pelos Antunes, Ribeirãozinho, e vamos estar unidos na fé e vendo o milagre acontecer na nossa vida. Fiquem com Deus e até a próxima quinta-feira.

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1: É quinta-feira e mais uma vez nós estamos juntos, Parceiros do Campo, chegando agora no seu rádio, aqui na rádio que vai mais longe, Rádio Antena Sul FM em Castro, Paraná, a maior bacia leiteira do Brasil. Obrigado pelo carinho da sua companhia, você, nosso amigo produtor aí na sua propriedade, você, meu amigo, que está nos dando carona, você que está fazendo aquele cafezinho esperto nesta manhã ou mateando, obrigado demais pelo carinho da sua companhia. 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
1: Chegou a hora tão esperada, é a hora da nossa dica veterinária e quem vai dar o recado é ele, o meu amigo e parceiro de sempre, o doutor Aldori José Corso, médico veterinário da Castrovet. Bom dia, doutor, seja bem-vindo.
4: Bom dia, olá amigos, bom dia Lielto, Parceiros do Campo, chegando até você e graças ao bom Deus, mais um dia, mais um momento de estarmos aí trocando experiências, momento de levar formação e informação a você. Participe conosco, é muito importante aí. Nós estamos aí respondendo sobre a pergunta do nosso amigo Jorge, lá das Gramas, que está perguntando sobre a questão de diarreia de bezerros. Começamos a falar ontem, vamos concluir hoje. É um tema que recorrente, né? Que nós eventualmente trazemos aqui, porque ele é super importante. Eu até, para quem nos ouviu ontem, eu falava que o custo de você tratar um bezerro, você prevenir uma doença bezerra é muito baixo, a instalação é mais barata, tudo é mais fácil. Então, foque bastante nessa fase do teu rebanho aí. Invista, não tenha medo de gastar nesse momento, porque é o mais barato de todos. Se for tratar um animal adulto, o custo é muito mais alto, você tem descarte, você precisa de um espaço de descarte de leite, né? E às vezes até descarte o animal, você tem um espaço muito maior, então prepare aqui bem o teu animal, principalmente na questão da colostragem, deixar o animal saudável, que ele não tenha nenhum episódio de doenças, principalmente diarreia, pneumonia, que nós já vimos que cada dia doente ele vai atrasar 15 dias para frente no parto, então você acaba, tipo assim, pagando a conta lá na frente. Então, rapidamente, só para relembrar, se você ficar 6 dias com o animal doente, nós vimos que dá 3 meses que vai atrasar o parto desse animal lá. Mais ou menos R$ 1.800, valores de hoje. Você imagine quanto desses R$ 1.800 que você não pode fazer no teu bezerreiro, né? Em prevenção, em higienização, em boa colostragem, enfim, você pode com certeza, estou falando de um animal, né? Então você pode aí com certeza gastar esse dinheiro ali, já no início, e manter um animal saudável aí pra parir, ok? Mas vamos lá, não é só ele que tá chutando, não. Lá no Rio Azul, o Ronaldo Bureschi, a esposa Vanessa, estão nos acompanhando agora. Ali no Campo do Sargento, no Socavão, né? A Olinda, a esposa do Ailton, também nossos ouvintes. Lá no Ervaldo Lima, né? O Dirceu e a Lourdes também estão acompanhando a gente. A Silvana Rodzinski, ali no Alvorada, aqui na cidade, pessoal, no, acompanhando a gente também. Obrigado aí pela audiência de vocês aqui da cidade. O José Adilson Stapovski aqui no Passo dos Bois, o Matheus Brandes lá na Terra Nova, também quem tá ligado conosco, o Miro Kuskovski, é irmão lá do Arnaldo Kuskovski, né, o filho do Arnaldo Rian, também tá acompanhando a gente agora, e do Claudinei, na verdade o Rian, perdão, é filho do Claudinei Kuskovski, o José Vonildo, é o

Pio, né? Adriana, a filha Rafa, também produtores ali dos Agostinhos. Todos vocês, obrigado pelo carinho, pela participação e vamos lá. Vamos levar formação e informação. Hoje o tema é continuação da questão da diarreia dos bezerros. Então, reforçando essa questão, sempre melhor prevenir do que remediar. O custo de tratamento do bezerro é muito barato, mas a perca do animal acaba ficando caro porque você perdeu um material genético que, teoricamente, vai ser sempre melhor que a mãe. Então, o que nós falamos assim, se for uma diarreia branda, o animal ainda está se alimentando, não tem febre, não desidratou, você pode tentar um probiótico oral e um soro oral, isso já pode resolver. Se no período seguinte, por exemplo, você tratou de manhã, de tarde, o animal continua com a diarreia, piorou, está desidratado, entra imediatamente com antibiótico. Qual antibiótico? Bom, existem várias opções hoje para tratamento, inúmeras opções. Nós não vamos aqui citar nomes comerciais, né? Mas a grande maioria dos princípios ativos funcionam muito bem. Eu gosto muito de associar com sulfa, porque a sulfa tem uma boa ação no intestino, então você associar uma sulfa injetável e fazer um tratamento oral com... Existem hoje pós, pastas que você pode dar oral. Por que que eu recomendo oral? Porque o animal está lactando, certo? Está tomando leite. O leite é um excelente meio de cultura. Então a bactéria que ela vai se desenvolver no intestino, que ela vai se multiplicar, ela já faz um estrago grande, simplesmente por estar no intestino ali, porque ela se alimenta, né, do conteúdo do intestino. E se for um conteúdo, por exemplo, de grama, um animal que não está mais lactando, ela já vai ter um substrato ali para ela se multiplicar, correto? Mas se tem leite ali no processo, né, vai ser o coalho, uma bumase forma o coalho, então vai seguir aquele coalho, aquelas, né, leite empedrado, fosse um queijo, que vai seguir no intestino. Você imagina a festa que essas bactérias vão fazer ali com esse conteúdo ali no intestino. Então elas vão multiplicar de uma forma extraordinária. E isso com uma velocidade muito grande. Então, cada bactéria, claro, tem uma multiplicação. A coli, por exemplo, ela é extremamente ela é agressiva demais. Ela vai se multiplicar de uma forma tão grande que você, em 2 horas, pode até ter uma septicemia, que é a sepsis, né, que pode levar o animal até o óbito. Então, você vai fornecer um alimento de primeira qualidade para as bactérias. Isso vai ser difícil depois de ser tratado. Por isso que quando você coloca no processo ali no intestino um antibiótico, você inibe essa multiplicação. Claro que vai matar as bactérias boas também, né? Mas vai matar principalmente a bactéria ruim que está se multiplicando de uma forma muito rápida. Então é fundamental que você use um produto oral, um antibiótico oral, junto com isso um hidratante, porque uma das grandes causas da perca do óbito é a desidratação, que leva à falência dos órgãos, os próprios de medicamentos não tem uma ação muito boa quando você não tem um animal hidratado, porque a passagem desses antibióticos para o local da infecção depende muito do sangue. O sangue com hipovolemia, o sangue grosso, por assim dizer, ele passa menos os produtos pelas veias, pelas artérias. Então precisa ter um animal hidratado, senão o próprio produto antibiótico que você está usando injetável não vai fazer muito efeito. Então, hidratar o animal, usou antibiótico oral e usou antibiótico injetável, você tem uma grande chance de cura. O probiótico, ele é muito bem recomendado, mas não adianta você usar junto com o antibiótico. Isso é outra coisa importante. Você deve deixá-lo para, assim, se tratou, por exemplo, 3 dias o animal com antibiótico oral injetável, o animal recuperou da diarreia, no dia seguinte, no período seguinte, você começa a entrar com probiótico. Por quê? Vocês lembram que eu falei que o antibiótico vai matar a bactéria ruim, mas também mata a boa. Então você tem que recolonizar esse intestino para que o animal volte a aproveitar rapidamente o alimento e ele não fique vulnerável, por exemplo, a outras bactérias que vão acabar sendo ingeridas, aí lambendo o coxo, lambendo as talas da casinha, etc. Ou mesmo o chão, né? Então é importante você repor uma flora, e o probiótico é uma pasta que você dá oral, ou mesmo em pó, e que ele coloniza rapidamente ali o intestino para que as outras bactérias não tome em conta mais uma vez ali em volta de diarreia. Então, muito importante o uso do probiótico, mas pós, tem que ser após o uso. Quando você dá só antibiótico injetável, você pode já usar probiótico junto. Mas se for dar um antibiótico oral, você não usa o probiótico, ok? Então ficou aí a dica, obrigado pela participação do nosso amigo lá da Gramas. Um grande abraço para todos e, se Deus quiser, voltamos amanhã. Grande abraço.

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1: Ponto final em mais uma edição aqui do Parceiros do Campo desta quinta-feira. Que pena, o nosso programa está chegando ao fim. Mas nós prometemos voltar amanhã cedinho, 15 para as 6 da manhã, coladinho aqui com fatos em destaque. Claro, você muito bem informado na rádio que vai mais longe. 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E eles vêm chegando, Isaac Ortiz e Leglé Maier, agora com as principais notícias do dia, nossos amigos do Fatos em Destaque, é você muito bem informado aqui na Rádio Antena Sul. Valeu demais pelo carinho da sua companhia, um forte abraço, onde você estiver, que a mão poderosa do Senhor te abençoe e te guarde. Fique com Deus e até amanhã.
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2: Temperatura 4.5, sensação térmica 4 graus. Ouvinte, bom dia. A máxima vai para 21. Tá friozinho, mas não tá tanto como ontem. Ontem estava frio, muito mais frio. Hoje 4.5. E é tempo bom durante todo o dia. E tem previsão de chuvas valendo a partir de amanhã. Sexta, sábado, domingo, segunda, com previsão de pancadas.

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1: Quintou aqui na antena. Opa, bora, bora, bora lá. Bom dia, amigos e amigas, antenados e antenadas. Aquele abraço de urso bem apertado, bem demorado. Ótima abençoada quinta a cada ouvinte da antena sua FM 102.7. A rádio que vai mais longe para ficar bem pertinho de você. Antena Classe Especial, 37 anos sendo a sua companhia. Que bacana, que gostoso. É quinta com quê? Que de quase sexta. Quinta-feira, 9 de julho de 2026. Estamos vivenciando o dia de número 190. 199º dia do ano no calendário gregoriano, faltando só 175 dias para finalizarmos aí o ano de 2026. Hoje é dia do soldado constitucionalista e dia do oncologista. Parabéns aí a todos os oncologistas aí. Um grande abraço. Aquela especialidade médica, né? Que estuda aí os cancros, né? Doenças aí que se desenvolve no organismo. Câncer, palavra horrível de se falar, né? Então, parabéns aí a todos os oncologistas aí, um grande abraço. E a data magna do estado de São Paulo, feriadão gostoso lá no estado de São Paulo hoje, que eles comemoram lá a revolução constitucionalista de 1932. Mas é estranho, porque eles comemoram, mas na realidade São Paulo perdeu, né? Perdeu a batalha lá, mas mesmo assim é feriado hoje no estado de São Paulo. Também é dia internacional pelo desarmamento. 84091431 é o WhatsApp aqui da antena, o telefone fixo é o 3223-3322 e nós já estamos lá no Face. Participe, interaja junto conosco, sempre aquele prazer absoluto receber o teu carinho, a tua participação, a tua mensagem. Já as primeiríssimas mensagens estão chegando aqui. Bom dia, nosso querido amigo Chico Campeão do Navio Mênio Itapoá. Obrigado aí pela companhia. Vamos que vamos. Bom dia com alegria, aqui é o que diz o Chico. Valeu, Campeão, grande abraço para vocês aí do Itapoá. O Edilson Palmeirense da cidade de Castro, Ana Cirlei da Lazoana, motora João de Lima, já tá correndo sentado de joelho dobrado, nunca passando dos 40 por hora, aí num gigantão, aqueles gigantérrimos aí da aviação permissionária Campos Gerais. O Ivandir Cordeiro, muito bom dia, também junto conosco o Chico Weber de Uvai, Chicão, professora Luísa Vitão, Patrícia, Neto João Emanuel, aquele abraço. Estamos dentro aí da cabine do Brutão, do gigantão aí, do Anderson Signori, bom dia Anderson, tá mandando um alô aí pra esposa Valentina, ou melhor dizendo, pra esposa Luana, pra filha Valentina, pro seu Manuel e Itaia Coca e pros primos em Tibagi, a Kátia e o Oriel. Boa viagem, Deus acompanha sempre aí a todos os motoras que estão no tapetão preto do nosso Brasilzão. O Dias Negão tá dizendo aqui, bom dia guerreiro, sem geada, um friozinho gostoso e esperança de uma chuva. Tá bom, então Dias, um grande abraço para você, pra mamãe aí, toda a família em Castro. Agora 6h04, é o Fatos começando nesta quinta-feira, 9 de julho de 2026.
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5: Bom dia, eu sou Paulo Barbieri, meteorologista. Esse é o boletim Cimepar Informa com a previsão do tempo para 9 de julho de 2026 no Paraná. Nesta quinta-feira, ainda sobre influência da massa de ar frio e seco que atua sobre o Paraná, o tempo permanece estável com temperaturas baixas ao amanhecer e registros de nevoeiros em vários setores. Entre o Centro-Sul e o Sul, as condições seguem favoráveis para a formação de geada entre a madrugada e o amanhecer. A tarde será com sol predominando em todas as regiões, com os termômetros chegando à casa dos 26, 27 graus no noroeste, e não passando dos 20 graus entre as regiões sul e leste do estado. No site do Cimepar, você encontra a previsão do tempo detalhada para cada município e região nos próximos 15 dias. cimepar.br

0: 4.5 de temperatura, sensação térmica 4 graus e, como disse a nossa informação da previsão, alguns pontos com neblina mais uma vez. Máxima 21, ainda com tempo bom e mudanças no tempo a partir de amanhã. Sexta-feira tem 1,5 milímetros de chuvas, 10 para 22. No sábado, 2,5 milímetros por enquanto. 12 para 18, pode aumentar. Domingo, 15 milímetros, 13 para 17 temperaturas. E segunda-feira, mais 2,5 milímetros. Então, chuvas valendo a partir de amanhã. Umidade no ar, 76%, a lua na fase minguante. 102,7.
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0: Bira Funerária Castro comunica o falecimento de Zenilda Ferreira, conhecida como Nega. Morava na Otávio Torres Pereira, aqui na Vila Rio Branco. Castro era doméstica aposentada, viúva. Filhos Marisa Ferreira e Marcos Ferreira. Velório, capela da funerária Castro, aqui na Vila Rio Branco. Sepultamento, daqui a pouco, às 9, no cemitério Frei Matias. Zenilda Ferreira, a Nega, falecimento em Castro, então.
2: Seis horas mais 9 minutos e a Rádio Antena Sul FM, em parceria com o Serviço Funerário Municipal aqui da cidade de Ponta Grossa, informando os falecimentos deste dia 8 para 9 de julho de 2026. Iniciando com o falecimento do senhor Erundir Oliveira Almeida, de 70 anos de idade, ele que era vendedor. Senhor Erundir faleceu aqui na sua residência. Ele está sendo velado na Capela Municipal São José e o sepultamento segue na data de hoje para o cemitério Parque Jardim Paraíso, hoje às 17 horas. Falecimento da senhora Alzira Cordeiro. 5 anos de idade, ela que era zeladora. Castrense de nascimento, moradora de Telêmaco Borba, dona Alzira, estava internada aqui na Santa Casa. Seu corpo transladado para Telêmaco Borba, onde está sendo velado na capela da funerária Tamoio Preve. E o sepultamento da zeladora Alzira Cordeiro Chitkoski, de 75 anos, para o cemitério Jardim da Saudade, em Telêmaco Borba, hoje, 15 horas. Davi Antônio Novaski, 72 anos de idade, seu Davi, ipiranguense de nascimento, nascido

0: na cidade vizinha Ipiranga, morador de Ipiranga. Ele estava internado aqui no Hospital do Coração Bom Jesus. Seu corpo sendo velado na Capela Municipal de Ipiranga e o sepultamento de Davi Antônio Novaski, de 72 anos de idade, para o cemitério municipal de Ipiranga, às 17 horas. Falecimento de Douglas Zanon, de 88 anos de idade, ele que era servidor público aposentado. Estava internado no Hospital São Camilo. Seu corpo sendo velado na capela da funerária Prever Ângelos. E a cerimônia de cremação do senhor Douglas Zanon, 88 anos, será no crematório Campos Gerais, às 15 horas e 30 minutos. De José Valdomiro da Silva, de 57 anos de idade, ele que era motorista. Nascido na cidade vizinha Imbituva, morador também de Imbituva, senhor José Valdomiro da Silva estava internado aqui no Hospital Regional. O seu corpo foi levado para sua terra natal em Imbituva, onde está sendo velado na Capela Municipal de Imbituva. E o sepultamento de José Valdomiro da Silva, 57 anos, para o cemitério Cristo Rei em Imbituva, agendado para as 14 horas. Marcelo José da Rosa, 55 anos de idade, funcionário público. Nascido na capital do estado do Paraná, Curitiba, o Marcelo estaria já há bastante tempo morando aqui em Ponta Grossa. Estava internado no Hospital Regional. O seu corpo sendo velado na capela do Luto Santana. E o sepultamento segue para o cemitério municipal São Sebastião, às 13 horas e 30 minutos de hoje. Falecimento de Robson Rodrigues, 38 anos de idade, ele que era balanceiro. Infelizmente, vítima de acidente com motocicleta, Robson, funcionário da Frisia. Ele estava retornando do trabalho ontem, aqui na PR, proximidades ali dos motéis, em frente à sede campestre do Clube Verde, a estrada que dá acesso à subestação da Copel. Robson Rodrigues pilotava sua Yamaha 600 cilindradas quando colidiu na traseira de um Fiat 500. Totalmente abalada, teve várias convulsões ali na hora, ela estaria fazendo infelizmente uma conversão proibida ali a sua chácara. Robson Rodrigues, Municipal São José, e o sepultamento será no cemitério Parque Jardim Paraíso, hoje às 17 horas. Família do Robson também bem desesperada. Saiu de casa e infelizmente estaria retornando do trabalho. Entregou o turno às 16 horas ali na Frisia. Pigato, Dona Rosilda, faleceu aos 64 anos de idade, natural de Teixeira Soares, moradora de Ponta Grossa. Ela estava internada na UPA Santana. Seu corpo sendo velado na capela da funerária Princesa e o sepultamento para o cemitério Santo Antônio às 13 horas e 30 minutos. Tela Lirani. Estava internado no Hospital Geral Unimed. Seu corpo sendo velado na capela do Luto Santana e o sepultamento de Estela Lirani para o cemitério São João Batista hoje às 10 horas. As famílias enlutadas. 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
1: Uma correção aqui sobre o falecimento da dona Zenilda Ferreira, a nega aqui em Castro, em vez de a informação do sepultamento hoje, vai ser amanhã o sepultamento dela então. Zenilda Ferreira, a nega, sepultamento amanhã, sexta-feira, dia 10, às 9, aqui no cemitério Frei Matias. Correção.
0: E a Cleonice, neste momento, nos passa do Serviço Funerário Municipal, entrando a nota do senhor Aldinir Ribeiro Ferreira, de 40 anos de idade. ele que estava internado na Santa Casa de Misericórdia.

0: Aldinir Ribeiro Ferreira está sendo velado na capela da funerária Prever Ângelos, aqui na Frederico Baus, no centro de Ponta Grossa. Sepultamento será realizado no cemitério São Vicente de Paulo, hoje às 9 horas da manhã. Portanto, falecimento de Aldinir Ribeiro Ferreira, aos 40 anos. Mais uma vez, as famílias enlutadas, os sentimentos de toda a família Antena Sul FM.
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3: Com a nossa equipe, 6h16, quinta-feira, 9 de julho de 2026. Aposentados pagamentos, dia 27 para finais 1. Bolsa Família, dia 20, começando para finais 1. Quartas de final da Copa começam hoje. Tem França e Marrocos às 17. O Operário, bem na competição, Série B, joga domingo, dia 12, às 11, contra o Novo Horizontino, aqui na Vila. A Mega Sena hoje paga 45 milhões. Estados Unidos declaram fim de um acordo de paz e retomam ataques contra o Irã. Governo adia novamente decisão sobre etanol na gasolina. INSS orienta segurados a manter contribuições em dia. Paraná aplicou 3 milhões de vacinas contra a gripe. Basta procurar uma unidade de saúde. Provas do vestibular de inverno da UEM serão aplicadas neste domingo. Municípios aqui do estado amanhecem na quarta-feira com geada. Ontem, recorde de temperatura mínima, foi muito frio. A geada pegou. Rede estadual, rede municipal, férias a partir de segunda-feira, dia 13. Prazo para vacinação contra HPV em jovens de 15 a 19 anos é ampliado e vai até o final do ano. 6h17.
0: Bora lá, saudando mais antenados e antenadas aqui participando, Rádio Antena Sul FM 102.7, nesta quinta-feira, 9 de julho de 2026. O Ednei, esposa Silmara do Sabará, muito bom dia. Forte abraço para você, seu Carlos aí, dona Inês. Obrigado aí pelo carinho da audiência. Stremel, Márcio Stremel e a Lubininca no Pesqueiro Stremel em Uvaia. Grande abraço, Alfredo Kremer de Carambeí. Emerson Almeida já preparou o chimarrão aqui. Bom dia, bom chimarrão, Emerson e a companhia aqui do Fatos em Destaque. Bueno Velho também já tá mateando. Cuia da Sicredi aí, um grande abraço, bom chimarrão. Antônio Bicozinho e Juliana, Pirei do Sul, Riva da cidade de Castro, sempre junto. O Marcos Euric, o Marcão aqui do Santa Marta. Dona Lourdes aí, a vizinha do Marcos, muito obrigado aí pela companhia. Timaço da área, da Águia, o Ivandir Cordeiro, o Piazinho já estão se preparando para mais uma quinta de trabalho. Bom trabalho aí a todos os colaboradores aí da Águia. Portal DC Mais, o Jornal Diário dos Campos. Prefeita veta criação de Conselho Municipal de Fiscalização de Obras. Bastante empregos, vagas na Agência do Trabalhador, cidade de Ponta Grossa. Homem de 38 anos morre em acidente entre carro e moto na PR-151, Ponta Grossa. Concurso de Música Sertaneja dos Campos Gerais divulga lista de classificados. Investigados por estuprar mulher em chácara são presos em Imbituva. Também mais informações. Homem coloca fogo em casa e esfaqueia o próprio corpo aqui na cidade de PG. Polícia Civil prende suspeitos de furto de madeira e uso ilegal de motosserra. Polícia Civil de Jaguaraíva prendendo 5 homens em flagrante. Suspeitos aí de integrar um grupo envolvido em furto de material florestal. Carne e sobremesas. Homem é preso por furto em supermercado. Polícia apreende mais de 170 quilos de droga no Caracará. Câmara aprova projeto que reconhece música cristã como patrimônio cultural aqui da cidade de Ponta Grossa. Moradores reclamam de situação de rua. Bairro de Uvaranas está intransitável. Não tem a coleta de lixo porque o caminhão não desce. Não tem socorro porque as ambulâncias do SAMU e do SIAT não conseguem enxergar. Então moradores estão clamando. Poder Público, cidade de Ponta Grossa, visita aí o bairro de Uvaranas. E apostas, 8 apostas de Ponta Grossa faturam um prêmio da Mega Sena. 6

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3: Antes eu digo que a temperatura estava em 4.5, agora 3.2. 3 graus, 2 décimos e a temperatura. Paraná, Campos Gerais, 6:25. Polícia. 4 ocorrências pela PM. Homem é preso durante cumprimento de mandado judicial aqui em Oficinas, levado para civil. Rotan prende suspeito por drogas e apreende cocaína, maconha e balança de precisão aqui em Castro. Rosário. Suspeito tentou dispensar porções de cocaína ao perceber a polícia. Foi detido e encaminhado a civil. Operação da PM apreende mais de 170 quilos de drogas, 3 mil e prende 3 pessoas em Ponta Grossa. Foi no Caracará. Motociclista embriagado foge da polícia, cai durante perseguição e é preso com moto adulterada em Ponta Grossa. Foi no dia de ontem, na região da rodoviária aqui de Ponta Grossa. Durante a fuga, ele perdeu o controle da moto e caiu. Os policiais mandaram ele se levantar. Constataram que o condutor estava embriagado e que a moto circulava com placa adulterada. Tudo foi encaminhado para a 13ª SDP.
4: 6:26, motociclista morre em acidente PR-151 aqui na cidade de Ponta Grossa. Uma colisão, infelizmente, terminou aí com a morte deste motociclista tarde de ontem. Aconteceu ali proximidades da rotatória da UTF-BR, quando uma motocicleta atingiu a traseira de um Fiat 500 de cor vermelha.

0: vermelha. Equipes do SAMU foram acionadas rapidamente e chegaram até o local, mas apenas puderam confirmar a evolução a óbito do piloto da motocicleta. Informações ali colhidas pela Polícia Rodoviária Estadual e também as autoridades policiais que o automóvel seguia no sentido Carambeí-Ponta Grossa. Conforme relato inicial da condutora do Fiat 500, ela reduziu a velocidade, sinalizou a intenção de acessar a chácara às margens da rodovia, mas ainda não havia iniciado a conversão quando ocorreu a colisão traseira. O motociclista que trafegava logo atrás do veículo acabou atingindo ali a traseira desse Fiat 500. Com impacto, a motocicleta também bateu na lateral de outros carros. Mais dois carros ali foram atingidos e estavam passando pelo local, apenas danos materiais. Após a colisão, a motocicleta também foi arremessada por cima do carro, lançando-se vários metros à frente. Segundo as equipes de atendimento, ele apresentava lesões incompatíveis com a vida e teve o óbito confirmado no local. A motorista do Fiat 555 anos não sofreu ferimentos. Ocupantes dos demais veículos envolvidos também não se machucaram, sendo registrados apenas danos e destroços que ficaram espalhados ali após o forte impacto. Equipes do SAMU, Polícia Rodoviária, demais órgãos competentes permaneceram ali no local. O trânsito apresentou lentidão e bloqueio total entre ambos os sentidos. Foi identificado o motociclista morto nesta situação, Robson Rodrigues, 38 anos de idade. Segundo informações, ele era trabalhador aqui da Frisia e teria saído, finalizado o turno às 16 horas e estava dirigindo-se para casa. Na 13ª Subdivisão Policial, a delegada é a doutora Ingrid Prioto, ela que responde pela Delegacia de Ipiranga. Baita delegada operacional, a doutora Ingrid Prioto, cumprindo dois mandados aí de prisão preventiva contra dois homens, 45 e 50 anos, investigados aí pelo cometimento do crime hediondo de estupro de vulnerável. Prisões efetuadas aí no município de Imbituva, onde os investigados foram encontrados. Delegacia de Ipiranga, unidade responsável por toda essa investigação, doutora Ingrid Prioto, conta tudo ao ouvinte Antena Sul FM. Diz aí, doutora.
1: A Polícia Civil do Paraná, por meio da Delegacia de Polícia de Ipiranga, efetuou na data de hoje o cumprimento de dois mandados de prisão preventiva em desfavor de dois indivíduos investigados pelo cometimento do crime de estupro de vulnerável, em face de uma vítima que possui um extenso histórico de vulnerabilidade psíquica e econômica e que é atendida pelos órgãos de assistência social do município. Essa vítima, no dia do fato, que ocorreu em 27 de junho no município de Ipiranga, foi abordada por esses dois indivíduos que ofereceram uma quantia em dinheiro para que ela realizasse um serviço doméstico na residência de um deles. A vítima aceitou a proposta e embarcou no veículo de um desses indivíduos e seguiu com eles até uma localidade na zona rural do município de Ipiranga. Durante o trajeto, os indivíduos ofereceram uma substância psicotrópica para a vítima, disfarçada de uma bala, o que ocasionou desorientação na vítima, que chegou no local do fato com a capacidade de resistência diminuída. E lá no local do fato, a vítima foi agredida por esses indivíduos, conforme consta em laudos periciais de lesão corporal, e também foi submetida a diversos atos sexuais forçados, conforme também constam em laudos periciais. Em um determinado momento, essa vítima conseguiu reagir e golpear um desses investigados com um copo de vidro, e nesse momento a vítima fugiu pela estrada rural e buscou ajuda. A vítima conseguiu ajuda com um vizinho que morava próximo do local do fato e foi encaminhada até o hospital para atendimento. E também foi acionada a Polícia Militar,

0: e registrado o boletim de ocorrência. Os indivíduos presos na data de hoje foram localizados no município de Imbituba, próximo do município de Ipiranga, e foram levados até o estabelecimento penal no município de Ponta Grossa, onde permanecem à disposição da justiça.
1: Aí então, parabéns pelo trabalho, doutora Ingrid Prioto, toda a equipe operacional aí, Polícia Civil. Forte abraço a todos vocês aí. Que situação, hein? Temos mais casos aqui da Polícia Civil. Agora o delegado é o doutor Itamar Casabranca. Doutor Itamar, outro delegado forte aí dentro da Polícia Civil aí. Ele que responde por Rebouças, cumprindo um mandado de prisão preventiva. Em desfavor a um homem investigado por violência doméstica contra sua ex-namorada. O agressor abandonou a vítima em uma estrada rural do município, em seguida agrediu com tapas e empurrões. A força aí das agressões fez com que a mulher caísse ao solo, sofrendo uma fratura no braço, e para impedir que ela buscasse socorro, o homem ainda apropriou do aparelho celular dela. Diante relatos da vítima, esse é o quarto episódio de agressão sofrido por ela. E o cara tá solto, né? O que mais chama atenção é que o cara tá solto. Quarto episódio e ele tá solto. E ela só simplesmente com aquele papel ali de medida protetiva. Em um dos casos anteriores, o investigado teria tentado asfixiá-la utilizando as mãos. Devido à gravidade do fato, histórico de violência do agressor, Polícia Civil representou pela sua prisão preventiva, a qual foi deferida pelo Poder Judiciário. Após o cumprimento aí, o preso encaminhado ao sistema penitenciário, onde permanece à disposição da justiça. Mas teve que chegar na quarta situação para o cidadão poder ser preso. 6:33 aqui na antena.
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0: Hoje volta a Copa do Mundo dos Estados Unidos, França e Canadá com as quartas de final. Vai começar as quartas de final. Quem avança agora para as semifinais? França e Marrocos, às 17 é o jogo de hoje. Aí amanhã tem Espanha e Bélgica às 16. Sábado, às 18, Noruega e Inglaterra. E sábado também, às 22, Argentina contra a Suíça. Quem vai para as semifinais? O Operário treina porque vai jogar domingo. Estádio cheio, Germano Krieger, 3 vitórias consecutivas. Dentro dos 6 classificados, dentro das primeiras posições, o Operário domingo, dia 12, às 11 da manhã, contra o Novo Horizontino aqui no estádio Germano Krieger. O esporte de ontem à noite, tivemos Série B, Campeonato Brasileiro, na noite desta quarta-feira. E tivemos também amistosos, Ponte Preta 1, Criciúma 2 pela Série B. Os amistosos com as equipes nossas que se preparam para a volta da Série A, Campeonato Nacional. O Flamengo venceu o Sport 2-0. Fluminense fez 6-1 no Nova Iguaçu. O Hulk jogou ontem pelo Fluminense. E tivemos o Boca vencendo o Atlético Paranaense por 1-0. 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
2: 6:35, a Marisa Haddad e o Paulo Haddad presentes aqui no 102.7. Bom dia, seu Miguel e Ivaniza aí, um grande abraço. Tô mandando um abraço aí pro Nicolau e Ivaniza e o Luciano de Ipiranga, que não perdem o Fatos em Destaque aí, é bonito. Ali, família Ivaniza, grande abraço. Seu Miguel tá lá no rancho esquecido lá do nosso amigo Elídio Carlos Cury de Macedo. Grande abraço aí, seu Miguel. Um abraço já pro Elídio. Né? Grande abraço para você, nosso presidente do Conselho de Segurança aqui de Ponta Grossa. Também o Barreto do Podolã tá mandando um abraço pro seu Miguel Lourenço, que tá acelerando a vanzona, fazendo a turbina roncar. A turbinona aí da van tá cantando. Abraço. Antônio Charneski, Santa Paula, ligadão aqui no Fatos em Destaque, desejando aí a todos uma boa quinta-feira. Hoje, Agência do Trabalhador, cidade de Ponta Grossa, 7:30, aqui na Benjamin Constante, é uma quadra do Terminal Central com bastante vagas de emprego, muitas vagas de emprego. Agência do Trabalhador, tem vagas lá que não requer

0: residência comprovada. Tem vagas também para PCDs. Chega na agência ali a partir de 7h30 da manhã, portas abertas. Supermercado Tozeto, as lojas Castro e também Ponta Grossa estão recebendo currículos. Entrega o currículo aí no Tozeto. O pessoal já chama você lá rapidinho e começa a trabalhar. Vitor Supermercado também portas abertas. Inclusive o Vitor lá com bastante vagas para sessentão, sessentona, cinquentão, cinquentona. Pessoal aí que de repente já tá aposentado, quer fazer um complemento de aposentadoria, um complemento na renda aí, né? Passa lá, conversa, e você, se for lá, você vai ver que tem bastante cinquentão e bastante cinquentona lá, trabalhando lá. Então, a chance tem, a oportunidade tá aí. Procura aí Tozeto, procura Vitor aí, e a Agência do Trabalhador Cidade de Ponta Grossa, também com muitas vagas para esta quinta-feira. Nós da Antena, te desejamos muito sucesso. 6h37.
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2: Cotações.
3: Feijão carioca, saca de 60 quilos, entre 210 e 310. Feijão preto, de 200 para 220. Milho, 52,90 para 54. Soja, 119 para 119,20. Trigo, 70 para 72. Arroba do boi, 330 para 335. Vaca, 295 para 300. E o suíno, R$4,60.
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0: 6h38 aqui na Antena. Um abraço, Isabel Novatsky, motora aí do transporte escolar, aí já tá também aquecendo, funcionando a vanzona aí, né? Fazendo o motor esquentar aí, daqui a pouco partiu transportar aí a criançada aí, né? Grande abraço, Isabel Novatsky, muito obrigado aí pela companhia. Boas viagens aí, Deus abençoe vocês aí. O Toninho Palmeirense já tá sintonizado aqui no 102.7 Castro. Obrigado aí, Toninho. 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
0: Bora lá, 6h39. 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
3: Férias escolares, Mauro, começando segunda-feira. A gurizada, a piazada vai se despedindo hoje e amanhã. E daí tem férias na rede estadual e municipal começando na segunda-feira. É o destaque, então, desses próximos dias. Maili de Vieiras Palmeira, parabéns para o melhor dos melhores, homem, marido, melhor pai do mundo. Que ele saiba o quanto é importante e especial para nós. Que Deus abençoe sempre e te abençoe muito, meu amor. Feliz aniversário, Albari Ripka. Henrique do Parque das Andorinhas, indo para o trabalho. A Ivonete aqui em Castro. Bom dia para nós. Meu marido Adriano José Gonçalves dos Santos. Para o meu neto Rafael, minha sogra Isalina. Na rua José Rolim de Moura. Que Deus abençoe sempre vocês. Paulo Batista aqui em Oficinas. Tudo bem, Paulo? Bom dia. João Luiz vulgo Jacaré, lamentável, moto é uma preocupação. Ouvinte de todos os dias, comentando aqui sobre esse acidente com vítima fatal aqui na 150 e ontem.
0: César Augustati, tá muito frio em Itaponhacanga, Castro, se agasalha aí, César. Família Augustati, aí um grande abraço para vocês aí, 6h41 na Antena.
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5: O impacto do El Niño no Paraná e as estratégias de prevenção são temas de uma reunião de trabalho na Assembleia Legislativa na próxima segunda-feira, dia 13. O encontro vai reunir Defesa Civil, CIMEPAR, municípios do setor produtivo para discutir o risco de chuvas acima da média, enchentes e vendavais previstos para o segundo semestre. Nos últimos 10 anos, os desastres naturais atingiram quase todas as cidades do estado, com prejuízos de 32 bilhões de reais. O evento começa às 9 da manhã no Auditório Legislativo.
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6: A consulta ao lote especial de restituição automática do imposto de renda da pessoa física já está disponível no site e no aplicativo da Receita Federal. O pagamento será feito em 15 de julho para os contribuintes contemplados. Podem receber a restituição quem não era obrigado a entregar a declaração do Imposto de Renda de 2025, não apresentou a declaração por iniciativa própria, teve imposto retido na fonte em 2024, possui restituição de até R$ 1.000 e estava com o CPF regular e chave PIX do tipo CPF cadastrada até o fim de junho de 2026. O crédito será depositado exclusivamente na conta vinculada à chave PIX do tipo CPF. Quem não se enquadrar nos critérios da restituição automática pode apresentar declaração de exercícios anteriores para solicitar a restituição quando tiver direito. Para saber mais, acesse gov.br/Receita Federal. Com redação de Diego Freitas, da Agência Rádio Gov em Brasília, José Carlos Andrade.
7: Mais de 2.600.000 paranaenses já receberam a dose anual de vacina contra a influenza desde março. A imunização foi ampliada.

0: para a população geral no dia 29 de junho, após pactuação entre a Secretaria de Estado da Saúde e o Conselho de Secretarias Municipais de Saúde do Paraná, que representa os 399 municípios. A Secretaria reforça o chamado aos grupos prioritários, especialmente crianças, idosos, gestantes e profissionais da saúde, que continuam sendo os mais vulneráveis às complicações da gripe. A vacina é segura, gratuita e está disponível em mais de 1.800 salas de vacinação em todo o Paraná. Até esta terça-feira, foram aplicadas 2.615.000 doses em todo o estado, sendo a maioria em idosos com mais de 60 anos e, na sequência, crianças de 6 meses a menores de 6 anos, grupos em extremos de idade que são prioritários para o recebimento da vacina e que apresentam maior volume de complicações por síndrome respiratória aguda grave. A cobertura vacinal do Paraná entre os grupos prioritários é de quase 50% e está acima da média nacional de cerca de 45%. A meta é atingir 90% desse público até o final do ano. As gestantes apresentam a maior cobertura vacinal até o momento no Paraná, com 68.257 doses aplicadas e 69% de cobertura. Em seguida, aparecem os idosos, com cerca de 1 milhão de doses aplicadas e 51% de cobertura, e as crianças, com quase 339.000 doses, atingindo aproximadamente 44%. Repórter Gabriel Ramos.
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1: 6:49, Jotinha Piraí do Sul. O Jotinha Piraí aí está no trecho Piraí a Castro. Tem alerta aí os motoristas? Diz aí, bom dia, Jotinha.
2: Bom dia, Gley, bom dia, Isaac, bom dia, equipe, ouvintes Rádio Antena Sul, dando um alerta aos motoristas nesta manhã que circulam pela rodovia no trecho Piraí do Sul a Castro. Próxima à entrada da CMPC Iguaçu, tem uma tora de madeira ali no meio da pista do lado direito. Então eu estava devagar, estava em velocidade baixa e consegui desviá-la. Mas que os motoristas tomem muito cuidado, já foi comunicado à EPR para retirada dessa madeira no meio da pista ali, gente. Muito cuidado e neblina bastante também aqui na direção de Piraí do Sul a Castro nesta manhã. Bom dia, grande abraço, Jotinha, Piraí do Sul.
1: Valeu, Jotinha, forte abraço, voz potente do nosso querido amigo Jotinha aí, passando as informações, hein? Muito obrigado aí, Jota, grande abraço para você, uma boa quinta-feira. Os ouvintes estão passando a situação neste momento aqui, proximidades da Heineken, tem ABTR, que é a autobomba tanque resgate do Corpo de Bombeiros, oficial de área, e tem uma situação de vazamento de gás, proximidades aqui da Heineken. Então, pessoal aí também atuando, né? Corpo de Bombeiros, oficial de área, tá lá no local, vazamento de gás. Eles tiveram que interditar a via ali, mas nós já estamos em contato aí para saber qual via que está interditada neste momento aí, questão de vazamento de gás aqui na cidade de Ponta Grossa. André de Conchas Velhas, muito bom dia, obrigado aí pela companhia, o André, a Jéssica, o Miguel e o Yuri, um forte abraço para vocês aí. Professor Edilson Palmeirense, operariano, muito bom dia. Será que o Edilson tá ouvindo debaixo das cobertas ou já levantou? O Vermelho, muito bom dia. Tá abençoando toda a nossa família e muito frio em Castro. Se agasalha aí, Vermelho. A esposa Graciela aí, muito obrigado aí pela companhia.
3: Muito bom dia, amigo Isaac, Lê, ouvintes da Rádio Antena Sul FM. Um abraço também pro Aldo, motora da Saúde de Carambeí. Aproveitando, Isaac,

0: avisando o pessoal hoje que é a nossa troca veia de hoje, a partir das 8h30, a FCB. Meu muito obrigado.
1: 8h30 aqui na AFCB. Então tem o programa importante do meio ambiente da Prefeitura de Carambeí. Feira Verde Ponta Grossa, aproveitando, Adriano, a equipe 1 aqui em Ponta Grossa vai estar às 8h30 aqui na República da Colômbia, Praça Ronda. Peixoto, 9h30, Antunes Duarte, 10h30, na Vila Nova, às 13h30, no Luiz Gonzaga, às 14h30. A equipe 2, na Vila Nery, 8h30, Cachoeira, 9h30, na Vila Centenário, 13h30 e na Vila Primor, 14h30. A equipe 3, no Monte Carlo, 8h30, Catarina Mirós, 10, Palmeirinha, 13h30 e na Palmeirinha, 14h30. Amanhã tem Feira Mais Castro, amanhã dia 7. Mês 7, dia 10. Amanhã, mês 7, dia 10, Feira Mais Castro. Programação das 8h30 até as 13h30, 8h30 na Vila Operária, Campo de Areia. Às 10 aqui no Pandorf, na Praça do Parquinho. 13h30 no Jardim Alvorada, atrás do Posto de Saúde. São os recicláveis limpos e separados, você trocando por alimentos fresquinhos.
2: E o pessoal já confirmou essa situação de vazamento de gás aqui na cidade de Ponta Grossa, onde o pessoal ali do Corpo de Bombeiros, equipes estão no local, oficial de área, é na própria Avenida Tocantins mesmo. Então seria a avenida que dá acesso ali à cervejaria Heineken. A Avenida Tocantins, ela sai, né, da BR e vai até o núcleo Santa Bárbara lá. Avenida Tocantins, portanto, bloqueio de via, vazamento de gás nesta quinta-feira, dia 9, às 6h53. Está fechado ali a partir da Heineken. Muito obrigado aí ao pessoal, ao Jonathan, ao Isaac, aí também a Marcinha, que está colaborando aí com essas informações.
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2: Bom dia, motora Drayton, bom dia, câmbio 376, chegando em Ponta Grossa, 376, tudo tranquilo, tudo liberado aí. O Drayton por cá, um abraço, dois abraços para você aí, Drayton, muito obrigado aí pela companhia, são motoristas acompanhando aí o Fatos em Destaque. São Cristóvão proteja, Deus abençoe sempre grandemente vocês aí, um forte abraço. A Suzy, historiadora, guia turística da cidade de Castro, tá com muito frio Castro. Aldete Ribeiro também tá dizendo aqui, muita neblina e muito frio na Vila Rio Branco em Castro, amanheceu gelado aí Castro, obrigado aí as participações. 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
1: 6h57, parabéns para a Prefeitura de Castro, diz aqui o baixinho, conversando com o indígena que vendem aqui os seus produtos, cestos. Ele me disse que Castro é a cidade que melhor acolhe os indígenas no Paraná. Que bom, levando eles para um abrigo, dando todo o apoio possível aqui em Castro. Além de ter uma advogada chamada doutora Selma, que defende eles. Importante relato, obrigado baixinho então. Dando os parabéns à Prefeitura de Castro. Pezão, bom dia, acompanhando fatos, ainda está aqui na antena. Mega Sena é hoje, a Mega é hoje. Sandro Sandaca, de Ponta Grossa, acompanhando nós. Será que o presidente americano ficou aborrecido pelo fato de seu país ser eliminado da Copa? Pois decidiu retomar a guerra, justo no momento que o país está aglomerando torcedores estrangeiros. Isso causa um abalo psicológico. Joelson Carvalho, aqui de Uvaranas, acompanhando fatos, ainda está aqui na antena.
0: Ontem o Trump se pronunciou, na realidade, não foi ele que retomou, né? Foi o Irã que bombardeou dois petroleiros lá no estreito, né? E aí o presidente Trump reagiu. Segundo informações do presidente Trump, eles bombardearam dois daqueles cargueiros de petróleo lá no estreito, e esses cargueiros eram americanos. E ele disse, então, já que vocês não querem o fim da guerra, vai ter guerra. E o Irã também se pronunciou dizendo que eles não vão aceitar. Então a coisa vai pegar pro nosso lado. Por quê? Porque ontem já aumentou o barril de petróleo, né? Consequentemente, já aumentou os insumos agrícolas. Nós vamos pagar caro por isso aí, viu? Preço de gasolina, de óleo diesel, de insumo agrícola, tudo vai afetar o bolso do brasileiro, que é achacado por uma carga tributária gigante. Mas essa ainda.
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0: Gilberto de Ventania, mandando um abraço de urso para toda a equipe aí, quintou, é quase sexta, desejando a todos uma ótima quinta-feira. O pessoal está comentando bastante dessa questão do policial que está sendo investigado após agredir um caminhoneiro durante uma abordagem. O fato aconteceu aqui no Paraná e deu uma repercussão muito grande, realmente. Nós acompanhamos ontem na Record esta reportagem. Policial militar, ele está sendo investigado por agredir este caminhoneiro durante uma abordagem. O fato aconteceu na BR-369, o trecho que fica entre Londrina e Cambé, aqui no norte do Paraná. Nós pudemos observar ontem nas imagens o policial com um carro comum, que não é viatura. E eles teriam discutido ali por causa de uma fechada. O policial abordou o caminhoneiro, quando ele viu que era uma pessoa fardada, ele disse, não, vou parar o caminhão, e desceu. Só que daí começaram discussões ali, chutes e pontapés, que foi filmado, né? Por vários usuários da via ali, né? Fato que foi registrado, o caminhoneiro volta mancando para cabine, né, com a mão na perna, e o policial acompanhando ele. Fato é que agora a Polícia Militar está investigando, inclusive a Polícia Militar do Paraná emitiu uma nota. Polícia Militar do Paraná tomou conhecimento de um vídeo envolvendo um militar estadual durante uma abordagem na região de Cambé, norte do estado. A corporação esclarece que o militar já foi identificado e informa que será instaurado o procedimento administrativo cabível para apurar as circunstâncias dos fatos, assegurando o devido processo

0: legal, o contraditório e também a ampla defesa, fecha nota da PM. 7:01 na Antena.
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6: Este é o Giro de Notícias. Eu sou Cassie Balog e você acompanha os destaques do momento. Os Estados Unidos lançaram novos ataques contra o Irã nesta quarta-feira. A ofensiva ocorre depois de o presidente do país norte-americano, Donald Trump, declarar que o acordo de paz com o Irã acabou e ameaçar novos bombardeios. Em resposta, o chanceler iraniano, Abbas Araghchi, prometeu que o país vai reagir com ações, coragem e bravura. Com a nova série de ataques, o preço do petróleo subiu mais de 8%. Pesquisa Datafolha, divulgada nesta quarta-feira, mostra Lula e Flávio Bolsonaro empatados em 35% no primeiro turno da disputa presidencial em São Paulo. No segundo turno, o empate também é técnico. Flávio tem 46% e Lula 43% das intenções de voto. O Instituto ouviu 1.608 eleitores entre o dia 1º e 3 de julho. O presidente do STF, Edson Fachin, afirmou que a soberania brasileira deve prevalecer diante das preocupações com possíveis ações militares dos Estados Unidos após o país classificar o Comando Vermelho e o PCC como organizações terroristas. Fachin participava da inauguração de 3 varas especializadas em combate ao crime organizado em São Paulo e negou relação entre a medida e as ações do governo Trump, dizendo que o planejamento já vinha de longa data. Na semana passada, 2 brasileiros e 3 empresas foram sancionados pelos Estados Unidos por supostos vínculos com o PCC. O FMI, Fundo Monetário Internacional, elevou a projeção de crescimento da economia brasileira para 2026 de 1,9% para 2,4% e também para 2027 de 2% para 2,2%. Mesmo assim, o Instituto prevê desaceleração da atividade no próximo ano, já que o ritmo fica abaixo do esperado para este ano. As novas estimativas do FMI ficaram mais otimistas do que as do mercado financeiro, do Ministério da Fazenda e do Banco Central. A cesta básica ficou mais cara em 17

0: capitais brasileiras em junho, com destaque para Boa Vista, em Roraima, que teve alta de 3,28%. João Pessoa, na Paraíba, registrou a maior queda, de quase 4%. No acumulado do ano, todas as capitais tiveram alta, puxada principalmente pelo feijão. São Paulo segue com a cesta básica mais cara do país, a R$ 965,47, valor que levou o DIEESE a estimar o salário mínimo ideal em mais de R$ 8.000, 5 vezes o valor atual. 4 alunas do Colégio Ser de Jundiaí, no interior de São Paulo, se tornaram a primeira equipe brasileira a vencer o ISS Journey, competição internacional de experimentos científicos para a Estação Espacial Internacional. O projeto, que investiga como a microgravidade afeta a comunicação entre células ligadas ao câncer de mama, será testado na ISS entre setembro e outubro. A equipe é composta pelas alunas Beatriz Marques Herculano, Giovana Machado Tasso e Lavínia Carboni Berti, todas de 14 anos, e Sara Lourenço Panico, de 15 anos. O Giro de Notícias é uma produção da Agência Rádio Web. Texto e apresentação, Cassie Balog. Edição, Thiago Pedruzzi.
1: Quem interrompe as contribuições ao Instituto Nacional do Seguro Social, o INSS, por um longo período, pode perder a qualidade de segurado e ficar sem acesso a benefícios previdenciários, como auxílio por incapacidade temporária e salário maternidade. Em regra, a proteção é mantida por até 12 meses após o fim da atividade remunerada, prazo que pode ser ampliado em situações previstas na legislação. De acordo com o INSS, quem perde essa condição precisa voltar a contribuir para recuperar o direito a alguns benefícios, cumprindo parte da carência exigida. Mesmo nos casos em que a carência não é obrigatória, como para trabalhadoras empregadas no salário maternidade, a qualidade de segurado continua sendo requisito para receber o benefício. Para quem está sem exercer atividade remunerada, a contribuição como segurado facultativo evita a perda da cobertura previdenciária. Além de garantir acesso aos benefícios do INSS, manter as contribuições em dia também evita atrasos na aposentadoria, já que apenas os períodos com recolhimento são considerados no cálculo do tempo de contribuição. Da Agência Rádio Globo em Brasília, Claudimário Carvalho.
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4: 13,7 de temperatura, sensação térmica 3 graus, hoje com previsão de tempo bom. E para o final de semana, por enquanto, a informação é de previsão de chuvas. 79,79, a umidade no ar está em 74%, lua na fase minguante.
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4: Aqui em Ipiranga também tivemos um falecimento do Hendrick Carvalho, ele que foi vítima de um trágico acidente de moto aqui na região do Taió, em Ipiranga. Então, familiares, amigos, nossos sentimentos, Ipiranga, com essa notícia triste ontem no Taió, Hendrick Carvalho. Três ouvintes já comentaram com nós aqui essa informação dessa ocorrência muito triste registrada no dia de ontem. Funerária Castro comunica com pesar o falecimento da senhora Zenilda Ferreira, conhecida como Nega. Dona Nega morava aqui na Otávio Torres Pereira, na Vila Rio Branco, doméstica aposentada, viúva, filhos Marisa Ferreira e Marcos Ferreira. Velório, capela da Funerária Castro aqui na Vila Rio Branco. E o sepultamento da dona Zenilda, amanhã, às 9 horas, no cemitério Frei Matias.
6: 7:10 e a Rádio Antena Sul FM, em parceria com o Serviço Funerário Municipal aqui da cidade de Ponta Grossa, informando os falecimentos deste dia 8 para 9 de julho de 2026. Comunicando o falecimento do senhor Erundir Oliveira Almeida, de 70 anos de idade, ele que era vendedor, faleceu em sua residência. Seu corpo está sendo velado na Capela Municipal São José. E o sepultamento do senhor Erundir Oliveira Almeida para o cemitério Parque Jardim Paraíso, hoje às 17 horas. Falecimento de Alzira Cordeiro Chitkoski, de 75 anos de idade, ela que era zeladora. Estava internada na Santa Casa. Seu corpo sendo velado na capela da funerária Tamoio Preve, em Telêmaco Borba. Sepultamento da senhora Alzira Cordeiro Chitkoski, 75 anos, para o cemitério Jardim da Saudade, em Telêmaco, hoje às 15 horas. Falecimento de Davi Antônio Novaschi, de 72 anos de idade. Ele, nascido na cidade vizinha Ipiranga, morador de Ipiranga a vida toda, seu Davi estava internado aqui no Hospital do Coração Bom Jesus. Seu corpo transladado para sua terrinha natal Ipiranga, onde está sendo velado na capela municipal. E o sepultamento de Davi Antônio Novaschi, 72 anos, para o cemitério municipal de Ipiranga, às 17 horas. Falecimento de Douglas Zanon, 88 anos, ele que era servidor público aposentado. Estava internado no São Camilo. Seu corpo sendo velado na capela da funerária Prever Ângelos, aqui na rua Frederico Baus, centro de Ponta Grossa. E a cerimônia de cremação do servidor público aposentado Douglas Zanon está agendada para as 15 horas e 30 minutos no crematório Campos Gerais. Falecimento de José Valdomiro da Silva, 57 anos de idade, ele que é motorista. Nascido em Imbituva, morador de Imbituva, estava internado aqui no Regional de Ponta Grossa. Corpo do motora José Valdomiro da Silva, 57 anos, sendo velado na Capela Municipal de Imbituva. E o sepultamento segue para o cemitério Cristo Rei, em Imbituva, às 14 horas. Falecimento de Marcelo José da Rosa. De funcionário público, curitibano, nascido na capital Curitiba, morador de Ponta Grossa. Há bastante tempo, o Marcelo José da Rosa estava internado no regional. Seu corpo sendo velado na capela do Luto Santana. E o sepultamento segue para o cemitério São Sebastião às 13 horas e 30 minutos. Falecimento de Robson Rodrigues, de 38 anos de idade, ele que era balanceiro, trabalhador aqui da cooperativa Frisia. Robson Rodrigues estaria pilotando a sua Yamaha 600 cilindradas aqui na PR-151. Infelizmente, uma colisão traseira envolvendo ali o Fiat 500 estaria adentrando a uma chácara. E o Robson colidiu contra este veículo. Robson Rodrigues, 38 anos, infelizmente, evolução a óbito no local. SAMU rapidamente chegou, mas confirmou o óbito. Ele está sendo velado na Capela Municipal São José e o sepultamento segue para o cemitério Parque Jardim Paraíso, hoje, 17 horas. Falecimento da senhora Rosilda da Conceição Pigato, 64 anos de idade. Ela estava na UPA Santana. Seu corpo está sendo velado na capela da funerária Princesa. E o sepultamento da senhora Rosilda da Conceição Pigato, 64 anos, para o cemitério Santo Antônio, 13 horas e 30 minutos. Falecimento da senhora Estela Lirani, de 93 anos de idade. Dona Estela estava internada aqui no Hospital Geral Unimed. Seu corpo sendo velado na Capela do Luto Santana e o sepultamento segue para o cemitério São João Batista, hoje, 10 horas. Falecimento da senhora Zenilda Ferreira, 74 anos de idade. Castrense de nascimento, moradora da cidade de Castro. Ela está sendo velada na capela da funerária Castro da Vila Rio Branco, sepultamento no Frei Matias, amanhã, dia 10, às 9 horas. E o falecimento do senhor Aldinir Ribeiro Ferreira. Seu Aldinir, com 40 anos de idade, ele era autônomo. Estava internado na Santa Casa. Seu corpo sendo velado na capela da funerária Prever Ângelos e o sepultamento para o cemitério São Vicente de Paulo, hoje, às 9 horas. 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
2: Obrigado, Leandro, falando pra gente do Mercado Móveis, atendendo em toda a região e com muitas ofertas nesta quinta-feira. 7h29, principais desse 9 de julho de 2026. São Paulo é feriado, hein? São Paulo tem feriado hoje, 9 de julho. Aposentados, pagamentos começando dia 27 para finais 1. Bolsa Família começa dia 20 para finais 1. Hoje tem França e Marrocos, Copa do Mundo às 17. Amanhã tem Espanha, Bélgica, sábado, Noruega, Inglaterra, Argentina e Suíça. O Operário joga domingo, 11 da manhã, contra o Novo Horizontino aqui no Germano Krieger. Hoje tem Mega Sena, a Mega está em 45 milhões. O INSS está orientando segurados a manter contribuições em dia. O Diniz fala sempre aqui. Quem deixa de contribuir por muito tempo pode perder a qualidade de segurado. Então, marque, agende e fale com o Diniz. 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
4: 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Um ótimo dia para vocês, aqui para todos os queridos ouvintes da Antena Sul.
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5: Bom dia, Isabel, bom dia, Leomar, grande abraço para vocês aí no Rio Verde. Cláudio do Bela Vista, muito bom dia. Cláudio, sempre antenado aqui no 102.7. Seu Lauro Almeida, bom dia, seu Lauro, a esposa Maria Luísa, o Daniel, a Dani, a Maria, forte abraço para vocês aí de Uvaia. Igor Henrique, turma do Chapéu, obrigado aí pela companhia. Seu Moacir Cosmão, Colônia Moquém, Imbituva, Dona Lúcia aí, toda a família Cosmão, forte abraço. Nós temos ouvinte falando conosco. Quem tá aí?
6: Bom dia, seu Egley.
5: Bom dia, Mauro.
0: Aqui em Bom Jardim é o Mauro. Opa. De Bom Jardim nasce, amanheceu uma viada, mas o Cerração levanta. Então foi o véio congelado.
5: Eita, se agasalha aí, seu Mauro Almeida. Então, Bom Jardim do Sul aí com geada nesta manhã aí de quinta-feira. Obrigado aí pela informação. A situação ali da frente da Heineken, vazamento de gás, segue a via bloqueada. Bombeiros ainda permanecem no local ali na Avenida Tocantins. Em conjunto aqui com o repórter Tiririca, choque do primeiro BPM desarticula esquema de tráfico e apreende mais de 170 quilos de drogas aqui na cidade de Ponta Grossa. Operação Omnis, resultando aí na desarticulação desse esquema, tráfico de drogas e mais de 170 quilos de entorpecentes aí na Rua Maria Felicidade da Silva, bairro Caracará. O Tenente Marques falou ontem aí com a reportagem Antena Sul. Tenente Marques do Choque Polícia Militar conta tudo.
6: Durante a deflagração da Operação Omnis, na data de hoje, no município de Ponta Grossa, através de informações repassadas pelo Serviço de Inteligência, equipe Choque realizou abordagem em algumas localidades, 3 residências, sendo 3 indivíduos presos por tráfico de droga. Nessas localidades foram localizadas certa quantia de substância ilícita, dentre elas 166 quilos de maconha, 2,725 quilos de haxixe, 1,129 gramas de skunk, 344 gramas de LSD, 22 cigarros eletrônicos de maconha, 2 frascos de ketamina, 2 celulares, 4 balanças de precisão, além da quantia em espécie de R$3.000.
5: Tá, então, obrigado, Tenente Marques, integrante aí do Timaço do Choque Polícia Militar. E essa ocorrência aí representa um expressivo resultado, combate ao tráfico de drogas aí aqui na região dos Campos Gerais, né? Evidenciando a eficiência do trabalho integrado entre os setores de inteligência, equipes aí da Polícia Militar e a retirada dessa grande quantidade aí de entorpecentes de circulação enfraquece a atuação aí das organizações criminosas, contribui, né, diretamente para a segurança da população. Parabéns, Polícia Militar aí, sempre fazendo a diferença. O Robinho tá passando para registrar a audiência. Muito bom dia, Robinho. Boa quinta-feira. 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
2: Diego Silva, Carambeí, bom dia, Diego. Hoje tem
7: atividade. Bom dia, Isaac, Eglê e a todos os amigos ouvintes da Rádio Antena Sul FM. 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Isaac, hoje é quinta-feira, hoje é dia de troca verde aqui em nossa cidade. Você guardou seu reciclado, é a hora certa.

0: De ir lá, ajudar o meio ambiente, levar para casa frutas, verduras, tudo fresquinho. Nossa programação começa hoje às 8h30, lá na FCB, ao lado do posto de saúde. Às 9h30, na Cidade Nova, lá na Rua Reserva do Iguaçu, lá naquela praça. E fechamos ao período da manhã às 10h30, no Jardim Eldorado, atrás da Escola Fátima. No período da tarde, iniciamos lá na comunidade do Lajeado, uma comunidade bem organizada, muita gente participando, às 13h30, lá na entrada do bairro, ao lado da ponte. Às 13h30, no Boqueirão, no meu bairro natal, onde mora meu pai, Maravilha, Dona Dalva, lá próximo ao bar do Nersão, às 14h30. E fecha a programação de hoje às 15h30 na Vila Mariane, próximo à linha do trem. Essa é a programação de hoje. Você que reside nesses bairros, participe, ajude o meio ambiente e leve para casa frutas e verduras fresquinhas. Esse é o nosso aviso de hoje, Isaac. Um forte abraço, meu parceiro, e obrigado pela divulgação.
1: Que maravilha, seu Maravilha, pai do Diego, bom dia, que maravilha. O Diego Silva falando então das atividades aqui em Carambeí no dia de hoje. 7h38, Isaac, onde que tem armação de graça? 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
2: DJ Xande, muito bom dia, nosso DJ Xande, um forte abraço para você, integrante aí da Caravana da Alegria. Morre aos 75 anos, Bonnie Tyler, ícone do rock e pop dos anos 1980. DJ Xande, triste aí com esta notícia aí. Obrigado para você, um grande abraço. Um abraço para Andressa Borges lá, né? A ruiva da Rede Massa lá, que nunca esquece da gente aí, sempre mandando um abraço para mim, para minha esposa Patrícia aí, e nós estamos acompanhando a ruiva na hora do almoço agora, né? Férias lá, licença paternidade do Murilo, e a ruiva tá lá no Tribuna da Massa e também no Tá Na Hora, às 18h30. Então um abraço pro Xande e um abraço pra ruiva, que não esquece de nós aí. Muito obrigado pela companhia. 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
4: A ERP em Curitiba, Jomar Valença, tudo bem? Bom dia.
5: Alô, alô, Isaac Ortiz, bom dia. Egremaier, como vai? Bom dia. Deixa eu abraçar aqui o meu amigo Edson Tenão. É, o Edson Tenão, hoje o quê? Hoje é quinta-feira, não é o Edson? Quem tá ali é o Mauro Oliveira. Bom dia, Mauro. Bom dia, anteninha.
6: Bom dia.
5: Bom dia, Campos Gerais. Estamos chegando, fatos em destaque, quinta-feira, 9 de julho. Temperatura em Curitiba nesse momento está em 8 graus, mas sobe bem à tarde, 21 graus. E Guarapuava preparou uma programação gratuita para as férias escolares de julho nos parques municipais. A agenda inclui atividades recreativas, oficinas, brincadeiras, esportes e ações de educação ambiental voltadas para crianças e famílias. As atividades acontecem em diferentes espaços públicos da cidade e vai incentivar o lazer ao ar livre, a convivência familiar e ao contato com a natureza durante o período do recesso escolar. Um projeto social de saúde em carreta itinerante da rede Ipiranga vai passar por 14 cidades do Paraná, oferecendo atendimentos gratuitos à população. A ação leva serviços de prevenção, orientação e exames em diferentes regiões do estado. O projeto ainda vai passar por Nova Esperança, Terra Roxa, Toledo, Cascavel, Paula Freitas, São Mateus do Sul, Araucária, Campo Largo, São José dos Pinhais, Campina Grande do Sul e Tijucas do Sul. A iniciativa busca ampliar o acesso à saúde, principalmente em municípios do interior, aproximando os serviços da população e facilitando o diagnóstico precoce de diversas doenças. Com tempo bom em Curitiba e temperatura máxima prevista para a tarde de hoje de 21 graus, Jomar Valença com as informações da rede AERP. A todos uma ótima quinta-feira.
4: Obrigado, Jomar. Até a próxima.
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0: delícia esse sonzão logo cedo. Bom dia aos ouvintes da rádio. Você tá todo assanhadão. É o assanhadão que acordou. Fala pra mim se você não acorda entre as 5 e as 8 da manhã, louco pra amar e querendo ser amado, mas toma cada toco da mulher que é bonito de ver. É o problema de dor de cabeça, é o cansaço que ela quer dormir mais, são as crianças. Aí à noite, quando você tá pronto de novo, você até quer. E ela também quer, só que você não consegue manter a ereção. Você vive esse dilema. Só funciona de manhã e de manhã ela não quer. E durante os outros períodos, você sofre com a danada da impotência. E tem o homem que nem consegue mais levantar. E eu não tô falando da cama, eu tô falando do amigo que não bate continência. Esses são sintomas claros de que a impotência bateu a sua porta, mas de todos os problemas relacionados à impotência, talvez o pior deles seja o diabetes. Para você ter uma ideia, um homem com diabetes tem 3 vezes mais chances de ter a impotência do que um homem que não tem esse descontrole da glicemia. Mas não é só isso. 76% dos diabéticos desenvolverão a impotência agora. A impotência para o diabético, ela é diferente da impotência dos outros homens, porque ela chega mais cedo e ela é mais intensa, provocada por uma série de fatores. São 5 fatores que são realmente cruciais para você não ter essa potência sexual estando com o diabetes alterado aí no seu organismo. Primeiro deles, você não tem fluxo sanguíneo intenso para encher os corpos cavernosos. E quando está nos corpos cavernosos, você não consegue reter. É como se naquele lugar você tivesse uma caixa d'água pingando o tempo todo, trazendo também outras gotinhas de sangue. Então você não consegue ter uma ereção rígida. Fora que o diabetes, ele altera aí a sua condição hormonal, levando mais cortisol para sua corrente sanguínea, baixa a sua testosterona, prejudica, machuca os nervos, desencapa os nervos, e aí você não tem um impulso nervoso suficiente para ter o estupim para começar a ereção. Traz uma dificuldade no fluxo sanguíneo, entre outras consequências. Vou parar por aqui, porque eu sei que seu problema está ficando cada vez pior quando a gente fala não só do problema da ereção e do diabetes, mas de como você vai ter que lidar com isso, porque o diabético, ele tem que fazer um tratamento duplo, não só para combater a impotência sexual, mas para controlar a glicemia durante todo o tratamento. 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Olhou, sorriu, o amigão subiu.
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0: É essa cantora que faleceu?
1: Bonnie Tyler, 75 anos de idade. Gilbertão aí de Ventania pediu pra tocar aí vários ouvintes, dizendo: toca a música, que essa voz rouca dela é incrível.

0: isso aí, não é? A nossa homenagem a essa artista que vai deixar muitas saudades.
1: Eternizada em nossos corações, nascida no dia 8 de junho de 1951 no país de Gales. Ela que teve, ela interpretava músicas de country, rock, o rock operático, e ela passou por uma cirurgia para retirar nódulos vocais já no ano de 1977. Depois da operação, ela seguiu ali as recomendações de repouso vocal, ficou um tempão ali, né? E daí desenvolveu essa rouquidão permanente, mas que se transformou em uma das principais características de sua carreira.
0: Marcelo Bresley, também fã dela, acabou de mandar um recado aqui. 7h54, feita a nossa homenagem, materiais de construção e muros pré-fabricados Santa Paula, construindo, reformando. 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
1: 7h55. 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Pedro Maier, homem do carvão, tá sintonizado, antenado. Dancei muito nos anos 80 as músicas da Bonnie. Ah, Pedrão, agora com essas aí você recordou, né? Você recordou os tempos do Banco Proc.

0: ar. Jorge Ângelo, muito bom dia. O Johnny, um grande abraço, muito obrigado aí pela companhia.
1: Baiano Boiadeiro, cantora sua predileta também. Obrigado, Baiano. 7:57, 3 minutos para as 7 da manhã. Férias escolares começando então na segunda-feira, dia 13. Ah, gurizada, ah, piazada de férias então. Vacina da gripe continua em todas as unidades de saúde. O balão não é final de semana? É o balão, não é? Tem balão aqui no centro de eventos. Balões. Balões, balões, balões. Final de semana, então, centro de eventos aqui em PG. França e Marrocos é às 17 hoje na Copa do Mundo. Mega Sena? 45 milhões. 45 tá pagando hoje a Mega Sena. Repetir Feira Verde. Fale do leilão da prefeitura. Fale do concurso, é? Ponta Grossa e Castro tem concurso. Inscrições. Fale do leilão público de inservíveis da prefeitura de Ponta Grossa, dia 16 de julho. Carros. Bastante coisa, hein? 40 veículos compõem a lista de bens. Vou querer um carro desses. Prefeitura de Ponta Grossa com leilão público de bens inservíveis, então nos próximos dias. Feira Verde é Ronda, Peixoto, Antunes Duarte, Vila Nova, Luiz Gonzaga, Vila Nery, Cachoeira, Centenário, Primor, Monte Carlo, Catarina Miró, Palmeirinha e Palmeirinha.
0: Um abraço, Poposque do Taquaruçu, bom dia Poposque, obrigado aí pela companhia. Poposque também gostava da Pone, verdade, ele gosta das gauchescas da antena, né, que antecede aí o Fatos em Destaque no sabadão aí, mas também gosta da Boni, né? Grande abraço pra você, Poposque, obrigado aí pela sintonia. Pessoal da Polícia Rodoviária Federal, o Bertelli, Maciel Júnior, Mancas, bom dia, inspetora Silvane aí, um grande abraço pra vocês aí, muito obrigado aí pela companhia, nosso comando geral aí, o inspetor Aurélio, Polícia Rodoviária, que faz um brilhante trabalho aí em toda a esfera da região dos Campos Gerais.
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3: Muito bom dia, meu amigo, muito bom dia, minha amiga. Estamos começando mais uma edição do meu, do seu, do nosso programa Mais Sorte pra você. Aqui pelas ondas amigas da
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3: Repita.
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3: Pra você que tava acompanhando o Isaac Ortiz, meu amigo Isaac Ortiz, meu amigo Eigle Maier e o programa Fatos em Destaque, trazendo as notícias pra você. Bom dia. Bom dia. Bom dia. E também o Mauro hoje na técnica, na sonoplastia, né, Mauro? Grande abraço. Hoje o benzedor, o sensitivo, o profeta, o vidente, o mago das cartas do tarô cigano. Quem é ele? Quem é ele?
5: Nasser Bandeira.
3: Hoje o homem está aqui nos Campos Gerais. Nananina, não deixe pra amanhã, não deixe pra depois, não deixe pra semana que vem, não deixe pro mês que vem. É hoje o dia. É hoje o dia. Pega o telefone, esse telefone que tá na tua mão, esse telefone que você não larga de jeito nenhum aí. Meu Deus, seu WhatsApp, o celular, a ligação, manda uma mensagem, manda um oi, liga e agenda o seu horário pra hoje. Quinta-feira, o homem tá, daqui a pouco eu vou entrar em contato com ele, mas tem que ser rápido, produção, eu quero o tarólogo Nasser Bandeira já no começo do programa. Mais sorte pra você, porque ele já chegou, já tem essa informação, hein? 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Nós falarmos com o benzedor, com o sensitivo, com o profeta, com o vidente, com o mago das cartas do tarô cigano, tarólogo Nasser Bandeira. Bom dia, tarólogo Nasser Bandeira, bom dia. Cadê a participação dele? Ah, agora sim. Bom dia, tarólogo Nasser.
6: Bom dia, muito bom dia, tarólogo Marcelo Brelen. 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
3: 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Máxima para hoje é 20 graus, 20 grados. E a temperatura de momento? Aí eu vou deixar você curioso, daqui a pouco eu falo temperatura, tá bom? Daqui a pouco. Calme. Primeiro vamos com a carta do dia que já tá chegando, já tá apontando no seu rádio. Hoje teremos a carta do dia, consultório do amor pelo rádio, consultório do tarô pelo rádio, polêmico quadro Dramas da Vida, reza forte no finalzinho do programa, tudo daqui a pouquinho, já.
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3: Muito bem, embaralhei as cartas do tarô cigano, saiu a carta de número 49. Qual será essa carta de número 49 do tarô cigano, hein?
7: Tarô cigano.
8: É a carta do dia. É a carta do dia.
3: Muito bem, a carta de número 49 desse oráculo sagrado chamado Tarô Cigano é a carta de número 49, é a carta da Roda da Fortuna. Muita fortuna para você. Muita fortuna. Tava ouvindo o Isaac Ortiz falar aí sobre a Mega Sena acumulada. Já pensou? Hoje é o dia, você joga lá na Mega Sena.

0: Já pensou? 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Vai que é tua, vai que é tua. 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Para você ligar, para você agendar o seu horário e para você ver as iluminadas cartas do tarô cigano. Já pensou, gente? Já pensou? 45 milhões. Meu Deus do céu. Olha só que coisa boa, hein? E ó, você liga e agenda o seu horário para hoje. Hoje é o dia. Já no começo do programa, eu quero ouvir um depoimento de graça alcançada, de pessoas que mudam a sua vida, de pessoas que outrora estavam desenganadas, sobrecarregadas, vivenciando aí dias de tristezas, angústias. Mas na sua vida, você tem que ter atitude. Eu bato sempre na mesma tecla. Eu não sou pianista, mas eu sempre bato na mesma tecla para dizer para você: tenha atitude, tenha atitude, tenha atitude na sua vida. Nós vamos ouvir aqui o depoimento da Maria de Lourdes. Essa mulher estava sofrendo. Por quê? Porque ela tinha a barriga inchada, parecia que estava grávida essa mulher. Parecia que estava grávida. Aí ia nos médicos, os médicos não descobriam o que ela tinha. Falava isso, falava aquilo, mas não, a gente não sabe o que você tem. E aí ela tomou uma atitude. Ela pegou o telefone, ligou, agendou um horário e foi ver as cartas do tarô cigano. E aí eu coloco o depoimento dela aqui para você ouvir o depoimento da Maria de Lourdes. Só que tudo isso era macumbaria, era feitiçaria. O médico achava que ela estava grávida, gente. Vamos ouvir ela contando o seu depoimento. Não esqueça de ligar, agendar o seu horário. 429-8847-8282. Vamos ouvir o depoimento da Maria de Lourdes.
1: Qual o seu nome?
2: Maria de Lourdes Soares.
1: Mora onde, Maria?
2: Eu moro no Caiuá.
1: O que de bom você recebeu nos meus trabalhos espirituais, filha?
2: Eu fiquei muito mal, fiquei internada e os médicos não descobriam o que eu tinha. É, inchada, parecia que ia explodir minha barriga, os médicos achavam que eu tinha neném dentro da barriga e não era nada. E eu fiquei uns 40 dias internada, assim, os médicos fazendo exame.
1: Os médicos achavam que você estava grávida. E você vindo aqui nos trabalhos espirituais, você descobriu que você não estava grávida.
2: Não, que era obra de feitiçaria, né?
1: Por isso que a barriga estava grande.
2: Isso.
1: Quantos meses, mais ou menos?
2: Ah, eu acho que estava assim, as minhas amigas que me viam assim no hospital achavam que eu já estava quase na hora de nascer a criança, né?
1: Meu Deus do céu, era uma barriga de 9 meses.
2: É, verdade.
1: E aí você veio aqui e através das cartas descobriu, da espiritualidade, descobriu que tudo aquilo que você estava sofrendo, aquela barriga inchada, com dores, doente, era tudo coisas espirituais. E aí eu cortei, desmanchei e tudo melhorou para você.
2: Graças a Deus, hoje eu tô viva, tô com 57 anos, cheia de saúde. Graças a Deus, é graças a esse homem poderoso aqui que me ajudou aí, que me tirou, porque o que foi feito para mim foi para me matar, pra me mandar pra baixa terra.
1: Que coisa. Uhum. E isso há 15 anos atrás, isso, aqui no meu trabalho em Curitiba.
2: Com certeza, aqui mesmo.
1: E hoje você veio aqui para ajudar a filha, veio trazer a filha para receber a nossa ajuda espiritual.
2: Isso, que minha filha tá passando por uns problemas aí, eu trouxe aqui no lugar certo. Eu fiz questão de trazer porque eu já conheço o trabalho do Nasser, então eu sei que aqui funciona mesmo.
1: Maria, lá do Caiuá, um abraço de bom para você, amiga.
2: Obrigada, igualmente para você também.
1: Por isso que você entrou aqui no consultório numa alegria.

0: uma felicidade, como se já me conhecesse há muitos anos, ou até como se fosse minha parente, porque você entrou numa alegria, mas também essa graça que você recebeu, você não vai esquecer esse cara nunca.
1: Jamais, jamais na minha vida, enquanto Deus me der vida, eu só tenho a agradecer, né? A minha vizinha também que me trouxe aqui enquanto eu tava internada, ela trazia minhas roupinhas aqui, né? Pra seu Nasser vencer, né? Da paz, então, assim, tudo foi. Daí depois, quando eu ganhei uma alta, assim, ela já me trouxe aqui
0: e aqui tudo já se tudo resolveu. Se resolveu.
1: Tudo se resolveu, graças a Deus, hoje eu tô muito feliz.
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3: Esse é o trabalho idôneo do tarô cigano, do tarólogo Nasser Bandeira, do tarólogo Marcelo Bradley. Gente, liga, agenda o seu horário. Veja as cartas do tarô cigano. É hoje, viu, gente? É hoje. As cartas do tarô cigano vão desvendar os mistérios da sua vida. Quem sabe você está acamado, quem sabe você está com uma doença incurável, quem sabe você está perdido, quem sabe você está desorientado. Mas a orientação vem dos guias, dos anjos de luz, das entidades, das cartas do tarô cigano. Vão te ajudar e vão te levantar. Nós temos um drama aqui hoje, até não falei no começo do programa, mas é o drama da Marfisa dos Anjos. Ela é aqui do centro de PG. Ela é do centro. Ela tá dizendo aqui, ó, que tá sofrendo muito, tá sofrendo e antigamente era feliz, hoje não. Hoje ela está sofrendo. O drama de hoje é da Marfisa dos Anjos. Há apenas 2 meses, a vida de Marfisa mudou completamente, ela está dizendo aqui. Após sentir alguns sintomas e passar por exames médicos, ela recebeu uma notícia que abalou toda a sua estrutura, toda a sua família. Um tumor foi encontrado na sua cabeça. Desde então, seus dias têm sido marcados por consultas, exames, incertezas e uma mistura constante de medo e esperança. Em meio a esse momento tão delicado, ela busca forças para enfrentar essa etapa do tratamento e deseja ver nas cartas do tarô cigano se vai ter um conforto, se vai ter um alento. E ela não quer morrer. E ela quer continuar acreditando. Marfisa, conta com a gente e no finalzinho do programa, antes do benzimento da Reza Forte, eu vou ler o seu drama aqui, tá bom, Marfisa? E pode ter certeza que as cartas do tarô cigano, esse é o seu pedido, né? Ler, ver as cartas do tarô cigano. Tá bom, Marfisa? Já a gente vai ler aqui o seu drama, tá, Marfisa? Marfisa dos Anjos, olha que nome bonito, hein? Marfisa dos Anjos. Já tem anjos no seu nome, Marfisa. Cadê aquele sonzinho dos anjos, produção? O sonzinho angelical. Já tem anjos, olha que coisa linda, né? O nome dela, Marfisa dos Anjos. Daqui a pouco nós vamos ver então nas cartas do tarô cigano. Minha gente, e hoje morreu a cantora Bonnie Tyler, né? Eu tava ouvindo o Isaac Ortiz, o Egle Meyer também. Eu gosto da Whitsa Harley, da música que ela canta. Bonnie Tyler é um sucesso, né, gente? Sucesso, uma grande cantora. Você segue ligando, participando, interagindo também aqui do programa Mais Sorte para você. Ligando e agendando o seu horário, o telefone é o 42 98847 8282.
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5: Muito bem, seu programa Mais Sorte para você, enchendo a sua vida de positivismo, alegria, fé no seu rádio, todos os dias. Amigo, amiga, onde quer que você esteja nos ouvindo, muito obrigado pelo carinho da sua participação. O pessoal confirmando a audiência aqui na antena, pessoal ligado aqui na antena, pessoal curtindo essa programação, que é uma programação idônea, cheia de alegria, cheia de esperança para você também. Pode colocar no ar, vamos lá, tem pessoas aí confirmando a audiência, coloca no ar, vamos lá.
6: Eu sou Juraci.
5: Oi, Juraci.
6: Do Canambi, do Lajeado. Escuto Inácio Bandeira todos os dias.
5: Muito obrigado, Juraci, pelo carinho da sua participação. Também a Roseli, a dona Roseli está nos ouvindo, ouvindo o programa Mais Sorte para você. Coloca no ar.
7: Eu sou a Roseli dos Santos, sou ouvinte do Mais Sorte para você, do Inácio Bandeira.
5: Valeu, Roseli, muito obrigado pelo carinho da participação. Tem outra Roseli, que é a Roseli do Costa Rica também, nos dando o ar da graça por aqui.
8: Que é Roseli do Costa Rica.
5: Oi, Roseli.
8: Eu adoro o seu programa, amo o seu programa, amo tudo que tem no seu programa, tá bom? Deus abençoe vocês, tá bom?
5: Opa, que coisa boa, muito obrigado, Roseli do Costa Rica, o pessoal tá mandando mensagem, pessoal confirmando a audiência, tem bastante pedidos de abertura de cartas aqui, hoje tem um drama aí bem interessante, que é o drama da Marfisa dos Anjos, ela é aqui do centro de Ponta Grossa, está desesperada. Daqui a pouco então a gente fala mais e lê o drama dela aqui também. A Karina está nos ouvindo no Distrito Industrial, tá confirmando a audiência, a Joana de Uvaranas, a Simone de Uvaranas, agora disparou um negócio aqui, ó, produção, ô Mauro, me ajuda aqui, Mauro, tá? Disparou o WhatsApp aqui, Mauro, tem um monte de mensagem aqui e já vamos na sequência colocar todas as mensagens se possível, tá bom, meus amigos? Na medida possível, mas pelo menos o seu nome eu falo aqui. Se não der tempo de colocar aqui o seu WhatsApp, o seu nome eu falo. O Rogério está confirmando a audiência, é de Carambeí, o Rogério está dizendo que gosta muito do programa Mais Sorte para você. Aí hoje ele vai se consultar com o tarólogo Nascer Bandeira. Isso aí, Rogério, isso aí. Ele falou que vai se consultar com o tarólogo Nascer Bandeira. 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Eu repito pra você, tá? Já fica com papel, já fica com caneta aí. O tarólogo Nascer Bandeira falou na mensagem que ele mandou aqui também que eu sempre repito o telefone, e é verdade. Eu sempre falo bastante do telefone, porque é de suma importância você ter o telefone, você anotar o telefone e você ligar pra gente. Eu não posso ligar agora, eu tô no trabalho. Manda um oi, eles já vão retornar. A nossa produção é rápida, já retorna a mensagem pra você e aí você fala que quer agendar um horário pra hoje. Hoje é o dia, mas não vai dar certo hoje e agora. Aí semana que vem, tá bom? Hoje, dia 9 de julho de 2026, e hoje é dia da Revolução do Soldado Constitucionalista. Que coisa boa, né? Pra você, um excelente dia, onde quer que você esteja nos ouvindo. Muito obrigado pelo carinho da sua participação. Muito obrigado, amigo, amiga, onde quer que você esteja nos ouvindo, muito obrigado mesmo. Esse é o programa Mais Sorte para você. E agora nós vamos então para o polêmico quadro Dramas da Vida. É um drama triste, é um drama aí desesperador, é o drama da Marfisa dos Anjos. Ela tem um tumor, descobriu que tem um tumor na cabeça, isso há 2 meses, está desesperada e quer ver nas cartas do tarô cigano o que vai suceder, qual é o seu futuro, se tem cura, se vai se curar.

apenas 2 meses, a minha vida mudou completamente. Após sentir alguns sintomas e passar por exames médicos, eu recebi, infelizmente, a notícia que abalou toda a minha estrutura. Um tumor encontrado em minha cabeça. Desde então, meus dias têm sido marcados por consultas, exames, rotinas que eu tinha, já não tenho mais, porque tenho que estar sempre fazendo exames e exames, incertezas e uma mistura constante de medo e esperança. Em meio a esse momento tão delicado, tão difícil para mim, tarólogo Nasser Bandeira, tão difícil para mim, tarólogo Marcelo Bradley, eu busco forças de onde não tenho. Eu tenho fé, eu tenho esperança, eu enfrento a vida. Mas cada dia que passa, a etapa do tratamento, eu desejo encontrar uma palavra de conforto, esperança, para continuar vivendo, para continuar acreditando. E ela diz mais aqui, ó: com o meu coração cheio de perguntas, eu procuro a orientação do tarô cigano, porque eu tenho ouvido o programa de vocês e sei que vocês têm ajudado tantas pessoas e não vão me desamparar. É isso mesmo, Marfisa, nós não vamos desamparar você. E ela pergunta aqui: eu vou conseguir vencer essa doença? As cartas podem revelar o que vai acontecer comigo? Marfisa dos Anjos, já estou embaralhando as cartas do tarô cigano para você, Marfisa dos Anjos. As cartas podem sim revelar energias que cercam esse momento da sua vida, os desafios que você está passando, as possibilidades de superação, sempre como uma leitura espiritual e simbólica. E claro, né? Você falou que tá fazendo o teu tratamento já também, porque, gente, é de se emocionar. Ela mandou mensagem, ela tá desesperada. E ela continua na mensagem. Eu vou parar por aqui porque o tempo é exíguo, é curto, e eu não consigo ler toda a mensagem dela. A produção aqui fez um resumo do resumo do resumo. Agora vamos abrir as cartas e compreender o que as cartas, o que as divindades têm para Marfisa dos Anjos neste momento importante da sua vida, que é essa atitude que ela tomou de ver as cartas do tarô cigano e não ficar só chorando, não ficar só: ah, porque eu não consigo, ah, eu tô desesperançado, eu tô muito triste. Ela tá triste sim, mas ela teve atitude. Primeira carta que saiu para você é a carta do Papa. A carta do Papa é uma carta, é um arcano maior, espiritualidade para você, tá bom? Segunda carta que saiu para você, olha que carta linda, maravilhosa, a carta da criança, a carta da esperança, Marfisa. Terceira carta que saiu para você, Marfisa, a carta da espiritualidade. Olha, só carta boa para você, viu, Marfisa? A última carta que saiu para você é a carta da chave, o sucesso. Faça o cruzamento das cartas, em cima, embaixo, em cima, direita, esquerda, esquerda, direita. Toca aqui o sininho. Marfisa, carta do Papa. Uma carta extremamente espiritual para você. Essa carta tá revelando que você buscou da espiritualidade, tirou forças da onde não tinha, segundo ali o que eu li, que você tinha falado ali, e a carta da criança vai trazer para você essa esperança. A espiritualidade tá trazendo para você aqui um alento que você vai se curar através da espiritualidade. Procura hoje mesmo, Marfisa, o tarólogo Nasser Bandeira. Eu já passei o teu contato. Quando a pessoa manda mensagem pra gente, ela manda justamente no celular do tarô cigano, e aí já automaticamente a produção já conversa com ela, com a pessoa que mandou aqui a mensagem, e aí

0: vai agendar o horário. Fiquei feliz, viu, Marfisa? Carta da chave, o sucesso. Sucesso pra você. Tá bom, Marfisa? Vai ter sucesso, tratamento vai ser um sucesso e você vai se curar desse tumor na sua cabeça. Tá bom, Marfisa? Grande abraço, beijo no seu coração, muito obrigado e procura hoje o tarólogo Nasser Bandeira. Vamos para o benzimento, para a reza forte.
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0: Me desligo do mundo matéria, entro no mundo espiritual, onde tudo é possível, inclusive até essa cura, viu, Marfisa? Tudo é possível aquele que crer. Pego aqui o meu rosário, pego aqui o meu crucifixo, pego aqui também a imagem de Nossa Senhora de Santana, escuto os sinos da catedral, escuto também o canto gregoriano, falo com Nossa Senhora Aparecida.
2: Nossa Senhora,
0: vem ajudar todas essas pessoas que estão com doenças incuráveis, sobrecarregadas, que essas pessoas tenham atitude para ligar, agendar o seu horário e ver as cartas do tarô cigano e tenham atitude na sua vida. E que o anjo de Betesda, o milagreiro, anjo das águas, o anjo de Betesda, abençoe agora mesmo os quatro copos com água. O primeiro que o senhor e a senhora vai beber, segundo para dar para os pets, terceiro para as plantinhas, nossas amiguinhas, e o último e derradeiro copo com água para você espergir nos quatro cantos da sua casa e também aí no seu estabelecimento comercial. Muito obrigado pelo carinho da sua participação. Não esqueça que hoje o tarólogo Nasser Bandeira está aqui em Ponta Grossa, diretamente do Hotel Planalto, abrindo as iluminadas cartas do tarô cigano para você. 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Tchau, meus queridos amigos, um grande abraço a todos e até amanhã, sexta-feira, estaremos aqui.
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6: Muito bom dia, Antena Sul FM, a rádio do seu jeito, tá no ar, aqui na Antena 102.7, manhã bem legal, com muita música boa, descontração, alegria no seu rádio, oferecimento de Risolar, Arte Capricha, Cicobi, levando pra você, bem legal, bom dia, 8h33, as melhores músicas a partir de agora, na rádio que vai mais longe.
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2: Olá pra você, muito bom dia, bom dia, bom dia, no ar aqui pela Antena 102.7. A rádio que vai mais longe, estamos aqui ao vivo, trazendo pra você manhã bem legal, né? Que prazer estar com você, sempre sintonizado na rádio que vai mais longe. Vamos juntos até as 10h30, hein? Eu, você, as melhores músicas, informação, descontração, alegria no seu rádio. Bom dia.
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2: Olha, você sabe que a cada dia nós temos que tomar decisões. Pessoas entram e saem das nossas vidas. E uma hora a gente precisa escolher quais merecem nosso tempo e quais merecem o nosso silêncio. Nem tudo precisa de resposta. Algumas coisas apenas pedem distância. Bom dia!

0: E é um prazer estar aqui com você na manhã da antena. Bom dia, bom dia, bom dia, bom dia.
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2: 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TBT com amigos, aqui na manhã bem legal.
0: Na manhã bem legal tem TBT com amigos, as melhores. Pra gente matar a saudade, pra gente relembrar, cantar junto, né? Com as duplas que inspiram os sertanejos até hoje, né? Música romântica, música boa, música pra gente matar a saudade, aqui na antena. Começando com Zezé de Camargo e Luciano. Toma juízo, meu!
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1: Muito bom dia, Antena Sul FM, 8:51. A gente segue aqui com TBT, com os amigos na antena.
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1: Bom dia, a gente segue aqui. Agora são 8h58, tem Leandro e Leonardo.

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1: Muito bem, mais uma das românticas aqui do Chitãozinho Chororó. Te esquecer é impossível.

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Muito bem, Antena Sul FM, a rádio do seu jeito. Vamos lá para as principais notícias de hoje. Vamos lá então, hoje é dia 9 de julho, né? Então hoje é dia do médico oncologista, dia mundial pelo desarmamento, dia da revolução e do soldado constitucionalista. O dólar fechou ontem em leve queda, teve uma desvalorização de 0,07%, valendo aí 5,15 nesse patamar, há um bom tempo o dólar.

Vamos lá então para as inscrições, para as notícias, inscrições para o processo seletivo simplificado do Instituto Brasileiro de Geografia e Estatística, IBGE, destinado à contratação de profissionais temporários, podem ser feitas até às 14 horas, no horário de Brasília, de hoje, hein? Dia 9. Inicialmente o prazo terminaria no dia 1º de julho, mas foi prorrogado. Os selecionados irão atuar no 12º Censo Agropecuário, Florestal e Aquícola. Então, quem desejar deve entrar então no site do IBGE para se inscrever, né? Moraes manda a Polícia Federal fazer buscas de armas na residência de Bolsonaro. De acordo com informações do advogado João Henrique de Freitas, que assessora Bolsonaro, nada foi encontrado. Informação confirmada pela Polícia Federal.

Muito bem. O Banco do Brasil firma contrato de 2,3 bilhões de reais com os Correios para prestação de serviços postais em âmbito nacional e internacional. O contrato foi assinado no dia 26 de junho e entrou em vigor na última quinta. A cesta básica fica mais cara em 17 capitais brasileiras. O valor aí é em média de 3% mais cara. E o sorteio da Mega Sena hoje vai pagar 45 milhões de reais para quem acertar as 6 dezenas. Muito bom dia, 9:11. Informação para você aqui na antena.

Muito bem, Antena Sul FM, agora são 9:12, daqui a pouquinho tem a previsão do tempo, temperatura vai subindo e o sol promete aparecer, né? Já a gente traz detalhes aqui, 12 graus neste momento, na rádio que vai mais longe, né? Pra ficar aí perto de você, trazendo alegria, descontração. Hoje tem Copa, ontem ficamos tristes que não teve Copa, né? Mas não tão alegre também, né?

tô triste, tô alegre. Oh, o que nos resta é torcer contra agora, né? Ou a favor de Marrocos hoje, por exemplo, né? E também da Argentina não chegar na final de novo, né? Vamos junto nessa, né?

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Temperatura na região agora 12 graus, tá fazendo um friozinho, hein? Porque o sol ainda não apareceu com intensidade, mas vai aparecer. Hoje a temperatura máxima pode chegar a 21 graus. Teve uma leve geada aí na região, né? Mas foi rapidinho que derreteu, né? Amanhã mínima de 10, se bem que tava bem, tava com bastante neblina, né? Quando tem neblina não tem geada, né? Quando fica mais seco, daí sim. Mínima de 10, a máxima de 23 para amanhã. E sábado mínima de 11, a máxima de 23. Informou a antena, bom dia! Tempo ensolarado, aproveite!

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2: Antena Sul FM, a rádio do seu jeito. A gente segue com as melhores músicas, matando saudade. Alan Jackson, I'll Try. Ele que aposentou, né? Mas o legado tá aí, né? Pra gente ouvir.

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11: Hoje é dia de Copa! Hoje é dia de Copa! Hoje tem França e Marrocos. 7 jogadores de Marrocos nasceram na França, mas optaram a jogar contra, a favor, né, de Marrocos, na seleção marroquina. Aliás, a maioria dos jogadores que jogam na França não só nasceram na França, né, mas não são exatamente franceses, são descendentes, a maioria de africanos, né? Já esses marroquinos aqui nasceram em Marrocos, nasceram na França, mas decidiram jogar por Marrocos mesmo, né? Então vai ser um confronto bem, vamos dizer, equilibrado, né? Só que tem algumas peças ali que fazem a diferença. Na equipe da França, você sabe, um tal de Mbappé, né? Olise, por mais que a gente não ame eles, né? Mas eles fazem a diferença, né? Mas a seleção francesa, ela é meio conturbada, né? Ontem, técnico, aliás, no treino de antes de ontem, estavam todos alegres, sorridentes, e foram questionados sobre isso. Por que estavam tão felizes no treino? Ele falou que faz parte, né? A gente tem que jogar alegre, feliz. Não significa que estava desmerecendo o Marrocos. E você acha o quê? Quanto que vai dar esse jogo? 2 árbitros da Copa não podem apitar. Aliás, essa aqui é outra questão, já vou falar, mas os árbitros do jogo da França hoje, tanto os de campo como os de vídeo, são argentinos. Isso causou uma polêmica, né? Por que juízes argentinos vão apitar o jogo da França? Vamos ver o que vai dar hoje, né? Vamos ver o que vai dar hoje. Neste confronto da Copa, entre França e Marrocos. Hoje é França e Marrocos, amanhã tem Bélgica e Espanha. Hoje tem um amistoso, não, é ontem teve amistoso, né? Ontem teve amistoso, o Atlético Paranaense enfrentou o Boca Juniors lá na Argentina, não no estádio da Argentina, no La Bombonera, né? Mas foi pra Argentina, perdeu 1-0 ontem para o Boca. O Santos foi expulso, o goleiro, né? Deu uma voadora no rosto do atacante do Boca, mas foi sem querer, né? Ele foi chutar a bola bateu no pé, bateu no rosto do jogador do Boca. Foi expulso, contribuiu aí para a derrota do Atlético Paranaense nesse amistoso. Fluminense venceu o Nova Iguaçu 6-1 e o Flamengo venceu o Lausanne por 2-0. Nem sei de onde que é esse Lausanne. Também nem quero saber. Mesmo assim, tinha acho que umas 500 mil, 800 mil pessoas assistindo o jogo ontem do Flamengo no streaming da GE. É isso, né? São as informações de esporte, então. É isso, vamos ver o que vai dar hoje. Supercomputador tá dando aqui já. O supercomputador que acertou 5 dos 8 jogos dos

16avos, agora já chutou aqui, ó. França com 72% de chance de ganhar do Marrocos, Espanha 70% de chances de ganhar da Bélgica, a Inglaterra com 61% de chance de ganhar da Noruega e a Argentina com 63% de chances de ganhar da Suíça. Então seria França e Espanha e passariam Inglaterra e Argentina. Supercomputador tá dizendo isso. Vamos ver o que vai dar.

bom dia pra você. 9h43. Daqui a pouquinho tem um minuto da Copa ainda, né? Porque a gente gosta de falar da Copa, né? Daqui a pouquinho aqui na antena. Deixa eu mandar um alô pro pessoal que vai participando. É o GTD. É o que pediu música, eu não sei qual que é o nome, mas tá aqui as iniciais, GTD Silva. Quem mais aqui? Tereza Machado também mandou mensagem pra gente. Bom dia, Ivonete, tá na escuta. Bom dia também a Terezinha. Muito bem, a gente acaba de receber a notícia, né, atualizada agora há pouco, que a cantora Bonnie Tyler morreu na manhã de hoje, aos 75 anos. Ela estava internada desde o dia 30 de abril, após ser submetida a uma cirurgia de emergência para tratar uma perfuração no intestino. Ela estava hospitalizada no sul de Portugal, em Faro, nome da cidade. O estado de saúde da intérprete de um dos maiores sucessos da década de 80, a música Total Eclipse of the Heart, de 1983, havia se agravado nos últimos dias. Ela chegou a ser colocada em coma induzida e posteriormente foi transferida para a unidade de terapia intensiva no hospital. Ela tinha uma voz marcante, né? Nasceu no dia 8 de junho de 1952, no país de Gales, é o país onde ela nasceu. O nome dela de batismo era Gaynor Hopkins. Bonnie Tyler, portanto, nos deixou hoje, né? Ela que tinha uma voz marcante, né? E ela alcançou esse tom de voz assim, de uma maneira meio peculiar, né? A gente vai contando mais as histórias aqui da Bonnie Tyler, que já fez também dueto com o Fábio Júnior, né? Mas a gente escolheu uma aqui pra ouvir na voz dela. It's a Heartache. Aqui na manhã, bem legal, Bonnie Tyler, pra gente matar a saudade, né?

Muito bem, tá aí o sucesso de Bonnie Tyler aqui na antena. Eu falei do tom de voz que ela alcançou aí, né? E foi por conta de um erro médico, hein? Uma cirurgia, um erro médico, criaram o tom rouco que marcou os anos 80. Uma frustração no pós-operatório danificou as cordas vocais da cantora, mas acabou entregando o timbre rasgado e eternizou hits que a gente ouviu aí agora na manhã da antena. Viu? Não foi uma técnica intencional, mas sim de um imprevisto médico que acabou trazendo a marca da Bonnie Tyler, né? Que é essa voz meio rasgada. Interessante, né? Muito bem, Antena Sul FM, a gente vai matando saudade aqui ainda das músicas dela. Como eu falei aqui, o Fábio Júnior também gravou com a Bonnie Tyler. Essa aqui é Sem Limites Pra Sonhar. E a gente ouve aqui na manhã da antena, matando saudade. Bonnie Tyler nos deixou hoje aos 75 anos. Essa aqui gravada em 1987.

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6: 10h03, manhã da antena. Obrigado por sua dedicação em nos ouvir sempre. É, com o radinho ligado, seja aí no seu carro, no seu trabalho. É, você que sintoniza pelo aplicativo.

pelo site da antena, pelo celular. Obrigado, hein? Bom dia, Luiz Augusto. Não, escuta, que músicas boas, hein? A Irma, Cristina, obrigado, hein, Irma? Obrigado pela audiência de sempre, a Irma, nossa querida ouvinte de todas as manhãs. Quero dar um recado pra você. 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Vamos seguir aqui, agora tem a Dua Lipa na Manhã da Antena.

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2: Muito bem, Antena da Copa, a gente tá acompanhando a Copa, né? Não com aquela alegria e disposição, mas a gente tá aqui, né? Formando, porque é o que nos resta. Bom dia, Lu, tudo bem?
3: Bom dia, Luiz.
2: A gente quer ver treta na Copa, quer ver treta, mas não é briga em campo. A gente quer ver treta nos bastidores, é o que a gente tá vendo.
3: Treta com a Argentina.
2: Argentina, tem alguma treta com a Argentina aí?
3: Então, tá um disque-disque de coisa aí. De lavagem de dinheiro.
2: É, da Federação da AFA, né?
3: Um negócio assim, sabe?
2: Investigação da FBI.
3: Isso. Ó, as autoridades dos Estados Unidos, né? Suspeitam aí de lavagem de dinheiro, fraude bancária e desvio de recursos em contratos internacionais da AFA.
2: E também durante a Copa, né?
3: É. O que que é a AFA? É a Associação do Futebol Argentino. E tá sendo investigada, então, aí em meio à Copa do Mundo. As autoridades apuram se movimentações financeiras realizadas em solo norte-americano durante a gestão do presidente Cláudio Tapia e do tesoureiro Pablo Tovidino, que podem configurar aí crimes de lavagem de dinheiro. No centro das investigações está aí a empresa Tour Product Ender, sediada na Flórida e pertencente a Javier Faroni. A companhia era responsável por administrar os contratos internacionais firmados pela AFA com patrocinadores e parceiros aí comerciais. Mas assim, resumindo, foi uma movimentação de 260 milhões em receita da AFA. E tipo assim, 57 milhões desse total foi transferido para empresas e beneficiários sem justificativa. É a mesma coisa que tivessem feito um Pix pra você, Luiz.
2: Mas
3: do nada, sem justificativa.
2: Porque não fizeram pra mim.
3: E só que assim, falando bem o português.
2: Fala assim,
3: não vai dar em
2: nada, né?
3: É só pra tirar o foco do juiz estar lá fazendo tudo pra Argentina ganhar.
2: Agora justifica tanta coisa, né? Por que Messi não é expulso? Por que que dão faltinha, né, no gol do Egito? Por que que anulam um gol?
3: Por que dão pênaltis pra Argentina?
2: Por que dão tanto pênalti pra Argentina? Ficam procurando. Porque assim, pode ser. E a pessoa diz, ah, não tá um erro claro. Mas sabe o que acontece, Lu? Acontece que é uma predisposição dos árbitros pra marcar a favor de Messi e de Argentina. E não tem mesmo a disposição pra marcar pro time adversário. Se fosse ao contrário o gol do Egito, né? Aquela falta lá atrás, um minuto antes, né? Com certeza o VAR não ia ficar procurando um probleminha pra anular o gol.
3: Não.
2: Foi diferente do Egito, né? Procurou até achar, não tem um pezinho aqui que derrubou.

0: dele ainda.
1: Porque na verdade ele tem idade, né? Ele tem 34 anos só. 34, ó, o Messi arrasando na Copa aí com 39.
0: Cabe mais uma aí tranquilamente pela idade.
1: Claro. São poucos jogos na Copa, né? Ele podia ter jogado mais nessa Copa, ele já tava em condições de jogar.
0: Tava.
1: Mas tem aquela questão também de patrocínio, tem um áudio vazado aí dos empresários do Hendrick, né? Que tinha que jogar pelo menos 15 minutos, podia jogar mais, porque ele tá sendo patrocinado pelo New Balance.
0: Mas tem que colocar
1: tem que colocar pelo menos 15 minutos. E a Nike patrocina a maioria dos jogadores. Que olha, máfia. terrível. A FIFA sempre foi assim, né? Tanto que a Copa que vem, ela vai ser em Portugal, Espanha, beleza. Mas a Copa já de 2034 já está escolhida, sabe, né?
0: Uhum.
1: Arábia Saudita.
0: Ah, é?
1: né? E a Austrália queria entrar. Só que a FIFA, ela nunca escolheu tão cedo assim, né? Só que ela deixou assim, não, vamos escolher mais pra frente. Aí, de repente, ela decidiu, vamos escolher agora. E deu assim, tipo, uma semana para as equipes, para os países se candidatarem.
0: E se ajeitar aí.
1: Agora, como é que você faz um país se reunir com as principais autoridades do esporte, cidades, para daí decidir, vamos nos candidatar? Não deu tempo para a Austrália fazer isso, sabe?
0: Acho que fizeram já, né?
1: Já não, eles quiseram, né? eles fizeram uma jogada assim porque sabiam que. Então foi que a Arábia Saudita queria sediar, né? Então deixaram um pouco tempo para os outros países se colocar à disposição aí da Copa, se candidatar.
0: Meu Deus do céu.
1: A FIFA sempre foi assim.
0: Máfia.
1: Inclusive no Brasil também teve uma treta em 1950, né? Porque quem era para ganhar aquela Copa era o Brasil.
0: Mas não tinha
1: VAR, documentário, né? Tem documentário.
0: Não falando. Tinha VAR, né, Luiz?
1: É. Muito bem.
0: Na Argentina eles estão falando.
1: Na Argentina.
0: Né?
1: E tem outra coisa, né? Ah. Sabe quem é os árbitros aqui da França e Marrocos? Você sabe, né?
0: Não.
1: É todo argentino. Inclusive os árbitros de vídeo.
0: Então quem a Argentina quer enfrentar vai ganhar. Com certeza não é a França.
1: Exatamente. Hoje França e Marrocos, mas para nós, pra nossa torcida, eu vou dar 2-1 pro Marrocos.
0: 2-1, eu vou dar 3-2 pro Marrocos, Luiz.
1: Então é um gol de diferença aí pra.
0: Gol de diferença. E eu não sei, eu tô pegando uma coisa com o Mbappé.
1: Ranço?
0: Não me fez nada.
1: Uhum.
0: Mas eu acho ele é muito assim, nariz empinado, Luiz. Tá certo que ele tem bagagem pra
1: ele
0: pra
1: tem, achar, é muito arrogante. Ele é.
0: Ele é arrogante, ele devia ser mais humilde.
1: Sim.
0: Porque assim, o jogador de futebol, ele é uma pessoa sempre de origem humilde.
1: Sim. Né? E ele sofre com preconceito e daí ele quer ser arrogante, pior ainda.
0: Eu vi uma foto dele no colo do Cristiano Ronaldo.
1: Pois é verdade aquela foto?
0: Eu acho que é verdade. E o Haaland também, né?
1: Pois
0: o pai do Haaland já era jogador, né?
1: E o Cristiano Ronaldo tá aí um tempão já, né?
0: É. Mas o Cristiano vai casar agora, né?
1: Vai casar depois de 200 filhos também.
0: É, porque ele disse que antes ele tinha que se dedicar ao futebol, não queria tirar o foco. Daí agora ele vai casar.
1: Será que ele vai nos convidar ou vai convidar só o Luan Santana?
0: Acho que só o Luan Santana.
1: Porque ele tem muito amiguinho do Luan Santana, né?
0: É.
1: Muito bem, agora 10 horas e 27 minutos. 2-1, então, meu placar.
0: 3-2, o meu.
1: Virada, é o que nos resta, né?
0: Virada, né?
1: É o que nos resta. Muito bem, vem a Lua aí com o hashtag daqui a pouquinho. A gente falou também da morte da Bonnie Tyler, né? Puxa vida.
0: Fazia um tempo já que ela tava internada, né? Ela tava bem, bem doentinha.
1: Ela tinha um problema no intestino, fez uma cirurgia rápida e acabou tendo complicações. Você sabe a história da voz dela, né?
0: Da voz dela? Não, Luiz.
1: A voz dela, ela alcançou esse timbre por conta de um erro médico.
0: Um erro médico?
1: Ela foi fazer uma cirurgia nas cordas vocais para corrigir uma outra coisa. Ela voltou a cantar antes do tempo e alcançou esse timbre rouco.
0: Essa voz rasgada.
1: E é um erro médico.
0: E é a marca registrada dela.
1: Exatamente. 10h28! Tem o seu FM, a rádio do seu jeito. A gente segue aqui com o hashtag na sequência. Eu volto daqui a pouquinho no ponto de encontro. Até lá.
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1: 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Bom dia, bom dia, bom dia. Entrando no ar a sua manhã, hashtag aqui pela Antena Sul FM, a rádio que vai mais longe. Uma ótima manhã pra você. Vem comigo na manhã, hashtag, a sua revista falada, 102.7 Antena Sul FM. Somos Classe Especial e eu sou Lu Santos e hoje é quinta-feira de TBT, bebê. Bora lá então, tocar os clássicos, clássicos dos clássicos. 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Regidos pelo signo de Câncer, a estação é o inverno. Estamos aí no quarto minguante, a fase da lua. O que, que é dia de hoje? O que, que é dia de quê? Hoje é dia da Beata Paulina do Coração para os católicos. Dia do sonhador. Vamos ter que tocar aí Leandro Leonardo. O sonho é um guardião do sono. Em vigia que tudo faz para que o repouso continue. Através dos séculos, vários esforços foram feitos aí na tentativa de compreender e de explicar os sonhos. Os povos da antiguidade diziam que os sonhos eram revelações dos deuses e dos demônios, dando aí ao indivíduo a possibilidade de previsão de algum evento. Ainda hoje, muitas pessoas têm essa sensação, juntamente com outra, de que existe uma mensagem a ser traduzida a cada vez que lembramos ou relatamos um sonho. Você sonhou hoje? Conta pra mim que você sonhou hoje, hein? Bora aí participar, 98409-1431. E lógico que a gente tem que começar fazendo uma homenagem pra ela, Bonnie Tyler. Essa voz inconfundível. Eu vou tocar neste bloco e no outro, hein? Bonnie Tyler pra vocês. Vem com a gente na manhã, hashtag.

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Vamos ver como é que fica o tempo, gente? Será que vai, amanhã vai estar frio assim de novo? Hoje não achei tão frio, hein? Hoje a mínima foi 6 e a máxima é 21 graus. Amanhã, dia lindo, maravilhoso, com mínima de 10 e máxima de 23. Sábado, que ia chover, já não chove mais, com mínima de 11 e máxima de 23. Domingão, tá marcando aí 8 milímetros de chuva, com mínima de 11 e máxima de 19 graus. Segunda, mínima de 10 e máxima de 19. Aí, a gente chega na quarta-feira com uma mínima de 6. Mas eu acho que até lá muda. Essa é a previsão do tempo. Pra você aí que tá acompanhando a Antena Sua FM. A rádio que vai mais longe para ficar mais perto de você hoje. Quinta-feira de TBT. Bora lá então?

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5: Aí, você está ouvindo Manhã, hashtag Manhã de TBT. 98409-1431 é o WhatsApp da Antena Sul FM. Pra você participar comigo, diz aí o TBT que você quer ouvir com a gente. Bora lá mandar? 98409-1431 é o WhatsApp da Antena Sul FM. E como hoje é dia do sonhador, vamos tocar essa, né, gente? Dá licença, Leandro Leonardo, sonhador.

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9: Deixa eu ver aqui. Oi, Lu. Hoje o programa mais que top. Show. Parabéns, Lu. Você é incrível. Músicas, uma melhor que a outra. Valeu, Ricardo. Agora tem a Adriana e a rapaziada.

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1: 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Seu programa de informação do agronegócio aqui na antena, são 11h40. Nosso amigo produtor, amigo pecuarista, você amigo do campo, você que tá aí ligadinhos nas notícias do agronegócio, muito obrigado pela audiência. Agora são 11h40.
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1: Vamos lá então com a previsão do tempo para esta tarde. Temperatura neste momento, ela vai subindo gradativamente. Neste momento nós temos aí 17 graus. Maior incidência de radiação solar promove a elevação das temperaturas na tarde de hoje. Durante a noite, as temperaturas voltam a apresentar o declínio, porém, de forma menos intensa em comparação com os dias anteriores. Não são esperadas temperaturas inferiores a 7 graus. Aqui em Castro, hoje, a máxima pode chegar a 21 graus. Amanhã, a instabilidade retorna ao estado. Uma nova frente fria se desloca pelo oceano na altura do Uruguai e Rio Grande do Sul, juntamente com o fluxo de umidade e calor vindo do norte do país. Inicialmente, áreas de instabilidade atuarão entre o oeste e o sudoeste, com pancadas de chuva acompanhadas de trovoadas. Ao longo do dia, a instabilidade avança nas regiões centro-sul, sul, Campos Gerais e oeste, ou melhor, o leste. Amanhã em Castro, as temperaturas vão variar entre 10 e 23 graus. 23 graus. Em Ponta Grossa, hoje a máxima 19 graus e amanhã os termômetros marcam entre 9 e 22. Para maiores informações, entre no site da Fundação abc.org.br. Só registrando também, em Tibagi, hoje a máxima 21 e amanhã entre 10 e 23 graus.
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1: É o ponto de encontro, Castrolanda e Sicredi aqui na Antena 102.7. A gente tem hoje boas práticas do cooperativismo.
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1: Olha, Sicredi Campos Gerais, Grande Curitiba, Vale do Ribeira e Circuito das Águas e Flores, Paraná e São Paulo, iniciou as operações de uma nova agência no município paulista de Pariquera-Açu. É a nona agência no Vale do Ribeira. A cooperativa já está presente em Jacupiringa, ou melhor, Jacupiranga, Barra do Turvo, Registro, Cajati, Eldorado, Miracatu, Iguapé e Peruíbe. Com mais de 3 mil agências em todo o Brasil, agora são 465 no estado de São Paulo. Nas redes sociais do Sicredi, o presidente da cooperativa, Márcio Sverivitch, destacou que a chegada a Pariquera-Açu representa mais um passo importante na estratégia de expansão sustentável da instituição e no fortalecimento do cooperativismo na região. Vamos ouvi-lo.
2: A inauguração da agência de Pariquera-Açu para a cooperativa significa a sequência de um planejamento forte e sustentável de expansão. É a nona agência nossa, da nossa cooperativa, aqui na região do Vale do Ribeira, e a agência número 67 em toda a cooperativa, que planeja chegar em 2030 a 100 agências e a 500 mil associados em sua área de responsabilidade.
1: Também nas redes sociais da instituição, a diretora executiva da cooperativa, Leila Dobbs Grick, ressaltou que esta inauguração reforça o compromisso do Sicredi de estar presente na vida das pessoas, dos negócios e das comunidades onde atua.
3: E quando eu falo isso, a gente fala em levar humanidade, em levar comitês, levar pessoas a conhecer.

0: cooperativismo? 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
1: Além das soluções financeiras, o Sicredi também promove programas e iniciativas voltadas ao fortalecimento das comunidades, com foco em educação, cidadania, inclusão e desenvolvimento social. Ou melhor, desenvolvimento local. Entre eles estão o programa A União Faz a Vida, o Fundo Social, os comitês Mulher e Jovem, além de diversas ações de educação financeira destinadas a diferentes públicos. Um dos destaques é a distribuição gratuita dos gibis da Turma da Mônica, desenvolvidos em parceria com o Maurício de Souza. Produções para incentivar a educação financeira de forma lúcida e acessível. Este foi o Boas Práticas do Cooperativismo, hoje na produção da equipe de comunicação e marketing do Sicredi.
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1: Agora são 11 horas e 45 minutos. A gente segue aqui na programação da Antena.
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1: 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Agora são 11 horas e 49 minutos. Representantes do governo federal e da Frente Parlamentar da Agropecuária encerram esta semana uma reunião em Brasília, sem acordo sobre a renegociação das dívidas de produtores rurais afetados por eventos climáticos. As negociações devem continuar nos próximos dias para buscar um consenso antes do envio de uma proposta ao Congresso Nacional. O principal impasse envolve os critérios para enquadramento dos produtores, taxas de juros, prazo de carência, volume de recursos e impacto fiscal. Em Enquanto o governo defende que o benefício seja destinado apenas aos agricultores prejudicados por eventos climáticos, a bancada do agro quer ampliar a renegociação para produtores endividados também por dificuldades econômicas. O Ministério da Fazenda considera que o projeto aprovado pelo Senado pode gerar impacto de cerca de 140 bilhões de reais em 10 anos, estimativa contestada pelos parlamentares ruralistas. A Frente Parlamentar da Agropecuária afirma que continuará negociando e defende que o texto aprovado no Senado permaneça como base para um acordo sobre a renegociação das dívidas do setor.
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1: O valor bruto da produção da agropecuária paranaense mais que dobrou entre 2019 e 2025 e reforçou o campo como um dos principais motores da economia do estado. Dados preliminares do DERAL mostram que o VBP passou de 98 bilhões de reais em 2019 para 212 bilhões e 600 milhões de reais em 2025, um crescimento de 117%. O secretário estadual da Agricultura, Natalino Avance de Souza, destacou à Agência Estadual de Notícias que os números mostram a capacidade do setor de crescer mesmo diante dos desafios climáticos e das oscilações do mercado.
14: Mostra o poder da agricultura do Paraná, essa agricultura diversificada, de agregação de valor, que mesmo com condições adversas, bateu recorde. 212 bilhões de reais, que projeta o estado como um dos maiores VBP por unidade diária do Brasil, da nossa federação. Isso muito nos orgulha pelo poder dos agricultores de reagir, né? Mesmo em condições adversas, condições climáticas, preço, a gente consegue ter um VBP 13% acima do VBP de 2024.
1: A pecuária foi responsável pela maior parte desse crescimento. O faturamento passou de 48 bilhões e 700 milhões de reais para 111 bilhões e 700 milhões de reais, uma alta de 129%. Pelo quarto ano seguido, o segmento respondeu por 53% de todo o valor bruto de produção do estado. Entre os destaques, além do leite, estão o frango e a bovinocultura de corte. A produção de leite superou 4 bilhões e 700 milhões de litros. A agricultura também apresentou crescimento expressivo. O faturamento passou de 45 bilhões de reais para 91 bilhões e 200 milhões de reais, impulsionado principalmente pela soja, milho e trigo. O segmento florestal também avançou. O bom desempenho do campo ajudou a impulsionar a economia paranaense. O agronegócio também contribuiu para que os portos do Paraná registrassem a maior movimentação de carga da história, com 73 milhões e 500 mil toneladas em 2025, alta de mais de 10% sobre o ano anterior. Entre os principais produtos embarcados estão soja, milho, açúcar, óleos vegetais e madeira. Os números do VBP são preliminares e ainda podem ser contestados pelos municípios no prazo de 30 dias. Depois da análise dos recursos, o DERAL vai divulgar o resultado definitivo do levantamento. São 11 horas e 53 minutos.
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6: Nós temos aqui a cotação do dólar neste momento. O dólar está operando em queda, recua com o Oriente Médio no radar. O dólar está valendo R$5,12. Uma desvalorização do dólar neste momento de 0,32%.
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6: É o ponto de encontro, o Jornal do Agronegócio para você, nosso amigo do campo, amigo pecuarista, amigo que se interessa nas notícias do agro. Faltando aí cerca de um mês pro início do Agroleite 2026, né? Todos os preparativos já estão sendo feitos e aqui você tem toda a informação. E a gente agradece a audiência de sempre. Vem aí mais notícias. O Antena Repórter no ar daqui a pouquinho com Álvaro Filho e Márcio Castro. Um grande abraço a você. A gente se encontra amanhã, sexta-feira, aqui na Antena. Tchau.
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7: Senhoras e senhores, boa tarde. Programa ao vivo é assim, né? É telefone que toca.
8: Viu? Ao vivaço.
7: É sirene que dispara. É alarme que toca. É assim, viu? A vida no dia a dia é retratada no rádio como ela é. Assim nós passamos.
8: Exatamente. Ao
7: uma
8: vivo.
7: Verdadeira transparência.
8: Não é gravado, não tem maquiagem, não
7: tem nada. Não é rede social pra acontecer, pra turma ver.
8: É depois. Ao vivo, é como é que diz, é cru o negócio.
7: Aqui né, é nu e cru.
8: Isso aí.
7: Nu e cru. Nu, falei nu. Sabia que tem um, agora acho que deu uma carmada aí na situação, mas tinha uma turma do Rio Grande do Sul aí, Ervinho.
8: Oi.
7: Uns caras lá da cadeia do Rio Grande do Sul.
8: Fazendo
7: os
8: quê?
7: Os caras criavam uns perfil falso no Facebook.
8: No Facebook?
7: Assim, Facebook. Eles faziam um perfil fake, como se diz. E aí ficavam com fotos de mulheres bonitas, né? E aí aquelas mulheres bonitas mexiam com as pessoas.
8: Mexia com as pessoas.
7: Com o cara que ela achasse que era meio interessante.
8: E o ela cara mandava. Caía na conversa.
7: Oi. Começava com oi.
8: Oi, amor.
7: Terminava com as fotos de nudismo.
8: Meu Deus.
7: Pelado.
8: Do céu.
7: E aí,
8: ela mandava foto.
7: Aí a mulher mandava, os caras mandavam as fotos de nudes pro cara e o cara tirava os nudes daqui e mandava pra lá também. Né? O que aconteceu? Aí daqui a pouco ligava um cara dizendo que era da polícia, que não sei o que, isso, aquilo, e que tava lá com
8: a... E teve gente aqui na região que caiu nisso?
7: Ah, teve. Sério? Teve com a família da pessoa lá na delegacia, não sei o que. Sei que pro final de conversa teve cara que deu 5, 10 mil reais aí. Caiu na mão dos bandidos. Os caras lá do Rio Grande do Sul, na cadeia. Os caras ligavam, os caras eram de cadeia, ligavam pra fazer chantagem e levaram dinheiro de muita gente aqui na região, sabe? Agora, os outros golpes que tá acontecendo são golpes de pessoas que ligam pedindo Pix. São golpes de pessoas que entram ali através do WhatsApp, conseguem senha sua, né? Pedem Pix. Eu tive agora um amigo meu essa semana que teve também o telefone dele clonado, né? Várias pessoas receberam ali as mensagens, né? Cara, não tem mais o que fazer, né? Todo dia tem um pilantra nas redes sociais tentando dar um golpe no coitado do povo trabalhador, no povo que já se dana para viver nesse país, porque o custo de vida não é fácil e não é fraco, e cada vez mais piorando, e os vagabundo que não tem o que fazer, todo dia perturbando e achando um modo de roubar o povo brasileiro.
8: É complicado, né, Márcio? Complicado aí.
7: Senhoras e senhores, o programa tá no ar, nós estamos começando às 12:08, dia 9 de julho do ano de 2026. Pra você que tá acompanhando a Copa do Mundo, hoje tem jogo.
8: O que que tem hoje?
7: Hoje eu não me lembro, daqui a pouco vou ver.
8: Pega a tabela.
7: Ontem
8: aí
7: não teve nada de jogo, mas hoje vai ter jogo.
8: Já vejo a tabela atualizada.
7: Ontem a turma dizendo, ai, hoje não teve jogo, nós estamos acostumados com a Copa. Ai, me senti
8: tão triste.
7: Assim, fiquei triste. Eu tô é feliz de uma vez, que acabe de uma vez essa Copa do Mundo aí. Porque já com o Brasil, já, né? Não fizeram jus ao salário de 21 milhões, 18 milhões, 7 milhões, 6 milhões. Já acabou com a Copa pra mim.
8: Pois é, hoje tem França e Marrocos, né? Às 17 horas.
7: Não, tô bem.
8: 5 horas da tarde aí, França e Marrocos.
7: Queria ter um fio assim, piá inteligente.
8: Que já bom.
7: Correu atrás da notícia.
8: Da formação. Mas vamos falar de coisa boa, Márcio. Falar
7: diga
8: aqui
7: lá
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0: São 12 horas ou mais 10 minutos, 12:10. Deixa eu mandar um abraço pro meu amigo. Eu vou mandar um abraço aqui, Arvinho, pro Edivirso, Fazenda Chaguá.
1: Queridão, tá com a gente.
0: Edivirso, dona Jaque, toda a turma lá da fazenda estão ligados junto com a gente.
1: Edivirso, obrigado, véio, pessoal.
0: Faceiro, laçador de primeiro, índio réio, criado a leite de cabrita. Um abraço.
1: Quero mandar um abraço aqui pro Marcelo, tá ouvindo a gente no Maracanã. O Patrick, pessoal ali da Castrolanda. A Shirley também tá com a gente, nossos amigos da Castrolanda Cooperativa, na audiência, um bom dia. Quintou, Deus abençoe, estamos aqui na Lida, Cooperativa Castrolanda, ouvindo vocês, obrigado pessoal, um bom trabalho. Abração pro Willen, presidente da cooperativa, encontrei o Willen esses dias, conversamos aqui na rua, abração pro Willen e toda a equipe ali da diretoria, né, presidente da cooperativa, o Willen, amigão nosso aí, tá com a gente também, falou, Alvinho, sempre ouvindo vocês lá, obrigado Willen, um abraço para você e todo o pessoal aí da diretoria, pessoal aí da cooperativa Castrolanda. Seu José tá com a gente também aqui, família Oliveira, tamo com vocês, pessoal lá em Ponta Grossa, todos os dias, na sintonia. Opa, Danielzão, já batendo ponto aqui, amigão nosso, uma boa tarde, Deus abençoe, Alto do Amparo, Tibagi, sempre na escuta. Pessoal, aqui é o Patrick, aqui, ó, o Patrick acabou de mandar um alô pra nós, tô sempre ouvindo vocês também, manda um abraço aqui pra minha irmã, também aqui, a mãezinha, tá ouvindo a gente aqui no centro de Castro, daqui a pouco eu tô indo lá visitar elas, o nosso amigo Patrick, na sintonia aí, manda um abraço da mãe e da irmãzinha pra nós mandar um abraço pra elas, mas estão aqui no centro de Castro, a mãe dona Tereza, acabou de mandar aqui, tá ouvindo a gente aqui, e a irmã, a Ana Clara, estão ouvindo a gente aqui no centro de Castro, que legal, pessoal. Boa tarde, meus amigos, Luizinho do Passo dos Bois, quero agradecer o pessoal da Prefeitura Municipal, finalmente arrumaram a saída da pista ali na entrada do Passo dos Bois, ficou muito bom, o pessoal tá agradecendo aqui as equipes da Prefeitura Municipal de Castro, que legal aí, o pessoal arrumou ali, é uma demanda antiga, né, o pessoal tava cobrando já fazia algumas semanas pra arrumar ali, né, a saída da pista ali na entrada do Passo dos Bois, ficou muito bom, os moradores agradecendo, abração pro Luizinho, tá com a gente. Alvinho e Márcio, tudo bem com vocês, meus amigos? O nosso amigão Wellington Bonfim, tudo jóia, Wellington? Um abraço pra você, Deus abençoe, sempre com a gente. Dona Denir, um beijo, família ali, sempre com a gente, querida, nossos amigos, a Dona Denir e todo o pessoal na sintonia também. O Luiz Carlos tá com a gente, a Dona Tereza, Dona Tereza, Deus abençoe a senhora, pessoal do Shangri-La, Ponta Grossa, sempre com a gente também, Deus abençoe grandemente essa família querida, todos os dias com a gente na escuta. João do Carmo tá por aqui também, amigão nosso, um abraço pra você, João, pessoal lá do Socavão, tão na escuta do programa. A Marcela também, tô ouvindo vocês aí, um beijo no coração, sempre com a gente na sintonia. Um abraço também aqui pro nosso amigo aqui, o Jorge, tá ouvindo a programação também todos os dias, um abraço, pessoal da Vila do Rosário também. Boa tarde, Alvinho e Márcio, na escuta, que sol maravilhoso, verdade, Cris querida, um beijo no coração, pessoal das Pedras, sempre com a gente. Deu uma geadinha, né, Márcio? Vários pontos aí de geada na região, né?
0: Geou.
1: Inclusive, ó, pela tabela do Cimepar, o Sistema Meteorológico do Paraná, temperatura na casa dos 3 graus, 3,5 aqui na nossa região, foi a mínima na região dos Campos Gerais, aqui pela tabela do Cimepar, 3,5. Fez mais frio do que na divisa com Santa Catarina, né? Santa Catarina fez 4,1. Então, o frio, o maior frio aqui na região foi aqui na nossa região dos Campos Gerais, Ponta Grossa, Castro, Piraí, Tibagi, 3,5 às 5 horas da manhã de hoje, a temperatura na nossa região, Márcio. 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
0: Muito bem, deixa eu mandar um abraço lá pro Regis Moreno.
1: Vice-prefeito.
0: É vice-prefeito.
1: Um abraço.
0: Tá ligado junto com a gente.
1: Obrigado.
0: Obrigado, vice, um abraço. Tá na audiência.
1: Obrigado, né? Querido.
0: São 12h15. Hoje é quinta-feira, Wim?
1: Quinta-feira, pessoal.
0: Quinta-feira, dia 9 já de julho, né? Como passa o tempo. Olha, foi identificado um motociclista que morreu, motociclista morto num acidente na PR-15.
1: Vamos entrar com as ocorrências?
0: Já vamos.
1: Vamos lá com as ocorrências.
0: Com as informações trazendo no decorrer do programa.
1: Deixa eu pôr já a trilha aqui.
0: E vamos falando, né? Esse rapaz que morreu aí, esse motociclista que morto num acidente aqui na PR-151 em Ponta Grossa, as informações preliminares indicam que um dos carros, né, estava saindo ali de uma chácara e ao acessar a rodovia teria fechado a moto.
1: Meu Deus, gente.
0: Foi identificado como Robson Rodrigues, de 38 anos, um motociclista que morreu num acidente na tarde de ontem na PR-151, ali próximo à subestação da Copel, na cidade de Ponta Grossa. Informações preliminares indicam que um dos carros estava saindo de uma chácara e, ao acessar a rodovia, teria fechado ali a moto. Ao tentar desviar, o motociclista acabou atingindo um outro veículo envolvido. A rodovia, né, ficou bloqueada ali no sentido Carambeí e Ponta Grossa. O trânsito depois funcionou um pouco lá naquela sistema siga e pare, né? E olha, no local ali as equipes da Polícia Rodoviária tiveram, prestaram todo o atendimento, teve o SAMU, mas infelizmente o rapaz morreu, né? Vítima identificada, o motociclista morreu nesse acidente na 151, o Robson Rodrigues, de 38 anos.
1: A família, nossos sinceros sentimentos, pessoal.
0: Tá em investigação, agora vamos ver o que foi.
1: A dinâmica, o que ocasionou.
0: O que aconteceu
1: aí, né?
0: Né, de fato, nessa situação, infelizmente, morreu esse rapaz.
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0: Eu quero mandar um abraço pro Leandro Pires Pires, como é conhecido. Conhece o Leandro Pires Pires?
1: Leandro.
0: Ali do lanche perto da rodoviária.
1: Sim,
0: do trailer.
1: O Leandro,
0: né?
1: Querido. Uhum.
0: O Leandro
1: famosíssimo
0: tá
1: ali.
0: Quantos e quantos anos tá ali aquele trailer? Quero mandar um abraço pro Leandro, que é o menino que ganha a vida daquilo ali. Já teve ali até aqueles cantor famoso lá.
1: Já circulou dele. Até um vídeo no WhatsApp.
0: O Indião lá e o outro lá.
1: Ai, meu Deus do céu, deu um branco agora.
0: Mas tiveram comendo ali.
1: Os Agrobóis.
0: Estiveram lá comendo o famoso cachorrão do Leandro.
1: Joia.
0: Do Leandro Pires Pires, né? Deixa o homem trabalhar. São 12 horas ou mais 19 minutos, 12:19. Teixeira Soares. Quero mandar um abraço para todo esse pessoal que tá sempre ligado junto com a gente, curtindo.
1: Teixeira Soares.
0: Teixeira Soares.
1: Sabe, né, que estão ouvindo a gente? O pessoal acabou de mandar um vídeo para nós aqui. Ah. Pessoal, tá ouvindo a Antena Sul no radinho lá em Antonina. Sinal chegando 100% em Antonina, dá mais de 150 quilômetros em linha reta da nossa torre, que fica aqui no alto do Canambeí. Sinal chegando limpinho, o pessoal mandou um vídeo pra nós, estão curtindo a Antena Sul lá em Antonina. Eu quero mandar um abraço pro pessoal que tá na escuta aqui. Quem mandou a mensagem foi o nosso amigo aqui, deixa eu ver quem mandou, o Patrick Cacilha.
0: Ô, Patrick!
1: Amigão nosso, tá lá em Antonina, litoral do Paraná. Ó, chegando o sinal super bem aqui,
0: né?
1: Limpinho o sinal da Antena Sul. É a rádio que vai mais longe.
0: Aqui nós somos a rádio que vai mais longe. São mais de 90 municípios que recebem o sinal da Antena Sul.
1: No radinho.
0: E outros estados aí também,
1: No radinho,
0: né?
1: No rádio do carro ali,
0: verdade.
1: Pessoal. Pode
0: Paraná,
1: finalizar ali.
0: Santa Catarina, São Paulo. Nós tamo aí, Vi, tamo chegando. Onde tiver chegando, você conta aí pra nós.
1: Show de bola. Polícia Militar. Um abração pra você e todo o pessoal de Antonina.
0: Polícia Militar, né? Inicia mais uma fase da operação OVNIs nos Campos Gerais. Essa operação OVNIs tem como foco a prevenção da criminalidade, gente, a preservação da ordem pública e também o fortalecimento da sensação de segurança da população. Na tarde de quarta-feira, ontem, o primeiro batalhão de Polícia Militar deu início a mais uma fase ali da Operação OVNIs, promovida pela Polícia Militar aqui do estado do Paraná, com o objetivo de intensificar o policiamento ostensivo e também preventivo em toda a área de atuação da unidade. A operação, ela mobiliza equipes do policiamento ostensivo, unidades especializadas e viaturas, ampliando ali a presença da polícia em pontos estratégicos com ações de bloqueio, abordagens e também abordagens a pessoas e veículos, fiscalização de estabelecimentos e também patrulhamentos em locais com maior incidência de ocorrência. Essa operação OVNIs tem como foco a prevenção da criminalidade, a preservação também da ordem pública e o fortalecimento da sensação de segurança da população por meio de ações integradas e também do emprego qualificado do efetivo policial militar. O primeiro batalhão da Polícia Militar reafirma o seu compromisso com a proteção da comunidade e segue atuando de forma estratégica para garantir mais segurança aos cidadãos dos Campos Gerais. 12 horas, 22 minutos. Quero mandar um abraço aqui, Elvin.
1: Oi.
0: Pro Fábio. O Amólio, ô, oh, Fabião, o Panda, a Pandinha e a Pandora.
1: Abraço, queridos.
0: O seu Henrique, a dona Eni e toda a família, muito obrigado. Quem mais tá ligado aqui junto com a gente? Ah, deixa eu mandar um abraço pro Hélio lá, meu querido Hélio. Ô, oh, Hélio, você tá bom? Hélio, é, ele faz parte da segurança lá do INSS.
1: Um abraço. Viu? Um abraço.
0: Seu Neno,
1: abraço
0: dele.
1: Um abraço pro Rick, tá ouvindo a gente. Rick, um dona abraço, Lili. Querido Ricardo Cardoso aí, nosso secretário de governo. A gente manda as situações pro Rick aqui, o Rick resolve, pessoal. Um abração pro Rick, lá toda a equipe do gabinete. Ricardo Cardoso, parabéns pelo trabalho.
0: Muito bem, são 12 horas, o mais 22 minutos, 12 e 22. Seu Zé Schneider, o Alan Schneider também, um abraço, muito obrigado. Meu querido amigo de todas as horas, de todos os momentos, o meu querido Pedro Antena, que faz um trabalho fantástico. O Pedro é um dos caras que
1: mais. Ulisses.
0: Mas eu sei que tem um coração bom que ajuda muitas pessoas nas campanhas, nas ajudas, tudo que se precisa pro povo, tá lá o Pedrão sempre em primeiro lugar sendo parceirão. Um abraço, Pedro. O Izzy da autoescola tava lá em, hoje tava lá em Ponta Grossa, disse que vai falar com nós semana que vem.
1: Show de bola.
0: O Izzy da Ebenezer ali e da Suprimax, um abraço, viu? É um abraço também pro Nivaldo e a esposa que estão ligados junto com a gente, a família deles lá também são lá de Doutor Ulisses. O Caê lá da prefeitura.
1: Abração.
0: Que grande Caêzão, né?
1: Um lá do gabinete.
0: Ele lá do gabinete. O seu Sidney, é, lá da Chácara Irene, que mora ali no São Miguel, um abraço lá pra ele, muito obrigado pela sintonia. 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
2: Beleza.
1: Ô Martins, o Guinha, o Pierre e o Robinho estão ligados junto com a gente, rumo a Guarapuava, escutando a 102.7.
2: Abraço, pessoal. Deus acompanha.
1: Caê, velho, também já respondeu. Tudo em ordem, Marcinho? Tamo faceiro.
2: Abraço.
1: Caê, um dos braços direito também aqui, dos homens da prefeitura.
2: Lá do Rick, lá, tá
1: lá
2: junto
1: do
2: lá.
1: Do Rick e do prefeito Reinaldo. Um abraço, Caizão, tudo de bom? Tá ligadão junto com a gente, o vice-prefeitão que nos manda ali, Márcio, um abraço pra você, um abraço pro Álvaro Filho.
2: Abraço, Regis Moreno.
1: Regis Moreno.
2: Abraço.
1: Esse menino que tá ligado junto com a gente e companheiro de rádio, cara conhecedor também da arte, né? Verdade. Um abraço, Regis. É, são 12:38, motorista e dono também de um caminhão. Motorista e dono de caminhão, Alvin, vão a júri por morte de professora e filho na cidade de Ponta Grossa.
2: Foi daquele grave acidente lá na rodovia, isso, né? Lá,
1: os acusados, eles foram pronunciados pelos crimes ali de homicídio em relação à vítima, a Vanessa Kubaski, né? E também homicídio doloso qualificado pela morte da criança do Pedro Maciel. Além, claro, de lesões corporais em relação também às outras duas vítimas. O juízo da primeira vara criminal da cidade de Ponta Grossa proferiu a sentença e pronunciou determinando que os réus, o Tiago Arthur Bueno e o Edelar Júlio Posser, né, respectivamente motorista e proprietário do caminhão envolvido, que resultou ali na morte da professora Vanessa Kubaski Maciel e também do seu filho Pedro Henrique Maciel, sejam submetidos ao julgamento pelo tribunal do júri. De acordo com a decisão, os acusados foram pronunciados pelos crimes de homicídio em relação a Vanessa, homicídio doloso qualificado pela morte da criança do Pedro, além, claro, de lesões corporais e também em relação às outras duas vítimas que também estavam no veículo. Conforme narra a denúncia, no dia 6 de abril de 2023, durante a noite, na rodovia 376, quilômetro 504 mais 200 metros,

0: esta cidade, os denunciados mataram Vanessa Kubaski Maciel e Pedro Henrique Maciel, né? Na medida ali em que o denunciado Thiago, na condução do caminhão Scania, um GA4 por duas placas ASH1420, de propriedade da empresa Rodoposser Transportes Rodoviário Limitada, de responsabilidade do denunciado Edelar, colidiu ali contra um veículo, um GM Onix, placas BDF9D24, no qual estavam as vítimas fatais, ocasionando o óbito de Vanessa e posteriormente o do Pedro por traumatismo craniano cefálico. Segundo consta, né, o denunciado Thiago conduzia esse caminhão pela faixa da direita da rodovia quando, em um trecho de declive, né, deparou-se com um congestionamento ocasionado por sinistro anterior e, deste modo, direcionou ali o caminhão à faixa da esquerda, vindo a colidir com um veículo ocupado pelas vítimas. Conforme apurado, era noite e chovia no dia do fato, sendo que o Thiago conduzia ali o veículo carregado com 38 toneladas de soja em velocidade incompatível com as condições apresentadas na via. Além disso, os sistemas de freios do trator e também dos semi-reboques estavam ineficientes para a frenagem. Os pneus estavam desgastados e o cronotacógrafo, né, estava inoperante, circunstâncias que foram determinantes para a ocorrência e o resultado da morte, que eram de conhecimento de ambos os denunciados: Thiago, por ser o condutor do caminhão, e Edelar, por ser o proprietário da empresa de transportes.
1: Então, o júri já está se iniciando, é isso, Márcio?
0: Os advogados, o Fernando Madureira e o Gustavo Madureira, que representam ali os familiares das vítimas, afirmaram que a perda brutal da vida de Vanessa e de Pedro, né, deixou marcas profundas que o tempo jamais será capaz de reparar por completo. Ressaltaram, contudo, que a decisão de levar os acusados ao julgamento pelo Tribunal do Júri representa um importante passo na busca para a justiça, né, contribuir aí para reduzir dolorosa sensação de impunidade vivida pela família. Madureira disse que o motorista Thiago Arthur Bueno, que causou a morte ali das vítimas, se encontra preso também por tráfico de drogas, porque em 5 de novembro de 2025 foi detido na rodovia SP-270, quilômetro 431, em Cândido Mota, São Paulo, transportando 1.853 quilos e 36 gramas de maconha. E por isso foi condenado a 5 anos. E, né, 5 anos de reclusão. Foi condenado a 5 anos e 10 meses de reclusão. A decisão ainda comporta recursos. Márcio, não tem marcado, não tá marcado o júri.
1: Ainda não?
0: Mas vão a júri.
1: Positivo. 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
0: Ah, o Chico, velho.
1: O original, Márcio. Márcio, quero mandar um abraço aqui pro Garfinho. Pessoal aqui teve vitória aí nos jogos aí, agora esses dias aí.
0: Sério?
1: Quero mandar um abraço aqui pro Garfinho e toda a equipe aí, ó, o pessoal tá de parabéns aí, grande vitória no clássico que foi dia 7 agora, pessoal, ali no Pagnaco, ó, a equipe ali sub-17 fez um jogaço ali. Quero mandar um abraço a toda a equipe ali, o Garfinho, todo o pessoal ali, ó, sensacional o jogo que teve, né? Ali no Pagnaco. E o Garfinho até mandou um áudio pra nós aqui, ó. Deu uma moral pra galera aí, o pessoal. Tá de parabéns os atletas. O Garfinho tá com a gente aqui na ponta da escuta aqui. Tá na
2: bom dia, Garfinho, amigos da Antena Sul. Professor Garfinho falando. Ontem tivemos um grande jogo aqui em Castro pelo Campeonato Paranaense Sub-17. Vencemos a forte equipe da CGF por 4-3 num jogo eletrizante. Fizemos 1-0 no início do jogo, Ovinho. Acabamos levando a virada no primeiro tempo. No início do segundo tempo sofremos 3-1, mas os meninos mantiveram a cabeça no lugar, mantiveram o foco, perseveramos até o final, fizemos 3-2, faltando aproximadamente 2 minutos, fizemos 3-3. E faltando 1 minuto, viramos o jogo fazendo 4-3, conseguindo uma grande vitória, que nos dá novamente a liderança da chave. Na próxima segunda-feira, agora aqui em Castro também, horário a definir, a gente vai fazer a decisão do primeiro e segundo lugar do grupo contra a forte equipe de São Mateus do Sul. Então aí passando para agradecer a todos que foram ao ginásio, em especial a torcida organizada do Caramuru, que sempre tá ajudando a gente lá, os pais, todo mundo, patrocinadores, pessoal da Secretaria de Esportes aí, sempre dando total apoio para nós. E vocês aí da Rádio Antena Sul, sempre abrindo as portas pra gente aí, pra divulgar e deixar o torcedor do Caramuru Futsal sempre a par de todas as notícias aí. Valeu, Ovinho, um grande abraço a todos, Deus abençoe.
1: Vai, Caramuru. Show de bola, né, Márcio? Abração pro Garfinho. Toda a equipe do Caramuru Futsal aí, Caramuru, parabéns.
0: Que vem se destacando, né? Arrebentando a boca do balão, essa meninada, essa piazada aí, um grande abraço. Grande abraço ao professor Cristiano Meira.
1: Abraço,
0: nosso secretário, né? Ontem não deu tempo do Cristiano vir aqui.
1: Pois mas... o Cristiano, parece aí, ele disse que tem várias novidades bacanas aí, Cristiano. É só chegar aí e contar pra nós aí.
0: A casa exige a presença do senhor.
1: Exatamente. É? 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
0: Muito bem.
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0: Senhoras e senhores, são 12 horas mais 39 minutos. Eu e o Álvaro Filho, nós estamos ao vivo aí, né? Estamos ao vivo pela 102.7 Antena Sul, no nosso Antena Repórter, que vai até a 1 hora da tarde, com as informações, as principais notícias, o que vem acontecendo, né, Arvinho?
1: que tá engatilhado, hein, Márcio?
0: Tem aqui uma explosão, filho. Hoje todo mundo acompanhou, inclusive.
1: Na Compagás? Na televisão. Tem novidades isso aí?
0: A Compagás

0: Falar em Ponta Grossa, né?
1: Que aconteceu isso hoje. Informou que identificou um caso atípico, Alvinha, de congelamento de tubulação de gás em sua rede de distribuição. E
0: explodiu, né?
1: Houve uma explosão em via pública, né? Segundo ali, por vazamento de gás. Acabou mobilizando o corpo de bombeiros nesta madrugada de quinta-feira na cidade de Ponta Grossa. Essa ocorrência foi registrada ali no bairro Caracará, em frente à unidade da Heineken. É, em nota encaminhada para as redes sociais, a Copagás, né, informou que identificou ali um caso atípico de congelamento de tubulação de gás em sua rede de distribuição na cidade de Ponta Grossa, o que provocou o rompimento de um duto em dois pontos no distrito ali industrial. Conforme a empresa, as equipes técnicas da companhia já estão no local realizando ali os reparos necessários para restabelecer ali o fornecimento no menor tempo possível. Os clientes impactados já foram comunicados e terão também o fornecimento de gás assegurado durante a execução dos trabalhos, relatou ali a Copagás. Neste momento, a companhia ressalta que a situação está controlada, não há feridos e as causas do incidente serão apurados, né? Pois é, essa Copagás informou que identificou esse caso, que era um caso atípico, e o que acabou, sabe, Alvinho, ali com a pressão chegou, rompeu o asfalto.
0: Imagina, que susto.
1: Graças a Deus que não teve vítimas,
0: né? Não houve ferimentos,
1: não
0: houve, né?
1: Não houve feridos, não houve nada.
0: Positivo.
1: Tá bom, o que mais nós temos aí, Alvinho?
0: Viu, Márcio, eu quero mandar um abração aqui pra Sheila, tá ouvindo a gente também, o pessoal tá na sintonia do programa aqui, a Nadine Terra Nova, O Reginaldo Cotacho, amigão nosso, tá por aqui também.
1: Abraço.
0: O Ronaldo Machado aqui de Castro. Ô, Ronaldo, um abraço,
1: Machado,
0: querido.
1: Machado, ligado com a gente.
0: Tá com a gente também. Pessoal, não conseguimos dormir aqui, denúncia, ó, perturbação de sossego.
1: Aonde que é essa perturbação?
0: Motoqueiro lá no Butiazal, meia-noite.
1: Butiazada, pare de incomodar o povo do Butiazal aí, né, vocês não tem que fazer um trabalho.
0: Meia-noite, pessoal.
1: Meia-noite, os caras tocando horror.
0: Viu, daí quando tem operação da Guarda Municipal e recolhe moto, acham ruim.
1: É, os caras...
0: Pô, gente, pedem.
2: Depois os caras ficam bravos. Nem polícia, vem aqui, que turma, se usar uma moto pra trabalhar...
1: Quem usa a moto pra trabalhar não fica meia-noite fazendo bagunça, né?
0: Verdade.
1: Incomodando a vizinhança. Depois os caras vão lá, pegam, trazem, não adianta chorar.
0: Pois é, pessoal, uma reclamação aqui, mandaram também mensagem aqui. Essa situação da saúde tá complicado aqui na Vila do Rosário, postinho da Vila do Rosário.
1: Posto da Vila Rosário, o que tá acontecendo?
0: Ó, o pessoal mandou aqui, tá muito complicado. Precisei que a minha menina fizesse um exame, aí estão falando que a médica não pode atender. Qual o motivo que ela não pode atender a minha filha aqui na Rosário? Ela precisa ir pra Ponta Grossa, tem alguns exames também lá em PG, mas tem que marcar primeiro aqui em Castro pra daí fazer lá. Aí diz que, ó, se quiser, mandaram assim, pra encaminhar a mensagem pro ouvinte aqui, ó, só fale, se quiserem marcar exames que a médica de Ponta Grossa pediu, diz que o rapaz da Rosário achou ruim, o atendente foi meio grosseiro, tá bem complicada a situação ali, ó, não quiser atender a minha filha hoje, ela está com inflamação em um dos olhos, pessoal. Meu Deus do céu, ó, tô mandando pro gabinete do prefeito essa mensagem.
1: A verdade é o seguinte,
0: ó, tô mandando pro Rick essa mensagem, o Rick com certeza vai resolver isso aí.
1: Ninguém vai no posto de saúde pra visitar,
0: não, não é pra passear.
1: Pra dizer oi, pra comprar alguma coisa. Ninguém vai no posto de saúde, de graça.
0: Você
1: vai no
0: posto de saúde,
1: você
0: vai
1: porque você precisa. Aí você chega lá, o atendente é grosso com você, daí.
0: Só já tá nervosa, tá ali.
1: Vamos mandar pro secretário, vamos mandar pro Rick aí, dá um jeito.
0: Tá no gabinete do prefeito essa mensagem já. Ricardo Cardoso, aí o Rick vai tomar providência.
1: Dê um jeito aí, Rick, atenda aí, vê o que é o problema.
0: Positivo, pessoal.
1: Porque semana passada agora eu fiz um encaminhamento, um pedido pro Rick, inclusive ele tá acompanhando esse caso de uma situação lá do UPA que tava precisando de um, dá uma conversada, o pessoal atende muito bem no UPA, o pessoal trabalha no UPA e o pessoal tava correndo, se virando pra conseguir ali uma vaga e eu acho que deu tudo certinho, né? Graças a Deus deu tudo certo lá no UPA.
0: Positivo.
1: Oi, Isabela, o que você quer?
0: Com a gente, pessoal.
1: Ah, não, Isabela Giovanni,
0: com a gente, pessoal, com a gente aqui, quero mandar um abraço ali a toda a equipe ali da JMR Pré-Moldados e Concretos. 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

0: senhores, são 12:45, às 12:45, nós seguimos aqui. Cerrei a nossa live, Kervin.
1: Deu boa, pessoal do TikTok. Um abraço.
0: Caeta lá escutando
1: a gente. Caeta lá com a gente?
0: Caeta lá ali.
1: Eu já mandei pro Rick aqui o negócio aqui. O pessoal vai resolver esse
0: negócio de saúde. Eu mandei uma mensagem pra você também. Boa, a hora que você tiver no alcance, faz favor, me responda. Como sempre, né? Como sempre. Jaqueline e Suelinha são nutricionistas. Quem que vai ficar? Vai ficar em pé, Suelen? Quer sentar? Nós vamos buscar uma cadeira.
1: Já conseguimos aí. Conseguimos, o programa é dinâmico, assim, as meninas aqui da educação, nutricionistas da Secretaria de Educação.
0: Hoje é um momento importante.
1: Viu? Tem dica aí pros meninos. Pais, as crianças estão entrando de férias, né? E elas vieram trazer algumas dicas aí pras famílias aí, pra manter o cuidado na alimentação das crianças.
0: Deixa eu falar com a Jaqueline, isso. Jaqueline, tudo bem? Boa tarde.
2: Boa tarde, tudo bem? Boa tarde aos ouvintes, boa tarde ao vinho.
0: Tudo bem com vocês?
2: Bem, graças a Deus.
0: Vocês são nutricionistas... Da Secretaria.
2: Secretaria Municipal de Educação.
0: Da Secretaria.
2: Então, nós somos responsáveis aí junto com toda a nossa equipe, temos uma responsável técnica e toda uma equipe de nutricionista, estoquista, auxiliar de serviços gerais para fazer o cardápio das escolas.
0: Todas as escolas aqui
2: todas
0: do município?
2: Todas as escolas municipais. Seja creche, parcial, ensino parcial, ensino integral.
0: Vocês que fazem o cardápio todos os dias.
2: Nós elaboramos o cardápio. A gente elabora um cardápio anual e vai adaptando de acordo com a sazonalidade, frutas de época, priorizando sempre a agricultura familiar, né? Então a gente acaba adaptando o cardápio de acordo com os produtos que eles têm para nos oferecer.
0: Deixa eu só dizer um oi pra Sueli. Oi, Sueli.
3: Olá, você tá tudo bem?
0: Tudo bem? Boa tarde.
3: Boa tarde, boa tarde.
0: Boa tarde, bom dia. Vocês já almoçaram? Não?
3: A gente não almoçou.
0: Mas passou do meio-dia já é boa tarde, né? Passou do meio-dia é boa tarde. Tudo bem com você?
3: Tudo sim.
0: Parabéns por esse trabalho que vocês fazem, que vocês cuidam da nossa criançada, lá da creche que vem, né? Porque é importante, eu acho que esse trabalho de vocês, puxa só um pouquinho, é importante esse trabalho de vocês porque vocês fazem esse cardápio, fazem esse acompanhamento, fazem esse trabalho fantástico que é cuidar da alimentação, porque a criança bem alimentada na escola, ela não tem problema, né, Sueli?
3: Obrigado, eu que agradeço até o convite de vocês para a gente estar aqui.
0: E é importante essa participação de vocês, né? Aqui para falar, né, Jaque, sobre isso que eu comentei, sobre essa alimentação, porque eu acho que as crianças, tem muita criança que não é demagogia, não é falar, mas tem muita criança que tem, principalmente, encontra-se dificuldades hoje até para se alimentar na própria casa. E a escola que vem garantindo essa alimentação e esse acompanhamento, eu acho que é um fortalecimento até para a própria criança na escola, é saúde para ele uma alimentação boa acompanhada por vocês nutricionistas, né?
2: Exatamente, já tem aquele ditado que saco vazio não para,
0: não para em pé,
2: né?
0: É verdade.
2: Então a criança que acorda e faz uma primeira boa refeição, e aí a gente tem que também sempre trabalhar a questão do custo, né? Porque às vezes tem aquele estigma de que uma alimentação saudável, balanceada, ela é mais cara. Então a gente tem que pensar até isso na hora, tanto de planejar o cardápio da prefeitura, afinal é o dinheiro público, temos responsabilidade com isso, quanto a questão nutritiva das crianças. Então uma primeira boa refeição adequada já muda a forma com que ela vai estudar matemática, geografia, vai aprender, vai absorver todos aqueles conteúdos, né?
0: Agora, hoje o pessoal entra em férias, hoje praticamente as escolas entram em férias. E esse trabalho, que dica vocês dariam para a família?
3: Então, é manter a rotina que a gente já tem na escola, que é o café da manhã, o lanche, um almoço, o lanche da tarde e a janta. É não colocar a criança para comer na frente da televisão, né? Que muitos pais fazem isso, né?
0: Celular na mão,
3: isso aí. Porque assim, a criança tem que prestar atenção no que ela está fazendo. A partir do momento que ela está assistindo televisão e comendo, ela está com o cérebro lá na televisão. Ela nem vai prestar atenção no que ela está comendo, como que ela está mastigando. Então, o que a gente fala para os pais? Coloca a criança na mesa. Coloca na mesa e come junto com ela. Porque ela também vai prestar atenção no pai e na mãe. Ela vai ver que o pai e a mãe estão comendo e dedicando aquele momento à comida. E também a gente fala mais daquele vínculo familiar. Porque você se constrói um vínculo. Você parar com seu filho e comer.
0: Mas nós temos uma série de uma dificuldade. Hoje a maioria dos pais, infelizmente, para comer, filha, come que eu dou o celular. filho, come que eu dou o celular. Filho, tá aí o celular, mas tem que sentar e tem que comer. Infelizmente a gente vive isso, né?
2: Isso é uma realidade muito constante e faz muita diferença, né? O não ter a tela. Uhum. As crianças estão acostumadas na escola a não ter a tela. Verdade. Então, por isso a gente pede a permanência desse hábito. E outra dificuldade é que, por exemplo, as crianças estão saindo em férias, mas os pais não.
0: Verdade.
2: Então a nossa rotina hoje em dia, como adultos, ela é muito mais corrida, uhum, né? As crianças estão em férias, mas muitas vezes vão ficar com a avó, com um tio, com um cuidador. Então é importante que os pais se posicionem e expliquem, entendam, primeiro, uhum, entendam essa importância para poder passarem para o cuidador a importância de manter uma refeição adequada. E pode ser barato, porque, por exemplo, ter um cacho de banana num acesso fácil para a criança, uhum, deixar numa altura que a criança possa pegar. Porque, por exemplo, uma criança de 4 anos, se ela tá andando ali pela casa e ela sabe onde tem o biscoito e ela não sabe onde tá a fruta, certamente ela vai pegar o biscoito. Então, verdade, ter uma fruta fácil acesso facilita muito, e banana, poncã são frutas de bom acesso e muito nutritivas.
0: O que acontece também com as crianças de férias agora, muda-se também um pouco da rotina, porque a criança passa inclusive a acordar um pouco mais tarde. Isso altera na questão refeição? Como é que deve funcionar?
3: Depende muito do pai e da mãe, né? Ou do cuidador. O que a gente sugere é, assim, não precisa acordar, né? 7:30, antes das 7:30. Mas, assim, ter uma rotina, acordar um pouquinho lá pelas 8, 9 horas, né? Tomar um cafezinho, daí se der fome comer lá uma frutinha e almoçar, entende? Pra não acostumar a pular esse café e já direto para o almoço, né? Você pensa que daí a criança, o café, que é muito importante, vai se pular e vai direto para o almoço. Ou às vezes ficar 2, 3 horas até o almoço sem comer. Tá.
0: Isso é complicado, né? Isso. São 12h52, 12 horas. Tem alguma pergunta aí?
1: Teve aquela situação ontem que a gente comentou de uns pais que reclamaram que tinha pessoal no transporte escolar do interior levando bolo. E docinho. As crianças chegavam em casa depois com vontade e disse que o pessoal ficou bravo.
0: É bem complicado.
1: Parecia uma coisa simples, banal, mas o pessoal tava bem nervoso ali.
0: Não se impede as crianças de comer um docinho, né, Jack? Por exemplo, não se impede as crianças de comer um docinho. O que fica chato é carregar no ônibus para as crianças verem e não poder comer, né?
2: Tudo é equilíbrio. Então, tudo é equilíbrio. Na alimentação escolar, a gente tem regras. Uhum. Então, é um programa nacional de alimentação escolar que o Brasil está inserindo e é um programa exemplar para outros lugares do mundo. E no Programa Nacional de Alimentação Escolar, tem regras do que pode e o que não pode estar dentro da, uhum, escola. O responsável técnico, que aqui no município hoje é a nutricionista Lia Giordani Caleia, ela assina pelos cardápios no município, nós somos corresponsáveis.
0: Sim.
2: A gente defende essa lei em equipe e há alguns anos atrás a gente já tomou a decisão, que não foi fácil, porque se levar para o coração não é fácil, tem que seguir a legislação, de que não se pode mais ter festinha de aniversário, por exemplo, nas escolas. Nós criamos dentro do cardápio o aniversariante do mês. Então todas as crianças que fazem aniversário do mês, elas vão lá atrás do bolo, um bolo feito de verdade ali, com ovo, trigo, onde a cobertura do bolo ela é especial, mas ela também tem fundamento, porque ela é com nata e cacau sem açúcar. Uhum. Então, dentro dos ingredientes que nós podemos comprar, e é feito o parabéns em coletivo. Porque antigamente a gente via, inclusive, a questão social. Crianças que os pais não poderiam levar um salgadinho diferente, uhum, alguma coisa, não poderiam fazer aquela festinha para criança. Então a gente achou por bem a proibição e inserir tudo de acordo com a legislação.
0: O lanche também hoje não leva mais para a escola, né?
2: Hoje ainda é uma questão de regimento interno, uhum, da escola, mas a maioria das escolas de Castro já aderiram à, uhum,

0: alimentação escolar exclusiva. Todas as escolas municipais têm a produção, mas algumas ainda é permitido que leve.
1: As crianças de férias, custa caro hoje para fazer uma boa alimentação para as crianças?
0: Se for comparar com a alimentação com ultraprocessados, a alimentação in natura, ela ainda sai mais barato. Uhum. Então, o arroz, feijão, fruta da época, ovo, um equilíbrio de proteínas, a gente sabe que o poder de compra tá menor, né? Mas por isso mesmo a gente tem que investir nos alimentos in natura. Então, produzir dá sim mais trabalho, mas dá com certeza muito mais nutrientes.
1: Que bom, que joia. São 12:55. Suelen, Jaqueline, né? Muito obrigado pela participação.
2: Obrigada
1: de vocês,
2: vocês
1: aí.
2: Obrigada.
1: Agora vocês também entram de férias ou não?
2: Na segunda-feira, uhum, a gente vai entrar em férias, uhum, e volta no dia 23.
1: Volta dia 23.
2: Isso.
1: Obrigado pela participação.
2: Obrigada a vocês.
1: Jaqueline, obrigado também pela sua participação aqui.
2: Obrigada, tá bom? A vocês.
1: E colocamos o programa à disposição aí, tá? A hora que precisar, é só chegar.
0: Obrigada, até mais.
1: Obrigado.
3: 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A reclamação que o pessoal mandou aqui do postinho lá da Rosário, veio mais uma aqui, Bira. Nossa, chama-se de Bira! Márcio do céu.
1: Eu não quero papo com você o resto do dia.
3: Eu fiz de propósito.
1: Eu sei. Meu amigo Bira, tá escutando?
3: Ele falou ontem, encontrei o Bira ontem, uhum, ele mandou um beijo pra você.
1: Birinha, um abraço, meu jovem. De jovem não tem nada, tá com a cabeça que parece
3: tá do mesmo jeito, né? Então, não mudou nada.
1: Birinha, um abraço pra você.
3: Veio
1: Bira, o Júlio.
3: Isso é verdade, abração. Veio duas aqui, já tá lá no gabinete lá, o Rick já vai resolver essa situação. Uma boa tarde, tá com a gente aqui a dona Iva, querida. Iva, querida, um beijão, Piraí do Sul. O pessoal tá com a
1: dona
3: gente.
1: Dona Iva, ele Piraí?
3: Piraí, a Iva Prestes, um lá, abraço, família Prestes, um abraço.
1: Família Prestes,
3: o Alex tá com a gente, Vila do Rosário,
1: eu
3: também.
1: Tive lá em Piraí ontem.
3: Teve lá ontem. Abraço pra Patrícia e pro Minhoca. Patrícia, então lá, Patrícia do DR.
1: O doutor Carlos, uhum, Carlão, lá da UDR, também tem o Carlão.
3: O Valdemar tá com a gente, abração pra vocês. Excelente final de semana que tá chegando aí, o Valdemar, querido amigão nosso, lá do Socavão.
1: Ô, Valdemar!
3: Sempre com a gente.
1: O Samuel, o enfermeiro lá do Socavão, mandar um abraço
3: também
1: pra ele. Tá escutando nós todos os dias, Samuelzinho. Um abraço, meu querido.
3: Olá, Tibagio, Daniel mandou foto do rádio aqui, radinho também, sinal 100% aqui
1: não
3: no Alto do Amparo.
1: Não deixar de falar.
3: Um abraço, querido.
1: Do teu fã número um.
3: Quem? Quem, Marcos?
1: Sabe quem é ele? O Carlão.
3: Carlão?
1: Conhece o Carlão?
3: Qual o Carlão?
1: O Carlão do Lacecinho.
3: Ô, Carlão, um abraço,
1: o
3: querido.
1: O Carlão é ouvinte, ele disse que tá te esperando, ele quer que eu leve você.
3: Tô devendo
1: lá,
3: essa visita, gente,
1: na
3: verdade.
1: 340.
3: Indo pra Tibagi.
1: Carlão, nós vamos, qualquer dia nós estamos chegando, a hora que o Carlão menos esperar, nós vamos chegar com o Arvinho.
3: Abraço.
1: Tá bom? Carlão lá do Lacecinho, um abraço, toda a família, muito obrigado. Prestigiam todos os dias.
3: Obrigado, pessoal. Maria Nercy, querido, um beijo, ó, Jesus te abençoe hoje, amanhã e sempre, um beijo no coração. Maria Nercy, sempre com a gente, Piraí do Sul. Também a Juliana, também de Piraí do Sul, tá por aqui. Um beijão, Deus abençoe. Viu? Passa pro pessoal lá da rodoviária, lá do pátio da manutenção. Dá uma olhada aqui no Socavão Pinheiro Seco. Ainda, ó, a patrola passou, mas ainda tem buraco ali. Diz que a patrola tava na região, mas não ficou muito bom. Então atenção, pessoal aí, estradas rurais, a patrola deu uma passada lá no Socavão Pinheiro Seco, mas diz que tem uns lugares ali que ficou feio. Dá uma passada
1: tá
3: de novo.
1: Fácil,
3: pessoal pedindo uma atenção. O Dair tá com a gente, Piraí do Sul, um abraço, ó. Aqui no Socavão também, ontem tava insuportável, motoqueiro acelerando a moto até tarde da noite, ó, não fala meu nome, mas por favor, guarda municipal, dá uma chegada aqui, escondido aqui pra pegar o pessoal no flagra, a galera das motos incomodando lá no Socavão à noite. Márcio, você tá muito magro, Márcio. Sandro Valenga na sintonia, mandou um alô pra você, Márcio, aqui o Sandro Valenga.
1: Olha o que você me viu, Sandro.
3: Você achou que você tava magro,
1: mas... Tô, acabou com o velho com 85 quilos, rapaz.
3: E pesava quanto antigamente?
1: 150.
3: 150,
1: agora tô fininho que nem subiram pra...

0: que eu fiz bariátrica, eu tive uns probleminhas de intestino também, mas agora tô bem, tô graças a Deus. Deus me deu uma nova oportunidade de vida. E a gente vê, Alvinho, como é complicado o tal do problema do intestino.
1: Tem que cuidar, né, pessoal?
0: Olha, a nossa hoje faleceu, morreu. A
1: Bonnie Taylor, né?
0: Bonnie Taylor,
1: cantora famosíssima,
0: né? Problema de intestino. Tantas e tantas coisas que têm acontecido. Gente, é preciso que a gente se cuide, a gente
1: cuidar da saúde.
0: E peça a Deus todos os dias que ele nos dê a oportunidade de estar aqui, né? Todos os dias vivendo na graça e na bondade que só o Senhor tem para cada um de nós.
1: Não dá mais tempo, pessoal, pontualmente.
0: Deixa eu mandar um abraço pro Robson, o Thaleson e o Guinha, e que estão ouvindo nós lá em Guarapuava.
1: Jefan, amigão nosso, tá no centro aqui, sintonizado, 102.7. Jean, querido, um abraço para você, todo o pessoal da imobiliária ali, pessoal.
0: Vem
1: da Central, estão com a gente, vão vir com nós aí.
0: Imobiliária Central.
1: Jean, um abraço, querido. 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Valeu, pessoal, até amanhã.
0: Um abraço pro Dr. Carlos Henrique Machado lá do DR, o Samuel do Socavão e também o meu amigo Levi Caminhoneiro.
1: Valeu, pessoal.
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13: Atenção para o top de 5 segundos. 5, 4, 3, 2, 1. 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
14: Boa tarde, oi filha, tudo bem? Boa tarde, o pai tá bom, a mãe tá boa, que bom, né? Excelente.
15: Então tudo de bom pra vocês?
16: Tá bom aí também? Ah, que bom que tá bom aí também. Aqui também tá bom. Então tá bom também. Fica bom assim quando tá bom aí também, aqui tá bom também, né? Então tá bom.
14: Oi, gente, começou o programa Dose, boa tarde, vambora, vambora, vambora. Dona de casa, minha querida, vem aqui, com licença, estou chegando agora no rádio. Beijo pra senhora, amigo trabalhador. Vambora, vambora, pelas rodovias do estado do Paraná. Obrigado pela audiência. Rodovias do estado e também o trânsito ponta-grossense, castrense, região dos Campos Gerais. Obrigado. Hoje é quinta-feira, dia 9 de julho de 2026. 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Recado importante da tarde até na sul, 1h11, 1h11. Hoje tem jogos pela Copa do Mundo, a gente vai passar as informações para você não perder aí. Ontem muita gente ficou triste porque não teve jogo da Copa. E a gente vai passar as informações ao decorrer de hoje no programa Mais Dose do Rádio, aqui ao vivo na Antena Sul FM. Hoje é dia 9 de julho. Hoje é dia 9 de julho, portanto, você ligado aqui pela 102 da Tela Sul. Uma temperatura agradável na região dos Campos Gerais. O friozinho bateu, gente. Ontem teve geadas aqui na nossa região, em Castro. Hoje a neblina tomou conta. Cedinho. O pessoal que acordou cedo pôde ver aí uma neblina forte. E agora a temperatura 20 graus, sensação térmica de 21, a mínima foi de 6 graus, amanhã máxima de 23, mínima de 10. Previsão de tempo bom, não chove. Chove somente no domingo, vai chover no domingão. Jogos de hoje pela Copa do Mundo, você vai ficar sabendo aqui na tarde 102,7. Hoje é dia 9. Hoje tem França e Marrocos. Hoje França e Marrocos, 17 horas. Ei, lá dela e Marrocos, dela e Marrocos. Para participar do programa é muito fácil.
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14: Anotou? Não? Então vou repetir. 9-8409-1431. Participação do ouvinte liberado pelo Dose.
18: What's Dose?
14: Ai, que delícia! Ai, que legal! Estou aqui no Dose, no maior alto astral. Ah, que delícia! Legal, estou aqui no Dose, no maior alto astral. Alô. Boa tarde, você está na rádio que vai mais longe, o programa é Dose, excelente tarde, alô.
19: Boa tarde, vai que.
14: Boa tarde.
19: Ailton de Palmeiras, piá. Mas é
14: verdade. Ô, Ailton, obrigado, Palmeiras, cidadezinha maravilhosa, cidade de Palmeira, Paraná. Quando eu era criança, eu falava, vamos pra Palmeiras, pai.
19: Mas é verdade, que eu escutei um bote, eles que você tava na Praça de Calço, assistindo o jogo do Brasil de leg. calça leg de amarelinha?
14: Não.
19: Os caras estavam falando, hein?
14: Não. Mentira, vocês são invejoso. Como diz o, ó, eu vou falar aqui igual o Ronaldinho Gaúcho falou naquela entrevista que perguntaram se ele estava lá naquela piscina, aquela foto polêmica. Eu vou deixar

0: você perguntar, novamente eu vou responder no tom do Ronaldo Gaúcho, bruxo.
1: Se sim, o jogo do Brasil de leg, calça leg de amarelinha?
0: Peraí, eu vou até colocar os dentes pra frente agora, é. Vai, pode perguntar, vai, termina a pergunta.
1: Os caras estavam falando, hein, Pia?
0: Invejosos. Não sei quem falou, mas invejosos. Tem inveja, né? Tem inveja, eu sei, invejosos. Programação Antena Sua, Lua, Ailton Palmeira. Alô!
2: Bom dia, Michael. Como é que tá o senhor?
0: Boa tarde.
2: Meus relações, seu dia, sua quinta-feira, meus relações, programa. Tamo junto. Daqui a pouco vamos trabalhar, né? Vou colocar duas horas, vamos chegando. Como eu tô ouvindo aqui. Eu e meu pia, Cauã Gabriel de Matos. Valeu, meu irmão. Deus abençoe, tudo de bom.
0: Ô, Clauzinho! Obrigado pela audiência e pro seu filho também. Um grande abraço, todo mundo na antena! Vambora, gente. Hoje tem Brasil e Marrocos. Você não pode perder aqui na sua tarde 102,7. É o programa mais dose no rádio que abre o microfone para a Antena Sul. Abre o microfone da Antena Sul para os ouvintes mais dozeiros. Eu adoro estar com vocês nessa bagunça aqui, velho. Né? O embaixador da Holanda tá aqui em Castro, né? Não deixa ele escutar a rádio, que ele vai falar, nossa, que loucura é essa? Ai, minha irmã, hein? Alô!
3: Boa tarde, Michael.
0: Ô, dona Irma, com licença.
3: Hoje eu tô um pouco melhor.
0: Que graças a Deus, que bom, né?
3: É, tô um pouquinho melhor, já me animei um pouquinho.
0: Oh, maravilha.
3: Obrigada de você me apoiar em tudo.
0: Então, aqui nós saímos na defesa.
3: Sei que tem gente que não...
0: Ó, aqui a gente sai, eu não sou goleiro, mas a gente sai na defesa, dona Irma. Não, tá aqui, ó. Manda no meu peito, dona Irma. Diga, minha querida, desabafa.
3: Gostou do que eu falei?
0: Gostei.
3: Mas se isso é o que eu falei, eles não fazem, paciência.
0: Paciência.
3: Aqui é a irmã do São Bento.
0: Ô, dona Ilha, vem aqui. 3 horas da tarde, tô subindo a serrinha aqui da Pata, em Castro, rumo a Tibagi, tomar um café com a senhora e comer um doce de abóbora. Ei, maravilha. Senhoras e senhores, eu vou apresentar esse cantor que apareceu aqui na porta da Rádio Antena Sul. Hoje pela manhã, ele chegou aqui feliz, contente. Ele falou assim, dá uma oportunidade pro irmão. Eu falei, claro, vamos dar uma oportunidade. Certo, de onde que você vem? Eu sou mineiro, mas tô morando em Goiás. Ah, você tá morando em Goiás? Tu, beleza. E você toma texto. O que você toma? Você toma anabolizante, né, Tia? Ele falou, não tomo. Cada carreira artística a gente tem que dar uma mantida no shape. Mas o meu sonho é que toque essa música na rádio de vocês aí. Eu falei, eu peguei, abracei esse Pia cedo aqui, esse cantor, porque a gente tem que dar oportunidade. A gente não pode só querer vinde a mim, né? Não, temos que fazer a nossa parte. E não é puxando o tapete dos outros, falando mal dos outros, que a gente vai crescer na vida. É uma brincadeira, mas um fundo de realidade, né? É fazendo bem. Eu falei, não, por que não tocar? Por que não tocar? Como que é o teu nome? Ele falou assim, meu nome é Nivaldo, mas pode me chamar de Gustavo Lima. Então, toca a música do Gustavo pra nós aí.

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3: Antena Sul FM, boa tarde para você. 1:24, 1:24. 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
3: Boa tarde. Quinta-feira, 9 de julho de 2026. Principais informações, algumas.

9 de julho. Temperatura 21 graus na região dos Campos Gerais. Previsão de tempo bom, sem possibilidades de chuvas. 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Antena News volta a qualquer instante aqui dentro da nossa programação que vai mais longe. 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

0: Meu amigo tá na borracharia aí agora. Pim, pim, pim. Tá aí na borracharia agora, trocando pneu do automóvel. Faz um sorrisinho, faz um sinal de positivo. Vamos trabalhar, gente, vamos trabalhar. Nos andames agora, nas obras, tem muita gente ligada com a gente. Com licença, boa tarde. Vamos trabalhar, gente. Parabéns pra vocês. Salve de palmas pros nossos amigos aí. E no interior também das cidades aqui da região, tem muita gente agora na leiteria, trabalhando, tem gente lá no meio da plantação, em cima do trator. Tô enganado? Ou tô mentindo? Eu tô maluco? Como é que é o negócio? Boa tarde pra vocês, vambora, vambora. O trabalho só dignifica o homem, com certeza. Então vamos trabalhar, gente! Vamos trabalhar! Boa tarde, boa tarde, boa tarde, boa tarde pra quem? Ligado junto com a gente, alô.
1: Ô, Marcos, tá mandando aí, né? Acabei de mexer com ela, mas vem falar comigo.
0: Quem que é? Não entendi, meu querido. Alô, você está na Antena Sul, boa tarde. Essa é a programação que vai mais longe.
2: Michael.
0: Oi.
2: Eu já fiz o convite aí pra todos vocês da rádio.
0: Ah.
2: É, de cabo a rabo, de 6 horas até a hora que começa o show do Brasil lá.
0: Certo.
2: Pra virem passear na minha casa, mas ninguém vem, ninguém tem coragem.
3: Eu vou, eu tenho coragem.
2: Ninguém a senhora, tem coragem.
3: A senhora nunca me convidou. Não, peraí, não, a senhora nunca me convidou.
0: Eu sempre me convidei porque eu sou assim, é de família isso. A gente não recebe convite. Nós somos lazarines, nós não recebemos convite, nós vamos, estou indo na sua casa hoje. É isso aí.
2: Convidei a Lu, já convidei a Lisa.
0: Eu vou, mas eu dou prejuízo.
2: Luiz Augusto.
0: Eu nunca me convidou, mas olha só, infame.
2: Mas ninguém quer.
0: Que infame.
2: Estão com medo, Michael.
0: Infame, nunca me convidou, tá mentindo no rádio.
2: Eu falei que eu ia pagar o... Chame o Chico. Elas aqui.
0: Eu vou com o seu Chico.
2: Não querem.
0: Ô, Chico. Chico, estaciona o carro aqui e vamos lá na Dona Irma. Chame o Chico, pronto? Vamos, eu e o Chico, nós vamos lá. Eu não quero que o Chico venha aqui. Quero bem o Chico. Abraço você, Chico. Abraço a Dona Irma. Eu vou só pra dar prejuízo. Eu vou pro almoço, pro café e pra janta. Eu

Sucesso e Antena Sul FM, você ouviu? Menos é mais, Coração Partido, Léo Santana, Zona de Perigo, Juntos que Vinícius e Chitãozinho e Chororó, Zezé de Camargo, Luciano e Leonardo. Super logo, musical na Tarde Dose. Boa tarde, você está na Antena.

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2: Ah, dentro de instantes você vai ouvir essa linda canção do Monte do Bizeca. O Mato Grosso e Matia.

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4: Antena FM, boa tarde, 1h44, horário de Brasília. Deixa eu só tirar uma dúvida aqui. Hoje tem França e tem Marrocos. O locutor, o radialista, sempre na imparcialidade, ele precisa demonstrar qual time ele torce, a sua religião, enfim, mas eu vou quebrar alguns paradigmas aqui do rádio. E vou dizer para vocês, eu estou torcendo para Marrocos. Tendo contra aí aquela situação de que o comunicador não deve tomar partido. Vou tomar um partido aqui? Eu vou torcer para Marrocos hoje. Não sei vocês. Vamos saber que horas são agora em Casablanca, Marrocos. 17h45 em Marrocos. 17h15. Vamos a Paris, a terra do jogador Mbappé. Vamos para a França. França, Paris agora, 18h45 de quinta-feira. Vamos assistir o jogo um pouquinho mais tarde. Os parienses. Eu errei, né? Ai, ai. Marrocos 3, França 2.
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0: Social de Justiça. Diga que eu não tô.
1: Diga que eu não tô. Diga que eu não tô, né? Não tô, né? Não tô, não. Não vou lá. Não. Eu não vou.
0: É, busca e apreensão, não vou. Obrigado pela audiência. Vambora, vambora, gente. Ê, maravilha. Que tarde maravilhosa. E o ouvinte tá ligado na tarde cedo 2. Eu quero. É, muda aí, por favor. Eu gostaria de mandar um abraço para ele. Ele que tem feito um trabalho maravilhoso na nossa comunidade castrense. O nome dele é Gilson Herro. Olha, ele está quase aposentando do posto, eu sei disso, Gilson. Mas eu gostaria de fazer aqui um pedido à Câmara Municipal dos vereadores de Castro. Para fazer uma moção de aplausos para o Gilson Herrmann, que é uma pessoa que está há 49 anos trocando óleo de automóveis aqui na nossa cidade. Ele é uma pessoa que ele faz o serviço bem feito, nunca faltou no serviço e ainda pediu Bon Tyler em homenagem à falecida de hoje. Então, que já tá no céu, já é com Deus, aqui já. Abraço, Gilson Herrmann. Vamos atender mais ouvintes que estão ligados na tarde série 2. O que eu posso lhe ajudar? Ele que é ex-acólito da Igreja do Rosário, aqui da nossa cidade, nossa comunidade. E daí, de tantos amigos, o Alessandro, o Bueno, Companheiros Assados, o Giliezer, o Emerson de Dásio, chegaram e falaram assim: Igor, você já tem 30 anos de idade e tá no meio dos coroinhas lá como acólito. Você precisa entender, não é por mal, mas é porque você já tem barba, os piazinhos tudo novinho, e ele entendeu que era para deixar desse acólito e virou. Ah, não vou falar porque a gente é boa, né? Gente é boa. Curitiano louco, fala comigo, o que eu posso lhe ajudar nessa tarde, meu querido? Seja bem-vindo.
2: Ô, Maicon, como é que você me fala que eu tô fazendo as coisas?

0: que o Luiz mandou foto do Gilésio vendendo laranja na beira da estrada, não tem nada a ver com isso, viado. O Rogério tá bravo comigo aqui. Fala pra ele, manda mensagem pro Rogério falando que não tem nada a ver com isso.
1: Olha, pessoal, olha o que vocês precisam ouvir. Eu vou dizer uma coisa de Deus pra vida de vocês. Preste atenção aqui no rádio. Olha pro rádio, eu tô aqui na rádio. Mas sou o instrumento agora. Ó, preste atenção. Ó, o que vocês precisam. Vocês precisam voltar pra igreja, Pedro. Vocês precisam pra igreja. Ó, vocês precisam pra igreja. Não é só ir na trilha da rota lá das igrejas, buscar figurinha, viu, Gilete? Tem que ir na igreja, ó, ó. Entendeu? Vamos atender mais um ouvinte ligado na 102,7. Alô.
2: Você manda uma mensagem apaziguando hoje, Elias, porque ele tá virando a girar aqui na firma. Aqui. Tá bravo que falaram que ele tava vendendo laranja a 10 anos o balde.
1: Olha só, pessoal, vocês precisam ir pra igreja, Luiz. Vocês precisam ir pra igreja. Vocês têm que. Eu sei que já faz 6 anos que nós estamos aqui brincando, mas a gente tem um limite. A gente tem um limite, né? Tem um tempo, temos que ir pra um limite, né? Chega, já deu.
2: Meu,
1: diz que é 12 reais o balde,
2: não vende por 10.
1: E agora, não tem assunto, enfim, do Miseca, Mato Grosso e Matias, igrejinha azul.

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0: Boa tarde, você está na Antena Sul FM, a rádio que vai mais longe. 2:06.
1: Eita.
0: Você lembra dessa música? Hoje, Taylor Sullivan, nascida em 8 de junho de 1951, faleceu 8 de julho de 2026, mais conhecida como o nome artístico de Bonnie Tyler. Foi uma cantora, compositora galesa que conquistou proeminência global com um dos seus maiores ícones da transição entre o pop, o rock e a música country, e as baladas dramáticas do formato power a partir da década de 1970. Dona de uma das assinaturas vocais mais reconhecíveis do cenário fonográfico internacional, caracterizada por um timbre áspero, potente e de textura melancólica, Taylor alcançou o estrelato com sucessos perenes, como essa música e essa outra música que com certeza você ouviu em algum lugar, no rádio, no carro, lá nos anos 80, nos anos 90. Você ouve agora, pela Antena Sul FM, Bonnie Tyler, no voo 1027.

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Fica ligado na antena, porque música boa, a música boa.

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0: maravilha! Você agora ouvindo o rádio aí, talvez preocupado com tantas coisas, a vida é uma correria danada, onde você faz o trabalho, o dever de casa e tantas coisas para pagar, tantas coisas para se preocupar,
1: nossa via,
0: tantas coisas para viver, tantas coisas para consertar. E às vezes bate aquele desespero, aquele medo, aquela preocupação de não dar certo. Mas deixa eu contar uma coisa para você. Dá tudo certo. Vai dar tudo certo. Pode ter certeza disso. Ah, vai dar certo. Ah, tem que dar certo. Sabe por quê? Lá em cima tem um Deus maravilhoso que faz as coisas acontecer na hora certa e no momento certo.

0: Vambora, vambora! 2:29, 2:29. Sou ligado até na sua vida. Tá acontecendo uma briga aqui em Castro hoje, precisa piazada. Queria fazer um churrasco qualquer dia e não sei se vai dar briga esse churrasco. Mas vamos atender esses ouvintes que estão falando junto com a gente aqui na tarde 102. O teu Gilésio começou a vender laranja agora na cidade, daí deixa o piá, pesada. Deixa ele trabalhar, deixa ele viver do jeito que ele quiser. Coloca o filme, compra caminhão pro piolho, faz não sei o que lá, faz tanta coisa. Deixa o menino ser feliz. Vamos atender os ouvintes aleatórios, já vamos falar com você, fião. Alô.
1: Boa tarde, Maico.
0: Alô.
1: Saudade da Rádio Antena Sul. Estamos aqui. É, Maico, falou a verdade, tem que ir pra igreja.
0: Sim.
1: Você também tem que ir pra igreja também, Maico.
0: Eu também vou.
1: É só ficar sentado aí na cadeira da Rádio
0: Sul. Me deu uma carona, vamos pra igreja hoje, vou tocar garupa de bicicleta. Vamos na reunião de oração das irmãs às 3 horas da tarde, lá no círculo de oração das Dorcas. O que você acha? Você está na Antena Sul FM, a rádio que vai mais longe. Alô.
2: Ô, Maico, fala pra você espiar aí.
0: Não, pera aí, direito de resposta daqui a pouquinho. Fala comigo. Ah, mandaram a foto do Gilésio vendendo laranja aqui. PR151, km 151, saco de laranja, R$10. Doce suculenta. Direto do produtor, aceitamos Pix. O que que tem o cara com vender laranja? O que é gente boa? Tá vendendo laranja porque quer. Eu tenho um monte de conhecido que vende outras coisas, são fazendeiro e tudo mais. Vai que o Gilésio é fazendeiro também. Vamos atender esse ouvinte. Você está na Rádio Antena Sul FM. Direito de resposta, por favor, aqui. Por favor, pode falar, filho. Que você é amigo do César, né? Falando de César Teles, ele tá perguntando a carretinha. O bote dele aqui, o barco dele, tá virado de ponta cabeça. E escorado no muro aqui do Salles e... Ah, sei lá, né? Ele falou assim, ô, tem como se vê lá com o Gilésio, você sempre conversa com ele sobre a carretinha. Carretinha, Gilésio, que ele perguntou. Mas com você o direito de resposta sobre a venda das laranjas.
2: Ô, Maico, fala pra você espiar aí.
0: Ah.
2: Que é mais bonito eu vender.

0: uns laranja que eu colhi lá na minha casa e vendendo pra eu ficar me prostituindo igual eles, por aí. Ficar vivendo do job igual eles estão aí.
1: Bom, o programa é livre, né? O programa é livre e a gente tem essa questão aí da liberdade aqui de direito de resposta. Obrigado pela audiência, todo mundo ligado na Antena Sul, alô.
2: Ei, Marco, mas pensa um calor que tá aqui, tá? Dá vontade de abandonar o serviço aqui pro bar tomar uma gelada.
1: Não pode. Não. Hoje nós vamos tudo pro circo de oração. Cíntia Crazy, ligada na tarde, Antena Sul FM, todo mundo ligado, obrigado pela audiência. Gabi do Centro, ligado, obrigado pela audiência. O Fião lá do Rafael Yankee, ligado junto com a gente. O Fião lá ali da Kugler, o Rafael, tá ligado na tarde 102,7, obrigado pela audiência. O Luiz Carlos do Bela Vista, que é o Mike Tyson. O Piazinho ali do Posto Japonês, o Gilson Herman, obrigado pela audiência. Gilson, deu uma escutada no motor, tá um pouquinho ruim. Que você acha? Filtro do ar, filtro do óleo, óleo? R$1.200. O Brasil é uma loucura. Boa tarde, Marco. Estamos dando um gato. Deixa eu ler primeiro. Ah, eu não. Ô, Diego, eu não. Procura outro locutor pra cair nessa. É o Léo? Leco? Ah, o Leco! Ah, ele é Mia. A noite inteira. Boa tarde, você está na Terra.
3: Aí é cuyudo.
1: Lá de mesa. É pra você levar um saco de laranja também. 9,50. Ouvinte ligado na tarde 102,7 e eu convido toda a região dos Campos Gerais, interior da cidade, cidades, empresários bem-sucedidos, empresários quebrados, pessoas que estão trabalhando. Um minuto de silêncio agora na Rádio Antena Sul. Peraí. Não.
4: Acredite,
1: porque agora nós precisamos desse. Conta aí. 5 segundos no rádio, em silêncio. Pronto.

0: Marciano. Salva de palmas ao nosso eterno e saudoso Marciano. Já é com Deus, já. Já está no céu, Marciano. Tem uma história bonita do início da carreira do Marco Brasil. Ele que é secretário aqui do nosso estado, Paraná, Marco Brasil, amigo da Rádio Zero FM, muito mais amigo, na verdade, do Carlinhos Gomes. Grandes rodeios aí que foram feitos no passado com o início de carreira de Marco Brasil. Uma vez, certa feita, toda vida, na Castelo Branco, para quem não sabe, Marco Brasil era patrulheiro rodoviário estadual, São Paulo. Chegou aquele cara com uma Mercedes conversível. Acima da velocidade, ele perguntou. Eu tava correndinho. O Marcelo chegou. E o senhor escondidinho? Não tem que me multar. Mas você sabe que eu sou assim, Marciano? Eu sou fã, senhor. Eu faço umas locuções de rodeio, não tem como o senhor levar aí pros rodeios, pros lugares aí. Meu sonho é ser locutor de rodeio. E daí o Marciano leva. Faço em favor pra você. Mesmo assim. Multa! Multou o Marciano Marco Brasil, cara! E continuar amigos. Ei, lá, tantos nomes importantes da música sertaneja. Você ouviu Zezé de Camargo e Luciano e Paixão Proibida com Marciano. Ei, maravilha! Quero mandar um alô aqui pra Ivonete da Silva, ligada na tarde 102. Obrigado pela audiência. Quem mais tá ligado na tarde 102,7? Tem gente trabalhando, fazendo silo. Quem tá ligado junto com a gente na tarde 102? Roberley Souza. Souza Transportes. Piazar, vão trabalhar, Piazar, vão trabalhar. Vamos trabalhar, né? Pelos bonitos e não herdeiros. Então, bora! Vamos! Vamos na estrada da vida. Com o bregão do. Como que é? Bregão do caráter. E oferecer para todos os ouvintes. Amigos, abraço, tamo de pé na patrulha. Muito bem. No 12 aqui, é isso aí. Vão trabalhar, gente. Chorar ou vender lenço? Hã? Chorar ou vender lenço? Vamos atender o ouvinte, alô?
1: Ô, Maico, bom?
0: Peraí, escutei você, tá no meio das galinhas aí. Escutei aí, ó. Bem no início do áudio.
1: Ô, Maico, bom?
0: Bom.
1: Como é que você tá?
0: Tô bom.
1: Aí sim, tô passando aqui em frente ao aeroporto, Maico.
0: Peraí, Aeroporto Internacional de Castro. Fechado para pouso e decolagem.
1: E daí, ó. Maico, manda um grito pra essa turma da Marujo. Tamo tudo na peleia. E quente. E frio, desse jeito.
0: Pronto, gritaram já pra turma da Marujo. Obrigado, Ricardinho. Ricardinho Cookie. Bom, obrigado pela audiência, meu amigo. É Tael Monte Souza. Eita, eu venho aqui me dar um abraço. Tá gordinho, piá, o piá do sorvete Pascoal, tá gordinho, ó, pancinha dele, de pancinha bonita. Intervalo comercial, instantes finais do programa Mais Dose no Rádio, já que a gente volta, oferecimento Chácara Marujo e Farmácias Fleming.

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0: 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Brasil! Ouvintes ligados da tarde 102, a briga continua. A briga foi feia, teve dedo na cara.
1: Ô, mas como é que você me fala que eu tô fazendo as coisas?
0: Não falei nada.
1: O Luiz mandou foto do Gilésio vendendo laranja na beira da estrada. Não tem nada a ver com isso, viado. O Rogério tá bravo comigo aqui.
0: Não pode falar viado, não é?
1: Manda mensagem pro Gilésio falando que não tem nada a ver com isso.
0: Ó, Gilésio, tem a ver sim. Tem a ver, vocês param com esses negócios de IA, vocês param com esses negócios de inteligência artificial, rapaziada. Direito de resposta do Gilésio, coitado aqui. Fala isso, Gilésio.
2: Ô, Michael, Fala pra vocês piar aí, que é mais bonito eu vender as laranjas que eu colhi lá na minha casa e vender do que eu ficar me prostituindo igual eles.
3: Manda uma mensagem apaziguando o Gilésio, porque ele tá virado no girar aqui na frente. Tá bravo que falaram que ele tava vendendo laranja 10 anos o balde.
0: Casado, tem jeito não, né? E aí, boa tarde.
4: Marco do céu, eu tô na rodovia, uma música dessa, meu Deus do céu, vou abrir o vidro aqui. Pera lá, vou abrir até o vidro aqui, meu Deus do céu. Meu Deus do céu. Meu Deus, fui. Fui rodar no nível aqui, mas colé do céu do carro e arrancou o botão.
0: O ouvinte é dose. Vambora, gente. Tá na hora. Tá na hora. Acabou o programa. Vem amanhã, 13 horas. Vem você? Vem amanhã, Pia. Vem escutar o programa Dose amanhã. Ô, Fia, vem escutar amanhã, a partir das 13 horas. Não te custa nada, de graça. É só ligar o rádio. E nem consome internet. Agora, se você for ouvir pelo aplicativo, também consome, é baratinho. Melhor que o YouTube, né? É? Então tá bom. Encontro vocês amanhã, pesada.
5: Ô, Mike. Fala pra sua piazada que para de brigar aí com segurança. Já desce daqui a

0: pouco aí.
1: Pronto, tava demorando. Papo que rola na internet que o Luiz Carlos é brabão. Será? Vambora, gente. Alô, Palmeira, grande abraço.
2: Piazão tava vendendo umas paradas, ó. Que vai em Ponta Gorda, tá arrumando o BR. Eu achei que ele tava vendendo 10 o bar de Mendes Arantes que tava vendendo, acho.
1: Olá, Geliezer. Já achei um cliente pra você na cidade de Palmeira, viu?
2: Não sei se esse piazão tava vendendo umas paradas, ó. Que vai em Ponta Gorda, tá arrumando o BR. Eu achei que ele tava vendendo 10 o bar de Mendes Arantes que tava vendendo, acho.
1: 10. Ele coloca Isofilmes. Se você conversar bem certinho com ele, ele Isofilmes a cada R$3, a cada 3 baldes, ele Isofilma os vidros laterais de graça, tá bom? Forte abraço, meu pessoal. Vambora, vambora, porque tá na hora. Tá na hora de ir embora.
3: Tchau, até amanhã. Amanhã nós estamos de volta.
1: Tchau, tchau, tchau. Valeu, valeu, Cíntia. Valeu, Ailton. Valeu, toda a rapaziada, meninada. Todo mundo ligado no programa Mais Dose do Rádio Brasileiro. O programa é Dose e volta amanhã. Valeu, Chácara Marujo, Farmácias Flemming, S-Luz da Baterias de Construção e também a todos vocês ouvintes que fazem a festa no rádio. A hora é agora.

helicóptero tá complicado da rádio, né? Só porque rola na internet que eu tenho medo de altura. Será? Tá doido, mano? Que é isso? Relaxe. Hoje é quinta-feira. Deixa tudo nas mãos de Deus que dá tudo certo. Tchau.

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Uma ótima tarde pra você do Cassete 102, entrando no ar aqui pela Antena Sul FM. Eu sou Lu Santos e essa é a melhor, hein? 102.7, a Rádio Antena Sul FM. Somos classe especial. E nessa próxima hora, lógico, que a gente vai falar de muita música boa, muito rock, muito flashback pra você. E a gente já começa de cara com ela, que nos deixou uma das vozes mais maravilhosas, que a gente sabe que emocionou muitas pessoas. Vamos aí de cara já no Duca 702 de Bonnie Tyler.

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ótima tarde pra você. E aí, o que que você tá fazendo nesta quinta-feira? Nesse horário do Duca 702, lógico que tá acompanhando as melhores músicas. Duca 702 é o seu programa de rock e flashback aqui da Antena Sul. E a gente sempre faz uma programação toda especial pra você. Você pede sua música, a gente analisa sua música, aí a gente vê se dá pra tocar ou não, hein? Então vem com a gente na tarde do Duca 702 e a gente começa, sabe com quem neste bloco? Kid Abelha.

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0: isso aí, gente. É o Ducassete 102 e tudo que é bom dura pouco. E a gente tá indo embora. Na sequência, as melhores músicas continuam, porque daqui a pouquinho vem aí Carlinhos Gomes com o Cowboy do Rádio pra ficar com você aqui nesta tarde de quinta-feira na Antena Sul FM. A gente se encontra amanhã, sextaneja, no hashtag, a partir das 10h30 da manhã. Beijo, beijo, até amanhã.
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Bonita tarde de quinta-feira, hoje dia 9 de julho. 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Patrocínios desta primeira hora, a gente tem aí pra tocar música country, música

Boa música sertaneja e também o melhor do country music. Vamos decolando aqui já, apertando os cintos, tudo preparado para a nossa decolagem. Já estamos iniciando então mais uma super programação de uma tarde radiante de sol. Aumenta o volume. 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

Marisa pediu aí Leandro e Leonardo, o José indicado. Onde é que tá o recado aqui? Ivaí, Paraná, ele escreveu ali, toca aí de Paulo e Paulino. Boiadeiro Errante tocou ao vivo. G. Giovanni foi a Tati aqui do centro.

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boa. Quinta-feira já, hein? Final de semana se aproxima aí. Amanhã é sexta de novo. Tava vendo aqui a previsão. Tempo bom, né? Tempo bom. Marcando aí. Ontem 6 graus a mínima, hein? 6 graus. Hoje o que que é? Hoje é 9, né? Repete aí. Semelhante o dia de ontem na região aí com a temperatura 6 graus a mínima e 21 a máxima. Agora tá 20, né? Pega aí se é isso mesmo. 20 graus.

predominando sol a semana toda. Semana que vem aqui pode mudar, né? Mas a gente vê já que tem tempo com predomínio do sol, né? As temperaturas caem no meio da semana, novamente como foi essa semana, né? Quarta, quinta, com temperaturas baixas, ocorre algo semelhante na semana que vem, mas aí é sol o tempo todo. Tomara que continue esse sol

0: do Paraná, do Célia em Ponta Grossa, cheia de carinho nas palavras. Obrigado pelas palavras ali de carinho, audiência todo dia. Ela pediu uma música aqui que a gente tocou outro dia, é do Zezé de Camargo, né? Me Leva Pra Casa. Linda essa música, apareceu ali, vamos tocar. A loira do carro branco já apareceu ali também. Daniel, quem que te indicou não assinou, mas vamos tocar. Às vezes o ouvinte não quer que fale o nome, mas quer compartilhar de repente uma foto aí. Manda aí uma figurinha, manda um oi, um olá. A gente já fica feliz da vida com tanta audiência. Aqui, ali, lá, em todo lugar. Programação aí do Cowboy do Rádio é assim, né? Chega às 4 horas, ouvir boa música. A hora é essa. Abraço, pessoal de Ivaí.
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0: Selma ligada com a gente em Ivaí. Aqui também, Eduardo, quer ouvir a música Ciclo Vicioso, da Yasmin Santos, Eduardo de Varginha. Maria Clara ouvindo a gente em Ponta Grossa, mandando um recadinho ali com uma figurinha, ouvindo aí a programação. A Débora de Irati pediu Lucas e Luan. Pensa em mim, Lucas e Luan. Vamos limpar essa música, não apareceu ali, Débora. O José indicou uma ausência. Cleiton Ralf, é Cleiton Ralf, pega o meu óculos lá, pega meu óculos aí. Isso, agora sim, é Cleiton Ralf. Adoro quando o ouvinte manda a figurinha do artista, aí fica fácil de a gente encontrar a música e também providenciar ela, né? Pra tocar aí. Quanta gente mandando recado ali, a Karina ouvindo a gente, tá uma audiência em Ponta Grossa, hein, Karina? Um beijão pra você, ela tirou uma foto ali do centro, aí é fácil, né? Aí é Saldanha Marinho, não é? Não sei? Eita, eu só vi o visual das lojas ali. Conta pra nós aí, né? Mas é centro da cidade. Boa tarde, Carlinhos. Boa tarde, meu amigo Carlinhos Gomes. Abraço aí também o nosso ouvinte fiel, o Turquinho Nader. Mandou um recadinho ali dizendo que tá ouvindo todo dia. Obrigado pela audiência. Às vezes não participa, mas o importante é a audiência, né, amigão? Grande abraço, meu irmão. Turquinho Nader na confirmação da audiência. Às vezes é assim, né? O ouvinte não manda recado, mas isso não quer dizer que não tá ouvindo, né? Então você assim também. Obrigado pela participação e de estar com o rádio ligado na 102.7. É só alegria.
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1: Família Beck, tarde de mundial, França e Marrocos. A gente tá trazendo aí os lances pra você aqui no Cowboy
2: do Rádio.
1: Vai torcer pra quem? Pra França ou pro Marrocos? O coração, como é que tá? Dispara quando toca uma música assim, falando de amor, de paixão, de encontro, bateu aquela saudade, a pessoa tá aí ouvindo a mesma música que você.

leva pra casa. Zezé de Camargo foi artista da semana aí, né? O vídeo comentou ali quando fez a semana do Zezé, foi muito legal. E hoje essa semana aí também tem muita música aí do Jorge e Matheus que foram indicadas, a gente vai tocar mais algumas. É informação, agora mudar um assunto e fazer uma homenagem a ela, né? Toquei muito no Love Touch, as músicas aí como Total Eclipse of the Heart, aquela outra lá. Pega essa aqui também, uma parceria que tocou bastante nas rádios do Brasil. Tô comentando aqui da morte da Bonnie Tyler, morreu. Essa foi ontem, né? Aos 75 anos em Faro, no sul de Portugal, onde estava internada desde 30 de abril após ser submetida a uma cirurgia de emergência para tratar uma perfuração no intestino. O estado de saúde da intérprete havia se agravado nos últimos dias. Ela chegou a ser submetida a um coma induzido e posteriormente foi transferida para a unidade de terapia intensiva, a UTI do hospital. Bonnie Tyler nasceu em 8 de junho de 1952, país de Gales. Seu nome de batismo, Gaynor Hopkins. Então a gente está homenageando aí uma grande cantora que deixou aí um legado, né? Tantas e tantas músicas. Eu vou relembrar uma que a gente tocou muito. Aliás, foi uma das músicas mais tocadas dos anos 80. Aposto que você chegou a pensar no amor da sua vida ouvindo essa música. Afinal de contas, é Sem Limites para Sonhar. Fábio Júnior, Bonnie Tyler.

0: das vozes mais marcantes da música internacional, Bonnie Tyler, que morreu aos 75 anos. Deixou saudade, quanta emoção, quanta gente ouviu aí Love Touch ao som de Bonnie Tyler.
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preparando aqui. Eu ia falar, o vídeo tá digitando ali. Tá digitando, deixa digitar então. Enquanto isso, a gente olha pra tela. Lá tem jogo de bola, hein? Tem jogão de bola pela Copa do Mundo. França e Marrocos. Muita emoção aí nessa. Mais uma partida aí das quartas de final.

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9: E aí, como é que tá? Beleza? Beleza, né? A gente tá aí com você até às 6 da tarde, é de sol, dia ensolarado, dia radiante, você

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0: E a Badabadabadu, que beleza! Olha quanta foto chegando. Carol em Pirei do Sul, com um recadinho ali, cheio de carinho nas palavras. A Joyce também, Carambi. Aqui fotos, né, de ontem, da geada, nosso amigão lá, o turquinho Nader, mandou umas fotos aqui pra mostrar a paisagem ao amanhecer. Tava tudo branco, hein? A região da Jararaca, né? Abraço, amigão. Valeu as fotos aí. Tudo branco. Deu geada. Hoje também foi assim. Algum lugar teve geada, né? Aqui em Castro a gente não viu. Pelo menos a hora que eu acordei, não vi geada. Já tinha aquela aterração toda. Não sei se alguém registrou. A cabeçuda hoje de manhã apareceu aí na sua região. Manda pra cá. 98409-1431. Junto aí com a temperatura de 20 graus, tempo bom para maior parte da região centro-sul. Aqui é a Piaí, São Paulo. Tá ouvindo a gente lá, nosso ouvinte fiel. Obrigado, um beijo para você também. Já vamos tocar aí, né? Saindo Jorge Mateus. Jorge Mateus é um dos artistas desta semana. Galera tá animada, hein? Tô sentindo firmeza. A Evelyn mandou uma música aqui pra gente garimpar. Vamos ter que garimpar. Essa é a country, né?
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0: E esse é o Carlinhos Nobre, seu companheiro de todo dia, de toda tarde, com alegria e satisfação de ter você na sintonia.

0: De Camargo e Luciano, também Leandro e Leonardo, que tá na festa, abriu a porteira, capricha, chocolate, Nossa Senhora, meu Deus do céu, olha lá, tá enroscado o cavaleiro, socorro, menino, meu Deus do céu, enrosca, sai de baixo, o chocolate do cavalo é macho, cavalo romance da Topa WR, uma máquina quente de mala.
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2: Falar em tecnologia, aqui tem um sistema aqui, tudo que eu falo, já comentei isso, né? O que fala aqui é tanto no meu... O meu iPhone também assim ocorre, né? Fala uma coisa distante aqui do iPhone e aparece depois as matérias sobre o que eu falei. É a tecnologia, tem algo que chama, né? Acabou, eu falei Jararaca agora há pouco e chamou uma matéria ali que achei interessante comentar no ar. Pega lá a informação. O rádio é informação, o rádio é alerta, né? De repente você que trabalha no campo, a gente tem uma pesquisa mostrando aí que o cowboy do rádio é ouvido muito na cidade, mas na área rural é gigante a audiência. Onde vai? Já me comentaram isso, vai numa fazenda, vai numa chácara, um sítio, tá lá o radinho ligado, cowboy do rádio, nosso agradecimento, nosso carinho, toda essa fidelidade 102 de à tarde, no horário das 4 às 6, tá aí com o radinho ligado e acompanhando. A gente vai falando notícia, informação, vai chegando aí as manchetes do dia, estamos de olho em tudo, né? Antenados aí no que está acontecendo, a notícia em tempo real. Apareceu, tomara que a matéria não vá sumir, porque foi só eu falar da Jararaca e apareceu ali uma matéria que aconteceu, foi ontem, né? Um trabalhador autônomo, José Ricardo Francisco da Cunha, 53 anos, está internado em estado grave após ser picado por uma jararaca em Miguel Pereira, no interior do estado do Rio de Janeiro. José Ricardo foi atacado pela cobra quando transportava bambus para um caminhão. Ao buscar atendimento no Hospital Municipal Luiz Gonzaga, ele não recebeu o soro antiofídico. Após receber apenas medicação para a dor, o paciente teve alta. No dia seguinte, o quadro de saúde dele se agravou rapidamente. José Ricardo retornou ao hospital com insuficiência renal aguda e agora depende de hemodiálise. Em nota, a Prefeitura de Miguel Pereira informou que o paciente segue recebendo assistência médica e afirmou que o soro antiofídico foi aplicado nas primeiras 24 horas após o acidente. A bula do soro produzido pelo Instituto Butantan informa que a eficácia é maior quando o medicamento é administrado o mais cedo possível. Então, tô dando esse toque aí, já servi de alerta, né? Se de repente a gente não deseja que aconteça, mas se acontecer, você sabe que tem que ser rápido aí o atendimento para a pessoa ter mais chance aí, né? Então a gente falou de um homem que está internado, estado grave, após ser picado por uma jararaca em Miguel Pereira, município do Rio de Janeiro, mas a gente deseja aí, né? Uma recuperação plena aí para esse trabalhador, logo logo volte ao seu trabalho. Tá aí então o rádio sempre fazendo o seu papel de informar e alertar também, né? Alertar, você que tá aí no campo, sempre é bom dar uma olhada, né? Dar uma olhadinha no espaço onde você tá trabalhando com atenção, até mesmo a gente tem aí uma informação também da picada de escorpião, né? Nossa região tem, se de repente é bom a gente falar, o pessoal já sabe, mas eu tenho esse costume, eu tenho esse costume, sempre quando eu vou colocar o sapato, a bota ou o tênis, eu dou uma olhadinha antes, né? Eu dou uma olhadinha, uma espiadinha antes, é.
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2: Ouve música, notícia, informação, alertas, a gente tá com tudo aqui. Agora vamos embarcar no carro branco. É um carro branco, aqui do meu lado tá uma loira, a loira do carro branco, Daniel, pra quem pediu.

0: ausência. Cristian e Ralf, Daniel, a loira do carro branco, encerra a hora, passou, né? 5 horas em ponto, a gente está encerrando a hora, agradecendo aí a família Beck, Auto Posto Supar, abasteça aqui, Vibe Cash, aí sim, Auto Posto Supar, patrocínio da família Beck, também Versa Story, patrocinadores dessa hora que passou.
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Começou o jogo lá, hein? 4 minutos do primeiro tempo, França e Marrocos. A França é a favorita, né? A seleção favorita da Copa França e a seleção de Marrocos é a seleção, como é que é? É a seleção

mandar aquele alô especial, salva aí o WhatsApp da antena. 42 98409 1431. Interaja conosco. Pra mandar aquele

Guararema. A ouvinte perguntou ali, a localiza aí, é Guararema. Guararema, chutei, será que acertei? A paisagem é linda, né? Essa região, Guararema, a gente tem uma audiência incrível também. Abraço aí a todas as famílias, ela não identificou o nome ali, não, tudo bem, às vezes não quer que fale o nome, mas a gente adora receber as fotos, né? Da moçada que compartilha a emoção de estar com o rádio ligado e acompanhando aí a natureza, uma tarde de sol aí, um dia maravilhoso, né? Inês, um beijo pra você, obrigado pelas palavras ali, ouvindo a gente na linda cidade de Irati, né? A gente tem uma audiência bacana, ela comentou ali, que bom, ficamos felizes quando o ouvinte também comenta aí da audiência.

Vamos fazer uma sequência, eu tenho várias aqui indicadas, né? Várias indicadas aí do Jorge Mateus, que é a dupla tá com destaque na semana, semana aí com os artistas da semana. 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

Beijo pra você, Curitiba, Paraná. Evelyn agradeceu ali, tudo certo. A Joyce também agradeceu aqui, tudo certo. A Irma, toca Milionário José Rico aí. Beijão pra você, Irma. Te imaginei com as palavras de carinho ali com a programação. O pessoal se emocionou, né, com a ausência. A ausência foi do Christian Ralph, né? O recadinho da Marinês Campo Largo. Elas que se emociona quando ouve Christian Ralph. Pode fazer um dia desses, uma semana dessas aí, a gente fazer o Christian Ralph. Boa, vamos providenciar e vamos programar, né? Semana que vem já tem programação, já tem. O pessoal vai dando dicas aí, sugestões, né? Falar nisso, pega lá o recadinho dela lá, Marinês. Ela comentou no recadinho, Capital Nacional da Louça, agora é oficial. Bacana, a gente tem um título aqui em Castro que é Capital Nacional do Leite, né? Capital Nacional do Leite. Agora, segundo a nossa ouvinte ali, pega, deixa eu chamar o Billy the Kid aqui, daí fica mais completa a homenagem. Billy the Kid, Capital Nacional da Louça, Campo Largo, oficial. Buscou, apareceu, é a resposta mais rápida do FM, tá aí, Campo Largo, tá ali, ó. Recebeu oficialmente o título de Capital Nacional da Louça. A honraria foi concedida pela lei número 15.453/2026. Senado Federal, reconhecimento nacional. Reconhecimento oficializa a importância histórica e a força econômica do setor cerâmico local. Para se ter dimensão, a cidade é responsável por cerca de 75% da produção nacional de louça profissional, voltada para o setor de hotelaria e gastronomia, produzindo anualmente cerca de 36 milhões de peças que são exportadas para mais de 40 países. Fica aqui o nosso registro, a nossa homenagem a Campo Largo, que como Castro recebeu o título de Capital Nacional do Leite com uma lei federal, né? Agora, a notícia chega que Campo Largo recebe oficialmente o título de Capital Nacional da Louça, o que contribui muito, né? Um título federal bacana. Nosso abraço, nosso carinho, nosso parabéns a Campo Largo, Capital Nacional da Louça. E a gente segue aí, né? Temos uma audiência bacana aí na região toda. Alô, Campo Largo. Alô, Marinês, beijão, obrigado lá pela participação ali, cheia de carinho nas palavras ali.

clássico, Dixieland, Live, Alabama. Encerra amanhã a sequência, programação Cowboy do Rádio, uma tarde de sol, dia bonito, em 19 graus agora nessa.

contagia, a gente sente aqui. Felicidade é uma das coisas que contagia, não é assim? É feliz quem tá aí contemplando essa linda tarde de sol. Olha que foto linda, hein? Entardecer na região. Helena Pomborba, Silvana, cheia de carinho ali, a Silvana. Beijão pra você, obrigado pela audiência. Ela pediu Molhando o Volante, do Jorge Mateus. Deixa eu encaixar aqui essa música também. Foi pedida agora há pouco, Onde Haja Sol. Apareceu ali. E Haverá Sinais foi indicada logo que eu ia. Eu abri o programa, o vídeo já pediu aí, Haverá Sinais. Vai tocar agora então, né? Vamos fazer uma sequência.

0: são 5h22. 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
0: E a gente está assistindo o jogo aqui, França e Marrocos. O pessoal no uniforme branco ali é França, camisa vermelha é Marrocos. Tá movimentado o jogo, hein? Tá equilibrado. 25, praticamente quase 25 do primeiro tempo. 0 França, 0 Marrocos é o placar no momento. 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

tem pênalti, tem pênalti. Vai Mortão vindo lá no jogo entre França e Marrocos. Mbappé vai cobrar, né? É Mbappé que vai cobrar o pênalti. Concentração, aguardando aí o juiz autorizar. O juiz já faz sinal, pede para os jogadores saírem.

A expectativa é grande, né? Uma cobrança aí que pode abrir. Foi então. Agora vai, chutou, defendeu, goleiro do Marrocos, perde um pênalti, Mbappé. A gente pegou.

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Agora há pouco o Mbappé perdeu o pênalti, chutou fraco, né? O lado direito do goleiro pegou. Tá um jogo emocionante aí. França e Marrocos. Tá se aproximando lá da grande área. Opa, caiu, né? Não, não foi nada. O juiz disse que não foi nada. A gente tá acompanhando aqui e de olho também no tempo. Então, uma temperatura boa, né? Baixou ali 18, 19, 18 agora, 18 graus. Atualizou com 18 graus na tarde de quinta-feira. Amanhã é sexta de novo. Ei, final de semana chega, hein? Aliás, a falar em temperatura, ô Beneriquim, chama aí a temperatura da, dos Campos Gerais pra gente saber os. As informações, os detalhes, que susto, hein? Pensei que tá tudo bem, então tá, volta lá. Volta lá com a informação da temperatura. Apesar de uma pequena alta nas temperaturas, o Paraná amanheceu hoje pelo segundo dia seguido com geadas, teve geadas. Os novos registros foram feitos no centro-sul do estado, que é a nossa região, cidades aí como Guarapuava, General Carneiro e também parte aí dos Campos Gerais, teve aí Piranga, né? Como exemplo. Enquanto ontem, quarta-feira, os termômetros paranaenses chegaram a menos 2,3 graus em General Carneiro. Nesta quinta, hoje, a menor temperatura mínima registrada no estado foi aonde? Não diz aqui, né? Não diz. Não diz, mas a gente tá atualizando aqui o Instituto Nacional de Meteorologia. A matéria começou a atualizar ali bem na hora que eu ia falar da cidade, já vou verificar. Foi General Carneiro, apareceu ali, General Carneiro, né? Também repete hoje, temperatura foi de menos um, é abaixo de zero, menos 1,7 grau. Então tá, beleza, e aí o sol, onde é que tem sol, hein? Onde haja sol é o nome dessa canção pra inspirar você no final de dia, final da tarde, com alegria, ei, especial,

0: Matheus, hein? A gente fez uma sequência, antena especial do Jorge Matheus, são os artistas da semana, onde haja sol e haverá sinais, a gente tocou as pedidas aí, tem muito mais aí, até amanhã, né? Até amanhã, sexta-feira. Vou chegar à conclusão aqui que Christian Ralph semana que vem, né? A hora que eu comentei que a Marinês lá em Campo Largo falou que Christian Ralph seria uma boa pedida, aí também a Eliane aqui em Castro, né? Também deu a sugestão ali, a Vanessa lá em Telêmaco Borba também falou outro recadinho aqui que também comentou, pega lá, quem foi lá, Eliane, né? Na audiência também concordo com fazer uma semana aí com o Christian Ralph, falou Eliane. Três ouvintes ali já mandaram um recado, Christian Ralph, vamos já anunciar então, né? Pra semana que vem já vai pensando aí numa do Christian Ralph, foi tocar a ausência aí, o pessoal se inspirou. 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
1: 15 para as 6, já falei para você, voa, né? A gente chega aqui às 4 horas, nem vê a hora passar, o tempo voa, semana também, quinta-feira, hoje dia 9 de julho, hoje quinta, aliás, hoje é o último dia, né? 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Horário da noite agora, né? No início da noite, finalzinho de tarde, assistir aí o segundo tempo de França e Marrocos. Tá ali. Marrocos recupera a bola. Troca de passes na no campo defensivo aí, né? Agora a França recuperou a bola, vai até o ataque, tá chegando aí o finalzinho já, 45 marcando lá, hein? 45, o acréscimo vai ser de 5 minutos, tem mais 5 minutos de jogo entre França e Marrocos, a gente tá acompanhando aí os lances. 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Hoje a gente fez um Love Touch aí com a Bonnie Tyler. Fazer mais um Love Touch aí com a
3: Love Touch
1: Faith Hill. Essa música tocou bastante no Love Touch. Breathe.

0: No primeiro tempo, o jogo foi a 50 minutos, fim de papo, fim de jogo, fim do primeiro tempo entre França
1: mesmo muito
0: e Marrocos, 0-0.

0: Pode Seguro, confia em mim. Panda é o nome do artista. Instantes finais.
1: Acabou, né? Acabou também o primeiro tempo entre França e Marrocos, 0-0 placar. Vai ter segundo tempo aí. Vai ter mais uma atração aí pela frente. Vem Alma Serrana na sequência ou se dispersam, vou me despedindo aqui, né? Vamos se embora então, não dá tempo, não, o sistema não aceitou ali, então vambora, né? Quase 6 horas, agradecer os patrocínios, esteve com a gente Mais Econômica, Prioto Supermercados, MDL Imóveis do Lar, patrocínio aí na

0: 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Então tá, 5 para as 6, vambora que amanhã tem mais. Deixar um pouquinho para amanhã, né? 16h, na sexta-feira, Cowboy do Rádio. Todo mundo ouve, inclusive você. Até lá.
1: Saudamos a todos aqueles que rezam conosco neste momento tão sagrado da Ave Maria. Desejamos um bom final de tarde, uma boa noite a todos e vamos iniciar em nome do Pai, do Filho e do Espírito Santo. Amém. Amém. Nesse momento sagrado em que até os ponteiros do relógio ligam a terra ao céu, rezemos a oração do Ângelus. O anjo do Senhor anunciou a Maria.
2: E ela concebeu do Espírito Santo.
1: Ave Maria, cheia de graça, o Senhor é convosco. Bendita sois vós entre as mulheres e bendito é o fruto do vosso ventre, Jesus.
2: Santa Maria, Mãe de Deus, rogai por nós, pecadores, agora e na hora de nossa morte. Amém.
1: Eis aqui a serva do Senhor.
2: Faça-se em mim segundo a vossa palavra.
1: Ave Maria, cheia de graça, o Senhor é convosco. Bendita sois vós entre as mulheres e bendito é o fruto do vosso ventre, Jesus.
2: Santa Maria, Mãe de Deus, rogai por nós, pecadores, agora e na hora de nossa morte. Amém.
1: O Verbo de Deus se fez carne
2: e habitou entre nós.
1: Ave Maria, cheia de graça, o Senhor é convosco. Bendita sois vós entre as mulheres e bendito é o fruto do vosso ventre, Jesus.
2: Santa Maria, Mãe de Deus, rogai por nós, pecadores, agora e na hora de nossa morte. Amém.
1: Rogai por nós, Santa Mãe de Deus,
2: para que sejamos dignos das promessas de Cristo.
1: Oremos. Infundi, Senhor, nós vos pedimos em nossos corações a vossa graça, para que, conhecendo pela anunciação do anjo a encarnação do Verbo, cheguemos por sua paixão e morte à glória da ressurreição. Por Cristo nosso Senhor.
2: Amém. Amém. Dia 9, quinta-feira. Hoje a igreja faz memória a Santa Paulina do Coração Agonizante de Jesus. Nascida na Itália em 1865, Santa Paulina, aos 9 anos, chegou ao Brasil. Por amor a Jesus Cristo, ela cuidou dos doentes, crianças e fundou a Congregação das Irmãzinhas da Imaculada Conceição. Hoje, dia também da Sagrada Eucaristia, nós precisamos pedir que Jesus Cristo nos ajude no nosso caminhar, que a gente possa

0: possa anunciar o reino de Deus. Ele não precisava de nós, mas ele quis e quer depender de cada um de nós. Por isso, escutamos a sua palavra.
1: Proclamação do Evangelho de Jesus Cristo segundo Mateus.
0: Glória a vós, Senhor.
1: Naquele tempo, disse Jesus aos seus discípulos: em vosso caminho anunciai: o reino dos céus está próximo. Curai os doentes, ressuscitai os mortos, purificai os leprosos, expulsai os demônios. De graça recebestes, de graça deveis dar. Não leveis ouro, nem prata, nem dinheiro nos vossos cintos, nem sacola para o caminho, nem duas túnicas, nem sandálias, nem bastão, porque o operário tem direito ao seu sustento. Em qualquer cidade ou povoado onde entrardes, informai-vos para saber quem ali seja digno. Hospedai-vos com ele até a vossa partida. Ao entrardes numa casa, saudai-a. Se a casa for digna, desça sobre ela a vossa paz. Se ela não for digna, volte para vós a vossa paz. Se alguém não vos receber, nem escutar vossa palavra, saí daquela casa ou daquela cidade e sacudi a poeira dos vossos pés. Em verdade eu vos digo, as cidades de Sodoma e Gomorra serão tratadas com menos dureza do que aquela cidade no dia do juízo. Palavra da salvação.
2: Glória a vós, Senhor. A palavra dos ouvidos ao coração. Para anunciar que o reino de Deus está próximo, Jesus orienta e envia seus discípulos para o meio do povo. Embora evangelizar é sempre um desafio, o Senhor os provoca a confiar na bondade das pessoas. Por isso, ele os orienta: não leveis ouro nem prata, nem dinheiro nos vossos cintos, nem a sacola para o caminho, nem duas túnicas, nem sandálias, nem bastão. Jesus também lembra a seus discípulos que evangelizar sempre deve ser um dom gratuito, já que de Deus recebemos gratuitamente a sua graça. Usar a evangelização visando privilégios e status social é contra a pedagogia de Jesus Cristo, que fez o bem e promoveu vida plena por amor e não por interesses. Na primeira leitura, o profeta Oséias nos mostra um Deus que por amor nunca desiste do seu povo. Deus é o amor que o ama para provocar amor. O amor verdadeiro sempre é gratuito.
3: Louvado seja nosso Senhor Jesus Cristo, para sempre seja louvado. Eu sou o padre Leonel Stansky, da paróquia Santa Ana de Castro, e quero nesse momento desejar as bênçãos de Deus para você, para a sua família, que a proteção de Nossa Senhora acompanhe sempre a sua vida. Quero deixar aqui o meu agradecimento por você que nos acompanha todos os dias nesse momento da oração da Ave Maria. E que Deus te abençoe. Em nome do Pai, do Filho e do Espírito Santo. Amém. E permaneça na paz.
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Legal, moçada, tem o volume do rádio, porque agora são 6:03. É, tamo chegando aí com Alma Serrano, o seu programa diário aqui pela antena. De segunda a sexta-feira, trazendo aquele que há de melhor da boa, música gaúcha, né, tchê? A partir de agora, estamos aí nesse dia 9 de julho, uma quinta-feira bagualada, e você é o nosso convidado especial pra ficar com a

0: gente até às 7 da noite. 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Quero ouvir. Tudo certo, tudo prontinho. A partir de agora você participa 984091431. Esse é o telefone do Gauchão. Pode mandar sua mensagem, mandar seu áudio até às 7 da noite. Tony Gomes por aqui com muita alegria e muita marca buena, tá certo? E já vamos abrindo, dando cancha pro Rio Grande, que ronquem as cordionas a partir de agora, porque tá chegando a primeiríssima. Tá aí pra vocês, aí, João Luiz Correia, Grupo Campeirismo. Participação de Walter Moraes, um bagual corcoviador.
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2: Vamos cantar então?
3: Vamos lá.
2: Um bagual corcoviador que chega, né? Oh.

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1: Tá bom, moçada, estamos aí com a Alma Serrana. É, nessa quinta-feira, foi na barbaridade, né?
2: Mano, moçada.
1: Hoje, 9 de julho. Prazer imenso estar aí com os amigos, levando pra vocês o que há de melhor na boa marca gaúcha, 102.7 Antena Sul FM, a rádio que vai mais longe.

Por aqui nós vamos metendo marca fandangueira, moçada. E sempre com a participação de vocês. 984091431. Pode mandar aí sua mensagem, o seu áudio. Alô, Aurivan. Alô, Maria Cristina. Um forte abraço. Obrigado pela sintonia, tá bom? Vamos atracando. Sem perca de tempo, música boa chegando. Tá aí Douglas Camargo, dançador de fandango.

0: moçada, o grupo é Balanço, a filha do patrão aqui na antena. Vem comigo aí, tá boiando, moçada? Vamos que vamos.
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3: Legal, 6:24.

0: participar, mandar teu recado ou pedir a tua música. Anota aí, tchê. 42 98409 1431. 42 98409 1431.
1: É, tá aí o telefone do Gaúchão, moçada. Você pode participar comigo até às 7. Nós estamos pondo aqui, né, tchê? De pé na patrola, fazendo eco nas coxinhas aí, tchê. Forte abraço pra você que está aí com o seu radião ligado na cinturinha da 102.7. O Alma Serrana pra você. Nessa quinta-feira bagualada, mandando um abraço lá em Campinas, São Paulo, pedindo a música do Baitaca Fundo da Grota, oferecendo pra todo o pessoal da rádio. É o nosso amigo Valdivino. Valeu, Valdivino. Também um abraço pro nosso amigo Adilson, tá na sintonia também aí de Pirei do Sul. A moçada toda aí, é. Curtindo a mais ouvida e por aqui nós vamos atracando, moçada. Sempre trazendo aquela marca velha de fundamento pra vocês aí. Manotaço chegando, foi Deus que me fez campeiro.
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0: que vamos até às 7 da noite. O melhor da música gaúcha, e você é nosso convidado especial. Participa com a gente, 98409-1431. Deixa eu ver também quem tá chegando por aqui. Vamos atracando aí, né?
1: Boa noite, que o Ismael do Boa Vista, mano. Mas toca a música aí pra nós.
0: Valeu, Ismael do Boa Vista, né, tchê? Também nosso amigo Josué aí falando com a gente da Vila Rio Branco. Forte abraço pra todo o povão aí. E gosta de uma marca velha bem botada, e uma marca velha bem botada é no Alma Serra. Programa mais gaúcho pra você aí, tá vendo? E por aqui vamos atracando, ó, aproveitando o tempo.
2: Quem é o
0: cantor? Tá aí pra vocês, ele é Baitaque, o grupo do Fundo da Grota, a marca é do Fundo da Grota, vem comigo.
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0: Tá aí, moçada linda, música Walter Moraes por aqui, roda que roda.
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0: Beleza, moçada, 6h48.
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0: É, moçada, 102.7. Antena Sul FM. Estamos aí com Alma Serrana. Esse programa veio bueno, barbaridade. E você, doutora Lali, fazendo aquela companhia, com certeza com aquele chimarrão velho bem bueno. Curtindo a mais ouvido. Por aqui vamos atacando e vamos aproveitando os minutos aí, né, gente? Tá chegando o Marca Velha de Fundamento.
9: Quem é o cantor?
0: Valdomiro Maicá, por aqui, abraço de um missioneiro.
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0: Amanhã no Moçada tá aí Vomir Martins, né? Domingão lá em casa. Mandando um abraço lá pro meu amigo Julian Rodrigues, tá na sintonia com a gente. Como é que tá, bicho velho? Um abraço pro Julian, também pros seus filhos, eu, Rafael e a Sofia, que estão na sintonia com a gente. Valeu, um abraço. Um abraço também lá pro nosso amigo Amando. Alô, Amando, em Ponta Grossa.
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0: 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Nós vamos ficando por aqui, deixando um forte abraço a todos vocês, prometendo voltar amanhã às 6 horas da tarde com a Alma Serrana. Obrigado pela sintonia, pela companhia. Fiquem com o patrão velho e coelho, eu vou seguindo. Um abraço do tamanho do Rio Grande a todos gaúchos e gaúchas da nossa querência. E amanhã tamo de volta. Tá bom, moçada? Até lá, tchau, tchau.

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1: 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As notícias do governo federal que movimentaram o país no dia de hoje.
2: Olá, boa noite.
0: Boa noite para você que nos acompanha em todo o país.
2: Quarta-feira, 9 de julho de 2026.
0: Vamos ao destaque do dia na Voz do Brasil.
2: Atenção, professores. Amanhã é o último dia para se inscrever na Prova Nacional Docente.
0: Sobre o exame, nós conversamos com o secretário executivo do Ministério da Educação, Rodolfo Cabral.
3: Ela vai ser utilizada para subsidiar os processos seletivos de concursos públicos realizados, tanto no âmbito federal, estadual e municipal, para ingressar na carreira docente da educação básica.
2: Unidades móveis flutuantes da Previdência iniciaram atendimentos na região norte.
0: 7 barcos vão prestar assistência a comunidades ribeirinhas, indígenas e quilombolas até dezembro.
2: E ainda, produtores precisam validar o cadastro ambiental rural. Carlos Oliveira.
4: Ter o cadastro ambiental rural concluído é fundamental para acessar o crédito agrícola no sistema bancário.
0: Turismo, passageiros que enfrentarem problemas com companhias aéreas poderão registrar reclamações em plataforma digital.
2: Vamos falar também de uma pesquisa sobre viagens de brasileiros com bichinhos de estimação. Natália Koslick.
5: O mapeamento servirá de base para a criação de um manual de boas práticas do segmento.
0: A apresentação da Voz do Brasil hoje é comigo, Mariana Jungmann e Luciano Seixas.
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0: 1 milhão de pessoas já solicitaram a autoexclusão dos sites de apostas online, as chamadas bets.
2: Qualquer pessoa pode fazer o bloqueio nas plataformas de apostas de uma só vez.
0: E o próprio usuário define quanto tempo quer ficar sem apostar.
6: A plataforma centralizada de autoexclusão permite ao cidadão restringir o acesso às casas de apostas para prevenir danos financeiros e à saúde mental. O bloqueio atinge todos os sites de apostas autorizados pela Secretaria de Prêmios e Apostas do Ministério da Fazenda. Para solicitar a autoexclusão, o cidadão deve utilizar o login da plataforma gov.br. Ao preencher os dados, deve informar por quanto tempo deseja ficar autoexcluído, que pode ser de 1 a 12 meses. Se desejar, o usuário pode informar também os motivos da autoexclusão, como decisão por dificuldades financeiras ou recomendação de saúde, por exemplo. Além da autoexclusão voluntária, o ministro da Fazenda, Dario Durigan, lembra as exclusões automáticas das plataformas de apostas.
7: Houve uma vedação por cumprimento de decisão do Supremo de beneficiário de programa social, Bolsa Família, DPC, que estão proibidos de acessar essas plataformas de apostas.
6: Após a autoexclusão, as operadoras autorizadas têm até 72 horas para bloquear o acesso dos usuários aos seus sites e aplicativos. Segundo o Ministério da Fazenda, 1 milhão de pessoas já fizeram a autoexclusão desses sites. Quem nunca apostou e não tem cadastro em casas de apostas também pode solicitar a autoexclusão. Reportagem Nazi Brum.
2: O Comitê de Gestão da Câmara de

0: Comércio exterior manteve a alíquota de 12% no imposto de exportação do petróleo diante dos episódios no Estreito de Hormuz.
1: Ontem, os Estados Unidos interromperam o acordo de cessar fogo e realizaram novos ataques ao Irã.
0: De acordo com nota divulgada pelo comitê, a decisão tem como objetivo proteger o mercado interno e evitar o desabastecimento dos combustíveis no país.
1: A medida terá caráter temporário, com vigência de até 60 dias e será reavaliada após 30 dias.
0: Hoje, o ministro da Fazenda, Dario Durigan, afirmou que o governo federal seguirá tendo cautela com as medidas de subvenção dos combustíveis diante dos conflitos no Oriente Médio.
2: Eu tinha expectativa, sim, de tirar a subvenção da gasolina num prazo mais curto. O que a gente ouviu foi uma declaração do presidente dos Estados Unidos dizendo que o cessar-fogo estava encerrado e que o acordo de paz já não seria mais executado nos termos em que estava sendo planejado. O que nos acendeu um sinal de alerta, sim, para a cautela em que a gente tem que adotar no acompanhamento da guerra. Então, a estratégia não muda. O objetivo do Ministério da Fazenda, com a guerra diminuindo de proporção, é retirada dos subsídios, mas eu preciso ter cautela porque os eventos novos aconteceram ontem.
1: A Receita Federal iniciou uma ação direcionada aos contribuintes com eventuais débitos em aberto.
0: A iniciativa busca manter a regularidade fiscal dos contribuintes.
3: Contribuintes classificados com o selo Sintonia a Mais começaram a receber comunicações pela Caixa Postal e pelo Domicílio Tributário Eletrônico, DTE, com informações sobre eventual existência de débitos em aberto. A regularização é necessária para evitar a inadimplência, situação que pode resultar no cancelamento do selo. A validade da classificação é de um ano, contada a partir do primeiro dia do mês de referência. O cancelamento também pode ocorrer em situações como concessão da medida cautelar, decretação de falência ou liquidação da pessoa jurídica, manutenção de irregularidade cadastral por mais de 30 dias ou enquadramento como devedor contumaz. Reportagem Edinaldo Júnior.
1: Sabia que eliminar o acúmulo de capim seco, galhos e folhas cria barreiras naturais para reduzir o risco de incêndios durante o período de seca?
0: E essa técnica tem um nome e uma regulamentação. É o que vamos ouvir agora na reportagem de Márcia Fernandes.
4: Atear fogo numa área para evitar queimadas. Parece contraditório, mas trata-se de uma técnica recomendada para evitar grandes incêndios florestais na época da seca. São as chamadas queimas prescritas. O fogo é colocado de forma controlada em áreas demarcadas. Com isso, é eliminado o acúmulo de capim, galhos e folhas que podem servir de combustível para incêndios. É o que explica Hudson Coimbra, analista ambiental do Instituto Chico Mendes de Conservação da Biodiversidade, ICMBio.
5: É uma ferramenta de manejo do fogo, utilizada com critérios técnicos, análises de risco, vulnerabilidades, critérios meteorológicos, topográficos, e aí a partir disso a gente também define o que é que a gente quer queimar para evitar a propagação de incêndios.
4: A Floresta Nacional de Brasília é um dos espaços que costuma ser atingido por focos de incêndios durante o período da estiagem. Por isso, recebeu nesta quinta-feira uma queima prescrita como parte das ações de prevenção a incêndios, como destacou Hudson Coimbra, do ICMBio.
5: Dentro do Distrito Federal, elas são importantes para evitar os grandes incêndios que acontecem na época da estiagem, né, que vai se iniciar já agora.
4: A queima prescrita é executada por brigadistas, que fazem um monitoramento constante da área. Pode ser implementada em parques nacionais, reservas extrativistas e unidades de conservação em geral. Reportagem Márcia Fernandes.
1: E por falar em período de estiagem, o Instituto Nacional de Meteorologia emitiu um alerta de baixa umidade do ar.
0: Uma massa de ar seco se estende do interior da região nordeste até grande parte do centro-oeste, além de áreas do interior das regiões sudeste e sul do país.
1: Segundo o Instituto, a baixa umidade deve permanecer até o domingo, dia 12 de julho.
0: Durante os períodos mais secos do dia, a umidade relativa pode ficar entre 20% e 30%, níveis que exigem atenção, principalmente para crianças, idosos e pessoas com doenças respiratórias.
1: Uma ferramenta digital para pequenos produtores e cooperativas do campo que simplifica o acesso a financiamentos.
0: É o simulador de crédito do Pronaf, o Programa Nacional de Fortalecimento da Agricultura Familiar.
1: A plataforma mostra linhas e condições de crédito que combinam com o perfil do produtor.
6: Se você é produtor rural e precisa de crédito, pode contar com uma ferramenta na hora de solicitar os recursos. É o simulador de crédito do Pronaf, uma ferramenta digital desenvolvida para ajudar agricultores familiares e cooperativas a identificarem quais linhas de crédito do Pronaf eles podem usar. É preciso responder algumas perguntas sobre a situação do agricultor, como renda familiar, localidade e objetivo do financiamento. Depois, são informadas as linhas de crédito e as condições de financiamento compatíveis com seu perfil e quais as instituições financeiras que operam em sua região. Vale ressaltar que o simulador não substitui a análise realizada pelas instituições financeiras e também não garante a contratação do crédito. A ferramenta é apenas informativa e busca facilitar o acesso às informações sobre o Pronaf antes do agricultor familiar buscar uma instituição financeira. Para simular o crédito, acesse simuladorpronaf.mda.gov.br. Daniele Popov para A Voz do Brasil.
0: Produtores que vivem no campo precisam validar o CAR, Cadastro Ambiental Rural de suas propriedades.
1: O cadastro é um registro público eletrônico nacional, obrigatório para todos os imóveis rurais.
7: Você que tem uma propriedade rural e já fez a inclusão dela no Cadastro Ambiental Rural, o CAR, não se esqueça de verificar se está tudo certinho. Veja na caixa de mensagens da Central do Proprietário Possuidor do CAR se você recebeu uma notificação para resolver alguma pendência. O órgão gestor do CAR enviou recentemente mensagens para mais de 845 mil proprietários. Para 500 mil, só falta responder se concordam com as informações já analisadas. Se você estiver nesse grupo e finalizar o processo, o seu CAR vai ficar em dia com o que prevê o Código Florestal, que é a lei que cuida desse assunto. Ter o Cadastro Ambiental Rural concluído é fundamental para acessar o crédito agrícola no sistema bancário. Então, não se esqueça de olhar a caixa de mensagens da Central do Proprietário Possuidor do CAR e ver se você recebeu uma notificação para resolver alguma pendência. O Cadastro Ambiental Rural é obrigatório para todos os imóveis rurais. Quando o processo for finalizado, sua propriedade será classificada como cumpridora das regras de proteção do meio ambiente. Se você ainda não fez o cadastro da propriedade rural no CAR, vá no site car.gov.br, escolha o estado e siga o passo a passo. Depois disso, é emitido um recibo de inscrição no CAR. Com esse recibo em mãos, você consegue acessar a central do proprietário possuidor com o seu login no gov.br. É nessa central que você acompanha a situação de sua propriedade, os documentos e as análises feitas pelos técnicos. Reportagem Carlos Oliveira.
0: As inscrições para a PND, a Prova Nacional Docente, se encerram amanhã.
1: Por meio do Exame Nacional de Desempenho de Estudantes, a prova avalia os formandos em licenciaturas.
0: Mas professores já formados também podem fazer a PND, especialmente porque ela pode ser usada por governos estaduais e prefeituras como parte de seus processos seletivos para a contratação de docentes.
1: Nós conversamos com o secretário executivo do Ministério da Educação, Rodolfo Cabral, sobre a Prova Nacional Docente. Vamos ouvir. Secretário Rodolfo Cabral, muito bem-vindo à Voz do Brasil. A gente queria começar, então, explicando, né, para quem já é professor e quem está se formando agora, por que é importante fazer a Prova Nacional Docente? Quais são os benefícios dela para esses profissionais?
8: Boa noite, Mariana, Luciano e os ouvintes da Voz do Brasil. A Prova Nacional Docente é um exame anual destinado aos professores brasileiros interessados em utilizar os seus resultados em processos seletivos das redes de ensino. Então, ela vai ser utilizada para subsidiar os processos seletivos e concursos públicos realizados tanto no âmbito federal, estadual e municipal para ingresso na carreira docente da educação básica. É uma avaliação teórica que vai atestar se os participantes têm as competências essenciais para o exercício da docência em sala de aula. Ela é feita para 21 licenciaturas diferentes. Então, a pessoa que vai fazer uma prova com a parte comum para todas as áreas, com 30 questões de formação docente e a parte discursiva, além de 50 questões específicas de cada área.
0: Secretária, ela foi criada inicialmente como um exame, né, para avaliar a formação dos formandos em licenciaturas. A ideia é medir aí o nivelamento dos cursos em todo o país e identificar possíveis defasagens de formação, é isso? O que, é que pode ser feito a partir dessa constatação?
8: Isso, Luciano, a PMD funcionou conjuntamente com o ENAD das licenciaturas, né, sendo o ENAD somente para os formandos e a PMD também para quem já se formou. Então a ideia da PMD é avaliar os formandos das licenciaturas por meio do ENAD, mas também quem se formou, para garantir que esses professores possuam as competências essenciais para a docência. Então, além de avaliar as competências, né, ela vai subsidiar a formulação de políticas públicas voltadas à formação inicial e continuada dos professores. Então, a partir dos resultados do ENAD, se uma instituição ela tem resultados negativos, a gente vai abrir processos de supervisão no MEC para avaliar e melhorar a qualidade da formação dos nossos professores.
1: Agora, secretário, a prova também pode ser usada em processos seletivos, né? Como é que funciona isso? É possível que uma prefeitura, por exemplo, use os resultados da PND como um concurso?
8: Isso, é importante a gente ressaltar que, embora não seja um concurso, ela não substitua o processo seletivo da Secretaria de Educação, as secretarias elas podem usar a nota da PND como etapa de suas provas. Então, as redes de ensino, as secretarias estaduais, municipais, distrital de educação, elas fazem adesão junto ao MEC para usar a nota da PND em seus concursos e processos seletivos. Agora, para 2026, 2.031 redes de ensino fizeram adesão. Então, os resultados, aí o professor faz essa prova da PND e os resultados de cada exame tem validade de 3 anos, permitindo sua utilização em vários processos seletivos ao longo desse período.
0: Secretária, a prova nacional docente ocorre quantas vezes por ano? Por exemplo, quem perder essa oportunidade terá outra ainda em 2026?
8: Essa prova é anual. Então, quem não participar agora poderá se inscrever para a PMD em 2027, em data ainda a ser definida. Então, quem estiver concluindo a licenciatura ou já estiver formado, é importante fazer a prova ainda esse ano. E aí ficar com essa nota disponível para os concursos públicos das redes que aderiram durante todo o período de 2026 e 2027.
1: É, porque como o senhor disse, né, a prova tem validade por 3 anos aí.
8: Isso, quem não fez agora vai ter que aguardar a próxima PMD em 2027.
1: Agora, onde que os interessados podem se inscrever e quanto é que custa a taxa de inscrição, secretário?
8: Os interessados podem se inscrever no sistema PND, no site do INEP, até o dia 10 de julho. E a taxa de inscrição custa R$ 85.
0: E quando serão as provas e quando saem os resultados?
8: As provas serão realizadas em todo o país no dia 20 de setembro. E o resultado final será divulgado em 15 de dezembro.
1: E aí a gente lembra também que na página do INEP os interessados também podem acessar outras informações, né, secretário, sobre pedidos excepcionais, enfim, recursos e todo o resto, qualquer outra parte que tenham interesse em saber sobre a prova.
8: Muito bem. Inclusive a formação, tá? Para os conteúdos, acesso aos conteúdos da prova, quem quiser estudar, se preparar, no site do INEP tem as matrizes de referência utilizadas pelo INEP para fazer a prova. Então o professor pode utilizar esses materiais para se preparar e estudar para obter um melhor resultado.
1: Ótimo. Muito bem, nós conversamos com o secretário executivo do Ministério da Educação, Rodolfo Cabral. Secretário, muito obrigada pela sua entrevista aqui à Voz do Brasil.
8: Muito obrigado, Mariana, Luciano. Um abraço aos ouvintes da Voz do Brasil.
0: Funcionando 24 horas por dia, 7 dias por semana, o Disque 100 oferece orientação em casos de violações dos direitos humanos.
1: Saiba mais com Pablo Mundim.
9: Violência física, psicológica ou sexual, abandono de pessoas idosas, trabalho infantil, racismo, discriminação contra pessoas com deficiência, população LGBTQIA+, povos indígenas, quilombolas ou qualquer outra forma de violação da dignidade humana. Seja qual for a situação, o Disque 100 é o canal para denunciar. Os canais do Ministério dos Direitos Humanos e da Cidadania registraram em 2024 mais de 657.000 denúncias de violações de direitos humanos. Mulheres, idosos e crianças formam o grupo de maior vulnerabilidade, com a maioria dos abusos ocorrendo na própria residência. Para combater qualquer tipo de violação que surgiu, o Disque 100, defende Lara Magalhães, coordenadora do Disque 100.
10: Por ser muito abrangente, importante, sempre que a pessoa tiver dúvida, se determinada situação configura ou não uma violação, a orientação é procurar o Disque 100 para que a nossa equipe preste essas orientações e tire essas dúvidas.
9: Depois do registro, o caso é enviado aos órgãos competentes para apuração e adoção das medidas de proteção, explica a coordenadora Lara Magalhães.
10: Quanto mais acessam, mais a gente consegue garantir ou ao menos proibir que essas violações perdurem.
9: O atendimento é gratuito, sigiloso e está disponível 24 horas por dia, 7 dias por semana. Reportagem Pablo Mundim.
0: Teve início essa semana um atendimento no Previ Bar com a moradores da região norte.

0: Podem ser beneficiados moradores de comunidades ribeirinhas ou isoladas, indígenas e quilombolas.
1: Atualmente existem 7 unidades móveis flutuantes. 3 vão atender o estado do Amazonas, 3 o estado do Pará e 1 o estado de Rondônia.
0: A chefe do Serviço de Gerenciamento de Unidades Móveis Flutuantes do INSS, Karine Furtado, fala dos serviços oferecidos.
2: Os serviços oferecidos pelo PrevBarco são praticamente os mesmos de uma agência física do INSS. Os principais são salário maternidade rural, aposentadorias, pensão por morte e benefício de prestação continuada, o BPC, que é um benefício assistencial para idosos e pessoas com deficiência de baixa renda. Também são oferecidas perícias médicas e avaliações sociais, além de emissão de extratos, consulta de tempo de contribuição e orientações gerais.
1: Os atendimentos vão até 18 de dezembro.
0: O calendário de atendimentos está em gov.br/INSS.
1: Julho é mês de férias e muita gente aproveita o descanso para viajar com a família.
0: E muitas famílias brasileiras contam com integrantes de 4 patas.
1: Uma pesquisa sobre o turismo pet friendly quer entender as principais dificuldades enfrentadas pelos tutores e empreendimentos.
3: O professor Pedro Henrique Ambrósio Rodrigues, de Florianópolis, já perdeu as contas de quantas viagens fez. Mas, independente do roteiro, sempre pega a estrada com seus pets do lado. A que tem mais quilômetros rodados é Frida, uma bulldog francesa que chegou em sua vida há 11 anos. Depois vieram o Bartô, sem raça definida, e um Chihuahua, para se aventurarem por diversos destinos brasileiros.
4: A gente sai de Florianópolis e vai para Franca, e por 2 vezes a gente foi para Minas Gerais, então passou por Ouro Preto, Trindade, Paraty, São João del Rei, Curitiba, Rio de Janeiro, Campos dos Goytacazes, tudo que tiver no meio do caminho a gente faz. As viagens são planejadas em cima do fato dos cachorros estarem conosco.
3: Uma pesquisa online pretende mapear os principais desafios do turismo pet friendly no país. Por um lado, quer entender as dificuldades enfrentadas pelos viajantes na hora de pegar a estrada. Por outro, busca conhecer os desafios de empresários do setor, como donos de hotéis e de restaurantes que recebem clientes de 4 patas. A supervisora de eventos e reservas de um hotel em Goiânia, no estado de Goiás, Kathleen Neves, menciona alguns serviços personalizados para atender esse público.
5: Hoje, os nossos serviços exclusivos são um tapete higiênico, uma manta com a nossa logo, um sachê de petisco para que ele possa se alimentar enquanto estiver conosco e saquinhos para coleta de fezes também.
3: O mapeamento servirá de base para a criação de um manual de boas práticas do segmento. O prazo para participar vai até amanhã, 10 de julho, e o formulário pode ser acessado na página do Ministério do Turismo na internet, no endereço gov.br/turismo. Reportagem Natália Koslick.
0: Um voo cancelado, bagagem danificada ou extraviada, mudança de horários pela companhia aérea.
1: O passageiro que vive essas situações tem um canal para registrar e tentar resolver a queixa.
0: É o ANAC Passageiro.
6: As viagens de avião fazem parte da rotina do empresário gaúcho Renato Correa, que a cada dia da semana está em uma cidade diferente por causa dos compromissos profissionais. Com a vida na ponte aérea, é difícil não se deparar com problemas.
7: De uma forma ou outra, a gente acaba tendo problema com voo atrasado, voo cancelado, questões climáticas que acabam influenciando na nossa dinâmica e na nossa agenda diária. Problemas eu tive são vários repetitivos que são de perda de conexão por questão de atraso.
6: Passageiros que enfrentarem problemas com companhias aéreas podem registrar reclamações por meio da plataforma ANAC Passageiro. O acesso é gratuito e pode ser feito por qualquer cidadão com uma conta gov.br nível prata ou ouro. Após o registro, a manifestação é encaminhada à companhia aérea responsável, que deve responder em até 10 dias corridos. O superintendente de acompanhamento de serviços aéreos da Agência Nacional de Aviação Civil, ANAC, Adriano Miranda, destaca os tipos de registros que a plataforma tem recebido.
8: O principal problema mais reclamado são alterações ou cancelamentos pela própria empresa aérea antes da viagem, né? Então o passageiro é comunicado ali que seu voo foi alterado, que seu voo foi cancelado, né? Em segundo lugar, o atraso ou cancelamento na data da viagem, aquela situação contingencial. O terceiro ponto mais reclamado é bagagem, por exemplo, bagagem danificada, bagagem extraviada.
6: Durante o atendimento, passageiro e empresa podem trocar informações diretamente pela plataforma até a conclusão da solicitação. O usuário pode ainda consultar dados sobre o volume de reclamações, os principais assuntos registrados e o índice de atendimento das companhias aéreas. O acesso à plataforma é feito pelo site anac.gov.br ou pelo gov.br/anac, clicando em passageiro. Reportagem Graziele Bezerra.
1: Estão abertas até 3 de agosto as inscrições para a chamada Universal 2026, que vai financiar projetos de pesquisas científicas, tecnológicas e de inovação desenvolvidas por instituições brasileiras.
0: Pelo menos 30% dos recursos serão destinados a instituições de pesquisa das regiões Norte, Nordeste e Centro-Oeste.
1: O resultado final está previsto para 4 de dezembro.
0: As propostas devem ser submetidas exclusivamente pela internet por meio do formulário disponível no site Carlos Chagas .cnpq.br.
1: E essas foram as notícias do governo federal.
0: Fique agora com as notícias do Poder Judiciário e do Congresso Nacional. Boa noite.
1: Boa noite, até amanhã.
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11: Inquérito do Banco Master. STF autoriza busca e apreensão contra Tiago Miranda.
12: STJ entende que plano de saúde deve cobrir cirurgia de feminização facial em mulheres trans.
13: Justiça determina que o SUS forneça sonda Bottom para alimentação de pacientes pediátricos em Uberlândia, Minas Gerais.
12: Boa noite, eu sou Marcela Luiz.
13: E eu sou Walter Lima.
12: Supremo Tribunal Federal autoriza busca e apreensão contra Tiago Miranda após pedido da Polícia Federal.
13: A decisão é do ministro André Mendonça, relator do inquérito sobre o Banco Master no STF. Marta Ferreira.
14: Tiago Miranda é dono de uma agência de publicidade que mantinha relação com o ex-banqueiro Daniel Vorcaro, dono do Master, e teria atuado em uma ação coordenada de influenciadores nas redes sociais para atacar a credibilidade do Banco Central. De acordo com a Polícia Federal, os ataques se deram após o Banco Central negar a compra do Master pelo Banco de Brasília e liquidar o Banco de Vorcaro.
15: As investigações apuram ainda a atuação de possível organização criminosa dedicada à intimidação de jornalistas, ao monitoramento ilícito de pessoas ligadas a autoridades públicas, a obtenção indevida de informações sigilosas e a adoção de medidas destinadas a interferir em investigações criminais.
14: Na decisão, Mendonça afirmou que os elementos analisados apontam que Tiago Miranda desempenhava papel central nessas iniciativas, sendo o principal responsável por realizar pesquisas e levantamentos acerca da vida privada da jornalista em questão. Ainda de acordo com as conversas analisadas, Tiago Miranda costumava informar o andamento das buscas, relatar sobre análise de processos judiciais antigos e coordenar a mobilização de equipe dedicada a localizar informações que pudessem ser consideradas sensíveis ou comprometedoras para a jornalista.
12: Plano de saúde deve custear cirurgias em mulheres trans para dar aos traços faciais a aparência feminina.
13: Para o STJ, esses procedimentos não se enquadram nas exceções previstas na lei que regulamenta os planos de saúde. Fátima Uchoa.
16: A decisão da terceira turma do STJ manteve a determinação para que uma operadora de plano de saúde autorizasse a cirurgia de feminização facial no processo transexualizador como reconstrução crânio craniana e rinoplastia reparadora de uma beneficiária que já havia feito o procedimento de redesignação sexual. Segundo a relatora ministra Nancy Andrighi, os procedimentos foram indicados pelo médico da paciente e não incluiriam tratamento experimental nem teriam caráter estético, sendo imprescindíveis para adequar a identidade de gênero da paciente e preservar o bem-estar psicológico dela.
12: Agente de aeroporto de Confins, em Minas Gerais, tem jornada de trabalho equiparada à de colegas da Pampulha.
11: A decisão é do Tribunal Superior do Trabalho, Marla Lacerda.
17: Uma empresa de serviços aeroportuários vai ter de

0: Pacientes pediátricos em Uberlândia, Minas Gerais.
1: Esse tipo de sonda é um dispositivo de silicone que fica na região do abdômen do paciente e diminui os casos de refluxo. Vanessa Pereira.
2: A ação teve início após o MPF receber reclamações de famílias que enfrentavam dificuldades para conseguir a sonda Bottom no SUS. Agora, segundo a decisão, a União tem até 6 meses para incluir o equipamento no sistema de gerenciamento do SUS. Já o governo de Minas Gerais e o município de Uberlândia devem garantir o fornecimento das sondas Bottom para os pacientes pediátricos.
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0: Uma boa noite.
1: E até amanhã.
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1: Eu sou Paula Groba.
2: E eu sou Humberto Pinheiro.
1: E estes são os destaques de hoje do Jornal do Senado, que começa agora.
2: Senado aprova MP que destina recursos das BETs à Polícia Federal.
1: Comissão aprova mais proteção a pessoas com deficiência vítimas de crimes.
2: Avança projeto que pune empresas de telemarketing por ligações indesejadas.
1: Boa noite.
2: Boa noite.
1: Parte do dinheiro arrecadado pelas casas de apostas esportivas poderá ser usado no combate ao crime organizado.
2: O Senado aprovou uma medida provisória que destina um percentual do lucro das BETs ao fundo da Polícia Federal. Agora, o texto segue para a sanção presidencial. Repórter Douglas Castilho.
3: Após o pagamento dos impostos devidos e dos prêmios das apostas, as operadoras das BETs deverão destinar 3% do valor obtido a esse fundo. Porém, esse índice só será devido a partir de 2028, passando por uma transição anual gradual de 1%. O senador Isalci Lucas, do PL do Distrito Federal, argumentou que o direcionamento do montante serve como um mal menor diante dos efeitos negativos das BETs.
4: O ideal é que não tivesse BETs, porque por mais maior percentual, não vale a pena. Realmente, o estrago com relação às BETs é muito grande. Então, agora é óbvio, como existe, está regulamentado, é muito importante destinar realmente parte desse recurso para saúde, também para segurança, para todas essas áreas, exatamente, porque qualquer percentual não recupera o que se vai gastar com a saúde com relação a isso.
3: A verba será obrigatoriamente utilizada na modernização de equipamentos da Polícia Federal, no pagamento por horas e atividades extraordinárias e no custeio de planos de saúde da corporação. Além disso, o Ministério da Justiça e Segurança Pública poderá estender a cobertura dessas despesas médicas também para os agentes da Polícia Rodoviária Federal e da Polícia Penal Federal. O texto agora vai à sanção presidencial.
1: E avançou no Senado o projeto que autoriza a Agência Nacional do Petróleo a acessar dados fiscais de distribuidores e revendedores de combustíveis.
2: A medida visa combater a adulteração desses produtos. Repórter César Mendes.
5: O objetivo da proposta, já aprovada na Câmara dos Deputados, é melhorar a fiscalização, condicionando as concessões de atividades regulamentadas pela ANP à autorização prévia para que a agência acesse os dados fiscais das empresas do setor. Quem já possui a outorga de funcionamento terá que providenciar essa autorização para continuar atuando. Relator da matéria, o senador Dr. Irã, do Progressistas de Roraima, destacou que a medida vai facilitar a detecção de adulterações, assegurando maior integridade no mercado de combustíveis.
6: Empresas que adulteram combustíveis garantem ilicitamente a redução de seus custos de produção e passam a ter vantagem competitiva em relação às que atuam honestamente.
5: O texto determina que a ANP assuma os custos do acesso aos dados das empresas sem ônus para o fisco e seguiu para a análise da Comissão de Infraestrutura.
1: Uma subcomissão do Senado aprovou o relatório de diligência externa em Boa Vista, Roraima, em maio de 2026, que verificou a situação em que vive o povo Yanomami.
2: O documento traz um diagnóstico sobre a saúde, a segurança e a governança na região e aponta que, apesar de avanços na repressão ao garimpo ilegal, o território ainda enfrenta graves gargalos logísticos e estruturais. Repórter Bruno Lourenço.
7: Relatório aprovado

0: pela subcomissão do Senado, que acompanha a situação de perto, revela que a quase totalidade do atendimento de saúde na região ainda depende exclusivamente de aviões e helicópteros, o que encarece e dificulta as ações de socorro. A presidente do colegiado, senadora Damares Alves, do Republicanos do Distrito Federal, defendeu uma ação conjunta de entidades brasileiras e internacionais, principalmente no combate ao garimpo ilegal, para assegurar direitos das populações indígenas.
1: Capaz de consolidar os avanços obtidos com a desintrusão e fortalecer de forma duradoura as políticas públicas voltadas à proteção e à garantia dos direitos dos povos Yanomami e Yekuana.
0: A subcomissão formalizou uma série de pedidos de providências a ministérios e propôs um pacote legislativo focado no agravamento de penas para crimes ambientais em terras indígenas, adaptação de prazos processuais para áreas remotas, fortalecimento da FUNAI, integração de políticas sociais e adaptação do acesso a benefícios sociais.
2: E a Comissão de Direitos Humanos aprovou um projeto que aumenta a proteção para pessoas com deficiência vítimas de crimes. A proposta torna esse tipo de crime uma circunstância agravante, com penas maiores para quem se aproveita da vulnerabilidade da vítima.
3: Hoje, o aumento de pena previsto na legislação está ligado a agressões ocorridas em escolas. O relatório lido pelo senador Paulo Paim, do PT do Rio Grande do Sul, amplia essa proteção em casos de lesão corporal e reforça a punição também em outros locais. Agora, o projeto segue para análise da Comissão de Constituição e Justiça.
2: Ligações indesejadas de telemarketing e as cobranças feitas para quem nem é devedor podem estar com os dias contados. A Comissão de Fiscalização e Controle aprovou em decisão terminativa um projeto que obriga as empresas a identificarem claramente o número das chamadas e a respeitarem o pedido de bloqueio feito pelo consumidor.
3: O texto também cria um cadastro para evitar fraudes e ligações repetidas para pessoas que não têm relação com a dívida. Quem descumprir as regras poderá pagar multa de até R$50 mil. A proposta segue para análise da Câmara dos Deputados. O relator da proposta, senador Laércio Oliveira, do PP de Sergipe, afirmou que o objetivo é combater práticas abusivas de telemarketing sem impedir a realização de cobranças legítimas.
4: E esse projeto enfrenta um problema que é meu, que é seu, é de todo mundo, que é exatamente a perturbação de redes de telefonia que liga pra gente com ligações indesejadas, com ligações desagradáveis, oferecendo produto, buscando cobrar alguma coisa que a gente não tem nada a ver com o assunto, importunando a nossa rotina, o nosso bem-estar, o nosso conforto, e a gente precisa dar um basta nisso.
2: E a presidência da República vetou parcialmente o projeto que mudava o símbolo de acessibilidade no Brasil. Com o veto, o símbolo vai continuar sendo uma pessoa em cadeira de rodas.
3: A intenção da mudança era incluir outros tipos de deficiência. Os detalhes com o repórter Márcio Maturana.
5: O governo argumentou que mudar o símbolo já muito conhecido por uma imagem criada em 2015 pelas Nações Unidas poderia criar barreiras adicionais a quem se pretendia beneficiar e que a mudança não teve participação das organizações representativas das pessoas com deficiência. A senadora Mara Gabrilli, do PSD de São Paulo, explicou que a intenção da mudança era incluir outros tipos de deficiência.
6: É como dizer para a sociedade: a acessibilidade vai além da mobilidade. É sobre garantir mais autonomia e respeito para todos. Todas as pessoas com deficiência.
5: Outros trechos do projeto, como a ampliação dos locais obrigatórios para sinalização, foram mantidos e transformados na Lei 15.459. Agora, o veto parcial precisa ser analisado pelo Congresso Nacional, podendo ser mantido ou derrubado.
2: O programa Jovem Senador já definiu os 27 estudantes que vão participar da Semana de Vivência Legislativa em agosto no Congresso Nacional.
3: A última vaga ficou com um aluno do Distrito Federal, vencedor da etapa local, com uma redação sobre democracia nas redes sociais. Repórter Henrique Nascimento.
7: Os 27 estudantes foram selecionados para o Jovem Senador 2026, programa que permite aos alunos conhecer de perto o funcionamento do Congresso Nacional. A última vaga ficou com Caleb Gomes, do Centro de Ensino Médio de Taguatinga Norte, no Distrito Federal. O tema da redação deste ano foi Democracia nas redes sociais, como construir um debate saudável.
8: Assim que saiu o tema, eu já comecei a pensar em várias coisas. Eu sei que o raciocínio ele foi vindo ao longo do processo de criação da redação. Eu tentei ser o mais verdadeiro possível sobre a minha opinião.
7: Durante a semana de vivência legislativa, os jovens senadores vão ocupar cadeiras no plenário e nas comissões e apresentar propostas que podem virar projetos de lei. O senador Paulo Paim, do PT do Rio Grande do Sul, destacou a importância da participação dos jovens.
9: Agir hoje na esperança de que as iniciativas atuais nos assegurem o futuro melhor é missão de todos nós, não importa a idade. Que ela se traduz em entusiasmo e paixão pelo trabalho legislativo.
7: Ao longo de 14 edições, o jovem senador já mobilizou mais de 2 milhões de estudantes.
3: Edição de Paula Groba e trabalhos técnicos de Eliseu Caires. O Jornal do Senado fica por aqui. Acompanhe agora as notícias da Câmara dos Deputados. Boa noite.
2: Boa noite e até amanhã.
10: Jornal Câmara dos Deputados. Comissão da Câmara proíbe aposentadoria como punição a magistrados.
11: Plenário torna permanente incentivo fiscal para empresas de reciclagem.
10: Parlamentares defendem propostas em defesa de segmentos vulneráveis.
11: Boa noite. O projeto de Maurício do Vôlei, do PL de Minas Gerais, promete fortalecer mecanismos de combate ao abandono afetivo e material de crianças e adolescentes. O texto amplia os deveres dos pais e responsáveis quanto ao cuidado, à convivência familiar e assistência emocional.
10: Maurício do Vôlei explica que o projeto cria medidas de proteção como acompanhamento psicossocial, mediação familiar e orientação aos responsáveis. Para ele, a iniciativa garante o desenvolvimento saudável de crianças e adolescentes.
11: Rubens Ottoni, do PT de Goiás, é relator de proposta que obriga companhias aéreas a transportar gratuitamente equipamentos usados por pessoas com deficiência. Ele explica que o projeto determina que cadeiras de rodas, próteses e outros itens essenciais sigam preferencialmente na cabine.
10: Rubens Ottoni aponta que, quando o transporte na cabine não for possível, os equipamentos deverão seguir no compartimento de carga, com prioridade, identificação e proteção adequada. O parlamentar alerta que a medida também prevê indenização imediata em caso de dano ou extravio.
11: Alencar Santana, do PT de São Paulo, defende a urgência de projeto que inclui a misoginia no Código Penal, criminalizando injúrias e agressões motivadas pelo preconceito contra as mulheres. Ele assinala que o parlamento precisa dar uma resposta diante do avanço dos índices de feminicídio no país.
10: Alencar Santana ressalta que a matéria já pode ser votada no plenário. Ele defende a punição rigorosa contra qualquer tipo de discriminação ou violência de gênero. O legislador acredita que a tipificação legal assegura a proteção integral e o respeito aos direitos das cidadãs brasileiras.
3: Justiça.
11: Avança na Câmara a proposta que proíbe a aposentadoria compulsória de juiz como forma de punição. A repórter Paula Bittar acompanhou a votação.
12: A Comissão de Constituição e Justiça da Câmara aprovou uma proposta que acaba com a chamada aposentadoria compulsória de membros do Poder Judiciário como forma de punição. A proposta mantém a previsão de que o ato de remoção ou de disponibilidade do magistrado por interesse público deverá ser fundado em decisão por voto da maioria absoluta do respectivo tribunal ou do Conselho Nacional de Justiça, mas acrescenta que a suspensão poderá ser de até 90 dias e a disponibilidade poderá ser de até 2 anos. Ainda de acordo com o texto, concluído o processo administrativo disciplinar, o tribunal ou o Conselho Nacional de Justiça, quando couber a pena de perda do cargo em decisão por voto de 2/3 de seus membros, deverá representar ao Ministério Público no prazo de 30 dias para propor a ação judicial. Nesse caso, o magistrado deve ser afastado das funções com vencimentos proporcionais até o trânsito em julgado da sentença. Se a decisão for pelo arquivamento da representação ou se a ação judicial for julgada improcedente em decisão definitiva, o magistrado retorna às suas funções com o pagamento da diferença das verbas remuneratórias e a contagem do tempo de serviço para todos os fins. O Ministério Público deve se pronunciar sobre a representação no prazo de 90 dias. O relator na comissão, deputado Helder Salomão, Simão, do PT do Espírito Santo, elogiou a iniciativa da proposta.
13: A sociedade brasileira há muito reivindica o fim desse privilégio que hoje nós conhecemos como aposentadoria compulsória, que ao invés de ser um castigo, como deveria ser, ou uma punição, melhor dizendo, acaba sendo um prêmio para quem pratica ilícitos e crimes no exercício da magistratura.
12: A deputada Bia Kicis, do PL do Distrito Federal, compartilhou dessa opinião.
14: Você premiar alguém que abusou do cargo, que cometeu crimes e que é afastado, aposentado compulsoriamente com a sua remuneração integral. Isso é um tapa na cara do brasileiro.
12: A proposta que acaba com a chamada aposentadoria compulsória de membros do Poder Judiciário como forma de punição ainda precisa ser analisada por uma comissão especial que deverá ser criada para esse fim e depois segue para a apreciação do plenário, onde precisará ser votada em dois turnos. Da Rádio Câmara, de Brasília, Paula Bittar.
15: Trabalho.
10: Pastor Sargento Isidório do Avante da Bahia defende a aprovação pelo Senado do projeto que institui a escala de trabalho 5x2. Segundo ele, a medida garante mais qualidade de vida aos trabalhadores, permitindo mais convivência familiar e tempo para cuidar da saúde.
11: Pastor Sargento Isidório também cobra a aprovação da proposta que trata dos direitos dos agentes comunitários de saúde e de combate às endemias. Ele afirma que a matéria representa uma medida de justiça para a categoria, destacando a mobilização dos profissionais em defesa da pauta.
10: Júnior Amaral, do PL de Minas Gerais, critica projeto da Prefeitura de Itajubá que cria regras locais para o transporte por aplicativo no município. O deputado afirma que a proposta gerou mobilização de trabalhadores por prever punições e exigências que podem dificultar a atividade.
11: Júnior Amaral argumenta que a Prefeitura extrapola sua competência ao tentar regulamentar pontos que seriam de responsabilidade do Legislativo Federal. O parlamentar sustenta que as regras podem afetar a renda de motoristas e entregadores que dependem dos aplicativos para trabalhar.
16: Desenvolvimento regional.
10: Hildo Rocha, do MDB do Maranhão, cobra a votação de PEC que inclui entidades municipais entre os legitimados para propor ações diretas de inconstitucionalidade. Ele argumenta que a medida corrige uma distorção ao garantir a municípios prerrogativas já asseguradas a estados e à União.
11: Hildo Rocha critica a resistência de líderes partidários à votação da proposta. O parlamentar sustenta que entidades como a Confederação Nacional de Municípios e a Frente Nacional de Prefeitos devem ter legitimidade para representar os interesses das cidades perante o STF.
10: Paulo Guedes, do PT, agradece ao governo federal pelos investimentos destinados ao norte de Minas Gerais. O congressista destaca a renovação da frota do SAMU, a destinação de recursos para hospitais e a construção de novas unidades de saúde.
11: Paulo Guedes também menciona ações voltadas aos pequenos municípios, como construção de creches, entrega de equipamentos de saúde e melhorias na infraestrutura. Segundo ele, os investimentos devem impulsionar o desenvolvimento econômico e a geração de empregos.
16: Votação.
10: A Câmara aprovou o fim da cobrança por consumo mínimo de água e esgoto. A repórter Daniela Lessa explica como deve funcionar o sistema de cobrança.
17: O plenário da Câmara dos Deputados aprovou o projeto que acaba com a cobrança de consumo mínimo nos serviços de abastecimento de água e esgoto. O projeto foi apresentado pelo deputado Carlos Jordi, do PL do Rio de Janeiro, e altera a lei do marco legal do saneamento básico. Pelo texto aprovado, a tarifa de água passará a ser formada por duas partes. A primeira será uma parcela fixa, chamada de tarifa básica, para remunerar a oferta e a manutenção do serviço. A segunda parte será uma parcela variável, calculada conforme o volume efetivamente consumido. Na prática, a proposta impede que o consumidor pague por um volume mínimo de água que não usou. A mesma lógica valerá para o esgoto sanitário. Relator da proposta, o deputado Kim Kataguiri, do Missão de São Paulo, deu exemplo de como a proposta irá funcionar na prática.
15: Que é como se você entrasse no bar e aí tivesse R$50 de consumação. O cara que consumiu paga 50, o cara que não consumiu paga 50 também. É assim que funciona hoje a tarifa de água. O que a gente quer fazer é o seguinte: bom, você que não consumiu nada, você vai pagar ali pela cadeira que você sentou, pelo garçom que te deu oi, então você vai pagar R$15. Aí o cara que consumiu vai pagar os R$15 mais aquilo que ele consumiu. Basicamente a gente está mudando a estrutura para dar mais justiça para as tarifas, principalmente para aquele consumidor que acaba pagando pelo consumo dos outros.
17: O relator disse também que o serviço de saneamento tem custos fixos importantes, como manutenção de redes e estações de tratamento. Por isso, o texto aprovado não elimina toda a cobrança fixa. Favorável ao projeto, o deputado Tarcísio Mota, do PSOL do Rio de Janeiro, defendeu também que essa tarifa básica não seja elevada, considerando que o acesso à água é um direito básico das pessoas.
18: Mas esse projeto vai no caminho correto de garantir à população que ela não continue a pagar essa tarifa mínima que ele vai pagar independente de quanto consumiu. Contudo, é preciso colocar uma trava para que a parte fixa não supere e não seja muito grande, onerando ainda mais o consumidor final, porque água é direito, água é vida, água não é mercadoria.
17: O projeto que acaba com a cobrança de consumo mínimo nos serviços de água e esgoto agora será analisado no Senado. Da Rádio Câmara de Brasília, Daniele Lessa.
16: Transportes.
11: Josivaldo JP, do União do Maranhão, apresentou projeto que obriga órgãos de trânsito a disponibilizar medidores de glicose em operações de fiscalização. Ele explica que alterações no nível de açúcar no sangue podem causar sintomas confundidos com embriaguez, levando a abordagens inadequadas.
10: Josivaldo JP ressalta que o teste só poderá ser realizado com o consentimento do condutor. Ele acrescenta que o projeto prevê treinamento para que agentes identifiquem sinais de alteração glicêmica, acionando atendimento médico quando houver risco à saúde.
16: Consumidor.
11: Caroline de Tone, do PL de Santa Catarina, apresentou o projeto que inclui os gastos com vacinas entre as despesas dedutíveis do imposto de renda da pessoa física. De acordo com a deputada, a medida amplia o benefício já concedido a outras despesas médicas.
10: Caroline de Tone argumenta que a proposta incentiva a prevenção de doenças. Ela acredita que o projeto promove justiça fiscal e contribui para a redução dos custos do poder público com tratamentos que poderiam ser evitados por meio da vacinação.
16: Saúde.
11: Comissão de Saúde aprova projeto que proíbe a venda e o uso do chumbinho no Brasil. A repórter Sofia Peçanha tem mais detalhes.
19: A Comissão de Saúde aprovou o projeto que proíbe desde a venda até a utilização do chumbinho em todo o país. A proposta altera a Lei de Crimes Ambientais, com o objetivo de proibir o uso da substância tóxica como método de controle de pragas em áreas urbanas e rurais. Pelo texto, fica proibido em todo o território nacional o porte, a venda, a fabricação e a utilização para qualquer finalidade do chumbinho. Além disso, a proposta garante a segurança da população, a proteção do meio ambiente e a preservação da vida animal, refletindo um compromisso com a saúde pública e a sustentabilidade ambiental. O projeto sugere que os poderes públicos federal, estaduais, distritais e municipais aprimorem a fiscalização e desenvolvam políticas de conscientização, como explicou o deputado Clodoaldo Magalhães, do PV de Pernambuco, relator na comissão.
20: Fortalecer também com campanhas de conscientização para que a população, a sociedade como um todo, tenha consciência dos perigos e dos riscos do envenenamento humano, animal e também da contaminação dos mananciais através desse produto que é tão nocivo à saúde humana, animal e ambiental.
19: A substância tóxica Aldicarb, conhecida popularmente como chumbinho, é extremamente tóxica e perigosa para a saúde humana. A ingestão acidental, mesmo em pequenas quantidades, pode levar a envenenamentos graves e fatais. Por isso, o deputado Marcelo Queiroz, do PSDB do Rio de Janeiro, autor do projeto, ressaltou no texto que a medida se faz necessária devido aos graves riscos que o uso indiscriminado desse produto representa para a saúde pública, o meio ambiente e os animais domésticos e selvagens. Em caso de descumprimento da lei, a proibição poderá ser de multa em, no mínimo, 5 salários mínimos, além das demais penalidades previstas em lei. Agora, o projeto que proíbe desde a venda até a utilização do chumbinho em todo o país segue para análise na Comissão de Constituição e Justiça. Da Rádio Câmara de Brasília, Sofia Peçanha.
16: Cultura.
10: Márcio Arruda, do PCdoB do Ceará, defende a regulamentação das plataformas de streaming para garantir mais proteção ao setor audiovisual. Ele afirma que a medida é necessária para fortalecer a produção nacional, ampliar a geração de empregos e valorizar a cultura brasileira.
11: O parlamentar acredita que a legislação precisa acompanhar as mudanças do mercado, hoje dominado pelos serviços de streaming. Para Inácio Arruda, a regulamentação deve assegurar regras para o setor e preservar o espaço da produção audiovisual do país.
16: Meio ambiente.
10: O plenário da Câmara aprovou um projeto que aumenta e torna permanente incentivo fiscal para empresas de reciclagem. O repórter Antônio Vital acompanhou a votação.
1: O plenário da Câmara aprovou o projeto que torna permanente e aumenta os incentivos fiscais para indústrias de reciclagem. O projeto altera uma lei de 2021 que autoriza empresas do setor tributadas com base no lucro real a abaterem 1% do imposto devido em troca de investimentos em projetos que estimulem a cadeia produtiva na reciclagem. Esse incentivo fiscal tem validade de apenas 5 anos, ou seja, termina em 2026. O projeto aprovado torna o incentivo fiscal permanente, sem prazo para acabar. Além disso, aumenta de 1% para 5% o limite de dedução do imposto de renda para as empresas do setor. O relator, deputado Arnaldo Jardim, do Cidadania de São Paulo, acatou parcialmente sugestão do PT e definiu que o incentivo fiscal vai depender da previsão orçamentária. O líder do governo na Câmara, deputado Paulo Pimenta, do PT do Rio Grande do Sul, queria que o valor máximo do incentivo fosse definido anualmente pelo Poder Executivo, o que não foi aceito pelo relator. Para o relator, Arnaldo Jardim, aumentar o incentivo fiscal para as empresas de reciclagem pode estimular mais investimentos.
21: Hoje ainda nós temos a triste realidade de ter no Brasil uma coleta absolutamente, muitas vezes, desumana, e temos, por outro lado, uma grande presença ainda de lixões no nosso país. Portanto, é o que recomenda fomentar a reutilização, o tratamento e a reciclagem de resíduos sólidos, até em sintonia com o direito ao meio ambiente equilibrado.
1: Em 2024, cerca de 7 milhões de toneladas de resíduos secos foram destinados à reciclagem no Brasil, o que representa menos de 9% dos resíduos gerados, segundo a Associação Brasileira de Resíduos e Meio Ambiente. O relator defendeu o aumento do incentivo como maneira de aproximar a indústria de reciclagem dos benefícios já recebidos por outros setores da economia, como da cultura e esporte, que permitem dedução de até 4% do imposto devido. Foi o que disse também o deputado Carlos Gomes, do Republicanos do Rio Grande do Sul, ex-catador e autor do projeto que deu origem à lei de incentivo à reciclagem.
22: Justiça e paridade. As três leis de incentivos do país, que é a Rouanet, cultura, ao esporte e agora da reciclagem, fazendo justiça a esses mais de 1 milhão de trabalhadores que todos os dias estão dentro de um galpão, colocando a mão em resíduos que quase ninguém quer triar e poderá sim ter recursos para mudar a realidade do seu trabalho, aumentar a renda, fazer a economia circular, prosperar nesse país.
1: O projeto que torna permanente e aumenta os incentivos fiscais para a indústria de reciclagem seguiu para análise do Senado. Da Rádio Câmara de Brasília, Antônio Vital.
16: Segurança Pública.
11: Sargento Faur, do PL, defende a ampliação do policiamento nas rodovias e divisas do Paraná para impedir a entrada de criminosos e o tráfico de drogas no estado. Ele afirma que é preciso aumentar o efetivo da Polícia Militar diante da defasagem de servidores nas ruas.
10: Para Sargento Faur, a redução dos índices de criminalidade depende da valorização salarial e de incentivos estruturais para os operadores da segurança pública. Ele propõe a construção de presídios de segurança máxima que proíbam benefícios como visitas íntimas a detentos de alta periculosidade.
11: Hélio Lopes, do PL do Rio de Janeiro, apresentou o projeto que zera o imposto de importação sobre armas de fogo adquiridas por militares, policiais e outros agentes de segurança pública. O deputado explica que a proposta vale para profissionais da ativa, aposentados e militares da reserva ou reformados.
10: Segundo Hélio Lopes, a medida facilita o acesso dos agentes a equipamentos importados mais modernos e adequados às suas atividades. O projeto mantém ainda exigências de registro com comprovação funcional, rastreabilidade e fiscalização do armamento pelos órgãos competentes.
11: Adilson Barroso é um dos autores de PEC que admite, em caráter excepcional, a redução da maioridade penal para casos de crimes hediondos e de crueldade extrema contra pessoas e animais. Ele aponta que a responsabilização depende de avaliação individualizada.
10: Para Adilson Barroso, a medida busca dar resposta mais efetiva a crimes como estupro, latrocínio, tortura e homicídio. O parlamentar garante que a PEC mantém o respeito ao devido processo legal, a ampla defesa e a condição de pessoa em desenvolvimento.
11: Felipe Beccari, do Podemos de São Paulo, é um dos autores do projeto que cria o crime para quem organiza e transmite práticas de maus tratos a animais por meio de comunidades virtuais. A proposta também pune quem financia ou incentiva esse tipo de conteúdo na internet.
10: Felipe Beccari entende que a medida busca combater grupos que divulgam atos de crueldade contra animais, inclusive mediante pagamento. O texto prevê ainda penas maiores nos casos em que houver lucro com a prática ou morte do animal divulgada em redes sociais.
11: Paulinho da Força, do Solidariedade.

0: Solidariedade de São Paulo é autor de projeto que aumenta a pena para furtos e roubos cometidos por criminosos que se passam por prestadores de serviço ou utilizam falsa identificação profissional.
1: O deputado explica que a pena para furto qualificado passaria a variar de 4 a 10 anos de prisão e a de roubo qualificado de 8 a 14 anos. Paulinho da Força afirma que a ideia é proteger a confiança da população em profissionais legítimos e reforçar a segurança pública.
0: Termina agora o Jornal Câmara dos Deputados, produzido pela Rádio Câmara, com trabalhos técnicos de Everson Urani e apresentação de José Carlos Andrade e Márcio Aquilissardi. Uma boa noite para você.
1: Uma ótima noite. A Voz do Brasil volta amanhã.
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E eis que sobre vós envio a promessa de meu Pai. Ficai, porém, na cidade de Jerusalém, até que do alto sejais revestido de poder.

Amados e preciosos ouvintes, que a mão forte, a mão de misericórdia de nosso Deus seja estendida para abençoar a todos os nossos milhares de ouvintes, que faz deste programa um culto, buscam da presença de nosso Deus uma ajuda divina. Com razão, Jesus pôde declarar aos seus discípulos, em São Mateus capítulo 28, que todo poder nos céus e na terra lhe foram dado. Isto ficou provado, não ficou somente em palavra, somente uma declaração, mas a sua ressurreição comprovou que ele havia conquistado a morte, conquistado o inferno, conquistado a sepultura. Ele não só fez isto, conquistou a morte, o inferno e a sepultura, mas ele também saiu triunfante, com todo o poder nos céus e na terra. Tudo que estava no Pai, tudo que estava no Espírito Santo, tudo que houve alguma vez, tudo que estava nele, porque nele habita corporalmente toda a plenitude da divindade, todo o poder me foi dado nos céus e na terra. Tudo demais ficou impotente, simplesmente impotente. Ele havia conquistado tudo, e com razão ele declarou: sem mim nada podeis fazer. Ele não só fez isto, ouvintes, mas também ordenou a palavra aos seus discípulos. Até então, ele: não temas, porque eu sou aquele que estive morto, mas agora vivo para sempre, e tenho a chave da morte e do inferno. Já o conquistei. Não temas, toda a semente predestinada, preordenada de Deus, virá à vida. Quando esta luz do glorioso evangelho, evangelho que traz poder da ressurreição, se difundir por toda a terra, quando esta luz do poder da ressurreição penetra, as trevas vão embora, as trevas no lar, na família, na vida, tem que ser extinguida, porque a luz da palavra penetrou. Agora você não pode ser enganado mais. Agora você não pode ser mais debriado na fé. A luz raiou. Quando o ambiente, você liga aquela luz, você vê logo os ratos, as baratas, procurando seus esconderijos, porque são insetos das trevas. E logo quando essa luz da ressurreição de Jesus Cristo penetra numa família, num lar, isso manda embora para sempre
a maldade, a cobiça. Manda para sempre aquele espírito de ciúme que traz contenda, brigas. Agora, em cada era, esse evangelho poderoso produziu a colheita que Deus havia ordenado, refletiu sobre a semente preordenada que estava na escuridão, sem a luz do sol. Ele ressuscitou dos mortos. Oh, que coisa tão maravilhosa! É a justificação da nossa fé. Com sua ressurreição, ele pôde dizer: eu estou vivo, ou seja, vivificado. A palavra grega vivificar significa algo que tem tornado a vida depois de ter sido morto. Alguma coisa que voltou à vida, pôde ficado morto. Por exemplo, a semente tem sido posta debaixo da terra. Essa semente tem que morrer, apodrecer por completo. Toda a vida que estava na semente tem que surgir outra vez. Então isso é ser vivificado. Ele foi vivificado. Não só isto, porém eu enviarei a mesma vida que vivificou a mim, aquele poder que me levantou daquele sepulcro. Eu enviarei outra vez a palavra. Jesus estava dizendo isto: esse mesmo poder derramarei sobre vós, para que sejais-vos vivificados, para que aonde eu estiver, vós também estejas. Ouvintes, sempre o Espírito nos recomenda a parar o momento. O mundo para tantas coisas, mas deveria parar para encarar estas grandes verdades. Não é o valor do mensageiro em si, como homem. Como homem a gente não vale nada.

mas é o valor da mensagem. Conta-se que aquele pigmeu, aquele homenzinho tão pequenino, tão desconsiderado, não era nem considerado como gente, passou entre os soldados grandes, homens grandes, armados, que ninguém poderia passar ali. Mas aquele pigmeu gritou para aquela fila de soldado: abre ala, porque eu vou com a mensagem e a mensagem do rei. Então não era o pigmeu em si, mas era a mensagem que ele levava, que era a mensagem do rei, que tinha o poder sobre excelência, primazia, sobre toda aquela força, ou sobre todo aquele poder daqueles soldados. Não é nós, não somos nós propriamente dito, não é o homem, mas é a mensagem que deve ser ouvida, que deve ser recebida, que deve ser crida. Não era a mulher em si que tinha algum valor sobrenatural naquele instante, mas era a mensagem que ela estava levando como igreja, como tipo da igreja. Isso não quer dizer que ela deveria ser uma pregadora, mas aquilo é um tipo da igreja que grita bem alto para o mundo: ele vive. A mulher que levou a notícia era de tão fraca, tão débil, de um caráter mau no seu passado, mas foi a mensagem que ela levou: ele vive, ele vive, ele ressuscitou. A igreja possui, não é o que ela tem, a beleza do templo, não é o que ela tem de riqueza natural, não, mas é a mensagem que ela está portando, é a mensagem em si, que é um grito para a humanidade, dizendo: ele vive, ele morreu na cruz do Calvário, ele derramou o seu sangue para perdoar todos os nossos pecados, ele tomou sobre si as nossas enfermidades, ele arrebentou o cativeiro e nos libertou do pecado, nos libertou da depressão, nos libertou do câncer. Ele é o nosso libertador, libertou-nos, rebentou a luz do evangelho, atingiu-nos nesse entardecer tão tremendo. E eis a mensagem que a luz do entardecer, chamando-nos para o arrependimento, chamando para um acerto de vida, dizendo: tempo de acertar a vida, tempo de ter comunhão com a palavra. Eis aí a luz do evangelho. E as pessoas dizem assim: pastor, até eu ouvir o programa de rádio, até eu ouvir o senhor falar que o batismo é no nome do Senhor Jesus Cristo e citar Atos capítulo 2, versículo 38, eu estava feliz com a Santíssima Trindade. Até eu ouvi o senhor citar as escrituras que Jesus disse: eu e o Pai somos um. Até ouvi o senhor citar São João capítulo 14, quando Felipe perguntou: senhor, mostra-nos o Pai, é o que nos basta. E Jesus respondeu: há tanto tempo que eu estou convosco e não tem de me conhecido, Felipe. Quem vê a mim,
meu pai.

até que ouvir esta mensagem. Abri os meus olhos, a luz brilhou no meu caminho, a Bíblia se transformou nova. Oh, que coisa! A luz brilhou, os filhos de Deus foram encontrados nesse entardecer, os filhos de Deus foram alimentados pela palavra, e eles estão saindo de todas as denominações, a trombeta do evangelho tocando, sim, a trombeta do sétimo anjo, de Apocalipse capítulo 10, versículo 7, agora tocando, e os eleitos se saindo desse mundo escuro, das trevas do pecado, e aceitando a palavra revelada. Vamos ouvir mais um hino.

ouvintes, em São Lucas capítulo 24, verso 49, ele diz: eis que sobre vós envio a promessa de meu Pai. Ficai, porém, na cidade de Jerusalém, até que do alto sejais revestido de poder. Agora, meus ouvintes, leiam em Atos capítulo 1, e logo no capítulo 2, e vejam todos que logo após aquele discurso de Pedro, fazendo menção de que o profeta Joel houvera profetizado, quase 3.000 almas se compurgiu em seus corações e logo perguntaram justamente aos apóstolos, e eles estavam com o poder vivificador. Jesus disse: aquele que receber a voz, a mim me recebe. Isso aquele que crer em vós, mas aquele que rejeitar a vós, a mim me rejeitou. Então você diz: eu prefiro obedecer a Jesus do que aos apóstolos. Você está rejeitando Jesus? Porque Jesus disse: aquele que rejeitar a vós, a mim me rejeita. Sim, isto é verdade. Eis que sobre vós envio a promessa de meu Pai. Ficai, porém, na cidade de Jerusalém, até que do alto sejais revestido

Lutero não podia ter tudo. Não podia ter esta luz completa. Nem tampouco Wesley. Mas não somos capazes de dobrar a nossa cerviz e reconhecer que isto é a verdade, a palavra de Deus, mas sem que o Espírito Santo venha vivificar em nossos corações, ficar com medo de mendigar o pão. Oh, os meus tantos anos de serviço, para onde irão se eu pregar essas coisas? Mas Pedro não estava comprometido, e nem tampouco os apóstolos. O fundamento dos apóstolos e dos profetas, sobre o qual a igreja está edificada, este fundamento é a revelação de toda a palavra, é a revelação do nome do Pai, do Filho e do Espírito Santo, é a revelação da unicidade de Deus. Pois bem, Jesus demonstrou que ele não foi o único beneficiário, mas o que ele fez? A outros participantes do benefício da sua ressurreição, que ele ressuscitou e diz: eu sou o primeiro e o último. Como podemos nós ficarmos, enfincarmos uma estaca de um dogma, ficar com incredulidade manufaturada por homem, e dizer: eu prefiro ficar com Jesus do que com os apóstolos, eu prefiro manter com o que Jesus falou? Mas Jesus disse: aquele que receber a voz, a mim me recebe, mas aquele que rejeitar a voz, a mim me rejeita. Como pode, enquanto o mundo caminham em trevas, trevas religiosas, os púlpitos tornando-se palanque de político, a ponto da lei ter que intervir? Que vergonha! É uma vergonha! Os corredores das igrejas tem se tornado em passarela de moda. Sim, salto altos para dançar nos corredores das igrejas, enquanto as mini saias estão se desfilando, enquanto a calça comprida está desfilando nas mulheres. É verdade, a exposição de seios, e o pastor não fala nada. Porque se o pastor falar, os dizimistas vão embora, os ofertistas marcam a saída. Oh, mundo amaldiçoado pelo pecado! Mas eis que no entardecer haverá luz, e a luz do evangelho tem brilhado, a mensagem, um profeta, com assim diz o Senhor, nos trazendo para o batismo bíblico, em nome do Senhor Jesus Cristo, nos trazendo de volta para uma santa ceia bíblica, sendo ministrada com pão ázimo, não com pão fermentado, esse pão comprado na padaria, um pão com fermento, e o fermento aponta para o pecado, mas com pão ázimo, com vinho puro, não sendo ministrada com sucos de uva. Pastor, sim, Melquisedeque deu para Abraão pão e vinho. A Bíblia é bem clara, meu irmão, e nenhuma ceia na Bíblia sagrada foi ministrada com suco de uva. Desperta, tu que dorme, levanta-te dentre os mortos, Cristo te esclarecerá.

Olha, mas pastor, eu gosto muito da minha igreja. Eu gosto mesmo é da palavra. Se a igreja tem a palavra, toda a palavra, porque Jesus disse, nem só de pão viverá o homem, mas de toda palavra que procede da boca de Deus. Bom, é de toda a palavra, não é uma parte da palavra, porque hoje é fácil pregar o evangelho. Jesus só quer o coração. Jesus, não, Jesus quer corpo, alma e espírito. Jesus fala de veste, Jesus fala de comportamento, Jesus fala da qualidade de espírito que nós temos. Agora é tempo de voltar para a verdade do evangelho. Desperta, tu que dorme, levanta-te dentre os mortos, Cristo te esclarecerá. Esclarecerá o batismo em nome do Senhor Jesus Cristo. Atos capítulo 2, versículo 38. Atos capítulo 10, versículo 44, na casa de Cornélio a seguir. Atos capítulo 19, versículo 5. Deixa Jesus te esclarecer. Deixa a luz do evangelho penetrar. De sim, você diz, meu Deus, não me cabe mais naquela igreja. Sim, você recebeu a luz do evangelho. E você está ouvindo o grito do anjo de Apocalipse, capítulo 18, versículo 4. Sai dela, povo meu, para não serdes participante de seus pecados, para que não ocorrem suas pragas. Sai desse comércio religioso, profecias mentirosas, profecias a respeito de casamento. Eu me recordo uma moça que eu batizei em nome de nosso Senhor Jesus Cristo, ela com lágrimas nos olhos, dizendo, graças a Deus, eu ouvi o programa de rádio do Senhor, eu já tinha desistido da fé de ser cristã. Por quê? Eu estava congregando em uma determinada igreja, famosa em nosso país, grande, e houve uma profecia, apareceu um homem, um moço, de uma cidade distante, para trabalhar naquela cidadezinha onde eu morava. Então, houve uma profecia naquela igreja, que aquele rapaz era o meu noivo e seria o meu futuro marido. Olha, como cristã eu acreditei naquela profecia. E aquele moço me pediu em namoro, eu comecei a namorar, e aquilo tudo era de Deus. Mas quando foi um dia, o telefone dele tocou, e eu vi que ele mudou de jeito. Então eu estava perto e eu gravei aquele número daquele telefone na minha mente. E quando saiu, eu liguei para aquele número para saber aonde que ele não quis atender. E deu na cidade distante de onde ele tinha vindo. Eu perguntei, com quem estou falando? Com a fulano de tal. Mas aonde você conseguiu esse número? Ela perguntou. Eu disse, não, com fulano de tal. Ele disse, é meu marido. A outra respondeu, é meu marido. Disse, mas seu marido? É meu marido. Ele foi trabalhar na cidade tal, era a cidade que a irmã morava. Ele foi trabalhar aí, nessa cidade, para ganhar o dinheiro, ele tem dois filhos comigo. Meu Deus, pastor, ela disse, minha vida desabou. Eu fui até aquele pastor que tinha feito aquela profecia e chamei ele de homem do diabo, profecia falsa. Ela se revoltou muito. Essas profecias, sabe do probleminha da igreja, aí vai lá fazer profecia na igreja. Essa outra profecia, Jesus está vindo já. Gente, não precisa dela. Está escrito na Bíblia. Está escrito na palavra. Eu acredito em profecia quando ela é real e verdadeira. Se houvesse uma profecia na minha igreja, pastor, o senhor está indo viajar a tal cidade. Olha, o senhor não vai não,
porque assim diz o Senhor, a ponte daquele rio, vamos pôr aqui, a ponte do rio Tibagi vai cair e vários carros vão se mergulhar no rio. Então o Senhor não vai fazer essa viagem amanhã, não. Bom, eu como pastor, eu mantinha, ouvi a profecia. Amanhã eu ia conferir no jornal, a ponte caiu, aconteceu isso. Bom, então a profecia de Deus, mas se passou o dia todo do amanhã e a ponte não caiu, eu volto naquele irmão e digo: irmão, você deve repreender esse espírito de mentira, você está com espírito de mentira em você, a tua profecia é falsa, por isso que o diabo não vive brincando em nosso tabernáculo, ele não tem lugar para estar com essas mentiras, é onde pregada a palavra de Deus, e as denominações, o espírito religioso odeia a verdade do evangelho, mas a raça eleita, os predestinados, segura a palavra, a luz do evangelho raiou, ele sai das trevas religiosas e entra em Cristo, entra na palavra. Eu ouso dizer aos meus irmãos, quando vocês são curados, traz o atestado médico que o tumor desapareceu. Gente, não precisa ter medo de fazer o exame, não. Se você crê, o tumor não vai estar lá. Se você crê, o problema no sangue já acabou. É verdade, o exame vai declarar para você. É como, agora há poucos dias, abracei o rapaz ali de Butiazal. Ele, quando menino, sofria leucemia. A avó dele tomou o menino e levou ao culto. E ungimos o menino em o nome do Senhor Jesus Cristo. E logo, o menino vai fazer novos exames de sangue, o médico diz: errou, deu errado o exame de sangue, faça outro. Foi feito novos exames de novo. Declarou, o menino não tinha mais leucemia, o sangue estava perfeito. Eu gosto disso. Ele é um rapaz hoje e goza de saúde. A verdade é verdade. Nós não precisamos de estar com testemunhos errados, não precisa disso, não. Jesus Cristo é verdadeiro. Jesus Cristo não precisa que alguém faça uma mentira, faça uma porfia aumentando para ele. Ele é quem fez o sol, a terra, o mar, as estrelas, deu oxigênio, deu a vida para nós. Ele é o grande operador de milagres. Mantemos com a verdade, mantemos com a palavra. Acredite na palavra, tome uma decisão pela palavra. Você diz: pastor, eu preciso ser curado. O meu conselho, quando você recebe uma cura, uma libertação, entrega a tua vida a Jesus Cristo. Entrega a tua vida a Jesus Cristo, porque senão algo pior pode vir sobre a sua vida. Você é curada hoje, entrega essa mensagem, a mensagem é Cristo, a mensagem é a palavra, renda-te a ela. E você será ajudado, abençoado, encorajados em nome do Senhor Jesus. Levante a tua mão, nós vamos ouvir a parte de um hino e logo eu estarei orando por todos.

Deus forte, ó autor da misericórdia, o poder vivificador do Espírito Santo penetrando, trazendo a libertação para as famílias, trazendo a cura para o enfermo. No nome do Senhor Jesus Cristo, receba a sua cura. Em nome do Senhor Jesus Cristo, receba a libertação. Sua família recebe ajuda divina, força pelo poder da palavra. Em nome do Senhor Jesus Cristo, levante a sua mão e regozije e diga: graças a Deus, Jesus está vivo. Ele é o meu curador, ele é o meu libertador, eu aceito ele como meu salvador. Deus te abençoe agora, em nome de nosso Senhor e Salvador Jesus Cristo. Amados e preciosos ouvintes, assim nós estamos chegando ao final de mais um programa de rádio. As nossas reuniões em Ponta Grossa são todos os sábados às 19h30. No domingo, às 9h da manhã, a escola dominical. Na Rua Sertaneja, número 36, na frente da Praça do Parque Autoestrada. Em Curitiba, o nosso tabernáculo está localizado na Rua São Mateus, número 233, a 2 quadras do terminal do Portão, em Curitiba. A 1 quadra do Shopping Total, nos fundos do Balarote, os cultos todos os domingos às 18h. Domingo, 18h, aquele grande avivamento. Em Telêmaco Borba, o nosso tabernáculo está localizado na Rua Travessa Angico, número 136, no Parque Limeira, Área 1. Os cultos, todos os domingos, às 19h30, em Telêmaco Borba. Teixeira Soares, o nosso tabernáculo em Teixeira Soares está localizado na Rua Francisco Batista, número 85. Os cultos, todas as sexta-feira, às 19h30. Ligue agora para o pastor Aparecido Araújo. Vamos, toma o seu telefone, fala com o pastor, peça o seu batismo. O código de área é o 42. O telefone da TIM do pastor e também o número do WhatsApp é o 99 77 71 77. Vou repetir o número do WhatsApp: 99 77 71 77. O número do telefone do rancho do pastor, código de área é o 42. O telefone é o 99 38 34 31. Pode ligar agora, estarei te atendendo com muito amor, com muito carinho. 99 38 34 31. Amados, até amanhã, com a fé no Filho de Deus, a fé que vence o mundo.

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